0: práticas consideradas aí prejudiciais ao comércio norte-americano em áreas como o mercado digital, PIX, regulação de plataformas digitais, propriedade também intelectual, acesso ao mercado do etanol, combate à corrupção e desmatamento. Bom, o ministro das Relações Exteriores, Mauro Vieira, falou hoje com a imprensa e informou que desde março de 2025 o governo brasileiro manteve mais de 30 reuniões presenciais, virtuais também ou por telefone, aí nos níveis presidencial, ministerial, técnico também, com autoridades norte-americanas. E citou o exemplo, segundo ele, o PIX é uma infraestrutura política, pública, na verdade, de pagamentos, que foi criada pelo Banco Central e está disponível a todas as instituições financeiras que atuam no Brasil e que não há competição desleal.
1: Não é sério falar em competição desleal gerada pelo PIX. As acusações sobre desmatamento também são absurdas. Desde 2022, reduzimos significativamente o desmatamento na Amazônia e no Cerrado. Estes são apenas dois exemplos. Todas as alegações dos norte-americanos para justificar a aplicação de tarifas não têm lastro na realidade.
2: Grazi, as exportações brasileiras para os Estados Unidos terão que impacto?
0: Bom, vamos lá, Luciano. O ministro do Desenvolvimento, Comércio, Indústria e Serviços, Márcio Elias, disse que 2.100 produtos ficaram de fora dessa nova lista, né, de taxação, produtos aí como café, suco de laranja, carne, fertilizantes e aeronaves, mas o impacto do novo tarifaço já foi calculado pelo governo.
3: Com essa nova tarifa, foi decidida ontem, nós vamos ter cerca de 18% das nossas exportações para os Estados Unidos atingida, o que corresponde a 7,4 bilhões de dólares. Isso levando em conta o ano de 2024, antes, portanto, do início do tarifaço. Mas elas estão diversificando o mercado e nós vamos continuar nesse processo de diversificação do mercado. A participação dos Estados Unidos nas exportações brasileiras, que era de 12,1%, já caiu para 9,4%.
4: Bom, Grazelli, o governo detalhou as medidas que vão ser adotadas para socorrer esses setores afetados?
0: Já começou a falar, sim, como é que vai ser esse socorro. O ministro da Fazenda, Dario Durigan, explicou que o plano Brasil Soberano, que foi criado durante o primeiro tarifaço anunciado pelos Estados Unidos, vai ser ampliado, mas as novas medidas ainda vão ser detalhadas e dependem das conversas com os setores afetados.
5: Nós já temos prontos os mecanismos de proteção das nossas empresas e dos nossos empregos. Os setores afetados serão mais uma vez chamados ao diálogo e nós ampliaremos e reforçaremos o Plano Brasil Soberano, que dá apoio a quem foi injustamente afetado pelo tarifaço dos Estados Unidos. Seguiremos abertos à diplomacia e à negociação, seja com os Estados Unidos, seja com qualquer outro país.
0: E além disso, o ministro da Fazenda disse também que o governo vai estudar se aplica a lei da reciprocidade nesse caso. Essa norma autoriza que o governo, autoriza o governo, na verdade, a aplicar restrições equivalentes, e aí no caso equivalentes aos Estados Unidos. Segue com vocês, Mariana, Luciano.
2: Obrigado, Grazielle Bezerra, pelas informações ao vivo aqui na Voz do Brasil.
4: Pois é, e onde estão as principais oportunidades de exportação dos produtos brasileiros?
2: Informações como essa constam no painel Acordo Mercosul-União Europeia, lançado pela Apex Brasil.
6: A biodiversidade amazônica está ganhando espaço no mercado internacional por meio de itens como a castanha do Brasil e o açaí. Na Cooperativa Central de Comercialização Extrativista do Estado do Acre, por exemplo, 50% da produção é vendida para fora. Segundo Cássio Almada, gerente de vendas da cooperativa, os produtos já alcançam 17 países e a ideia é seguir conquistando novos mercados.
7: A gente vem buscando novas alternativas de mercado, verticalizando também a nossa produção para atender com subprodutos aí, tanto para castanha, principalmente agora para fruta, que nós vamos ingressar no mercado para exportação, de atuar em todos os continentes.
6: Uma nova plataforma digital foi criada para apoiar as exportações do país. É o painel Acordo Mercosul-União Europeia, que permite identificar produtos com maior potencial de exportação e os benefícios tarifários previstos no acordo entre os dois grupos econômicos, como explica Laudemir Miller, presidente da Apex Brasil.
8: Todas as empresas, os produtores rurais, as cooperativas podem entender a realidade do Acordo Mercosul-União Europeia e aplicar a seu caso concreto, principalmente para planejar o aumento dessa exportação.
6: Em vigor desde maio deste ano, o acordo entre Mercosul e União Europeia prevê a redução e a eliminação gradual de tarifas para mais de 9 mil produtos exportados pelo Brasil. É possível acompanhar a situação de produto a produto por meio da nova ferramenta que está disponível no site www.apexbrasil.com.br. Reportagem Gabriela Noronha.
4: Pois é, a gente segue falando de vendas ao exterior, mas agora de frutas. Entre as principais que agradam os fornecedores estrangeiros estão a manga, o melão, o limão e a melancia.
2: Em 2025, foram mais de 1 milhão de toneladas exportadas para os mercados internacionais.
9: Ricas em sabor e em nutrientes, as frutas estão entre os 13 produtos brasileiros mais exportados para o exterior. E o país figura entre os principais exportadores internacionais. Os produtores brasileiros vendem frutas secas e frescas, como manga, melão, limão e lima, uva, melancia, mamão, abacate e banana. Os principais destinos são a União Europeia e os Estados Unidos. Em 2025, foram exportadas 1 milhão e 300 mil toneladas de frutas, que renderam em vendas 1 bilhão e 570 milhões de dólares. O secretário de Comércio e Relações Internacionais do Ministério da Agricultura e Pecuária, Luiz Rua, comenta os dados das exportações brasileiras de frutas.
10: O Brasil, a despeito de ser um grande produtor de frutas, tem uma posição no ranking mundial dos exportadores acima da 20ª colocação. E nós temos, entre as principais frutas exportadas pelo Brasil, as mangas com 340 milhões no ano passado, depois o melão com 230, o limão com 200 milhões de dólares exportados.
9: O produtor e exportador Celso Zancan trabalha com a produção de uvas e principalmente de maçãs, o carro-chefe das vendas. Para este ano, a expectativa da empresa é vender 10 mil toneladas da fruta para os mercados internacionais. Ele costuma vender os produtos para países como Índia, Rússia, Portugal, Bangladesh, Irlanda e Arábia Saudita. Celso conta que para isso há um trabalho contínuo para que a produção atenda às exigências dos potenciais compradores mundiais.
11: A qualidade, ela é a mesma no mundo inteiro. A maçã, você tem que entregar uma maçã apresentável, sem danos mecânicos, sem defeitos aparentes, assim como uma boa coloração e uma boa crocância. E a questão sanitária, a questão de segurança alimentar. Cada país tem uma exigência um pouco diferente sobre algumas moléculas, permitem no Brasil, não permitem na Europa. Então isso você tem que atender, porque chegou num país e a NASE, ela acusar que está fora desses limites ou está com uma substância não permitida naquele país, a carga vem de volta, né?
9: Até maio deste ano, as exportações de frutas já somavam 663 milhões de dólares. Segundo dados da Organização das Nações Unidas para Alimentação e Agricultura, em 2024, o Brasil foi o quarto maior produtor de mamão do mundo e o quinto maior exportador mundial de manga, melão, melancia e banana. Reportagem Márcia Fernandes.
4: Produtores rurais que perderam pelo menos 30% da produção em duas safras podem renegociar dívidas com prazo de até 8 anos.
2: Uma medida provisória assinada nesta quarta-feira, 15 de julho, também dá suporte a agricultores afetados por eventos climáticos, como no Rio Grande do Sul.
4: Saiba como vai funcionar a renegociação.
12: De acordo com a medida, produtores que registraram perdas de ao menos 30% em duas ou mais safras poderão renegociar débitos com prazo de 8 anos, incluindo 2 anos de carência, sem a necessidade de pagamento de entrada. Além disso, segundo o ministro da Fazenda, Dario Durigan, a medida provisória prevê condições para a renegociação de dívidas de produtores rurais afetados por eventos climáticos, incluindo os casos registrados no Rio Grande do Sul.
13: Em especial, olhando para o Rio Grande do Sul, Sul, para quem teve mais perda em razão de mudança climática, nós estamos reconhecendo que se tiver 3 perdas, o prazo vai para 10 anos.
12: A medida provisória prevê ainda a criação de um fundo garantidor de crédito com aporte de até R$2 bilhões para dar suporte às operações de renegociação. Segundo o ministro da Fazenda, Dario Durigan, o fundo poderá contar com a participação de estados e municípios na sua estruturação.
13: Também vamos convocar os estados e municípios que queiram contribuir com o fundo garantidor para que de alguma maneira a gente tenha mais proteção com redução de spread, redução de juros.
12: A medida provisória determina que as taxas de juros sejam definidas de acordo com o porte do produtor e a origem das perdas. Nos casos relacionados a eventos climáticos, os juros serão de 5% ao ano para beneficiários do Programa Nacional de Fortalecimento da Agricultura Familiar, o PRONAF. 8% para produtores enquadrados no Programa Nacional de Apoio ao Médio Produtor Rural, o PRONAMP, e 11% para os produtores de maior porte. A MP terá validade imediata de 120 dias após a publicação, mas precisará ser aprovada pelo Congresso para não perder a vigência. Com locução de Thaís de Araújo, reportagem Gabriela Noronha.
2: Uma ferramenta que auxilia produtores rurais e cooperativas a consultar crédito.
4: É o simulador do Programa Nacional de Fortalecimento da Agricultura Familiar, o PRONAF.
2: A plataforma online informa condições de financiamento compatíveis com o perfil do produtor e as instituições financeiras que operam na região.
14: A plataforma disponível online é voltada para agricultores familiares e cooperativas no âmbito do Programa Nacional de Fortalecimento da Agricultura Familiar, o PRONAF. A ferramenta pode ser utilizada também por técnicos de assistência técnica e extensão rural, agentes financeiros, sindicatos e outras organizações que orientam agricultores familiares sobre o acesso ao crédito rural. O produtor Natanael Dalbianco tem uma propriedade de 10 hectares no município de Jaboticaba, no Rio Grande do Sul, onde investe no plantio de milho e trigo. Ele também é técnico agrícola e trabalha com outros produtores da região. Natanael conta que já utilizou o simulador de crédito do PRONAF para saber as linhas de créditos disponíveis.
15: Já fiz a utilização do navegador do computador, traz todas as linhas de crédito, então fazer a pesquisa de saber qual que é a linha de crédito ideal, inclusive taxa de juros e condição de pagamento. Né?
14: Para acessar as informações, é preciso responder algumas perguntas sobre a situação do agricultor, como renda familiar e localidade. O mais importante é responder o que pretende financiar. Se o objetivo é, por exemplo, a compra de maquinário, reformas na propriedade rural ou projetos de energia solar. Em seguida, são informadas as linhas de crédito e as condições de financiamento compatíveis com o perfil e quais as instituições financeiras que operam em cada região. A ferramenta reúne todas as informações sobre o PRONAF, como explica a ministra do Desenvolvimento Agrário e Agricultura Familiar, Fernanda Machiavelli.
16: Ele responde algumas perguntas simples e já fica sabendo quais são as linhas de crédito que são adequadas ao perfil, quais são as taxas de juros e as condições de pagamento. Porque a gente tem taxas de juros que variam de acordo com a renda da família. Depois que você faz a simulação, aí sim você pode se dirigir a uma das instituições bancárias que operam o PRONAF. Todos os bancos públicos, bancos cooperados, o banco vai analisar sua capacidade de pagamento de acordo com sua renda e com seu histórico.
14: Se o Natanael, que já acessou o simulador diversas vezes, explica como vai planejar os investimentos da próxima safra.
15: Custeio de milho agora, safra de verão e depois custeio de trigo, safra de inverno. Tem os demais investimentos para maquinários.
14: Vale lembrar que a plataforma não substitui a análise realizada pelas instituições financeiras, nem garante a contratação do crédito. Para conhecer a ferramenta, acesse simulador.pronaf.mda.gov.br. Reportagem Edinaldo Júnior.
4: Pois é, e a projeção econômica para o setor agropecuário no mês de junho deve chegar em R$1,4 trilhão.
2: O levantamento mensal divulgado pelo Ministério da Agricultura e Pecuária é calculado com base no desempenho das lavouras e no faturamento dos produtos rurais.
4: Em junho, o produto com maior participação na estimativa foi a soja, que representa cerca de 24% do valor total estimado.
17: O levantamento de junho do valor bruto da produção agropecuária, divulgado pelo Ministério da Agricultura e Pecuária, estima que o faturamento da produção dentro dos estabelecimentos rurais alcance 1,4 trilhão de reais. Desse total, 64% correspondem ao faturamento da lavoura, o que representa 893 bilhões de reais. A soja lidera com o valor estimado de 335 bilhões de reais. Na sequência, estão bovinos, milho, cana-de-açúcar e frangos. Juntos, esses segmentos representam 68,3% do valor bruto da produção agropecuária nacional. Na análise por unidades da federação, Mato Grosso registra o maior valor estimado, seguido por Minas Gerais e São Paulo. O valor bruto da produção agropecuária é calculado mensalmente com base nas estimativas de produção e nos preços recebidos pelos produtores rurais. Thaísa Vitória para a Voz do Brasil.
2: Crianças, adolescentes e idosos com diabetes vão ter acesso à insulina glargina pelo SUS.
4: Esse medicamento possui uma resposta mais prolongada no organismo e permite um controle mais estável da glicemia.
2: Todos os estados devem receber o insumo até o final do mês, segundo a estimativa do Ministério da Saúde.
18: A insulina glargina ofertada pelo SUS tem ação prolongada e, na maioria dos casos, permite apenas uma aplicação diária. Outros tratamentos podem exigir até 3 aplicações no mesmo período. Além disso, permite um controle mais estável da glicemia, como destacou a secretária de Ciência, Tecnologia e Inovação em Saúde, Fernanda Denegri.
19: Ela é mais estável porque ela é de longa duração, então ela permanece no corpo por 24 horas, então ela reduz as chances de hipoglicemia ao longo do dia. Reduz o risco de daquela hipoglicemia noturna que quem usa a insulina às vezes se preocupa, né?
18: O público-alvo são pacientes de 2 a 18 anos incompletos com diabetes tipo 1 e pessoas com 70 anos ou mais com diabetes tipo 1 ou 2. O paciente, o Biratã Geraldo Pinto Ribeiro, de 80 anos, já começou a fazer uso do novo medicamento.
20: Comecei a aplicar esse remédio uma vez por dia. Pego no posto de saúde com receita médica, o enfermeiro me explicou como se deve aplicar, eu aplico e estou com a diabetes controlada.
18: Mais de 250 mil tubetes de insulina glargina foram encaminhadas a 16 estados. Também foram distribuídas 52 mil canetas reutilizáveis para aplicação do medicamento. O Ministério da Saúde estima que todos os estados recebam os insumos até o fim de julho. De acordo com a secretária Fernanda Denegri, de Ciência, Tecnologia e Inovação em Saúde, a transição para um novo tratamento será feita de forma gradual.
19: São cerca de 2 milhões de pacientes que usam insulina no SUS. Então, a ideia é que, neste ano, 30% das pessoas já possam migrar para essa insulina mais moderna. No ano que vem, seria 60%. E, ao longo de 3 anos, a gente completaria para chegar até 80% dos pacientes.
18: Para ter acesso ao medicamento, o cidadão deve procurar a unidade básica de saúde mais próxima de sua residência, com a receita médica carimbada. Pais, responsáveis ou cuidadores também podem solicitar a substituição pela nova insulina. Junto ao medicamento, será entregue uma caneta reutilizável para aplicação, com validade de 3 anos, além das agulhas necessárias para administração correta. Reportagem Natália Koslick.
4: Se você é motociclista e pensa em comprar um capacete novo, atenção.
2: Uma mudança na fiscalização promete dar mais segurança na hora da compra.
4: Desde o início do mês, todas as lojas e fabricantes só podem vender capacetes com um novo selo do Inmetro.
2: A novidade é a presença de um QR Code que permite checar a autenticidade do equipamento usando o celular.
21: Muito além de um acessório obrigatório, o capacete pode ser a diferença entre a vida e a morte. E os números mostram por quê. Em 2024, mais de 37 mil pessoas morreram no trânsito brasileiro. Quase 42% dessas vítimas eram motociclistas. Em Brasília, o aposentado e motociclista Getúlio Hahnemann viveu na prática a importância de um capacete certificado. Após um acidente de moto, ele escapou de sequelas graves graças ao equipamento de segurança.
1: O carro na minha lateral deu uma freada e apareceu um camarada que estava atravessando. O carro não atropelou ele e sobrou para mim. Não tive mais nada grave porque eu estava usando o capacete.
21: Histórias como a do Getúlio reforçam a importância de escolher um produto certificado. Desde 1º de julho, fabricantes, distribuidores e lojas só podem vender capacetes com o novo selo de conformidade do Inmetro. A principal novidade é um QR Code que permite ao consumidor verificar na hora da compra se o produto é autêntico. O chefe da divisão de regulamentação e qualidade regulatória do Inmetro, Hércules Antônio da Silva Souza, explica a mudança.
3: A gente identificou uma série de fraudes nos selos da conformidade ao selo do Inmetro que eram usados até então, que vai levar o consumidor a ter uma informação falsa. O segundo é que a gente está criando uma ferramenta que agora permite uma informação muito mais qualificada. Ele agora pode se utilizar de um QR Code que vem no selo, único, inviolável, que não pode ser falsificado. Ele, ao utilizar essa leitura do QR Code, ele passa a ter informações muito mais qualificadas.
21: Quem já possui um capacete certificado com o selo antigo pode continuar usando normalmente. A mudança vale apenas para a comercialização de novos produtos. Capacetes vendidos sem o novo selo e sem o QR Code passaram a ser considerados irregulares. Alerta Hércules Antônio do Inmetro.
3: Um capacete sem selo é, na verdade, uma compra inadequada, porque você está se colocando numa condição de risco, acreditando que o capacete vai te proteger, mas na hora que você mais precisar dele, ele vai falhar, porque ele não passou pelos ensaios de avaliação.
21: O empresário Iago Dias, dono de uma loja de capacetes em Brasília, defende a mudança e fala o que é preciso ficar atento na escolha de um capacete.
22: Verificar o selo do Inmetro, se realmente é legítimo, saber o tamanho certo. E o terceiro, que eu falo muito para meus clientes, é não economizar onde há segurança. Então, prezar sempre pela qualidade.
21: Na dúvida, a recomendação é simples. Comprar sempre em estabelecimentos confiáveis. Conferir o novo selo do Inmetro e verificar a autenticidade pelo QR Code. Afinal, quando o assunto é capacete, economia nunca pode custar segurança. Reportagem Pablo Mundim.
4: As inscrições para o processo seletivo do FIES, o Fundo de Financiamento Estudantil, para o segundo semestre do ano, acabam amanhã.
2: O FIES oferece financiamento a estudantes matriculados em cursos superiores de instituições privadas.
4: As inscrições devem ser feitas no Portal Único de Acesso ao Ensino Superior.
2: E essas foram as notícias do Governo Federal.
4: Uma realização da Secretaria de Comunicação Social da Presidência da República.
2: Com produção da empresa Brasil de Comunicação.
4: Fique agora com as notícias do Poder Judiciário e do Congresso Nacional. Boa noite.
2: Boa noite para você. Até amanhã.
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25: Supremo Tribunal Federal divulga nota sobre manifestações do governo dos Estados Unidos.
26: Eleições 2026. TSE já pode divulgar boletins e orientações ao eleitorado.
25: Para o STJ, direito de retenção por benfeitorias em imóvel não se aplica a inquilino inadimplente.
26: Boa noite, eu sou Marcela Luiza.
25: E eu sou Walter Lima.
26: O Supremo divulgou uma nota nesta quinta-feira em resposta às manifestações do governo dos Estados Unidos sobre decisões da justiça brasileira.
25: O STF afirma que atua exclusivamente por força da Constituição Federal, reforçando que as decisões tomadas são públicas e fundamentadas na Constituição e nas leis do Brasil.
26: O Supremo destaca que a independência do Poder Judiciário é um princípio essencial do Estado Democrático de Direito e defende que as relações entre países devem respeitar a soberania e a autonomia das instituições.
25: Também afirma que eventuais divergências entre Estados devem ser tratadas por vias diplomáticas e pelo direito internacional, e não por ações que possam pressionar o judiciário. Por fim, o tribunal reafirma que continuará a trabalhar com independência em defesa da Constituição, da democracia, da separação dos estados e do Estado de Direito.
26: Em regra, inquilino que fez benfeitorias tem direito de permanecer no imóvel alugado até ser indenizado.
25: Só que para o STJ, se ele for inadimplente, não pode usufruir do direito de retenção. Fátima Uchoa.
0: A locadora ajuizou ação de despejo com pedido de rescisão contratual, retomada do imóvel e pagamento dos aluguéis e encargos em atraso. O juízo de primeiro grau decretou o despejo e condenou a inquilina a pagar os débitos, mas assegurou o direito de ela ser indenizada por melhorias comprovadas e ser compensada por valores gastos com reforma. O Tribunal de Justiça de Goiás afastou o direito de retenção do imóvel, mantendo os demais pontos da decisão. No STJ, a terceira turma negou o pedido de retenção. Segundo a relatora ministra Nancy Andrighi, a falta de pagamento rompe o equilíbrio contratual e afasta a boa-fé objetiva necessária para o exercício do direito de retenção.
26: Petrobras vai ter de indenizar viúva de mergulhador que prestava serviço para a estatal.
25: A decisão reconhece que a morte do profissional foi causada pela falta de segurança no ambiente de trabalho. Marla Lacerda.
5: O trabalhador terceirizado morreu durante uma operação de mergulho no litoral do Ceará. Com base em laudo pericial, a Justiça do Trabalho Cearense concluiu que o acidente

0: sobre o processo eleitoral.
1: Poderão ser veiculados, por exemplo, esclarecimentos e incentivos à participação feminina, à participação dos jovens e da comunidade negra na política.
0: O TSE também pode divulgar esclarecimentos aos cidadãos sobre as regras e os procedimentos de votação.
1: Justiça assegura a educação diferenciada para indígenas do município de Novo Repartimento, no Pará.
0: Sentença também invalida a exigência inconstitucional para a contratação de professores indígenas. Sabrine Menezes.
2: A ação foi proposta pelo Ministério Público Federal após atraso no ano letivo de 2025 nas escolas das aldeias. Ao analisar o caso, a Justiça condenou o município, a União e o Fundo Nacional de Desenvolvimento da Educação, o FNDE, a implementarem uma série de medidas corretivas e ao pagamento de R$ 750 mil por danos morais coletivos. A determinação garante que crianças indígenas da etnia Paracanã tenham direito à educação escolar intercultural, diferenciada e bilíngue.
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1: Uma boa noite.
0: E até amanhã.
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4: Está no ar o Jornal do Senado.
5: Eu sou Paula Groba.
6: E eu sou Humberto Pinheiro.
5: E estes são os destaques de hoje do Jornal do Senado, que começa agora.
6: Acordo entre Congresso e governo viabiliza a renegociação de dívidas rurais.
5: Senado aprova restrições ao compartilhamento de imagens de vítimas de crimes e acidentes.
6: Avança projeto que acaba com liberdade provisória para presos em flagrante por crimes hediondos.
5: Boa noite.
6: Boa noite.
5: Presos em flagrante por crimes hediondos podem perder o direito à liberdade provisória. A mudança está prevista em um projeto aprovado pela Comissão de Segurança Pública do Senado.
6: O texto prevê 7 hipóteses em que a liberdade provisória deverá ser negada pelo juiz. Os detalhes com Bruno Lourenço.
7: A proposta aprovada na Comissão de Segurança Pública proíbe expressamente que juízes concedam liberdade provisória ou apliquem medidas cautelares alternativas à prisão para quem for detido em flagrante cometendo crimes considerados de extrema gravidade. O relator, senador Wilder Moraes, do PL de Goiás, diz que a impunidade e a soltura reiterada de criminosos perigosos alimentam os índices de violência.
8: Indivíduos que pratiquem delitos de tal natureza não devem ser agraciados com liberdade provisória, sendo por isso insuscetíveis de qualquer imposição de medida cautelar diversas da prisão. Criminosos que praticam crimes hediondos devem permanecer presos. Foi esse o objetivo do nosso constituinte originário e, em último caso, do próprio povo brasileiro, verdadeiro titular do poder constituinte.
7: O texto prevê 7 hipóteses em que a liberdade provisória deverá ser obrigatoriamente negada pelo juiz. A proibição de soltura passa a valer para réus reincidentes, com histórico de múltiplas prisões em flagrantes anteriores, integrantes de organizações criminosas, armadas ou milícias, pessoas que portem ilegalmente armas de fogo de uso restrito ou proibido e quem cometer crimes hediondos, crimes com violência ou grave ameaça, ou envolvidos com tráfico interestadual ou internacional de drogas. O projeto seguiu para a Comissão de Constituição e Justiça.
5: Também avançou no Senado o projeto que assegura a mudança de nome completo a mulheres vítimas de violência doméstica.
6: Uma medida especial de proteção quando houver risco à integridade física ou psicológica da mulher. Repórter Patrícia Oliveira.
9: Mulheres que sofrem violência doméstica e familiar poderão alterar o nome e o sobrenome para dificultar a localização da vítima pelo agressor em caso de perseguição. Pelo texto aprovado, a mudança dependerá de decisão judicial. Será solicitada pela própria vítima e tramitará sob segredo de justiça. O relatório lido pelo senador astronauta Marcos Pontes, do PL de São Paulo, estabeleceu prazo de 5 dias úteis para os cartórios fazerem a alteração.
10: Pode envolver acompanhamento especializado, restrições de acesso a informações, mudança de localidade e outras providências necessárias a neutralizar ameaças graves.
9: A proposta também prevê a alteração do nome completo dos

0: filhos menores, após avaliação, para garantir a segurança da família. O projeto segue para a Comissão de Constituição e Justiça.
1: E por falar em proteção, o Senado aprovou um projeto com regras para a divulgação de imagens de vítimas de crimes e acidentes. Quem registrar ou compartilhar esse tipo de conteúdo poderá ser punido com pena de 6 meses a 2 anos de prisão.
2: A proposta, inspirada no caso da cantora Marília Mendonça, segue agora para nova análise da Câmara dos Deputados. Repórter Pedro Pincer.
3: De autoria da deputada Laura Carneiro, do PSD do Rio de Janeiro, o texto aprovado estabelece que não haverá crime quando a divulgação for necessária à administração da justiça, atender a interesse público devidamente justificado ou ocorrer com o consentimento da vítima. A proposta ainda altera o Código Civil para prever que o registro ou a divulgação de imagens de vítimas de crimes ou acidentes e de cadáveres poderão ser proibidos quando atingirem a honra da pessoa retratada ou tiverem finalidade comercial. Atualmente, a legislação já prevê restrições para a divulgação de escritos e imagens de uma pessoa nessas situações. O relator, senador Marcelo Castro, do MDB do Piauí, explicou o que motivou a apresentação do projeto.
4: Foi o acidente que aconteceu com a cantora Marília e compositora Marília Mendonça, que foi filmada a imagem dela, foi divulgado. Isso causou um grande trauma e esse projeto visa exatamente a proteger essas imagens. Imagem de pessoas que são vítimas de acidente ou de violência.
3: O texto alternativo de Marcelo Castro altera ainda a pena prevista no texto original. Em vez de reclusão, a punição passa a ser de detenção de 6 meses a 2 anos e multa. Por causa das mudanças aprovadas pelo Senado, o texto volta para a nova análise da Câmara dos Deputados.
1: A Comissão de Assuntos Sociais debateu regras para o trabalho por aplicativos. Representantes dos trabalhadores cobraram mais segurança, proteção social e transparência.
2: Já representantes das plataformas defenderam a preservação da autonomia e da flexibilidade. Repórter Henrique Nascimento.
5: Segurança, proteção social e regras para as plataformas estiveram em debate na Comissão de Assuntos Sociais. A audiência reuniu trabalhadores, empresas, especialistas e representantes do poder público para discutir a regulamentação do trabalho por aplicativos. A senadora Leila Barros, do PDT do Distrito Federal, defendeu um equilíbrio entre direitos e sustentabilidade do setor.
6: É esse equilíbrio que buscamos, assegurar direitos e condições dignas de trabalho sem inviabilizar o desenvolvimento do setor.
5: A presidente do Sindicato dos Motoristas de Aplicativo de Mato Grosso, Solange Moraes, chamou a atenção para a segurança dos profissionais.
7: Porque o trabalhador por aplicativo não pede esse privilégio. Ele pede apenas aquilo que qualquer cidadão brasileiro merece. Direito de trabalhar, direito de viver. E é o direito de voltar para casa com segurança.
5: Segundo o IBGE, o número de pessoas trabalhando por aplicativos teve um crescimento de 25%, atingindo a marca de quase 2 milhões de pessoas.
1: E a senadora Roberta Scioli, do Republicanos de Roraima, defendeu a adoção de medidas para ampliar a oferta de voos e reduzir o preço das passagens aéreas no estado. A parlamentar destacou que dados do Anuário do Transporte Aéreo apontam Roraima como o estado com a maior tarifa média do país e afirmou que a situação compromete a mobilidade da população.
2: Segundo a senadora, o elevado custo das passagens dificulta o acesso a serviços de saúde, educação e oportunidades de trabalho, além de afetar o desenvolvimento econômico do estado. Roberta Scioli informou que solicitou esclarecimentos ao Ministério de Portos e Aeroportos sobre as ações previstas para ampliar a concorrência e reduzir as tarifas.
8: Não queremos apenas explicações, queremos planejamento, compromisso e resultados. Roraima precisa de mais voos, melhores horários, maior concorrência e políticas públicas que reconheçam as particularidades da região norte. Porque morar em Roraima não pode significar pagar a passagem aérea mais cara do Brasil.
1: O plenário do Senado aprovou o pedido de urgência para análise do projeto que muda as regras do seguro rural. Com a decisão, a proposta que veio da Câmara dos Deputados não precisará passar pelas comissões do Senado e poderá ser votada diretamente pelo plenário. O presidente da Casa, Davi Alcolumbre, afirmou que o acordo para a votação foi construído com o governo e destacou o apoio do ministro da Fazenda em exercício, Dario Durigan, nas negociações.
2: E um acordo entre o Congresso e o governo viabilizou a edição da medida provisória que trata da renegociação de dívidas rurais para produtores de todo o Brasil.
1: Segundo o texto, a medida é uma resposta ao salto da inadimplência no setor, que praticamente dobrou nos últimos 2 anos. Repórter Douglas Castilho.
9: Diante desse cenário, resultado da maior recorrência de eventos climáticos extremos, como as enchentes do Rio Grande do Sul, e da instabilidade internacional intensificada por conflitos como as guerras na Ucrânia e no Oriente Médio, a medida provisória cria novas linhas de crédito rural e permite que a União participe de um fundo garantidor para cobrir operações de empréstimos aos produtores afetados por catástrofes naturais. Ao agradecer pela parceria com o ministro da Fazenda, Mário Durigan, a ex-ministra da Agricultura, a senadora Tereza Cristina, do PP de Mato Grosso do Sul, falou da extensão da MP.
10: Atendendo não só o Rio Grande do Sul, mas a todo o Brasil, porque foi atendido não só os produtores que têm problemas de endividamento por conta de problemas climáticos, mas também por problemas de renda. Então, ampliou-se muito o escopo. Foi um ótimo acordo pelo Brasil.
9: A medida provisória, que tem eficácia imediata, será analisada por uma comissão mista de senadores e deputados federais antes de ser votada pelos plenários da Câmara e do Senado.
2: Edição de Paula Groba e trabalhos técnicos de João Lira, o Jornal do Senado fica por aqui. Acompanhe agora as notícias da Câmara dos Deputados. Boa noite.
1: Boa noite e até amanhã.
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12: Câmara prioriza atendimento de mulheres que sofreram perda gestacional.
13: Proposta cria sala exclusiva de perícia médica em crianças e adolescentes.
12: Comissão aprova penas à empresa que permite pornografia criada por IA.
13: Parlamentares analisam selo de inclusão para micro e pequenas empresas.
12: Boa noite. Avança na Câmara a proposta que cria o selo Empresa Inclusiva. O objetivo é reconhecer empresas de pequeno porte que contratam pessoas com deficiência, como informa a repórter Silvia Munhato.
14: A Comissão de Trabalho aprovou o projeto que cria o selo Empresa Inclusiva para micro e pequenas empresas. A ideia é reconhecer empresas de pequeno porte que promovam a inclusão de pessoas com deficiência em seus quadros de funcionários. A relatora, a deputada professora Marcivânia, do PCdoB do Amapá, defendeu a medida.
15: Eles vão ter um selo que vai dar credibilidade, vai fazer as pessoas também olharem para essas empresas de forma diferente, porque existe um sentimento, acho que de todo mundo, de valorizar empresas que tenham boas iniciativas.
14: O selo será uma certificação concedida pelo Poder Executivo, com validade de 2 anos, às empresas que cumprirem um conjunto de requisitos, como manter percentual mínimo de trabalhadores com deficiência, adotar medidas de acessibilidade física e digital e utilizar tecnologias assistivas. As empresas certificadas terão direito ao uso da logomarca oficial do selo, além de prioridade em programas governamentais. Segundo dados do Cadastro Geral de Empregados e Desempregados, citados na justificação do projeto, mais de 17 milhões de brasileiros possuem algum tipo de deficiência, mas menos de 1% dos vínculos empregatícios ativos correspondem a esse grupo. A legislação atual obriga apenas empresas com 100 ou mais empregados a reservar vagas para pessoas com deficiência. O projeto que cria o selo Empresa Inclusiva para empresas de menor porte será analisado agora pela Comissão de Defesa dos Direitos das Pessoas com Deficiência. Da Rádio Câmara de Brasília, Silvia Minhato.
11: Política.
13: Chico Alencar, do PSOL do Rio de Janeiro, avalia que o volume de emendas parlamentares previsto no orçamento de 2026 enfraquece a articulação entre os poderes. O deputado também afirma que os recursos, estimados em R$61 bilhões, distorcem o planejamento nacional.
12: Chico Alencar ainda aponta que a falta de rastreabilidade e transparência na destinação das emendas mantém práticas semelhantes ao orçamento secreto, com prejuízo para políticas públicas de saúde, educação, mobilidade urbana e infraestrutura.
13: Tadeu Venere, do PT do Paraná, repudia a indicação irregular de emendas parlamentares por pessoas sem mandato eletivo ativo. Na opinião do deputado, a tentativa de criar o que ele chama de poder paralelo, gera constrangimento e a perda de credibilidade do Congresso.
12: Ao elogiar decisões judiciais recentes de bloqueio de bens e recursos contra dirigentes partidários e ex-parlamentares, Tadeu Venere reforça que a indicação de verbas é um direito exclusivo de quem foi eleito pelo povo. Ele cobra investigações e punição dos responsáveis por irregularidades.
13: Roberto Monteiro Pai, do PL do Rio de Janeiro, critica o uso que políticos fazem do nome de Deus para se aproximar do eleitorado. O deputado cobra coerência ética e respeito aos mandamentos religiosos nas condutas diárias e no respeito ao próximo.
12: Roberto Monteiro Pai alerta que todos prestarão contas de suas ações e palavras. O congressista destaca que, mesmo defendendo seu campo político, a direita evita ataques pessoais a seus adversários em respeito aos princípios que professa.
13: Eli Borges, do Republicanos do Tocantins, manifesta preocupação com o que considera ameaças à liberdade religiosa no Brasil. Ele cita a interrupção de culto evangélico por policiais e questionamento a uma oração feita em um fórum de conselheiros tutelares.
12: Eli Borges afirma que manifestações de fé vêm sendo tratadas com restrições crescentes em espaços públicos e religiosos. Ele assinala que o país precisa levar a sério a defesa da liberdade religiosa para evitar que cultos sejam limitados por decisões institucionais.
11: Ciência e tecnologia.
13: A comissão aprova punições a empresas que permitem pornografia criada por inteligência artificial. A repórter Júlia Lopes nos conta quais serão as penas.
16: A Comissão de Comunicação da Câmara aprovou um projeto de lei que prevê multas e sanções para empresas de tecnologia e redes sociais que permitirem a criação e a circulação de pornografia gerada por inteligência artificial, as chamadas deepfakes. Pelo texto, fica proibido o uso de IA para criar imagens ou vídeos de nudez e conteúdo sexual sem autorização da pessoa envolvida. No caso de adultos, a prática só será permitida com consentimento expresso. Já para menores de idade, a regra é ainda mais rígida. Qualquer conteúdo desse tipo é totalmente proibido, mesmo que não envolva pessoas reais. A proposta estabelece que empresas que descumprirem as regras poderão ser multadas em até 2% do faturamento do grupo econômico, limitado a 50 mil salários mínimos. Em casos mais graves, a punição pode chegar à proibição do uso de ferramentas de inteligência artificial. O texto aprovado é do relator deputado Jadiel Alencar, do Republicanos do Piauí. Ele afirmou que o objetivo da medida é proteger crianças, adolescentes e adultos contra a manipulação de imagem. Dados da ONG SaferNet mostram que denúncias de abuso sexual infantil online, muitas vezes envolvendo o uso de IA para a criação de deepfakes, cresceram e ultrapassaram 63 mil registros em 2025, o segundo maior número em 20 anos. Para o autor da proposta, deputado João Daniel, do PT de Sergipe, a ideia é promover uma internet mais responsável e garantir punição para quem comete crimes no ambiente digital.
17: Nós precisamos utilizar a inteligência artificial, as redes sociais, para o bem, para o amor, para a solidariedade, para a boa informação. Não podemos aceitar esse tipo de ação que é cometida por criminosos que utilizam a inteligência artificial e as redes sociais para prejudicar e cometer crimes através da internet.
16: O projeto também determina que conteúdos gerados por IA tenham identificação clara como marca d'água, indicando que são artificiais. Além disso, obriga as plataformas a remover rapidamente conteúdos ilegais e a manter canais acessíveis para denúncias. A proposta ainda prevê punições para quem produzir ou compartilhar deepfakes sexuais envolvendo menores ou adultos sem consentimento. Nesses casos, as vítimas poderão ser indenizadas por danos morais e materiais. A proposta que impõe sanções a empresas de tecnologia que permitem a circulação de conteúdo sexual pornográfico gerado por inteligência artificial sem consentimento segue agora para análise da Comissão de Ciência e Tecnologia. Da Rádio Câmara de Brasília, Júlia Lopes.
11: Segurança Pública.
12: contrária ao projeto de lei que criminaliza a misoginia, Clarissa Tércio, do PP de Pernambuco, afirma que o texto ameaça as liberdades de expressão e religiosa sem garantir proteção efetiva às mulheres. Segundo sua leitura, a proposta ainda pode prejudicar a empregabilidade feminina e gerar insegurança jurídica.
13: Clarissa Tércio contesta a informação de que o grupo de trabalho que analisava o projeto aprovou por unanimidade o texto. De acordo com a parlamentar, todas as deputadas de oposição votaram contra, e desmerecer esses votos já é, por si só, um ato de silenciamento e misoginia.
12: Já Maria do Rosário, do PT do Rio Grande do Sul, solicita aprovação imediata do projeto de lei da misoginia e faz um apelo pelo fim da obstrução da matéria. Ela argumenta que a proposta é urgente para salvar vidas e combater a escalada de violência contra as mulheres no país.
13: Maria do Rosário afirma que a violência de gênero mata 4 mulheres por dia no Brasil. A deputada critica o uso de discursos religiosos para justificar o ódio contra elas e observa que o projeto também ajuda a reduzir o número de crianças órfãos de vítimas de feminicídio.
12: Luiz Lima, do Novo do Rio de Janeiro, critica o posicionamento da bancada governista em votações que endurecem regras de cumprimento de pena para crimes hediondos. Ele defende punições mais rígidas como resposta ao aumento da violência contra diferentes grupos da população.
13: Luiz Lima sustenta que o combate à criminalidade exige medidas mais severas a quem comete homicídio e crimes contra crianças. O parlamentar afirma que a segurança pública deve proteger toda a população, sem distinção de raça, gênero, orientação sexual ou posição política.
11: Agricultura.
12: A Câmara aprovou e encaminhou para análise do Senado o projeto de lei que proíbe a comercialização de leite em pó importado reconstituído no Brasil.
13: A ideia é proteger o produtor brasileiro e garantir mais transparência ao consumidor, como informa a repórter Maria Neves.
18: A Comissão de Constituição e Justiça da Câmara dos Deputados aprovou o projeto que proíbe a reconstituição de leite em pó importado para que seja vendido na forma líquida no Brasil. Pelo texto, empresas que descumprirem a norma ficam sujeitas a multa de até R$1 milhão. O infrator também poderá sofrer suspensão do alvará de funcionamento de forma temporária ou definitiva. De acordo com a autora do texto, deputada Daniela Rainer, do PL de Santa Catarina, o produtor de leite brasileiro sofre uma crise sem precedentes, causada em grande medida pela importação de leite em pó, que é reidratado e vendido como leite fluido no mercado interno. De acordo com ela, além de defender os produtos nacionais, o projeto traz proteção para o consumidor.
19: Esse projeto de lei busca também que o consumidor saiba o que ele está consumindo, mas especialmente para que o nosso produtor de leite tenha o seu produto valorizado. Para que o agricultor brasileiro, o produtor de leite brasileiro, tenha, sim, condições de se recuperar e não tenha essa concorrência desleal batendo na porta dele todos os dias, que em muitos casos acabou inviabilizando a produção leiteira brasileira.
18: O relator da proposta na comissão, deputado Domingos Sávio, do PL Mineiro, também afirma que a medida busca proteger o mercado interno de práticas desleais de comércio. Segundo o parlamentar, a preferência pela utilização de leite nacional não configura discriminação arbitrária, representa apenas um instrumento legítimo de política pública voltada à proteção da cadeia produtiva do país. Domingos Sávio sustenta ainda que a norma não proíbe a importação do produto, somente busca restaurar um mínimo de isonomia entre o produtor nacional de leite e o produto reconstituído a partir de matéria-prima importada e subsidiada. O texto aprovado permite a reidratação do leite em pó para venda no mercado nacional somente em caso de desabastecimento do produto na forma líquida. Da Rádio Câmara de Brasília, Maria Neves.
11: Comissões.
12: A inclusão da injeção semestral contra o HIV no SUS esbarra em preço alto, segundo apontaram especialistas em debate realizado recentemente na Câmara. A reportagem é de Emanuele Brasil.
20: O Ministério da Saúde, especialistas e representantes da sociedade civil afirmaram em debate na Câmara dos Deputados que o alto custo e o monopólio imposto pela indústria farmacêutica dificultam a incorporação do medicamento Lenacapavir ao Sistema Único de Saúde. O fármaco que previne a infecção pelo HIV com apenas 2 injeções anuais, é defendido por especialistas e pela sociedade civil como a principal solução para reduzir o estigma e o abandono da prevenção diária em comprimidos. Embora o Lenacapavir já tenha o registro na Anvisa, ele ainda não está disponível no SUS. O medicamento passa agora por uma fase de definição de preço pela Câmara de Regulação do Mercado de Medicamentos. Somente após essa etapa é que o CONITEC, Comissão Nacional de Incorporação de Tecnologias no SUS, avaliará se o custo-benefício permite a oferta gratuita na rede pública. Coordenadora da mesa, a deputada Duda Salaber, do PSOL de Minas Gerais, ressaltou que a atualização das tecnologias de prevenção é fundamental para atender as populações mais vulneráveis de forma digna. A parlamentar é autora de um projeto de lei que declara o medicamento como de interesse público, passo que pode facilitar uma futura quebra de patente.
21: Nós não queremos um SUS refém do mercado. Nós queremos Lenacapavir no SUS e queremos vida acima das patentes.
20: O debate foi encerrado com a cobrança de que o governo federal defina uma estratégia clara para garantir o acesso ao Lenacapavir antes da Conferência Internacional de AIDS, que acontecerá no Brasil em julho. Da Rádio Câmara de Brasília, Emanuele Brasil.
11: Direitos Humanos.
13: O projeto cria sala exclusiva nas perícias médicas ligadas aos estados para atendimento de crianças e adolescentes.
12: O repórter José Carlos Oliveira tem mais dados sobre a proposta.
22: Em fase final de análise na Câmara dos Deputados, projeto de lei cria sala exclusiva nos institutos médico-legais para atender crianças e adolescentes vítimas de violência. A proposta do deputado Marcos Polon, do PL do Mato Grosso do Sul, já passou pelas comissões de segurança pública e de previdência. Resta apenas a aprovação da Comissão de Constituição e Justiça para o texto seguir diretamente para a análise do Senado. A relatora, a deputada Daniela do Vaguinho, do Rio de Janeiro, explica o principal objetivo da proposta.
23: O projeto enfrenta um problema muito grave, a revitimização. Hoje, muitas crianças e adolescentes vítimas de violência precisam passar por perícias em ambientes comuns dos IMLs, dividindo espaço com adultos, inclusive suspeitos e pessoas em situações graves, o que é totalmente inadequado. Isso aumenta o trauma.
22: O texto prevê que os IMLs destinem locais exclusivos para esses jovens sem risco de exposição a situações intimidantes ou vexatórias durante o processo judicial. Daniela do Vaguinho ressalta que as secretarias estaduais de segurança pública e as polícias civis terão prazo de 2 meses para cumprir a regra a partir da transformação da medida em lei.
23: O que buscamos é garantir proteção, respeito e cuidado nesse momento tão delicado. São mudanças simples, mas muito significativas. Uma sala exclusiva rompe com a lógica atual dos IMLs. Garante privacidade, evita o contato com adultos e suspeitos e com um espaço adequado e equipe preparada, a escuta é mais segura, o exame é mais cuidadoso e a prova mais qualificada.
22: A proposta segue diretrizes da Constituição e do Estatuto da Criança e do Adolescente quanto à proteção desses jovens diante de todas as formas de negligência, violência e opressão. Da Rádio Câmara de Brasília, José Carlos Oliveira.
11: Saúde.
13: A Câmara aprovou prioridade de atendimento no SUS para mulheres que sofreram perda gestacional. Entenda a medida com a repórter Sofia Peçanha.
24: A Comissão de Constituição e Justiça aprovou o projeto que garante prioridade de atendimento psicológico e social pelo Sistema Único de Saúde, o SUS, para mulheres que sofreram aborto espontâneo, óbito fetal ou perinatal. O aborto espontâneo ocorre quando a gestação é interrompida de forma natural. O óbito fetal ocorre quando o bebê morre ainda durante a gravidez. E o óbito perinatal envolve mortes registradas no fim da gestação ou nos primeiros dias após o nascimento. O texto aprovado altera a Lei Orgânica de Saúde, além de reunir outros 5 projetos que estavam sendo analisados em conjunto e que tratavam da humanização do luto parental, do atendimento especializado no SUS e da adoção de protocolos específicos para esses momentos por hospitais públicos e privados. A relatora das propostas nas comissões de Previdência e de Constituição e Justiça, a deputada Cristone Eto, do PL do Rio de Janeiro, destacou que os serviços de saúde devem estar atentos para o sofrimento das mulheres cuja gravidez resultou em óbito do bebê.
0: Desse modo, resta mais que evidente a necessidade que haja acompanhamento profissional dessa gestante, a fim de que o luto, o sentimento de perda enfrentado por elas, seja devidamente conduzido.
24: Entre as medidas previstas estão: prioridade de atendimento psicológico, acompanhamento multiprofissional, separação de alas hospitalares para mães que sofreram perda gestacional e possibilidade de registro do nome escolhido pelos pais para bebês natimortos na sessão de óbito. Segundo o parecer aprovado, a proposta busca estabelecer diretrizes gerais de acolhimento e humanização no atendimento às famílias, sem detalhar procedimentos específicos em lei. O projeto também prevê medidas para evitar constrangimentos às mães em situação de luto durante a internação hospitalar, além de ações de orientação e capacitação de profissionais de saúde. Segundo a deputada Cristone Eto, a proposta tem impacto direto no processo de recuperação emocional das famílias.
0: São medidas que, inclusive, levam em conta o tratamento respeitoso para com a família e, principalmente, para com a mãe, já que seu efeito também tem natureza psicologicamente benéfica e integrativa.
24: O projeto que garante prioridade no SUS para mulheres que sofreram perda gestacional será analisada agora pelo Senado. Da Rádio Câmara de Brasília, Sofia Peçanha.
11: Homenagem.
12: Paulo Teixeira, do PT de São Paulo, homenageia Valmir Rodrigues Chaves, conhecido como Bill do MST, falecido em abril. O deputado registra que a liderança popular contribuiu para a organização de trabalhadores do campo, assentamentos, cooperativas e comunidades rurais.
13: Termina agora o Jornal Câmara dos Deputados, produzido pela Rádio Câmara, com trabalhos técnicos de Wellington Teles e apresentação de Val Monteiro e Márcio Aquilissardi. Uma boa noite para você.
12: A Voz do Brasil volta amanhã. Boa noite.
11: 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Boa noite.

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13: Massa FM, 10 em ponto, boa noite pra você.
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13: Oi, massa, tudo bem? Eu sou o Gilson Campos, te acompanho até 10 pra meia-noite, com muito amor e paixão.

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0: A minha rádio é Márcia. Nayara Azevedo, Bênção Pai.
1: Bênção Pai.
0: É o tema Dia dos Pais. A partir de agora, eu quero que você pare essas 2 horas. Se você puder ficar longe do celular um pouquinho, para ouvir a história. Mas caso você queira enviar uma mensagem, você envia a mensagem e continua curtindo o programa. De preferência com a paixão da sua vida. Com amorzão, tá? Pega na mão, beija na boca, namora, ouça as melhores músicas românticas. Seja feliz. Eu sei que o dia foi cansativo. A semana tá chegando ao fim. Já passamos da metade do mês de julho. As férias estão acabando, mas a meninada ainda está em casa, eu sei como é que é. Vamos participar? 11-3509-9290. Você pode mandar seu recado do coração, seu beijinho. Os primeiros recadinhos vão ao ar depois das 11 da noite, viu? Tem tradução também que você pode oferecer, tem música da minha vida e muito mais. Agora tem história. História de superação, história de amor, amizade. Hoje a história é da Adriana. Você pode ouvir? Você vai parar um tempinho aí? Se tá no carro e tiver que dar uma parada, para pra ouvir a história. Se tiver um lugarzinho aí, tá bom? Dilson, eu não sei se escrevo como mãe, como mulher ou como alguém que perdeu o chão da pior maneira possível. Tenho 42 anos. Há cerca de 2 anos conheci o Lucas. Ele era mais novo do que eu. Muita gente dizia que aquela diferença de idade não daria certo. Mas ele sempre dizia que idade nunca foi problema para quem ama de verdade. Era carinho, era atenção, ele me fazia rir. Depois de muito tempo vivendo sozinha, achei que Deus estava me dando uma nova oportunidade de ser feliz. Tenho uma filha, a Beatriz, ela tem 16 anos. Sempre fomos muito unidas. Era eu e ela contra o mundo. Quando decidi morar com o Lucas, conversei muito com minha filha. Ela disse que queria me ver feliz. No começo, parecia que tudo estava dando certo. Os dois se davam muito bem. Eu até agradecia por eles terem criado uma convivência respeitosa. Nunca imaginei que aquela boa convivência escondia algo que destruiria minha vida. Com o passar dos meses, comecei a perceber pequenas mudanças na rotina, no modo de se falarem. O Lucas vivia no celular, a Bia também. Quando eu entrava em algum lugar da casa, os dois paravam de conversar. Achei que fosse impressão, preferi não desconfiar. Um dia precisei viajar por causa do trabalho. Fiquei apenas 2 dias fora. Quando voltei, encontrei um silêncio estranho dentro de casa. Minha filha evitava olhar nos meus olhos. O Lucas parecia nervoso. Perguntei se estava tudo bem. Os dois responderam que sim, mas o coração de mãe dificilmente se engana. Semanas depois, a Beatriz começou a passar mal. Achei que fosse uma virose. Levei ao médico, foi ali que minha vida mudou para sempre. A minha filha, ela estava grávida. Naquele instante, meu mundo desabou. Eu ainda tentava entender como aquilo tinha acontecido. Perguntei quem era o pai. Ela chorava sem conseguir responder. Depois de muito insistir, ela disse um nome que eu jamais imaginaria ouvir. Ela disse: mãe, o pai é o Lucas. Ele é o pai. Lucas, o meu companheiro. O homem que dizia me amar. O homem que dormia ao meu lado todas as noites. Senti minhas pernas perderem a força. Naquele momento eu não era apenas uma mulher traída. Eu era uma mãe vendo a própria filha carregar um filho do homem que eu confiei. Descobri que os dois se encontravam escondidos havia meses. Enquanto eu trabalhava, enquanto eu acreditava estar construindo uma família, eles viviam outra história debaixo do meu próprio teto. Expulsei o Lucas de casa. Não consegui nem olhar para ele. Mas a dor não parou aí. Minha filha implorou para que eu o perdoasse e a perdoasse também. Disse que também estava apaixonada, que nunca planejou machucar. E que agora queria criar o bebê ao lado dele. Desde aquele dia, minha casa nunca mais foi a mesma. Eu amo minha filha, mas confesso que às vezes, quando olho para ela, lembro da maior traição da minha vida. Isso me faz sofrer ainda mais. Também penso no bebê. Ele não tem culpa de nada. É meu neto ou minha neta. Não sabemos ainda o sexo. Um inocente que vai nascer no meio de uma guerra de sentimentos. Eu não sei se consigo aceitar o Lucas novamente na minha vida. Não sei se consigo olhar para os dois juntos. Não sei se um dia conseguirei perdoar. Mas também não quero perder a minha filha. Tenho medo de que, se eu rejeitar esse relacionamento, ela se afaste para sempre. E eu perca, além do companheiro, a minha filha e a oportunidade de acompanhar o crescimento do meu neto. Adriana, muito obrigado por compartilhar a sua história, por confiar na família Massa, que a partir de agora vai te aconselhar da melhor maneira possível, vai dar a opinião. E você que está ouvindo agora, viu, Adriana? Preste atenção com o carinho e a preocupação que a família Massa trata assuntos como esse. A enquete começa agora. Uma mãe descobriu que o namorado engravidou sua filha de 16 anos e foi traída como mulher e ferida como mãe. Agora um bebê está para nascer. E agora? Família, minha saudade. Você perdoaria a filha? Aceitaria o genro depois de uma traição dessas? Ou existem situações em que o perdão é impossível, mesmo quando há um neto inocente chegando ao mundo? 11-3509-9290. Áudio de até um minuto ou texto, fique à vontade. Você perdoaria a filha? Aceitaria o genro que era seu namorado? Dê seu conselho, dê sua opinião. Ela é muito importante aqui no Minha Saudade é Você. 10:12, Maurício Manieri.

0: Massa FM, 10h23, Jorge Mateus, Água de Oceano e Onde Nasce o Sol. Boa noite para você que tá aqui junto com a gente. Contamos a história da Adriana. Adriana é uma mãe que descobriu que o namorado engravidou sua filha de 16 anos. Ela levou o namorado para morar junto com ela. E foi traída como mulher e ferida como mãe. Agora, um bebê está para nascer. A filha está grávida. E agora, família Massa? Você perdoaria a filha? Aceitaria o genro depois de uma traição dessas? Ou existem situações em que o perdão é impossível, mesmo quando há um neto inocente chegando ao mundo? 11-3509-9290. Áudio de até um minuto. Texto também vale, viu? Sei que a situação é bem complicada, Edilson, mas acredito que o perdão sempre deve ser trabalhado. Independentemente das circunstâncias, isso não significa que a convivência seja obrigatória, embora seja quase impossível não manter algum contato quando há um filho. A criança é uma bênção e precisa estar em primeiro lugar. Eu mandaria os dois colocarem a vida nos trilhos. Se foram adultos o suficiente para gerar um filho, agora precisam ser adultos o suficiente para assumir a responsabilidade de criá-lo. Não vai ser fácil, mas essa é a consequência das escolhas que fizeram. Muito obrigado pela participação. A Sandra diz assim: oi, Sandra, tudo bem? Gilson, eu perdoaria minha filha porque ela continua sendo meu sangue, mas esse homem nunca mais pisaria na minha casa. Uma coisa é o erro da adolescência, outra é um adulto trair a confiança de uma mãe. Obrigado, viu, Sandra? Oi, boa noite, quem é que tá aí? Quero falar com você.
1: Boa noite, Disso Campo, é a Gracilete de Colatina. Eu vou responder essa pergunta. Eu perdoaria a minha filha, porque é minha filha, meu sangue, né? Aí aceitaria também ele, porque traiu, foi uma traição, sim, com certeza. Mas eu perdoaria por causa da minha filha e o neto, né? Essa aí são minhas poucas palavras. Eu acho que tem que perdoar. Não é por ele, por ela e pelo neto, né?
0: Entendo, Gracileia. Muito obrigado pelo seu conselho. Um beijo pra você na bochecha.

0: a filha dela, que o neto é uma bênção na vida dos avós. Forte abraço a todos, José Augusto de Itapira.
1: Obrigado, José Augusto, nome de artista, né? Obrigado pelo conselho e também pelo elogio, viu? Fico muito feliz. 11-3509-9290. E você, aceitaria, perdoaria sua filha? Aceitaria o genro depois de uma traição dessas? Ou existem situações em que o perdão é impossível? Áudio ou texto, tô aguardando seu conselho, a sua opinião aqui na massa. Na minha saudade a você.

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8: 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Christian Ralph, no Minha Saudade, esse amor que me mata. 11-3509-9290, aguardando aqui a sua participação. Participe com a gente.

0: Massa FM, Gustavo Lima, diz pra mim. 10h37, boa noite, ótima quinta-feira.
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0: Você pede sua música preferida, a sua preferida, que é trilha sonora de você mais alguém. Aí você pensa, Gilson, a música da minha vida é somente uma história de amor, de paixão, de amizade? Não, pode ser uma história sua com você mesmo, no momento em que você estava, era adolescente, vivendo um momento feliz, e que essa música, que essa música te traga paz, né? Te traga recordações. Fique à vontade, no 11-3509-9290. E quem manda mensagem hoje é o Jusimã, assinando como Matos Torres. Um eterno apaixonado. Ele dedica essa relíquia internacional para sua esposa Jaqueline. O Jusimã pediu para Jaqueline fechar os olhos e lembrar dos primeiros encontros e do primeiro beijo deles. Dançando as lentas nos bailinhos embaixo do jogo de luz, só os dois sorrindo e prometendo cuidar um do outro para sempre. Ele termina a mensagem dizendo: Jaqueline, eu te amo. Vou sempre te amar, pois a minha saudade é você. Essa declaração aí, Jusimã, é de arrepiar. Viaja no tempo com a gente, Jusimã e Jaqueline com The Walkers. There is no more corn on the braço, sucesso de 1977. A gente vai conferir agora.

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0: 10h47, Mulher Maravilha, Zeneta e Cristiano na programação. E a pergunta de hoje, você ainda pode participar, dá tempo, viu? Contamos a história da Adriana, uma mãe que descobriu que o namorado engravidou sua filha de 16 anos. Ela foi traída como mulher e ferida como mãe. Agora vem um bebê por aí também, né? Você perdoaria a filha? Aceitaria o genro depois de uma traição? Nesse caso, o genro deixaria de ser seu namorado, né? Deixou, obviamente, para ser o seu genro. Olha, moça, perdoei a sua filha, mas esse rapaz, não. Ele te traiu, te machucou e, na minha opinião, não merece o seu perdão. Construa sua família ao lado da sua filha e do seu neto, que está para nascer. Eles precisam de você. Aqui é a Tati e esse é o meu conselho. Oi, Tati. Obrigado pelo seu conselho, viu, menina? Um beijo pra você. Oi, boa noite.
1: Deus, boa noite, a Silvinha. Olha, eu acho que a mãe tem que perdoar a filha, sim, né? Porque, tem que dizer, ela é uma criança ainda, né? Uma menina de 16 anos, né? Ainda não tem juízo, né? Ela deve ter sido seduzida por ele, né? E com a cabecinha mais fraca, coitada. Não tinha todo o preparo e acabou engravidando. Mas eu acho que a mãe tem que perdoar a filha dela e curtir um netinho que tá vindo por aí. Sobre ele, já não perdoaria. Ele não perdoaria. Ele vai ter que conviver, que também é filha dele, né? Então não vai ter como afastar. Essa é a minha opinião. Beijos, a minha rádio é massa.
0: Beijo, Silvinha. Muito obrigado. Boa noite, Gilson. Eu não perdoaria, porque os dois sabiam muito bem o que estavam fazendo. Então, para mim, não tem perdão. Também não adianta perdoar só da boca para fora. Acho que eu não conseguiria olhar para a criança sem lembrar da traição dos pais. Mas cada pessoa é diferente. Se ela decidir perdoar, que seja de coração, porque não vai ser fácil. Eu, sinceramente, não conseguiria. Sou a Márcia de Três Barras. Beijão, Márcia. Quero ouvir você também, mais uma voz, né? Sua voz linda aqui na massa. Quem é?
2: Boa noite, Gilson. Eu perdoaria a minha filha por causa do neto, mas ele queria, né, ver ele longe de dentro de casa. Não perdoa ele, perdoa só a filha. Boa noite.
0: Boa noite, Maria Terezinha. Obrigado pelo seu conselho. Leonardo, meu mel.

0: Eu acho que todo amor deveria ser assim, até ficar velhinho, né? Kleber e Cauã, uma letra muito bonita e uma letra que muita gente tá deixando de cumprir, né? Afinal de contas, o que tá acontecendo com essa nova geração? Que o casamento, o compromisso sério ficou meio que descartável, né? É, a gente tem que rever os nossos conceitos. Os pais têm que começar a passar experiências e virtudes que antes eram bem-vindas, né, para os filhos. Últimas respostas da pergunta de hoje. Uma mãe descobriu que o namorado engravidou sua filha de 16 anos. Ela foi traída como mulher e ferida como mãe. Agora um bebê está para nascer. Você perdoaria sua filha? Perdoaria também o seu genro, no caso, o rapaz? O ex-namorado? Boa noite, quem fala?
1: Dilso, Dilso. Mais uma vez a história se repetindo, né?
0: É verdade.
1: Meu nome é Elisângela. E sobre essa história, a mãe deve perdoar e conviver com eles, aceitar a criação junto com eles. Porque ela permitiu que isso acontecesse, né? Porque a 16 anos é uma criança. Eu tenho uma menina de 16 anos, eu vejo que é uma criança, não sabe nada da vida. E ele, pela idade que tem, bem mais velho, ele já sabia o que estava fazendo, né? Nessa situação, eu culpo ele também, porque ele é bem mais maduro que ela. Então, ou ela vai aceitar a convivência a três, dela ter que ser avó e ajudar a filha a cuidar da criança, ou ela vai ter que pagar o preço da ausência da menina. Porque uma situação dessa, ela deve perdoar sim. Porque senão a menina vai embora e ela vai ficar ver navios.
0: Muito obrigado, um beijo pra você. Oi, quem fala?
2: Boa noite, Adilson. Aqui é a Jaque Silva, de Presidente Prudente. Nossa, é um caso complicado, né? Eu acho que não teria perdão, não. Principalmente por ser uma filha, né? Podia ser qualquer outra pessoa, mas uma filha é complicado. Mas isso daí é só com o tempo, só quem pode dizer isso com eles. Ah, quero deixar um beijão aí pro meu marido, Marção. Amor, te amo. Saudades.
0: Obrigado pela sua opinião. Olá, quem é a última opinião de hoje? Mais uma?
3: Boa noite, Deus. Boa noite, rádio. Minha rádio é massa. Bonitos e bonitos, ouvintes, né? Todos os dias. Ô, Deus, eu não perdoaria ele, não. Perdoaria, sim, quem perdoa é Deus. Mas ele pra lá e eu pra cá. A minha filha eu perdoaria, sim, mas ensinava ela a ser a mãe. Porque vó não é mãe, né? Vó é mãe duas vezes, mas você tem que deixar a filha ser a mãe. Quem põe filho no mundo que balança. É o que aconteceu comigo. Me engravidou com 12 anos, mas ele não era nada meu. Tanto é que ela não está com ele hoje. E um neto, uma neta, é tudo na vida da gente. A gente se transforma mais ainda. Ela seja feliz e seja uma boa avó. Entrega na mão de Deus, tá bom? Minha rádio é massa.
0: Tá bom, Rosângela, bonita. Neto e neta é realmente uma bênção. Eu tô assim, em estado de graça. Eu tenho dois netinhos, o Arthur, né, que vai fazer 2 aninhos, e também o Luca, que vai fazer 4 aninhos já. Eu quero uma netinha também, já pedi. Obrigado para você que participou aqui, mande sua história também pra gente compartilhar no 11-3509-9290. Bem assim, pausado para você anotar e colocar na agenda de amigos. E não esquece, foi bom demais saber que você participa sempre, manda seu áudio, manda seu texto e aconselha a família Massa, tá bom? Ó, família minha, saudade é você.
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0: A minha rádio é massa. Eu sou o Gilson Campos, tudo bem? Seu companheiro, amigo. Até 10 para meia-noite. Conto com você para participar, mandar o seu recado do coração. Esse espaço está aberto para que você deixe a emoção tomar conta do ambiente, viu? Não fique com vergonha de mandar uma mensagem para quem você ama. Não fique. Vou falar uma coisa aqui que muita gente não gosta. Mas você sabia que a gente só tem uma vida? É verdade. E essa vida, ela... Ah, eu sou novo ainda, eu sou nova ainda, né? Não tem isso. Eu acho que quando chega a hora, né, papai do céu carrega. Então aproveita, né? Aproveita todos os momentos, perdoa, viva bem, sorria, seja muito feliz e entenda que você tem que fazer as melhores coisas e viver da melhor maneira possível, tá bom? A vida é uma só. 11-3509-9290. Pediram, esqueci o nome. Não sei se foi um ouvinte ou se foi uma ouvinta. Eu ia falar ouvinta. se for um menino ou se for uma menina. Pediram Ed Sheeran. E a gente vai tocar. Você pode sinalizar aí, aqui no nosso WhatsApp. Vamos ouvir a tradução que foi pedida essa semana?

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0: Massa FM, a minha rádio é massa, Taime Thiago, sinto saudade. De quem você sente saudade? Conta pra gente no 11-3509-9290, nem que seja dessa forma. Gilson, eu tô com saudade da minha infância. Gilson, que saudade da minha mãe. Ah, que saudade daquele meu amor de adolescente. Sente saudade de quem? Gilson gostaria de oferecer todas as músicas do programa pro meu amor Márcio, de Virgínia. Obrigado, Virgínia. De Welly, o meu recado vai para o Wellington, meu esposo. Amor, você tá bem? Eu tô bem, as meninas também. Trabalhei hoje, cheguei em casa, já descansei um pouco, ganhei uma surpresa das meninas, tô feliz. Te amo e não vejo a hora de estar perto de você. 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Hoje tudo que eu mais queria era um abraço seu, porque a alma nunca morre. Um abraço e um eu te amo com alma. De Daiane para Rômulo, amar você é encontrar paz em cada detalhe da vida. Te amo, amor. Adriana Santos, da Baixada Santista, diz assim: boa noite, Gilson. Boa noite, Adriana. Estamos ligadinhos aqui na massa. Manda um abraço pro meu maridão, Tiago. E diz pra ele que eu amo muito. Amo demais, apaixonada. Adoro seu programa. Adriana, obrigado. Um beijo pra você por isso, tá? E continue participando aqui com a gente. Você já mandou seu recado? 11-3509-9290. Pode abrir seu coraçãozinho aí, tô esperando. Pode ser em áudio ou texto. Abra o coração. Deixe o amor falar mais alto. Mato Grosso e Matias, idas e voltas.
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0: pedaça. 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
1: É verdade. A gente vai ouvir a música do seu coração agora. Amanda e Sérgio pediram. Eles passeavam o fim de semana e essa música tocou no radinho de pilha.
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Massa FM, Zezé de Camargo e Luciano faz mais uma vez comigo. Boa noite, 11:25. Oi, Ana Regina, beijinho pra você. Ruth Ferreira de Lima, beijo na bochecha. Cláudia, beijinhos. Oi, Maria, beijão, tá? Eliana Cristina, um beijo. Kátia, beijo pra você. Mari Herman, beijão também, obrigado. Liliana de Melo, beijinhos. Oi, Júlia, beijo pra você, tá? Beijo pra Fernanda, obrigado pelo carinho. Cristina Bueno, beijo na bochecha. Alessandra Fabiana Soares, beijo na bochecha também. Eliandra de Lima, um beijo. Oi, Gi, beijo pra você. Beijo pra Sinara também. Yara Claudete, um beijo. Fábio José Viana, abraço, obrigado. Paulo Roberto Amâncio também tá curtindo a gente, um abraço. Oi, Rosane, beijo pra você. Marisa Dias Gonçalves, um beijo na bochecha, muito obrigado. Tem mais recadinhos aqui. Boa noite. Quero mandar um recado para minha esposa maravilhosa, Gislaine Mendonça, que mora na Vila Garcia, tá ligadinha na massa. Amor, quero dizer que você é uma mulher incrível, uma mãe maravilhosa e uma companheira excepcional. O meu amor por você só cresce a cada dia. Muito obrigado por tudo que você faz por nossa família. Sou muito grato por ter você ao meu lado. Eu te amo. Gostaria de uma tradução da Shania Twain, especialmente para você. Ó, tô anotando aqui sua música, a tradução de hoje já foi, mas vamos tentar fazer ou amanhã ou semana que vem, tá bom? Combinado? Boa noite, Dilson, sou ali, abençoada. Você, meu amigo de todas as noites, obrigado.

0: Falcão, pelas músicas que você toca aí e pelo como você trata todos os ouvintes aí. Deus abençoe. Se eu puder tocar a música carro, Loira do Carro Branco, fico agradecido. Deus abençoe você e todos os ouvintes. Thiago Leque.
1: Tiagão, obrigado pelas palavras, fico feliz, viu? Que muito obrigado mesmo, te agradeço de coração, tá bom? Um abraço pra você e daqui a pouquinho tem muito mais, 11-3509-9290.

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10: 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Rádio é Massa, liberado o nosso WhatsApp 11-3509-9290 para você mandar seu recadinho do coração, um beijo especial para alguém, fique à vontade. Rick e Renner, Mil Vezes Cantarei.

0: Massa FM, 11:35. Boa noite pra você. Obrigado. Como você está? Você tá bem? Se hoje alguém não falou que você é especial, deixa eu dizer que você é especial. Insubstituível. Ninguém pode te substituir, sabia? Você é única. É único no universo todo. Não existe ninguém igual a você. Isso já é um motivo pra você se sentir bem, né? Ninguém é igual a você. A Marilene tá aqui, né? Marilene, um beijinho pra você. A Marcelene também um beijo. Um beijinho pra filhota dela que tá com... É a Ana Clara, não é isso? Oi, Dilza, beijão. Ana Cláudia, beijo na bochecha. Camila Duarte, beijinhos. Oi, Yasmin. Yasmin Victoria, beijo. Beatriz Oliveira, beijão. Oi, Priscila. Beijo, viu? Que bom que você tá aqui. Adriana Silveira, beijão. A Sara Souza também tá curtindo a massa, um beijo. Eliane Kotarski, beijo. Um beijão na bochecha da Késsia, que tá junto com a gente, né, Késsia? A Thaís também, um beijo. Adriana Ramos, um beijo pra você também. A Cléria tá aqui também, beijão. Josiane, beijo. Obrigado. Tem recadinho aqui. Boa noite, Dilson. Sou. Ah, já foi, essa já foi, né? Boa noite, saudades dos meus pais e dos meus dois irmãos. Hoje só resta eu e meus filhos. Sou a Tere. Tere. Força, menina. Tá bom? Acredite que a energia da sua família, né? Dos irmãos e dos seus pais. Esteja aí do seu lado com você, tá bom? Boa noite, sou Gilberto de Imbaú. Quero ouvir Zezé de Camargo e Luciano, Sem Medo de Ser Feliz. Ofereço pro meu grande amor, a Janila. Quero dizer que a amo muito, ela é tudo pra mim. Tá anotado aqui também o seu pedido musical, viu? Oi, quem fala?
1: Boa noite, Edilson. Bota uma música de Estrada da Vida aí do... Acho que é do milionário José Rico aí, pra escutar aí, né? O Carlos, de Novo Hamburgo aí, faz favor.
0: Ô, Carlos, obrigado pela participação, viu? Oi, quem fala?
2: Boa noite, Rádio Massa. Rose de BH, para aqueles que gostariam e querem encontrar um novo amor. Sugiro uma música linda de
0: qual
2: Posse.
0: Que você sugere?
2: O amor vem para cada um, linda esta canção.
0: Muito bem, a gente anota as músicas e na medida do possível a gente toca. Pediram João Paulo e Daniel a Loira do Carro Branco. Essa não consigo tocar nesse horário porque ela é muito alta, né? E aqui a gente toca músicas mais lentas, mas ela deve tocar durante a madrugada, durante a programação da massa, tá bom? Mas tá anotado aqui o seu pedido, muito obrigado mesmo. Milionário José Rico, Estrada da Vida? Essa música te lembra o quê? É uma música que conta uma história trágica, não é isso? Mas ela emociona também, e faz a gente lembrar de coisas que aconteceram na vida da gente, né? 11:38.

0: Massa FM 11:44. Eu, minha saudade é você, estou em suas mãos, KLB, na noite mais romântica do Brasil. Olá, boa noite.
1: Opa, satisfação, forte abraço, boa noite. Então, as músicas de hoje tá maravilhosa, hein? O programa tá excelente, como sempre. Então, passando aqui pelo interior de São Paulo e indo pra capital. Então, queria pedir uma música pra você, hein? Os Morenos, Mina de Fé. Isso aí é uma música do tempo dos antigos, né? Tempo de namoro, você não sabe se namora ou não namora. E através dessa música aí, faz 24 anos de casado, com três filhas maravilhosas. Queria dedicar essa música à minha esposa, também tá te ouvindo. Tá bom? Forte abraço pra vocês aí, uma boa noite.
0: Abraço e parabéns aí, boa viagem, que Deus te acompanhe nessa viagem. É bom, né, quando você fala assim da família, a família completa, pai, mãe, filhos. Isso é sensacional. Boa noite, Dilson. Deus abençoe sua noite. Amém. É a Maria Bento Pereira que manda todas as músicas do programa pro maridão Valdeci, né? Tá em Porto Alegre ela. Obrigado, menina. Um beijo na bochecha. Um abraço pro Valdeci aí. Que bom que vocês estão aqui junto com a gente. Obrigado. E a Gabi, apaixonada demais pelo Douglas. Gabi tá falando que te ama, tá? Tá com saudades, que quer te ver, que as coisas tendem a melhorar. Que ela sabe que a paixão e a energia que ela emana pra você, você recebe. E você manda de volta pra ela. Tá bom? Um beijão pra... Ah, quero mandar mais um beijo aqui pra Luciana Leite, que tá junto com a gente. Obrigado, viu, Lu? Ai, ai, ai, ai, ai. Muito bem, vambora. Vamos embora. Amanhã estamos de volta, viu? 6 da tarde. Comecinho de noite ali. Aí depois tem o nosso enigma, uma brincadeira aqui que a gente faz. E às 10 a gente volta com o nosso Minha Saudade é Você. Vem aí o Wesley Oliveira e a madrugada mais divertida do Brasil. Até amanhã, gente. Beijo no coração. Que Papai do Céu te abençoe. Que você tenha uma madrugada de sexta abençoada. Já tô com saudades. É verdade, já tô com saudades. Eita, nós. Vamos de mina de fé? Você tem sua mina de fé ou não? Não é? Quem? É, todos querem uma mina assim, não é? Vamos ouvir os morenos.

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22: Massa FM, faltando 9 para meia-noite.

Wesley Oliveira até as 4. Tamo junto, hein? Rádio é massa, simbora meu povo, amor e alegria, tudo de novo. Já vamos entrar na sexta-feira, hein? Que beleza ter você aqui na massa.

povo, finalzinho já dessa quinta-feira. Vamos entrar no sextou aqui no Companhia da Massa. Tá tudo bem, tudo tranquilo? A partir de agora eu te faço companhia a madrugada inteirinha. Bora bater um papo, bora de polêmica também. Tô esperando a sua mensagem aqui no 11-3509-9290. Já pode mandar aquele boa noite bem animado. Já já vou abrir a linha, tem muitos quadros e a sua participação nesse programa é fundamental. Combinado? Bora ser feliz em mais uma madrugada? Então aumenta o volume, tá só começando Companhia da Massa. Eita! Zezé de Camargo e Luciano pra abrir muito bem. Você, uma ótima noite, você trabalhador, você que tá voltando pra casa, tá todo mundo na massa.

0: você.
1: Massa FM, a minha rádio Massa, Mato Grosso e Matias, de igual pra igual. Simbora, meu povo, meia-noite 18. Tá tudo bem aí, tudo tranquilo? Já pode mandar aquele boa noite bem animado, hein? 11-3509-9290. A nossa bagunça tá só começando.

0: pessoal já participando aqui. Quanta gente, já entramos na sexta-feira, dia 17 de julho de 2026. Olha que bom ter você aqui na Massa FM para mais uma edição desse humilde programa. Daqui a pouquinho tem o tema, hein? Para você interagir, participar, tô te esperando.
1: Boa noite, Wesley, cadê você?
0: Tô aqui.
1: Cadê você, tô Wesley? Aqui. Já são meia-noite e 10. Minha rádio é massa.

0: Eu sou teu homem.
1: Bom dia, bom dia. Oi. Aqui é o Pedro, São Mateus do Sul, Paraná. Olá, vigia Pedrão. Do posto.
0: Vigia?
1: Ué, tô pé da vida, faz mais de 20 dias que eu mando áudio pra você, não coloca aí, não responde.
0: Agora foi, meu querido.
1: Abraço.
0: Deus abençoe. Eu te amo. Dá uma vigiada aqui no nosso programa. Fica com a gente. Simbora. É às 4 da manhã. Só da Massa FM.
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3: Bom dia, Wesley.
0: Bom dia.
3: Tudo bom? É o Antônio aqui de Toledo.
0: Fala, Antônio.
3: Estamos aqui passando Terra Roxa.
0: Boa.
3: Indo pra Mundo Novo, Mato Grosso do Sul.
0: Ai, sim.
3: O peixe.
0: Boa, rapaz.
4: Eu sou teu homem.
5: Bom dia, Wesley. Aqui é o Rogério de Curitiba.
0: Fala,
5: isso aí, vamos até as 4, né?
0: Simbora. Já entramos no sexto. Que isso? Ô, gato. Tudo bem, gato? Ô, gatinho! Tá o gato, tá? Ô, gato, já jantou, já? Ah, maluco! Você fugiu de casa, gato? Ah, seu malandrinho! Já pegou umas gatinhas hoje? Ah!

0: louco? Conversar com gato? Não, gatinho aqui, ó. O gatinho na massa.
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0: Alô, Silvana, Juiz de Fora.
1: Minha casa, minha...
0: Tá junto com a gente aqui, obrigado. Bem-vinda.
2: Boa noite, Wesley. Olá. Boa noite, bonito, bonitão. Que bom. Olá. Que você chegou.
0: Cheguei.
2: Né? É, vamos lá, gente. Vamos ligar, ligar, ligar, ligar.
0: Isso.
2: E faz o Pix, faz o Vale. Não. Minha rádio é massa. Ihu!
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0: Diga!
3: Boa noite, Wesley.
0: Boa
3: tudo
0: noite.
3: Bem? Wesley, sobre a enquete, eu não vou, não, hein? Eu prefiro viajar sozinho. Abraço.
0: Mano, nem falei enquete ainda. Você é louco, amor? Tá louco?
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4: Fala, Wesley, cheguei, viu?
0: Oi.
4: Tamo junto até as quatro, você sabe que eu sou seu fã. Desde quando você participava do programa lá na TV Cultura? Abraço.
0: Eu nunca participei nenhum programa na TV Cultura. Olha, rapaz, você tá equivocado. Você... Como é que você é meu fã? Eu nunca nem pisei na TV Cultura.
5: Bom dia, Wesley. Já sintonizei aqui já. O Nildo Biratã aqui. Tamo lá. Entrega da ração de frango. Positiva.
0: Doze. Tá todo mundo aqui na massa, hein? Que beleza. Vai.
6: Mas boa noite, Wesley. Boa noite. Ainda bem que você chegou e chegou desacompanhado hoje, hein? Não aguentava mais. Toda noite. Hoje pode sair.
0: Boca. Vai.
7: Ué, qual é o problema em conversar com gato, Wesley?
0: Gatinho.
7: A gente conversa com uma Peppa Pig toda noite.
0: Olha,
7: quer você?
0: Eu odeio você, viu? Ô, querido, eu odeio você. Péssima madrugada pra você.
1: Toda noite eu dava um.
0: Vá te lascar antes que eu me esqueça.
1: Toda noite eu dava uma.
0: Toda noite.
1: Toda noite eu dava
7: uma. Wesley, eu achei que a loira tinha passado aí de sequestrado.
0: Não, não, tô aqui.
8: Boa noite, Wesley.
0: Boa noite.
8: A galerinha da madrugada. Feliz de Curitiba. Feliz da vida. Férias da faculdade.
0: Ai, que gostoso.
8: Férias do trabalho por uns dias. Ai, e maravilha.
0: É só de folguinha.
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0: Folguinha é boa, né?
9: Bom dia, Wesley.
0: Bom dia.
9: Tchau. Foi ele, não sei já, hein, Pia?
0: Sai fora,
9: ó. Ele tá doido.
0: Foi eu e mim, o quê?
9: Tamo aqui no Puxa das Penosas.
0: Aí no Puxa da Penosa, sim. Bora, meu povo, sexta-feira. Um pezinho pro fim de semana, hein? Como é bom ter você do outro lado do rádio. Por aqui o teu amigo Wesley Oliveira até as 4 da manhã. É festa e alegria no rádio. Eu tô contando com a sua participação aqui, 11-3509-9290. Vem pra Massa FM, vem se divertir. Um dia sem sorriso é um dia perdido, né? 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

0: Bom dia, Wesley, tudo bem? Acabei de sair de um banho aqui, tá calor pra caramba.
1: Tá calor aí, é?
0: E bora até 4 da manhã.
1: Ah, eu tava no banho. Ocupado, anda meio angustiado, esqueça. Amor com cheiro de shampoo, lembrei dessa. Oi.
2: Bom dia, Wesley.
1: Bom dia.
2: Ô, Wesley, até que enfim apareceu o rapaz aí que leva ração pro pinto, né? Agora fica sabendo que é ele que tá engordando o pinto.
1: Que?
2: Minha rádio é massa.
1: É besteira. Valeu, mano.
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1: Mas você tem que aproveitar, né?
3: Pois vem aproveitar.
1: Aproveite ao máximo, vai.
4: Bom dia, Wesley.
1: Bom dia.
4: É a primeira vez que estou participando.
1: Bem-vindo.
4: Sou Amarildo, de Santa Catarina, Lages. Tá fazendo um frio pra caramba. Estou escutando toda noite você. Abraço.
1: Ô, Amarildo, você é maravilhoso. Bem-vindo aqui ao nosso Companheira Massa. Espalha pra todo mundo. Vai.
5: Bom dia, mestre Wesley.
1: Bom dia.
5: Que Deus abençoe o seu dia aí.
1: Amém.
5: Tenha uma excelente madrugada aí. Tamo junto aí. É o Alexandre aqui de Santa Adélia.
1: Valeu.
5: Que Deus abençoe, mestre. Minha rádio é massa.
1: É nóis. Todo mundo na massa.
6: Bom dia, bom dia, Wesley.
1: Bom dia.
6: Sorria, sorria, que um dia sem sorriso não é dia.
1: Isso.
6: Bom dia, bom dia, hein? Tamo na rodagem aqui, ó. Francisco Júnior de Bauru. Tamo na rodagem aqui, chegando em São Paulo, positiva.
1: 11.
6: Tamo junto até as 4, hein? Sorria, sorria, Wesley. Tamo junto.
1: Sorria.
6: Te amo, meu camarada.
1: Obrigado.
7: Bom dia, Wesley. Bom dia pra ti e boa noite pra mim. Acabando de sair do trabalho, agora ir pra casa,
1: ai,
7: tomar um
1: delícia.
7: Banho, cama.
1: Banho quentinho, né? Ai, que delícia. Obrigado, vai.
8: Amigo da massa, aqui é a Fabiana de Guarulhos. Primeira vez que eu ligo na cena.
1: Primeira vez.
8: Estou gostando muito, obrigado. Beijo todos da massa.
1: Beijo, tchau. Tá vendo, tá todo mundo chegando, hein? Quanta gente nova, hein? Quero ver tua fuça aqui também. 11-3509-9290, vai.
9: Bom dia, Wesley. Bom dia, Wesley.
1: Bom dia.
9: Aqui no Puxa do Palito Doce. Usina Moreno, Porcar Malufão, aqui Selena Jamanta aqui, Wesley.
1: Valeu, rapaz, tudo de bom.

0: 3509-9290. Manda sua mensagem. Tô esperando por você aqui, hein? Tudo pronto pro nosso tema. Será que vai vir uma polêmica por aí? Meu Deus.
1: Alô, bom dia, bom dia. Aqui bom dia. É o Douglas de Cascavel, Paraná, cidade da sogra. Bora que bora, tamo na pista aqui.
0: Boa, rapaz, na pista.
2: Boa. Bom dia, bom, bom dia. Aqui é o Vagnão, motorista do busão.
0: Ó, Vagnão.
2: Então você vai trabalhar hoje até as quatro, né?
0: Até as quatro.
2: Depois você vai sair de quatro, é?
0: Não, não, não.
2: Muito bom.
0: Não.
2: Lá atrás.
0: Você me respeita, rapaz. Sai de quatro, o quê?
3: Oi, Wesley.
0: Oi, querido.
3: Bom dia.
0: Bom dia.
3: Primeira vez que eu participo do programa. Ah. É Sueli de Itaim.
0: Bem-vinda, Sueli. Eu adoro essa vozinha de sono. Ai, que delícia.
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0: Olha quanta gente, hein? Quanta gente.
5: E aí, Wesley, bom dia, amigão.
0: Bom dia.
5: Como é que tá? Vamos embora, hein? Trabalhar até as quatro, hein, irmão? Ficar de quatro pra nós aí, não. Viu, filho?
0: Sai fora. Ficar de quatro, viu?
6: Ô Wesley, bom dia.
0: Bom dia.
6: Donizete aqui, diretamente da Itália.
0: Itália.
6: Ei, fala pra esse cara sair da pista aí, senão o caminhão passa em cima dele, positivo.
0: Vai.
7: Boa noite, Massa FM. Boa noite, Wesley.
0: Boa noite.
7: Aqui é o Emerson.
0: Fala, Emerson.
7: Motorista de Uber aqui do Glicério. Vou te fazer uma pergunta, Wesley. Mil meu com mil teu, quanto dá?
0: Dá 2.000, né? Mil meu com mil teu? 2.000.
8: Vozinha de sono. Uma baita voz de velho que fuma derby.
0: Cala a boca! Ó, nossa live lá ao vivo, hein? No TikTok, Wesley Oliveira Rádio. Você pode acompanhar o nosso companhia com imagem, tá bom? Wesley Oliveira Rádio no TikTok. Entra lá. Vamos pro nosso tema. O tema de hoje é o seguinte. Carol Nakamura, você conhece ela? É do Faustão? Acho que é essa, tem 43 anos. Cara, não tá bem ela, hein? Ela contou que está cada vez mais difícil encontrar alguém pra namorar. Nossa, se ela tá falando isso, lascou. Não, lascou mesmo. Sem assumir um relacionamento desde o término do seu casamento com Guilherme Leonel, em maio de 25, ela falou sobre o assunto em seu Instagram, nos stories, né? A Carol, ela acrescentou, hoje em dia, o mundo está diferente. Os homens estão sem iniciativa, falando demais e fazendo de menos. Foi o que a Carol Nakamura falou. Né? Então ela falou, então tá realmente muito difícil arrumar um namorado. Ela desabafou, deu uma grande repercussão. E a pergunta de hoje é a seguinte: como é que você faz pra demonstrar que está interessado em alguém? Qual chaveco você utiliza? Quero saber. Saber se você é bom de lábia. Tanto você, mulher, que as mulheres, eu falei com algumas, falou, olha, nós mulheres que estamos tomando a iniciativa agora. Então hoje é o dia do chaveco no Companhia da Massa, manda pra cá, como é que você faz pra demonstrar que está interessado em alguém? Você, mulher, quiser falar a pior cantada que você já recebeu, fica à vontade também no 11-3509-9290. Nosso tema é a primeira enquete de hoje aqui do Companhia da Massa. Fechado? Olha quanta mensagem já. Dia do Chaveco, vai.
9: Fala, Wesley, tudo certo? Aqui é Marcos de Erechim, Rio Grande do Sul. Estamos aí na escuta, daqui a pouco já estamos indo para casa. Graças a Deus aí.
0: Boa!
9: Ah, meu querido, um grande prazer, primeira vez aí participando aí do programa.
0: Olha,
9: Deus
0: quanta
9: abençoe,
0: gente.
9: Um abraço, sucesso.
0: Quanta gente nova, hein? Quanta gente, bem-vindo. Olha, você que nunca mandou mensagem pra cá, manda aí, 11-3509-9290, crescendo cada vez mais.
10: Né? Fala, Wesley. Eu faço assim, uau. Hoje eu tô facinho.
0: Não, peraí. Não. Já pensou? Você, mulher que tá me ouvindo. Quero falar com você, mulher. Você tá lá na balada, tá lá dançando, aí entra uma música mais lenta, aí chega um cara pra você e faz isso aqui, ó.
10: Uau! Hoje eu tô facinho.
0: Não, não dá, né? Não, cara. Aí dá uma broxada na mulher, vai.
11: É, Joesley, os caras quando mandam mensagem a primeira vez é um santinho, né?
0: É.
11: Gente boa, bom programa aí, primeira vez e tal, tudo educadinho.
0: É.
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0: É.
11: Dali a pouco já tá chamando você de minha gordinha e não sei o que lá.
0: Sim.
11: No começo é assim mesmo, depois piora.
0: Aí depois pega intimidade, né? Aí fica uma desgraça. Aí você tem toda a razão, né? Aí ninguém me respeita depois, vai?
12: Ah, eu já penso na hora. E amigo, você tá facinho pra outro, tá interessado no que eu tô interessada.
0: A cantada do cara não repercutiu tanto.
1: Esse cara que tá facinho aí, ele tá querendo a mulher de tromba.
0: Não, eu adorei. Adorei o que ele falou aqui. Olha que maravilha, ó. Chega no ouvido da mulher e faz isso aqui, ó.
10: Uau! Hoje eu tô facinho.
0: Nossa, olha, achei tendência. Achei super legal. Quebra o clima. O gelo, né, na verdade.
5: Vai. Wesley, esse aí que falou, uau, hoje eu tô facinho. Rapaz, se ele falar isso com a mulher enfia o dedo no toba dele.
0: Eu vou testar. Olha, ao longo da madrugada eu vou ligar pra alguma mulher aqui. E eu vou testar essa cantada que ele falou. Vocês vão ver que vai dar certo, vai.
13: Na verdade, o que menos importa é o chaveco, viu, mano? Se a mulher tiver interessada em você, for com a sua cara, você pode começar a falar do clima, que a conversa flui e ela se interessa. Agora, se ela não quiser, meu amigo, você pode falar o que for. Ela não vai querer de jeito nenhum. E a mulher que falar diferente tá mentindo.
0: Você acha mesmo? Vamos ver, tem mais gente pra falar aqui, vai.
14: Oi, Wesley.
0: Oi, querida.
14: Como que você está?
0: Tô bem.
14: Se for pra ligar pra alguma mulher, liga pra mim. Saudade das nossas doideiras da madrugada.
0: Querida, já te tracei algum dia? Não, né? Loucura da madrugada? Comigo? Ah, eu tô demais. Então, cara, olha que beleza. Eu posso testar com essa mulher aqui. Meio caminho andado já, né? Maravilha, hein? Vamos lá.
15: Ô, Wesley, ele com essa voz aí falando que tá facinho?
0: É.
15: Eu tô achando que ele tá facinho pra sentar no chouriço, isso sim.
0: Não, pra conquistar uma mulher, né? Responde aí pra gente. Como é que você faz pra demonstrar que você tá interessado em alguém, hein? Manda pra nós aqui, vai.
12: Ô, Wesley, vou ter que concordar com o nosso amigo aí.
0: Que?
12: Quando você tá interessado no cara, ele pode falar pra você, nossa, vai chover hoje. O troço flui. Agora, se o cara, se não tiver interessado, o cara pode falar os assuntos mais interessantes.
0: Ah, é?
12: Não interessa.
0: Caramba.
16: Oi, Wesley. Boa noite,
0: olha
16: meu amor.
0: Ela aí,
16: tudo
0: ó.
16: Bem? Quanto tempo? Vê se coloca meu áudio hoje no ar, hein? Por favor. Gigi Uber de Osasco.
0: Fala, Gigi.
16: Wesley, vamos lá. Respondendo o tema de hoje, menino, é o seguinte... Quando, que você faz para conquistar uma pessoa ou demonstrar? O que acontece? Primeiramente, você tem que elogiar a pessoa. Falar sempre o que ela quer ouvir. Falar que a pessoa é bonita, que a pessoa é charmosa, que a pessoa é mais bonita pessoalmente do que na foto.
0: Uhum.
16: Falar para a pessoa. Aí você vai sondando se a pessoa é casada, se a pessoa tem compromisso. Se a pessoa falar que é casada, aí você fala assim, olha... A pessoa que está com você deve ser muito feliz, porque você realmente merece alguém estar à altura do seu lado.
0: Nossa,
16: a pessoa começa às vezes a murmurar, reclamar da companheira, né? No meu caso, eu paquero o homem, lógico. E aí quando ele começa a reclamar, meu irmão, é onde eu invisto. Aí eu falo, imagina, meu querido, se eu estivesse com você, eu ia te fazer coisas maravilhosas, eu ia te dar todo o carinho, você merece. E aí, meu amor, às vezes acontece,
0: olha,
16: Wesley! Beijo, minha rádio massa!
0: Olha que aula da Gigi Uber, hein?
17: Fala, Wesley, boa noite,
0: boa
17: tudo
0: noite.
17: Bem?
0: Bem!
17: O chaveco é simples, meu querido. Aqui é Nilson, táxi do Nilson, o primeiro carro do Brasil. E o chaveco é... Você não cansa, não? E quando ela perguntar do que, você responde. De ser tão beautiful assim, alright?
0: Ah, não. Você tá o quê? Não, não. Aí não, né?
17: Ser tão beautiful assim, alright.
0: Você tá de brincadeira, né? Você tá de brincadeira.
13: Pelo chaveco desses caras, dá pra entender porque que tem tanta sapatão no mundo.
0: Aí não. Você é tão beautiful.
17: Wesley, esse cara falou que tá facinho.
0: Tá facinho.
17: Você pode escrever que é mineiro, viu?
0: É. Deixa eu ver aqui, ó. Vai.
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0: Ah, tá.
14: Só foi por falta de oportunidade. Mas o teu coraçãozinho, você já abriu várias vezes pra mim.
0: Já?
14: Não se faça que não me conhece.
0: Aê! Eu devia estar bêbado, né? Pode ser. Pode ser. Ô Wesley, quase cuspiu o café ouvindo esse cara aí, viu? Que misturou inglês, né?
18: Viados, tá dando viado hoje. Hoje tá feia a boca, hoje tá feia a viagem, mas...
0: Vamos lá, 11-3509-9290.
19: Bom dia, Wesley. Aqui é o William, aqui, que mora aqui na Bélgica.
0: Bélgica!
19: Queria que você mandasse aí um alô para o Moisés.
0: Moisés.
19: Mais conhecido como Bubum Guloso e o Robson Guimarães do Paraná. E toca Marquito.
0: Olha aí o Marquito, pessoal pedindo, hein?
20: Vai. Ô, Wesley. Esse cara que falou aí que tem que elogiar a pessoa, falar que ela tá bonita, que ela é mais bonita pessoalmente que na foto, não conhece os filtros do Instagram, do TikTok, aí, da internet, é o IA.
0: Verdade.
20: E outra, falar o que a pessoa quer ouvir, é melhor ele ficar sozinho, então tomar umas e ficar bem de boa. Você tem que falar a verdade. Se você tem que mentir pra pessoa pra conquistar, melhor deixa quieto.
0: É.
21: Boa noite, tudo bem?
0: Boa noite.
21: Primeira vez que eu tô participando da...
0: Olha!
21: Dessa rádio massa madrugadão, né? Mas eu escuto toda noite, sabe?
0: Ah, é?
21: Toda noite eu ouço a rádio, durmo, né? Passo para aquele soninho, acordo com a rádio ligada de madrugadão aí.
0: Ah.
21: Ouvindo as fofocas, adoro ouvir as fofocas.
0: Você gosta, né?
21: Boa noite, durmo com a minha cachorrinha, minha companheira.
0: Aí, obrigada, bem-vinda, querida. Olha quanta gente nova hoje aqui no Companheira Massa, hein?
17: Bom dia, Wesley. Bom dia, Rádio Massa. Primeira vez que eu tô entrando em contato aí, apesar
0: também
17: que eu não sei se esse áudio vai pra lá, né? Mas enfim. Rapaz, essas cantadas desses caras aí, tá meio fora de prumo, tá não?
0: Tá ruim, né?
17: Os caras tão querendo aí levar uma descastanhada. Não tão então... querendo descastanhar ninguém, não, com essas cantadas aí.
0: É.
17: Eita, doido. Rádio é massa, bom
0: é
17: dia
0: nós,
17: a todos.
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41: Massa. Tá fora, né? À toa que tem muitas mulheres virando sapatão.
0: Sim.
41: Mulher querendo ficar só porque os homens tá, não tá valendo a pena hoje em dia, não, viu? Tá mais é comprar um vibrador e ser feliz.
0: Que é isso, querido?
42: Boa noite, Wesley.
0: Boa noite.
42: Aqui é o Márcio, aqui de Erechim, Rio Grande do Sul, primeira vez participando do programa.
0: Mais um aí, ó lá.
42: Pelo aqui no puxo da ação da Aurora. Que a rádio é massa aí, um abraço.
0: É nóis, bem-vindo também aí, ó. Só gente nova que vai.
43: Fala, fera, tudo bem? Aqui é o Carlos de Brusque. Adoro escutar esse programa aí também, mas é a primeira vez que participo.
0: Mais
43: aí.
0: Mais
43: um aí. Programa aí, viu? Grande abraço pra todos aí.
0: Valeu, rapaz. Olha quanta gente nova chegando aqui. Eu gosto disso, você participando aqui. 11-3509-9290.
44: Wesley, ó o chaveco. Ah, se eu fosse homem.
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0: Esse eu gostei, ó. Olha lá.
44: Ah, se eu fosse homem.
0: Derreteu as mulheradas agora, hein? Faltando 4 para 1.

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2: Massa FM 1 em ponto. Já estamos de volta até as 4 da manhã, tamo por cá.
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2: A minha rádio é massa e continua. Em instantes, mais respostas do nosso tema, hein? O que você faz pra conquistar alguém? Aquela cantada. 11 3509 9290.

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1: Qual que vai ser a desculpa que você vai inventar pra ele hoje, hein? Deixa eu te perguntar uma coisa. Olha aqui.

0: 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Luan Santana.
1: Vem nesse doutor aí.
0: Seu doutor, estamos de volta, 1:06 na madrugada. Um abraço para você que tá trabalhando. Você da Insônia também tá junto com a gente aqui. Todo mundo ligado na massa e hoje a nossa enquete é a seguinte: como é que você faz para demonstrar que você tá interessado em alguém, hein? Aquela cantada boa. Se é mulher, pode falar qual foi a pior cantada que você recebeu também. 11-3509-9290.
2: Pode ser.
0: Na nossa live do TikTok também, hein? Wesley Oliveira Rádio. Tá lá o Pedrão todos os dias aqui com a gente. Obrigado, Pedrão. Um abraço pra você. Daphne Gabriela, minha filha, tá te assistindo. Elisandra. Alô, Daphne. Alô, Elisandra.

0: é o seguinte, a minha cantada é essa. E aí, tudo bem? Tá afim de tomar alguma coisa? Um banho, uma hidro. Beijos. Tati perigosa.
1: Nossa.
0: E é isso mesmo. Se o cara, mesmo se o cara não tiver uma cantada boa e a mulher tiver afim, ela arruma um assunto bom.
1: Olha, já chamou pro banho, hein? Que beleza. Que beleza. Que mulher direta, né?
2: Alô, Wesley, boa noite. Vamos que vamos pra mais uma madrugada.
1: É nóis.
2: Primeira vez participando aí também.
1: Bem-vindo.
2: Posso te chamar de barriga de slime?
1: Não, que...
2: Tá cedo.
1: Olha, barriga de slime é o teu nariz. Vai te catar. Lucas, trabalhando aqui, fazendo ração, curtindo a massa. Manda um abraço pra nós aqui, obrigado. Tamo junto, boa madrugada aí, rapaz.
3: Bom dia, Wesley. Bom dia pra nós. Wesley.
1: Diga.
3: A cantada infalível, mano.
1: Qual?
3: Você chega no ouvido da mulher e fala na moralzinha pra ela assim, ó. Sou rico. Rapaz, é batata, hein?
1: É, meu, na lata, assim, sou rico. Ô, Wesley, ela ficou extremamente feliz de você falar o nome dela, viu? Ah, mas você é maravilhosa. Cadê o nome dela aqui? Que até perdi na nossa live aqui, deixa eu ver. A Daphne Gabriela. O que você tá fazendo uma hora dessa acordada?
4: Na beira da praia.
1: Ô, dona Daphne Gabriela, o que você tá fazendo acordar nessa hora?
4: Se não
1: você tá dormindo.
4: O meu coração chora.
1: Obrigado aí pela companhia aqui na massa. E tá todo mundo na massa.
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1: Vai.
5: Bora de enquete então, Wesley. Os homens hoje em dia tá difícil de dar cantada na mulherada, hein?
1: É?
5: Os homens estão cada vez mais acuados, mais inseguros. E não deveria, né? Não deveriam.
1: Deveria sim. O negócio de assédio é, vai. Igual a mulher, já pensou? Chega na mulher e fala, vamos tomar alguma coisa, um banho? Assédio dá pesada, tá vendo? Ela não dá, né? Vanessa de Curitiba tá junto com a gente aqui. Obrigado, Vanessa. Aquele abraço.
6: Bom dia, Wesley. Bom dia. Aqui é o motorista rodoviário, Claudinei. Vindo aqui pro Rio de Janeiro.
1: Boa.
6: Enfrentando o trânsito aqui na rodovia Presidente Dutra. Wesley, eu quero arrumar uma namorada aí nesse programa. Mas
1: quer
6: tá
1: uma namoradinha? Ah, então comece dando uma cantada, respondendo o nosso tema de hoje.
7: Fala aí, Wesley, tudo certinho, beleza? É o Marcelinho Uber, boa noite pra você e para todos os ouvintes, meu brother. Falando a respeito do tema de hoje, eu não era muito de dar muita ideia, eu já chegava chegando, sim. Aproveitava a minha estatura alta,
1: tá.
7: Olhos claros. Cara bonito, então isso aí já me ajudou bastante a vida, né? Poupava um pouco de conversa. Mas era olhar, bater um olhar na menina, porque a mulher dá a entender que ela quer você.
1: Ah, é?
7: Né? Ela faz um charminho dela lá, mostrar que tá difícil, mas se a mulher gostar de você, ela dá umas encaradas antes. Então ela já te dá a dica assim, você já chegar, não tem muita ideia, não, velho. Chegar e beijar e já era.
1: E beijar e já era.
7: Daí esse cara é meu esquema. Então pegava vários.
1: Nossa, que pegador! Pegador na madrugada,
8: aqui. Wesley, tudo bem, querido? Como vai?
1: Bem.
8: Olha, estou voltando aqui para minha casa, muito feliz.
1: Por quê?
8: Nós desenvolvemos uma IA, cujo nome dela é Cis, e ela reproduz respostas com sons.
1: Tá.
8: E tudo na hora, tá? E isso é muito importante. Você faz uma pergunta para ela, se você esqueceu, ah, toca uma música, ah, não sei o quê, papapá. Vou mostrar pra você. Hello, Cis.
9: Olá, Senhor MK Poso Ajuder.
8: Eu gostaria que você tocasse pra mim a notificação do pobre. Você sabe me dizer qual que é?
1: Lá vem.
9: E claro, Senhor Bu, mostrar a notificação que todo pobre gosta de ouvir.
1: Dá pra entender
8: Olha
1: nada.
8: Olha que maravilha, ela tá carregando. Opa, carregou. Olha lá.
1: Gosta. Vocês estão de
8: gente,
1: aplicativo.
8: Gente, como essa notificação é maravilhosa, né?
1: Olha que vagabundo.
8: Essa é a notificação que todo pobre gosta de ouvir.
1: Cala a boca.
8: Bom, Wesley, essa é a minha tecnologia. Lembrando que todas as informações são verídicas. Espero que seus ouvintes não fiquem chateados comigo, porque 90% dos seus ouvintes é pobre, né?
1: Tá bom.
8: Mas é isso. Um abraço, querido.
1: Olha, só porque você é rico, você não precisa, precisa ficar humilhando os outros, não, viu? Seu vagabundo.
10: Oi, boa noite, Wesley. Aqui é Tere que está falando. Esse rapaz aí que quer encontrar uma namorada. Eu também tô querendo, né? Mas só que o problema é que eu não sei se ele vai querer, eu tenho 59.
1: Ah, mas tá bem.
10: Beijos, a minha rádio é massa.
1: Tá bem demais, ó. Se organizar direitinho, dá jogo, hein? Não é? O que você quiser, nós arruma aqui, vai.
11: Boa noite, Wesley.
1: Oi.
11: Bom dia.
1: Bom dia.
11: Riva por cá. Ô, Wesley. As noites eram bem complicadas, hein? Antes de você, as noites eram bem complicadas. Eu chego no caminhão, a primeira coisa que eu penso é, vou colocar no Wesley.
1: Não, isso nunca.
11: Eu só não coloco em você quando eu chego mais cedo, que aí eu já coloco no Edilson.
1: No Edilson.
11: Ô, Wesley. Coloca a música pra nós, a música da Rita Lee, a música Flagra.
1: Flagra?
11: Esse daria um bom tema, hein? Aí é um bom tema. Você já foi flagrado naquela hora, hein?
1: Bem.
11: Diz aí pra nós. Minha rádio bom é tema. Massa.
1: Bom tema, rapaz. Obrigado aí pela companhia de sempre aqui nas Madrugadas da Massa, hein? Você é meu companheiro das madrugadas. Oi!
12: Wesley, bom dia, Wesley. É, Wesley, é isso aí que eu ia falar agora.
1: O quê?
12: O negócio de assédio é complicado.
1: Então.
12: Hoje em dia, você tem que pensar muito bem o que você fala pra uma mulher hoje em dia, porque ela pode levar pra um lado. Depende da sua skin, né? Se você for uma skin de pobre, é assédio. Se for uma skin de rico, você já é um galanteador.
1: É. Escurinho do cinema. Ai, que beleza. Chupa. Oi.
13: Boa noite, Wesley. Ô, Wesley.
1: Diga!
13: Ó, oh, esse cara aí é gay.
1: Quem?
13: Vem com essa folia aí de aplicativo aí.
1: Cê
13: ele
1: viu?
13: É um gay, é um boião. Ô, Elis, a minha cantada não tem contada pra nenhuma mulher. Eu já chego, eu sei que é pelo olhar, e a mulher olha pro homem, dos pés à cabeça. Se ela olhou dos pés à cabeça, é sinal que ela quer alguma coisa com o homem.
1: Ah.
13: Viu? O homem pegador, ele é assim. E eu gosto de dançar. Eu dançar com uma mulher, eu fico aquela belinha no meu ouvido e já sei que a mulher gosta, a mulher quer.
1: Ah, é?
13: Quer namorar comigo, quer ficar. E eu faço bem gostoso. Eu faço ela chorar naquela hora. Ô, Elis, um abraço aí, minha rádio é massa. É Gaspar, Santa Catarina, tô nós.
1: É nós.
13: Manda aí meu contato pra galera aí, essas mulheradas aí maravilhosas. E essa aí de 59 aí, amo mulher madura.
1: Aí, tá vendo? Ela falou, ai, ninguém vai me querer, eu tenho 59. Tá vendo aí, ó? E ela mandou uma foto maravilhosa. Maravilhosa. Vai.
14: Wesley, e respondendo a enquete, se depender de cantar alguém, eu morro solteira. Porque, na minha visão, né, é o homem que chega ali, e aí se você estiver interessado, você dá continuidade. É o que eu penso.
1: É, o homem tem que chegar, mas com respeito, né? Não é igual a mulher que falou, vamos tomar alguma coisa, um banho, aí não, aí é demais, né? Vai.
15: Boa noite, Wesley. Bonito. Noite. Eu nunca cantei um homem, não.
1: Nunca?
15: Eu levo tudo na esportiva também, algumas. Algumas eu acho, eu xingo. O cara que já chega chamando de gostosa, eu já não gosto. Gostosa, quem tem que achar é meu namorado. E eu cantei o meu namorado assim.
1: Como?
15: Ele trabalhava na Demai, na recepção, eu fui resolver o negócio. E eu pedi o número do telefone dele, só não pedi o endereço, né? Eu dei meu celular pra ele gravar o número dele, escondido, né?
1: Ah.
15: E convidei ele pra tomar uma água com gás.
1: Nossa!
15: Não sabia que ele tomava álcool, não, que ele gostava de bebida.
1: Tá.
15: E a gente foi comer coxinha. eu paguei, lógico, foi eu convidei. Quem
1: você
15: convida,
1: pagou?
15: Paga. E depois a gente foi pra casa dele. E a gente tá até hoje, né? Obrigada, viu, Wesley?
1: Nossa,
15: muito
1: querido.
15: Interessante a enquete de hoje. Minha rádio é massa.
1: Você pagou a coxinha, depois foi pra casa dele? Olha, que homem de sorte, hein? Eu falo, tem homem sortudo na vida. Ganhou uma coxinha ainda.
16: Fixação.
1: É. Num dia só, pagaram a coxinha pra ele.
16: Minha assombração.
1: levou pra casa. Tá até hoje, é lógico. Depois disso, eu não largava jamais, né? Não tem como largar uma mulher dessa, né? Que paga coxinha e abre a coxinha.
16: Boa noite, Wesley. Essa pagou a coxinha e então, ele pegou o colchão.
1: Então.
16: É, mano. Alô, com minha rádio é massa. Andrezão de Laje.
1: Como é que você larga uma mulher dessa? Não dá.
17: Falou em coxinha, você ficou interessado, né, seu barriga de salão?
1: Bate que... Você me respeita. Vai.
18: É, o cara saiu no lucro, né, mano? Ganhou coxinha, refrigerante, ainda depois chegou em casa e teve a sobremesa. A sobremesa. Coxinha aberta.
1: Passou o quibe, rapaz, você viu? Oh, maravilha, ninguém nunca me pagou uma coxinha, nenhuma mulher me pagou uma coxinha até hoje. Achei muito bom isso aí, velho.
19: Ué, esse aí se deu bem, hein? Comeu a coxinha com recheio e tudo, hein?
1: Ué, franga tupiri, rapaz. A vida,
20: bom,
1: né?
20: Bom dia. Ah, é sobre a enquete de hoje. Eu acho que não tá muito difícil, não. Você chama a menina pra comer alguma coisa, pra tomar alguma coisa, pra dar um rolê, já era.
1: Aí, ó. Vai.
21: Ganhou a coxinha e ganhou um pastel.
1: É, ela comeu duas vezes. Que maravilha, hein? Olha, você mulher que quiser me pagar uma coxinha, achei tendência isso.
22: Ô, Wesley, bom dia. Você ficou mais interessado na coxinha que na mulher, né?
1: Na coxinha, lógico.
22: É bem teu tipinho, pode abandonar.
1: Você já comeu uma coxinha assim, bem fritinha na hora? E vem aquela crocância? É tudo de bom. Wesley, minha primeira vez aqui. Estamos na sala de ordenhar. Sempre ligados na massa. Angatuba é a Joyce. Alô, Joyce! É sala de ordenha? Ou de ordenhar mesmo? Pra ordenhar um vaca, será? Essas horas?
23: Ô, Wesley, boa noite, maninho.
1: Oi.
23: Esse cara da coxinha aí é meu ídolo.
1: Meu ídolo.
23: Sou fã desse cara.
1: Também. Também, ó.
23: É um cara de sorte.
1: De tá sorte. Ó, ela mandou outro áudio, deixa eu ver.
24: Ô, Wesley, na primeira vez não rolou nada, não. A gente conversou, rolou assim, uns beijos, um mas beijo. Finais não rolou, não. Daí o outro dia cedo que rolou.
1: Ah.
24: Eu não me vendo, não me dou pra um cara na primeira vez também não, viu?
1: Ah,
24: e eu pago, eu convidei, eu tenho que pagar. Isso daí é do tempos antigos. Entendeu? Se você me convidar, você que pague.
1: Ah, quero uma mulher pra pagar uma coxinha. Quer dizer, ó, na primeira noite não, mas no dia seguinte, de manhã, rolou. Que... Dá no mesmo. Mas nada é perfeito, tá vendo? Sabe...
25: É, não rolou nada na primeira vez, porque o cara tava com fome, ele esperou a segunda pra ganhar a coxinha.
1: Vai!
26: É, Wesley, ela saiu com o cara 23 horas. Na primeira vez ela não deu. Deu 23h59, meia-noite, virou outro dia e ela deu.
1: É, que aí é outro dia, né? Aí não foi no primeiro encontro, entendeu? Pararara, vai!
27: O bom é que ela esperou bastante, né, Wesley?
1: Esperou.
27: Ela dormiu com o cara e esperou até no outro dia cedo. Não se aguentou.
1: Ô, Wesley, safado, bora comer uma coxinha. A Dani de Santa Catarina, vamos! Vamos comer uma coxinha? Vamos. Tá bem recheada, vamos comer. Você paga?
28: Oxe, como é que ela disse que não deu de primeira se de manhã ela já tava dando?
1: Oxe.

0: Wesley, aqui é o Luiz Carlos, tenho 33 anos, sou solteiro, quero arrumar uma namorada, hein? Na nossa live lá, ó. Wesley Oliveira Rádio com imagem no TikTok, você pode entrar lá. Tem umas mulheres lá também, ó. Ó, Marciele Machado. Tá lá.
1: Mulher que pagar uma coxinha pro Wesley, game over. Casou o homem. O homem até se emociona.
0: Olha, eu caso, hein? Eu começo a chorar e caso, hein? Nenhuma mulher nunca me pagou uma coxinha. Ainda deixou levar pra casa, igual essa moça aqui. Por raridade, né?
2: Comigo não tem essa não, Wesley. Se eu pagar a coxinha pro cara, no mínimo que eu quero receber de volta é um belo de um kibe.
0: É, justo, né?
3: Fala, Wesley, Robson de Curitiba.
0: Ah, Robson.
3: Primeira vez escutando o programa aí.
0: Bem-vindo, alô, Robson, Curitiba. A todo mundo aqui na massa, hein? Espalha pra todo mundo, a madrugada é massa.
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0: O programa que te ouve, o programa que te escuta, o programa onde você desabafa. Quer contar uma fofoca pra gente aqui? A gente adora uma fofoquinha, né? Ser porteiro é uma fofoca. Ah, o morador tá traindo. Conta pra nós. Você da estrada falou, Wesley, eu peguei um negocinho na estrada. Conta também. Vou abrir a linha daqui a pouquinho pra gente papear. 1-43-69-9290. Você pode ligar, tá bom? 11 São Paulo 43-69-9290. A Raeli Gomes, ô bicho fofoqueiro, eu adoro. Uma fofoquinha pra nós. Conta pra gente. Conta pra gente aqui. É uma mulher casada, acabou de chegar aqui num outro carro, viu? Aí, ó, isso que eu gosto, o porteiro Josué. Aí, Josué, é isso, entendeu? Só faltou os detalhes, é isso.
5: Ô, Wesley, bom dia.
0: Bom dia.
5: Primeira vez participando aí, olha só. Faz esse negócio de encantada. Pois, depois que fizeram o Fatal Model, ficou tão fácil amar.
0: Rapaz, você tá comprando moeda da zona. Aí não dá, né? Não dá. Vamos lá, mais mensagem chegando aqui. Quantas pessoas interagindo, vai.
6: Wesley, queria mandar um beijo aí pra minha mulher, que eu amo muito ela. O nome dela é Ana. Aqui é o Fábio. Ana. Ana, te amo, meu amor. Anaconda.
7: Eu, como sou um cara muito delicado, se a mulher fala, quer comer uma coxinha? Eu falo, não, eu quero a galinha inteira, bora.
8: Quer casar com o Wesley? Não oferece coxinha, oferece um salsichão.
0: Não, sai fora, que salsichão, que ó. Apesar que enroladinho de salsicha é uma delícia, né? Não, só quis falar, só vai lá de catar. Vai.
9: Fala, Wesley. Vagabundo.
0: Oi.
9: De luxo.
0: Vagabundo, você tá, é você. Bebê?
9: Boa noite, né? Firme, forte ou não? Com ouro, diamante, tamo por cá, hein? Ó, tamo por cá acelerando, puxando um palitinho doce, entendeu? Aqui é o João Pedro, quero mandar um abraço aí pro pessoal do plantio aqui, mecanizada, interior de São Paulo aqui, Valparaíso, quero mandar um salve pro meu gestor Rogério e pro Jorginho. O apelido dele é Peru.
0: É Peru!
9: Só o ouro, hein, gordinho? Firme e forte, hein? Ô, gordinho, uma pergunta. Você tá tomando Monjaro ou você nem envolveu com isso? Fala comigo, todo amigo gordinho que eu tenho aqui na cidade. Tá tomando Monjaro? Você ainda tá tomando ou não?
0: Tô
9: tá
0: tomando.
9: Firme esse negócio aí, abandonou.
0: Olha, eu tô tomando há um ano, mas não parece. Isso que é o mais duro, cara. Tem um ano que eu tô tomando, cara. Acredita nisso? E não parece. Ninguém fala, ó, você tá tomando, você emagre. Não, não dá. É a vida de madrugada, né? Deixa eu ver, vamos atender a linha aqui. 43-69-9290. Você pode ligar, fica à vontade para participar. Massa FM, alô? Caiu. 43-69-9290. Tanto. Diga.
10: Mandar um abraço aqui, isso aqui de Valparaíso. Mandar um abraço aqui pro meu patrão, pro filho do meu patrão, pro meu gestor. Traduzindo. Puxa saco.

0: mais gente aqui participando. Quero te ouvir. Massa FM, alô. Alô.
1: Alô.
0: Quem fala?
1: Opa, esse aqui é o César França.
0: Tudo bem, César França?
1: Tudo bem, meu querido. Você?
0: Tô bem, viu? César França, com essa voz de veludo. Como é que você faz pra conquistar uma mulher, hein? Aqui pelas...
1: Cara, não sei explicar. Acho que uma conversa boa, né? Sei lá, um esfrega.
0: Mas qual mulher tá na sua frente? O que você fala pra ela pra conquistar?
1: Cara, depende do momento, né? Vai depender do momento.
0: Uma baladinha, tá tocando lá um forró aqui, ó. Tá tocando um forrozinho aqui, ó. Ó lá, ó, pera aí. Ó. Aí chega César França. O que você fala?
1: Ô, Wesley, eu sou do Nordeste, eu tenho uma merda de forró dessa aí, porra. Aí tô foda também, porra.
0: Não, ali, ó.
1: Então, não, é só forró. Forró pra chavecar é forró estilizado, porra.
0: O que é forró estilizado?
1: Um limão com mel, um magnífico, aquilo é forró estilizado, porra.
0: Ah, é? Deixa eu ver, limão...
1: É, cara.
0: Limão com mel.
1: Deixa eu ver. Limão. Isso, cara.
0: Limão com mel, pera aí, só um minutinho, calma aí. Só um minutinho.
1: Isso é um vagabundo.
0: Só um minutinho. Achei.

0: E aí, tu mora onde?
1: Ah, Léo, eu moro em São Paulo mesmo, viu? Zona Sul.
0: Ah, nossa, agora tá aqui no Nordeste, que legal, hein?
1: É, eu vim pra cá visitar uns parentes e tô por aqui.
0: Poxa, você deve estar aí muito forró lá, que você dança muito bem, viu?
1: Ah, obrigado, você é gentil, viu?
0: E o seu cheiro, que delícia, hein?
1: Ah, obrigada. É, Jequiti.
0: Só pra responder, pô, conversa comigo também, porra.
1: Jequiti. Você que é o homem da relação, você que tem que me chavecar. Fraco.
0: Sim. Três braços. Aí gostei, velho. Aí tomou de fraco. Aí gostou, velho.
1: Ó, velho. Tá certo. E, rapaz, você é solteiro ou você é casado?
0: Rapaz, é... Eu sou solteiro, cara. Eu sou solteiro.
1: Tá explicado. Tá explicado. Certo. E o que você tá fazendo aí na madrugada?
0: Eu tô esperando o horário aqui pra voltar pra Curitiba.
1: E você faz o quê?
0: Eu sou motorista de ônibus, pô.
1: Ah, motorista de ônibus, verdade. Isso. Verdade, verdade. E que hora que o busão sai aí?
0: Ele é em trânsito, passa aqui 4:15 da manhã. Quatro e dez.
1: Tá certo, então. Então, bom trabalho, obrigado pela companhia de sempre aqui na massa, viu?
0: Tá bom. Ô, Wesley.
1: Diga.
0: É, tu chega aí na raio do meia-noite e tu sai de quatro, hein? É assim?
1: Olha, você vai pro inferno, rapaz. Sai de quatro, você é louco? Você é louco?
0: Wesley.
1: Sai de quatro, rapaz.
0: Um abraço pra meu amigo Luciano Blade, da Aviação Garcia. É um pedaço.
1: Luciano do busão. Luciano é gatinho.
0: Ai. Luciano? Luciano que é homem de verdade, rapaz. Luciano que é macho. Cara, aqui, lá na empresa, pra mim não tem nenhum. Pra mim, Luciano que é macho, cara. Luciano que é macho de verdade.
1: Olha, se eu falasse que era Luciano meu nome, você tinha me cantado melhor, então. Caramba. Que droga, hein, cara. Caramba.
0: Deus te abençoe, meu irmão. Fica na paz. Deus te abençoe, viu?
1: Tudo de bom, viu, peludinho?
0: Também te amo, viu? Te amo.
1: Ah, te amo.

0: na cara que esse rapaz não quer mulher, não, Wesley. Ele quer dar pro Luciano Blade.
1: Não, eu... Oi, que eu te... Não percebi. Oi, que eu te... Celaine mandou aqui fazendo coxinha. Aí, ó, maravilhosa. Já sabe como conquistar, tá vendo? Ela falou: meu pedido de casamento.

0: O Luciano nele, ó.
1: Ô Wesley, boa noite. Tá se vendendo por causa de uma coxinha, rapaz. Fica comigo que eu te dou um centro.
2: Você dá o quê? Peraí. Vou ouvir, eu não ouvi. Deixa
1: eu... Ô Wesley, boa noite. Tá se vendendo por causa de uma coxinha, rapaz. Fica comigo que eu te dou um centro.
2: Um centro? Ah. O que seria um centro, hein? Libera o toy que eu te dou 10. Hã? Libera o toy que eu te dou 10. Será que é mais gostoso que coxinha? Libera o toy que eu te dou 10. Quando Márcia FM, alô?
3: Alô?
2: Quem fala?
3: É Maria.
2: Tudo bem, Maria?
3: Tudo bem. Oi, eu sou nordestina, sou do Piauí. Moro. Eu morava no Piauí. Vim embora aqui pra São Paulo. Vou bater um papo com você. Vendo que eu cheguei aqui, eu tenho um sonho de conhecer o Ratinho pessoalmente.
2: Ah, você quer conhecer o Ratinho?
3: É, pessoalmente.
2: Ah, você quer conhecer? Aí,

0: gosta muito dele, é?
1: Eu quero conhecer um rapaz de 70 anos acima, que seja solteiro, viúvo.
0: Ah, é? Você quer conhecer um cara solteiro de quantos anos?
1: 70 anos acima.
0: Ah, de 70 pra cima. Tem quanto tempo você tá sozinha já?
1: 6 anos.
0: 6 anos. E o que que um homem...
1: Viúva.
0: Ah, você é viúva? Ah, e como é que você quer esse homem assim, fisicamente, assim?
1: Ah, um homem que esteja respeitador.
0: Respeitador.
1: Valoriza uma mulher.
0: Okay. E como é que um homem deve chegar na Maria?
1: Até conversar, né?
0: Conversar, né? O que você gosta de conversar do quê?
1: Tem que conversar primeiro.
0: Uhum.
1: Conhecer pessoalmente.
0: E no primeiro encontro, vocês vão fazer o quê, assim? Só pra saber.
1: É, só conversar, né?
0: Ah, só conversar, que você é uma mulher difícil, né?
1: É, sim.
0: Uma mulher à moda antiga, né?
1: É, só conhecer melhor.
0: É.
1: É, chegar assim de vez não, né?
0: Não, nós temos que ir devagarzinho, né?
1: É, sim.
0: Devagarzinho conhecer você, né?
1: É.
0: Saber um pouco da sua história, não é?
1: Exatamente.
0: Aí, tá vendo? Eu sei tudo. E aí, você
1: conhecer
0: quer...
1: Conhecer pessoalmente.
0: Conhecer pessoalmente, tomar um café, né?
1: É, eu sou piauiense.
0: E mulher piauiense, é boa, é?
1: Oh!
0: É. Você ficou casada há quanto tempo?
1: Ah, 10 anos.
0: 10 anos. Olha, você homem com 70 anos pra cima. Olha, a Maria
1: Que seja inteirão.
0: Tem que dar no couro, né, Maria?
1: É, com certeza.
0: Aí, Maria, olha lá.
1: E eu também.
0: É o quê?
1: Também ele sei que seja um homem sabe respeitar uma mulher.
0: Um homem que saiba respeitar a mulher. Alô, você com mais de 70 anos. A Maria quer te conhecer. Manda mensagem no nosso WhatsApp 11-3509-9290. Mas tem que ser um homem bruto, né?
1: Um homem de verdade.
0: Verdade, ó, aparecendo aqui um pessoal já, ó. Olá.
2: Boa noite, Maria. Meu nome é Marco, tenho 71 anos, sou viúvo. Não tenho filhos e eu gostei muito de você. Adoro a mulher piauiense. É, eu gostaria de levar você para comer um baião de dois e a gente conversar um pouco, ver se dá certo.
0: Olha! Junto de mim! Vou comer um baião de dois. Você come um baião de dois, Maria?
1: De que cidade do Piauí?
0: É. Que cidade do Piauí? Ela perguntou. Olha, Maria, eu acho que você vai desencalhar aqui na madrugada. Ai, que beleza, Maria! Olha lá a cidade, olha lá.
2: Maria, eu sou de Teresina, da capital.
1: Ah, eu tenho uma irmã que mora em Teresina.
0: Olha, Maria, que beleza! Maria.
3: É o meu fim.
0: Quem é?
4: Quem é que não sofre por alguém?
0: Ai, que beleza, Maria. Você vai arrumar esse homem. Você gosta de baião de dois?
1: Demais, e gosto de fazer também baião de dois.
0: Ah, você sabe cozinhar, é?
1: Sei, sim.
0: Aí, o que você sabe fazer assim de gostoso?
1: É minha carne.
0: É.
1: Eu gostei de fazer umas comidas gostosas.
0: Ah, que bacana, Maria. E você acompanha a massa aqui todo dia?
1: Sim, toda noite, todo dia.
0: Ah! Você é maravilhosa. Wesley, mulher piauiense, é maravilhosa. Pena que eu sou casado. Olha, Maria, falou, pena que ele é casado, senão ele dá uma chance, ó. Caramba. Olha, até os homens casados se querendo,
2: olha
0: lá.
2: Olha, Maria, eu também adoro.
1: Deus me livre. Bem longe de mim, homem casado.
0: Olha lá, Maria, seu homem aqui, olha lá.
2: Olha, Maria, eu também adoro baião de dois. Só que com pouco coentro, porque quando eu como muito coentro, me dá um fogo danado. Eu não tô sossego pra mulher uns 2 dias seguidos.
0: Nossa, Maria. Ô, louco, Maria. Ô louco, hein, velho? Você pediu um homem inteirão aí, ó. Tá aparecendo.
3: Quando escuto.
0: É, Mari, você vai querer conhecer, Mari?
1: Tem que conhecer pessoalmente, conversar primeiro.
0: Você tem quantos anos, Mari?
1: Eu tenho 60.
0: 60. E por que você quer um homem de 70, hein?
1: Tem que ser assim, um homem que seja mais. Tem mais idade.
0: Ah. Ó, o cara falou aqui, o Wesley, ela quer ser viúva pela segunda vez. Né? O cara mandou aqui, que é isso, não. Ela gosta de um... de homem mais velho. É, não.
2: Ô Wesley, Paraíba da Bahia falando aqui. Rapaz, essa senhora aí querendo um homem de 70 anos pra frente aí, não é melhor ela pegar outra velha, não? Dá mais certo, né?
0: Não, não é.
2: Valeu, Paraíba da Bahia, agora, o Ricão da Bahia.
0: Cada um com as suas escolhas.
1: Eu sou bem longe desse tipo de mulher. Sim.
0: É, ela quer um homem inteirão.
1: É.
0: Né? Saiba valorizar aqui, ó.
2: Ó, Maria, eu tenho 71, mas eu tô inteirão. Na verdade, eu só não tenho um pedaço do pé, porque eu tive uma diabetes severa, mas eu consigo andar normalmente.
0: Olha que romântico. Ô Maria, então olha, muito sucesso, se consiga achar o seu homem, e aí quando você achar, você manda mensagem pra nós aqui, tá bom?
1: Tá bom, eu quero conhecer o Ratinho pessoalmente também.
0: Você quer conhecer o Ratinho?
1: Quero. Ratinho, todo
0: povo tá ligado em você. Você é muito fã do Ratinho, hein?
1: Lá no programa dele.
0: Ai, que beleza.
1: Dá um abraço no Ratinho.
0: Você gosta do bigode dele? Bigodinho dele?
1: Eu não.
0: Tomara que um dia você consiga, pelo menos na plateia lá, né? Vou tentar arrumar pra você, tá bom, Maria?
1: Tá bom?
0: Um beijo, Maria.
1: Outro pra você.
0: Te amo, viu?
1: Eu também te amo.
0: Bem, aí, grande Maria! Querendo arrumar um amor, né? Beleza, e vai.
5: Ô, Wesley, não ilude essa senhora. Só tem pessoa requinguelada.
0: É.
5: Ridículas, idiotas, imbecis, retardados.
0: É.
5: Por que você acha que a gente tá aqui ouvindo você?
0: É. Isso é verdade.
6: Bom dia, Wesley. Ó, tô achando que ela tá querendo conhecer o Kid Bengala, hein?
0: Nossa, cala a boca. Vai.
7: Se me dá um carro elétrico, eu como essa véia aí, Wesley.
0: Cala a boca, cara. Não seja indelicado. Ô, Wesley, tudo bem? Me divirto muito com vocês aí. Vocês não prestam, viu?
8: Você não acreditou. Você nem me olhou. Disse que eu era.
0: Na nossa live do TikTok, Fábio Capinzal, Santa Catarina, Wesley Oliveira Rádio. Wesley, ela quer fazer coleção de cartão do INSS. Ai, só tem louco aqui.
9: Alô, é da Rádio Maçã?
0: Sim, querido, bem-vindo. Olha, quanta gente nova hoje, hein? Olha quanta gente nova chegando por aqui nas madrugadas. Eu fico muito feliz, hein? Te perguntar que rádio você ouve. É massa FM o dia todo e na madrugada também. Na madrugada, principalmente, que aí você me ajuda no meu emprego aqui, né? Que aí se não der audiência, aí o Ratinho, né? O Ratinho vai ficar bravo comigo. Você lembra de mim aí, viu? Wesley, tudo bem? Boa noite pra você. Tô aqui me divertindo bastante. Mais um porteiro vigia do Brasil.
10: Ele quer um carro elétrico pra tomar um choque no cu.
0: Sem palavrão. Senão o Ratinho fica bravo comigo também, tá? Sem palavrão. Massa FM, alô.
11: Bom dia, Wesley.
0: Bom dia, quem fala?
11: Aqui é o Maurício, Juiz de Fora, tudo bem?
0: Fala, Maurizão. O nosso tema de hoje é o seguinte.
11: É.
0: Como é que você faz para demonstrar que você está interessado em alguém? Você se diz um homem muito experiente da madrugada. Conta para mim.
11: Primeiramente, eu chego já jogando um elogio nela, né? Desse elogio, já jogou a humildade também. que a gente tem que ter e o caráter, né?
0: Certo.
11: Aí se caso der certo, a gente prossegue, igual quando eu consegui a minha segunda esposa. Minha segunda esposa, com 20 dias, nós já estávamos morando juntos.
0: Com 20 dias já chamou a mulher pra morar junto?
11: Nós já estávamos morando juntos já. E vivi 6 anos de grande amor.
0: Caramba! Tá 20 dias?
11: Só, só acabou por causa do. Infelizmente, por causa de um enteado que deu problema.
0: O que aconteceu? O que o enteado fez?
11: É, num dia, num homem, ele se meteu numa conversa minha dela lá, numa discussão lá. E na hora ele pegou, falou e me bateu.
0: Ai, que é de bater? De,
11: um moleque de 11 anos, da idade do meu mais velho hoje.
0: Pera aí, o moleque.
11: Aí, quando.
0: Pera...
11: É?
0: O moleque de 11 anos falou que ia te bater?
11: É.
0: Certo.
11: Aí eu na hora não briguei, não fiz nada. Só cheguei, encostei meu caminhão de mudança, tirei minha mudança e embora. Mas eu fiz. Que violência não se resolve com violência, né?
0: Você tinha descido o braço no moleque, né?
11: Não, não, não. Primeiramente que eu errava 3 dias. Eu tava morando na casa dela.
0: Ah, na casa dela.
11: De menor.
0: Certo.
11: E eu da bater nele dentro da casa dela, era 3 dias que eu fazeria.
0: Puxa,
11: eu nunca fui homem, e eu nunca fui homem de bater em mulher.
0: Certo.
11: Se deu certo, bem, não deu, vai cada um pro seu canto.
0: É isso aí, entendeu? Querido. Muito bem, viu? Olha, você é um exemplo, viu?
11: É. E eu queria te pedir, fazendo favor, se ele passasse o meu contato para essa. Uma de 59 participou com a minha mesa aí. Eu fiquei muito interessado em conversar com ela.
0: Ah, mulher. 59?
11: 59,
0: Vou mandar seu contato pra ela, tá bom?
11: Pode. Sou muito refinador, não tenho vício de bebida, entendeu? Sou um camarada super família e tô à procura de um grande amor também.
0: Ah,
11: alô?
0: Tá bom, querido.
11: Alô, um abraço, parabéns, seu maravilhoso programa aí, tá?
0: Eu te amo, viu?
11: Também, fique com Deus.
0: Pense em mim no chuveiro, tá?
11: Não, eu tô pensando você dando
0: macharré no Kibe. Não, no chuveiro. Quando você for tomar banho, você fala, nossa, o Wesley.
11: Não, não, é dando macharré no Kibe.
0: Não, sai fora, querido. Aí, 1h46, só da Massa FM, hein? Só da Massa FM na madrugada.

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0: Morassa FM, Matheus Fernandes, Balanço da Rede. Estamos de volta, 2:01, gente, 2:01. Pra você uma ótima madrugada, madrugada massa. Até as 4 da manhã tamo por cá. Sou eu, teu amigo Wesley Oliveira, e hoje o nosso tema: como você faz pra demonstrar que está interessado em alguém? Olha, não veio uma cantada que presta hoje aqui. Eu vou dar razão às mulheres que falam que o homem tá devagar. Nenhum até agora. 11-3509-9290. Manda sua mensagem aqui, vai.
1: Bom dia, Wesley.
0: Bom dia.
1: Queria te dizer que eu fui lá na tua live do TikTok e você é um cara muito bonito.
0: Obrigado.
1: É, com essa voz também sedutora e esse gosto maravilhoso musical. A pessoa que estiver aí do teu lado vai ser uma pessoa de muita sorte. Esse seu programa é muito bom. E eu queria marcar um dia pra ele traçar.
0: Você quer me traçar ou impressão minha?
2: Uma bicha foi detectada.
0: Nossa, caramba. Caramba, mano. Nossa. Foi direto ao ponto, né? Vai.
3: Oi, Wesley. É a Vera Lúcia.
0: Vera Lúcia?
3: É minha primeira vez aqui. Tudo bem, querido?
0: Tudo, Vera.
3: Olha, o homem que quiser me conquistar, é só trazer um derby.
0: Tá bom.
3: E tá tudo certo. Vai ter tudo de direito.
0: Okay.
3: Vai ter comida na mesa. Vai ter muita fartura.
0: Certo.
3: Vai ter até meus peitos cobrindo o pescoço dele como cachecol.
0: Ah,
3: ainda mais nesse frio de São Paulo.
0: Tá
3: maravilhoso.
0: Bom. Obrigado,
3: querido. Então é isso, Wesley.
0: Vai morrer aí.
3: Também procuro um namoradinho.
0: Tá bom.
3: 79 anos de idade.
0: Ok.
3: Um beijo, querido.
0: Beijo, querida.
3: Minha rádio é massa.
0: É massa.
3: E meu cigarro é derby.

0: Citorra.
1: Vamos lá, mais gente falando aqui, 11-3509-9290. A nossa live aqui também, aberta no TikTok, Wesley Oliveira Rádio. Você vai acompanhar o nosso estúdio da massa aqui, com imagem, né? O Wesley quase morreu mandando áudio. Não, quase. Mais 20 segundos tinha morrido, vai.
2: Fala, Wesley, seu gordo escroto. Wesley, olha, vai te catar. Eu fiz uma coisa que nem minha mulher... conseguiu me convencer, e eu fiz por você. Que? Eu baixei o TikTok, instalei o TikTok. Só que é o seguinte, eu não sei como que faz pra eu ver sua live. Eu não sei como que faz pra cê entrar é na live. Eu já sou um velho, cara. Me ensina aí.
1: Ó, você vai em pesquisar e você coloca lá, Wesley Oliveira Rádio. Aí vai ter um ícone preto lá com um W, sou eu. Aí você clica, ó, quase 100 pessoas na nossa live lá, ó. Eduardo D'Alonso, Fabiano também. Tem mulher lá, tem mulher? Deixa eu ver. Tem mulher aí?
3: Ô Wesley, toca a Menina Veneno pra nós aí.
1: Nossa, Menina Veneno. Comeu, morreu, né?
4: Ô Wesley, eu liguei aqui pra ver sua live aqui no SBT e não tá passando você não, cadê?
1: Aqui é SBT, velho. É louco? SBT.
5: Ô Wesley, bom dia.
1: Bom dia.
5: Olha, pra mim mostrar que eu tô interessada em alguém, eu tento conquistar, conversar, ser simpática. E chama pra sair.
1: Pra sair?
5: Se a pessoa não acordar pra vida. Mas se ela não quiser, também foda-se. Mas no geral é isso.
1: Ô Wesley, sou de Santiago, queria dar audiência pra você. Só audiência, né?

0: Bom dia, Wesley. Aqui é Jonas de Portugal.
1: Ô, Jonas.
0: Sobre a enquete aí. Eu não sei mais nada, rapaz. Tô enferrujado, 14 anos casado.
1: Ah, já era, hein?
0: Mas.
1: Já era.
0: Ótima sexta-feira pra todo mundo.
1: Valeu.
0: Vamos que vamos. Tamo junto.
1: Tamo junto. Tá enferrujado. Diga.
2: Boa madrugada. Aqui é a Daniela Antunes Maceió, do Bairro Cristão. E a cantada que eu daria pra mostrar que eu estou interessada em alguém seria não mostrar que estou interessada.
1: Ah.
2: Porque quando a gente oferece demais, o santo desconfia.
1: Ah, é.
2: Então, se quer ver verdade, terá que observá-la.
1: Ah, se fazer de difícil. Maravilhosa, vai.
3: Bom dia, Wesley. Tudo bem com você? Oi, meus maçudinhos. Como vocês estão? Tá tudo bem? Ah, Wesley, você poderia muito bem fazer live no Instagram, né?
1: Ah, vou fazer. É que só me ensinaram a fazer no TikTok, eu só sei fazer. Eu nem usava tanto.

0: Fala, Wesley, bom dia. Estamos subindo a Serra Catarinense aí, passar um frio.
1: Boa!
0: É, diz aí pro Ratinho que pra onde é que você for, nós vai junto, não tem pra onde correr. Pô, oh, mas estranha essa velharada aí querendo arrumar namorada e coisa. Minha mãe era assim, gastava uma grana correndo pra cada lá com os velhinhos e cada pouco nós tínhamos que parar no pronto-socorro ajudando um.
1: Ah, é?
0: Então fiz um cálculo pra ela que se ela guardasse trezentão por semana e pagasse um novinho, ela ia ser mais feliz.
1: Ah,
0: pense na velhinha que tá só alegria faz tempo já. E nós vamos cuidar é só dela daí. Valeu!
1: Ô, velho, você falou pra sua mãe que não contratar um garoto de programa. Você é louco, velho? Não é possível, cara. JDS, tá na nossa live lá. Vamos palestra também. Ismênia, aqui da Confecção Guabiruba. Obrigado. Rose Cleide também mandando bom dia. Pra muitas mulheres lá. Ô, Wesley, você faz live no Orkut, sim, pra tua avó.
2: Aí depois de tudo a pessoa come, né, Wesley?
1: Como que?
2: Porque dizem que homem só precisa de duas coisas, né? Barriga cheia e saco vazio, né? Então eu faço uma comidinha pra ela comer.
1: Ai!
2: Come e come.
1: Come e come, olha lá. Tinha um jogo, não tinha um come e come? Lembra desse jogo? Vai.
3: Bom dia, Wesley. A Vicky aqui, o DG novamente, participando do programa até as 4 horas da manhã.
1: Boa!
3: Escutando o melhor radialista. Viu? Te falar.
1: Diga.
3: Faz live no Instagram mesmo. Eu não tenho TikTok.
1: Baixa essa porra.
3: Por obsequio, por favor, hein?
4: Baixa. Bom dia, mulherada. DG por cá.
1: Olha lá, o DG de olho na mulherada. Eunice de Campos Novos, Santa Catarina, na nossa live do TikTok. Eu só sei configurar o TikTok, velho, infelizmente. Letícia Caminhoneira, Cubatão Litoral. Eu vou litorando, hein? Isso é muito ruim, né? Clara Arruda também, Nova Mutum, Mato Grosso. Me leva. Leva o som da massa com você aí. As madrugadas. Quer contar uma fofoca pra gente aqui? Manda aqui, ó. 11-3509-9290. Grazi de Lages. Edilma também. Olha quanta mulher, hein? Quanta mulher na nossa live.
5: Seu coração falará por mim.
6: Ué, fala pra esse menino aí, se ele quiser que eu vou aí dar o talento na mãe dele por esses 300 contos, eu vou.
1: Você vai? Tá se vendendo, não. Tá vendo que o pessoal não faz com dinheirinho, né? Eu fiquei impressionado. O cara falou, não, contrato novinho aí, mãe. R$300. Não é possível. 11-3509-9290.
7: Fala, Wesley. Aqui é o Thiago, motorista de aplicativo. Cara, geralmente eu só demonstro interesse se eu vejo que a mulher tá interessada também. Se ela tiver interessada, eu vou pra cima. Se não tiver, eu não pago pau à toa, não.
1: Certo.
7: Beleza é mediana, mas eu sei me valorizar, sabe? Porque hoje em dia tá complicado, cara. Tá complicado. Inclusive, se tiver alguma mulher solteira aí, ouvinte, aqui de São Paulo, na média aí dos 30, 35... Se quiser conhecer esse rapaz aqui, eu tô online, hein? Tô nativa.
1: Olha lá, beleza mediana. Ô Wesley, bom dia. Joyce e Rafael, toda noite ligados no programa, top demais, hein? Joyce e Rafael. Você vê, ao invés de tá bimbando, não. Tá ouvindo rádio aqui, não é? Mais interessante, tá vendo? Que maravilha, né? Aí eu considero que é fama, num frio desse, casal ouvindo rádio.
8: Ô Wesley, garanhão da madrugada, gordinho gostoso, discípulo do Diguinho. Você é ativo ou passivo? Fala pra mim.
1: Olha, eu sou ativo com a sua irmã, ela adora.
9: Wesley, fala pra esse mano aí, que 250 eu pego a mãe dele.
1: Que absurdo, né? Tá vendo? Foi culpa dele também. Ô, Wesley, eu vou fazer você ter um tique-tique, mas não vai ser de nervoso, viu? A Dani de Santa Catarina. Ô, Dani!
10: Vem, meu amor, vem com calor.
1: Ó, linha aberta, hein? Linhas abertas. 11-4369-9290. Você pode ligar aqui, bater aquele papo com a gente. Fica à vontade. Tá liberado pra você. A linha.
10: Alô, Wesley. Bom dia, meu companheiro. Bom dia. Francisco por cá.
1: Ó, Francisco.
10: Ô, Wesley, avisa pra esse rapaz aí. Cara, manda economizar esse dinheiro aí.
1: Então.
10: Guarda os trezentão aí e passa meu contato pra mãe dele. Eu não sou abacaxi, não, mas eu adoro uma coroa, viu?
1: Márcio Firme, alô. Alô, quem é?
11: Não, é o Alex.
1: Alex?
11: Isso.
1: Que Alex?
11: Alex, não é da Márcio Firme?
1: Isso. Não, não, aqui é açougue.
11: Ô, Alex.
1: Açougue, pois não.
11: Ô, Wesley, você é engraçado, né? Boa noite, meu garoto.
1: Boa noite. Tudo bem, querido? Baixa o rádio aí, ô vagabundo.
11: Mais ainda, se eu mutar, palhaço.
1: Você tem que mutar mesmo, seu vagabundo. O que que você tá fazendo aí?
11: Rapaz, eu tô indo embora. Acabou o serviço da noite, agora vamos embora, né?
1: O que que você faz?
11: Eu sou supervisor operacional de uma distribuidora de alimentícios.
1: Ah, supervisor, você mete a marra aí, você briga com os outros, né?
11: Rapaz,
1: seu palhaço, eu não sou,
11: eu
1: seu
11: sou um anjo.
1: É nada, você briga com os peão aí, seu palhaço. Eu não sou seu funcionário, eu posso te xingar.
11: Viu? Supervisor. Imagina que eu vou tratar alguém mal, os anjinhos que você tem hoje, tudo. É. A mão de obra qualificada no nosso país.
1: Olha lá, você fica cobrando os caras aí, você é bem forgado, hein, rapaz?
11: Não fala assim, de coração.
1: Você é bem forgado, hein? E você acabou o serviço agora?
11: Graças ao bom Deus. Agora é só segunda-feira.
1: Por que é só segunda-feira?
11: Ué, porque já foi, né? Acabou a semana, acabou tudo. Vamos trabalhar na segunda agora.
1: Além de forgado, você é bem vagabundo também, né? Sexta-feira, só volta segunda. Que emprego bom!
11: Ué, alguém tem que ser. Essa vida alguém tem que sofrer, né?
1: Nossa, querido.
11: Que não seja eu.
1: Tá certo. Ganha bem, briga com os outros e só segunda-feira, tá certo. Tá bom. E você é bom de chaveco?
11: Rapaz, o que é esse negócio de chaveco? Faz tanto tempo que eu não sei o que é isso mais.
1: Por quê? Você é casado?
11: Não, separado há 2 anos, sem ninguém pra chavecar. Ah, só trabalhando, você fala que eu sou vagabundo ainda.
1: É, você tem 3 dias de folga. Isso não arruma mulher.
11: Então, cadê as mulheres?
1: Mas você não sabe se chega numa mulher, você é fraco desse jeito?
11: Não, mas tá de situação aí.
1: Não, se você chegar lá, por que você não vai pras baladas?
11: Que balada? 46 anos, ninguém quer mais não. É só que os novinhos. Bombado.
1: Você não baixou aqueles aplicativos de namoro?
11: Graças a Deus ainda não caí nessa perdição ainda.
1: Um amigo meu baixou, a mulher falou, me encontra, era na periferia, eu fui assaltado. Assaltado, tem que tomar cuidado, que é perigoso, viu?
11: Perigoso. É, você está na periferia pra ser assaltado, não,
1: né? É, tem que tomar cuidado com essas minas aí de aplicativo, que é complicado. E...
11: Não, a vida não tá fácil hoje, não.
1: Mas o que que você faz pra chegar numa mulher, então? Vamos ver.
11: O que eu faço? Ah, cara, faz tanto tempo que eu não faço isso. Normalmente elas chegam na gente assim, convidam e vamos embora, acabou.
1: As mulheres chegam em você?
11: Ah, as mulheres chegam hoje, elas são mais assim, né? Elas gostam de conversar com a gente.
1: Ah, velho. Na hora de mandar nos outros, você é bom, né? Agora de chegar na mulher pra... Pô, aí não dá.
11: Em alguma coisa, né?
1: Isso é verdade. E você acompanha a massa aqui todas as noites?
11: Todas as noites. Na hora do meu intervalo na janta, eu tô ligadinho em vocês.
1: E você deixa os funcionários ouvir rádio também?
11: Não pode ter rádio lá dentro, né?
1: Nossa, é bem forgado, né?
11: É, infelizmente eu não...
1: Tá vendo?
11: Esse dom a gente não tem ainda.
1: Tá certo. E você quer mandar um alô pra alguém, rapaz?
11: Cara, manda um alô e vê se tem alguma mulher pra falar comigo aí, pra conversar.
1: 46 aninhos, como é que você é?
11: Oi?
1: Como é que você é fisicamente?
11: Eu sou moreno claro, 1,70 de altura, 90 quilos.
1: Tá gordo.
11: Barriguinha saliente.
1: Tá gordo, hein? 70.
12: Depois que você passa a ser supervisor, você começa a engordar, né?
1: É, isso é verdade. Tá certo. Obrigado pela companhia aqui na massa. Uma ótima madrugada aí pra você e aproveita a sua folga, viu, rapaz?
12: Igualmente. Parabéns pelo seu programa. Continue assim. Meus parabéns.
1: Obrigado. Vai pra zona, viu? Gasta o dinheiro.
12: Sai daí.
1: Vai pra zona.
12: Não, pra quê?
1: Pega uma loirinha lá, você vai ficar mais feliz. Vai lá.
12: Não pode ser uma.
1: Vai lá, vai lá. Te amo, querido.
12: Falou, meu irmão. Ela não guia,
1: só um cigarro. Ela não fuma. Só um cigarro, ela não fuma. Ela

0: 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Alô.
1: Alô.
0: Quem é?
1: Oi, querido. É a Vera.
0: Tudo bem, Vera?
1: Tudo bem, você?
0: Ô, Vera, você tá tudo bem?
1: Eu tava fumando massa aqui agora.
0: Tava fumando cigarro. Você tem que parar de fumar, você vai morrer, viu, Vera?
1: Não, tá tudo bem, querido.
0: Tudo bem. Ô, Vera, como é que você chega nos homens, sua bela voz aí, hein?
1: Ah, já solto meu bafo maravilhoso de cinza, eles já ficam loucos.
0: Nossa, Vera. Não dá pra entender aroma, nada. Você...
1: Ah. Aroma de nicotina.
0: Nossa. Você tem cheiro de nicotina?
1: Ah, a pessoa gosta, já tá acostumada. Já era nicotina aí, ó.
0: Nossa, Vera. Ou ela fumou 8 maços de cigarro.
1: Não, querido.
0: Ô, Vera.
1: Mais que...
0: Ô, velho, vamos parar de fumar, é melhor.
1: Não, fumar é minha vida.
0: Hã?
1: Eu ia fumar é minha vida. Eu fiquei com 10 caras. Esses 10 se acostumaram comigo.
0: Ah, você ficou com 10? Tá certo, velho. E você quer pedir uma música aqui, Vera?
1: Ah, eu quero. Tem como você tocar o Marquito aí, querido? Eu amo esse velho.
0: Ah, você guarda o Marquito?
1: Ah, você me imagina. Vou contar uma história rápida pra você. Eu uma vez eu estava no banho e de repente eu senti uma dor tão grande no meu peito. E eu estava pisando nele mesmo.
0: Ah, tá bom. Vamos ouvir o Marquito, Vera! Ô, Vera!
1: Oi.
0: Para de fumar, viu?
1: Vou tentar, Wesley.
0: Vou tentar isso. Depois, olha, se você não morrer, amanhã você me liga, tá bom?

despedida na madrugada, que Marquito cantando seu sucesso. Chupa Tereza. Tá na boca do povo essa aqui.

0: Vamos pro Brasil, seu grande sucesso. É a mais pedida, hein? A mais pedida na madrugada.
1: Wes, vamos fazer uma campanha, colocar o Marquito na carteira de cigarro e dar pra Vera. Pra ela fumar. Será que ela para?
0: Acho que para.
2: Aí, Wesley, essa música aí do Marquito. Esses dias eu tava cantando ela.
0: Olá!
2: A minha irmã, meu cunhado, que música é essa? Não, você ouviu. Assim, foi na massa. Que massa, massa FM. Eu nunca ouvi, falei, não, pois escute que você vai gostar.
0: Só eu toco no rádio, viu? Grande Marquito. Massa FM, alô.
3: Alô, bom dia.
0: Bom dia, quem fala?
3: É, Antônio.
0: Tudo bem, Antônio?
3: Tudo bem, graças a Deus, na paz.
0: O que você tá fazendo de bom, hein, Antônio?
3: Eu trabalhando aqui na caçamba.
0: Na caçamba?
3: Isso.
0: E como é que você faz pra conquistar uma mulher, hein, Antônio?
3: Rapaz, eu mesmo, eu vou se associar a mulher.
0: Alô, Antônio? Ih, morreu. Olha, mais uma morte no programa. Caçamba caiu em cima dele, olha, infelizmente. Veio a óbito na madrugada, hein? Wesley, você me ajuda? Tô muito triste, claro. O que aconteceu? Conta pra mim. Se abre pra mim, querido. Pode se abrir. 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Alô? Alô?
4: Salve, salve!
0: Quem fala?
4: É o Alex, motorista de aplicativo de Curitiba, aquele xarope.
0: Tudo bem, Alex?
4: Salve, Joesley, beleza?
0: Você é muito chato, hein, querido?
4: Eu sei.
0: É muito chato, viu? Você...
4: Eu sei.
0: Já me fala aí por
4: já
0: quê.
4: Já me disseram isso antes.
0: É, então, não, tô falando de novo. Ó, fala pra mim aí, como é que você faz pra demonstrar que você tá interessado em alguém? Aquela cantada, pá.
4: Ah,
0: não me decepciona.
4: Meu amigo, é que eu sou um homem casado, né? Hoje em dia, eu canto minha mulher todo dia. Mas na minha época de solteiro, eu simplesmente partia pra cima, filho. Rolo compressor.
0: É mesmo? O que você falou?
4: Chega, conversa. Nunca fui muito envergonhado. Eu sempre fui meio, né? Meio cara lavada,
0: eu
4: né?
0: Percebi.
4: Chega na cara lavada.
0: Percebi. E aí, o que você falou quando você chegou na sua esposa?
4: Cara, na verdade, com a minha esposa foi um troço meio esquisito.
0: O quê?
4: Eu tava meio desiludido, né, da vida, né? E acabei conhecendo... Tava largado, né? Acabei conhecendo minha esposa no aplicativo, cara.
0: Ah, no aplicativo de namoro?
4: No aplicativo de namoro.
0: E
4: lá
0: aí?
4: No comecinho dos aplicativos de namoro. E aí a gente marcou de sair, se encontrou na... Bateu a química e tal, aquela história toda, né? E tamo aí.
0: Caramba, que história.
4: Tamo com os filhotinhos em casa, pois é.
0: Caramba, tá certo. E você quer pedir uma música, mandar um alô pra alguém? E dele eu morro
4: de ciúme, por isso. Rapaz, deixa eu ver que música que eu peço aqui. Ai, ai, ai. Bota a música da Pavorô, então, vai. Essa bosta dessa música do Marquito aí, não presta. Da Pavorô, presta.
0: Ah, você gosta da música da Pavorô?
4: É melhor que a do Marquito, muito melhor.
0: Tá bom, vou tocar Altas Loucurinhas, né?
4: Isso!
0: Tá bom.
4: Prazer falar contigo, irmão.
0: Valeu, te amo.
4: Valeu, também te amo. Aquele abraço.
0: Aquele abraço, querido. Tudo de bom aí.
5: Eu juro que
0: todo mundo na massa.
5: De presente pra você.
0: Adriana, na nossa live, Adriana Moreira. Ela falou, oi, boa noite. Um monte de cara já. Oi, Adriana, boa noite. Não pode aparecer uma mulher na live. Não.

0: cheio completo.
1: Wesley, fala comigo, sou Marilov. Wesley, pra conquistar uma mulher, eu chegaria nela e perguntaria assim, ó, se ela gosta de estrela. Se ela falasse que sim, eu falasse assim, eu conheço um motel que tem 5.
0: Ai,
1: cachorro, é comigo que eu tenho a senha.
0: Chico Preto não é preto, tem o bico do peito, mais preto que o bico do peito do Chico Preto. O bico do peito do Chico Preto é preto, quem disser que o bico...
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3: Boa tarde, boa noite, bom dia, Wesley.
2: Boa tarde!
3: Rapaz, ainda bem que eu tenho retorno no telefone.
2: Ainda bem, ainda bem. Tudo bem, quem fala?
3: Aqui é o Hélio Lemes, aqui de Campo Grande, MS.
2: Campo Grande, MS. Tudo bem, querido?
3: Rapaz, tirando que não presta, já tá bom.
2: Ah, então isso é importante, isso é importante. O que você tá fazendo de bom aí?
3: É um prazer quase que sexual falar com você, Wesley, meu Deus.
2: Quase que sexual.
3: Tô emocionadíssimo. Nossa, meu pai. E um Brasil de audiência, né? Seu programa.
2: Ô, querido, você tá excitado ou impressão minha?
3: Não, tô emocionado mesmo. De verdade, eu tô bem orgulhoso de ter conseguido a ligação aí, meu Deus. Eu não tô acreditando até agora.
2: Querido, você me abraça? Responder.
3: Tenta ser abraçado, Wesley.
2: Ô, querido, você me dá um beijinho aqui?
3: Você, de verdade mesmo, eu gosto muito da sua originalidade.
2: Querido.
3: Você é original, Wesley.
2: Ô, querido. Meio triste uma vez. Eu te amo, viu?
3: E outra coisa. Só pra você ter uma ideia, eu não sei, acho que eu tomei um pouco adiantado. Mas eu sou cantor aqui em Campo Grande, viu?
2: Ô, que você é cantor?
3: Cantor, eu canto.
2: Que você canta?
3: Eu canto e toco.
2: Você canta e toca?
3: Eu queria cantar o hino do Palmeiras, será que pode?
2: Você pode fazer o que você quiser, querido. Vai lá, canta.
3: Pode tirar a camisa?
2: Pode. Fica nu. Vai, tira a roupa.
3: Depois de uma boa ideia. Mas de verdade, Wesley, parabéns pelo programa, viu? De verdade mesmo.
2: Mas o que você canta? Você canta na noite, é isso?
3: Eu canto. Tanto pra. Eu sou muito eclético, tanto pra ouvir, tanto pra cantar.
2: É verdade que cantor pega muita mulher?
3: Hã?
2: É verdade que cantor pega muita mulher?
3: Wesley, vai depender de cada um, porque no palco, o cantor ele é um artista. Agora saiu do palco comigo, eu sou até muito tímido, até.
2: Você não pega umas mulheres então, que fazem.

0: pegou fã?
1: Não, nunca
0: eu,
1: não, né?
0: Eu também nunca peguei ouvinte, viu?
1: Nunca
0: olha.
1: Mas assim, acontece assim. Por exemplo, você vai tocar em um lugar várias vezes, no mesmo lugar, e você cria aquela intimidade com o povo. E aí, querendo ou não, você acaba conhecendo algumas pessoas pela frequência, né? De você estar tocando lá com sempre, né?
0: Estão pedindo pra você tocar uma pra nós aqui.
1: Coisa,
0: você toca uma pra nós aqui, não?
1: Só pedir, só.
0: A que você mais, que você mais canta no bar, vamos ver se você canta bem. É o The Voice, peraí, só um minutinho. Posso te apresentar? Você vai passar pelo corpo de jurado, você topa?
1: Fique à vontade, o povo pode ligar e falar, ó, eu gostei, não gostei, eu tô preparado.
0: Vamos lá, qual que é seu nome mesmo?
1: Hélio Lemes.
0: Como?
1: Hélio Lemes.
0: Hélio Lemes no palco da massa cantando. Vai lá, vamos ver. Vai te julgar, hein, os ouvintes. Vai, vamos lá.
1: O que você quer ouvir, Hélio?
0: O que você mais canta no bar? Escolhe. Se for sertanejo, melhor ainda. Mas o que você mais canta no bar? Vai.
1: O que eu mais canto no bar?
0: Vai.
1: Pode ser essa aqui, ó.
0: Ah.
1: Para pensar, porque eu já me toquei. Eu te escolhi, você me escolheu, eu sei. Tá escancarado, vai notar pro coração que você tá com sintomas de paixão. É quando os olhos se quebram em meio à multidão. Quando a gente se encontra olhando em qualquer direção. Quando indiscretamente a gente vai perdendo o chão. Vai ficando bobo. Vai ficando bobo. E aí já...
0: Cadê? Caiu a linha, meu. Não, juro que não foi o que eu desliguei. A live tá aqui. Caiu a linha. Bom, ele cantou, ele falou, vai, e aí já era, e caiu ali. Opa, vamos lá, jurados da madrugada, vamos ver aqui o que o pessoal achou dessa cantoria, vamos ver.
2: Foi tão ruim que até o telefone se recusou a continuar ouvindo.
3: Pô, Wesley, ninguém tava aguentando mais.
0: Não, achei bom.
4: Graças a Deus que caiu a linha, graças a Deus. Obrigado, senhor.
0: Pô, ninguém gostou, meu.
5: Ô, Wesley, esse cara tá cantando ou tá chorando?
6: Não. Amém, minhas orações deu certo.
0: Olha, vocês são muito maldosos aqui.
7: Misericórdia, hein? Só faltou você apanhar aquela trilha. Uma bicha foi detectada.
8: Eu gostei sim, Wesley. Gostei, tava legal.
0: Olha lá, ela gostou, tá vendo? Vai.
9: Jesus, que cantor ruim.
0: Bom, olha, o palco da massa, aqui você é o júri.
10: Ele parou bem na hora do... E aí
0: já era.
10: É hora de se entregar.
0: É. E já era, o telefone caiu.
11: Ô Wesley, ele tem futuro, hein? Ele tem futuro, o rapaz aí tem futuro, que cantou, viu?
0: Tá vendo?
11: Com fé em Cristo ele tem futuro, porque não vai morrer tão cedo, porque cantor mesmo não canta nada, não.
0: O que é isso, cara? Peraí, ó.
12: Fala, Wesley, fala com o rapaz aí que ele canta muito, viu? Tem que cantar menos. Ai, a rádio é massa!
0: Vocês não gostaram mesmo? Achei tão romântico no cara. Deixa eu ver, mais mensagem aqui, vai.
13: E o povo ainda mete o pau na música do Marquito. Aí, seus trouxas.
0: Ninguém gostou mesmo, eu achei romântico pra caramba, mano.
14: E teve coragem de falar mal do Maquito ainda. Mas é louco mesmo das pernas. Mas é doido. A cantar mal assim lá na China, prefiro o Maquito.
0: Pra vida, hein?
4: Ainda bem que eu não vi. É. Wesley, eu saí de dentro do carro.
0: Que bosta. Pô, ninguém gostou, cara. Olha. Achei que o pessoal ia emocionar o Brasil, né?
15: Ele canta tão bem que é melhor beber um copo de veneno que ouvir ele.
0: Ah, viu?

0: O Wesley Paul, que bom que caiu a linha. Quase que ele passa o manjolo em você. O Cido Tédios. José falou muito bom. O talento vem de berço, ele dormia no chão.
1: Locutor falso do caramba, hein?
0: Cala a boca.
1: Caiu a linha. Seu falso.
0: Meu, ó, tá a live aqui. Eu juro pra você, não apertei nenhum botão. A live tá de prova aqui. Caiu, meu. Às vezes interurbano, acabou o crédito, né? O Wesley, o talento tá no sangue, só falta circular.
2: Bom, muito triste esse cantor aí. Muito triste.
0: Que pena, hein? Olha, nosso júri votou últimos áudios.
3: Esse cantor aí, pra ficar ruim, tem que melhorar bastante.
0: Que pena. Não agradou o palco da massa aqui.
4: Ô Wesley, bom dia. Ele ia cantar muito do seu microfone.
0: Bom, pra paz igual, vou trazer alguém que canta de verdade.

0: ser.
1: Tá bom, Wesley, ele tava cantando, tava gemendo.
2: A gente vai fazer. Ô Wesley, tudo bem? Jorge e Matheus se revirou no túmulo, mas eles não morreram, cara.
0: Figurinhas pra te enlouquecer. Chegando, ou vem jogando.
2: Wesley, tudo bem? Tô chateado com uma coisa, viu? Mas me conta! Pode se abrir pra mim. Conta aqui que a gente resolve, vai.
3: Ô Wesley, bom dia.
2: Bom
3: tudo
2: dia.
3: Bem? Eu, Tião, motorista. Ah, sou Tião. De Araguari, Minas Gerais. Hoje eu estou aqui em Rondonópolis, no Mato Grosso. Fazendo uma descarga aqui no caminhão. Escutando seu programa, primeira vez também, tá?
2: Ô, bem-vindo.
3: Como é que eu faço pra conquistar?
2: É.
3: Basta jogar meu charme, um pequeno olhar e minha voz sedutora, claro, né? Um abraço.
2: Olha, eu gosto dessas pessoas que têm autoestima.

0: Olha, eu recebi uma mensagem de um cara aqui, não sei se ele tá zoando, mas achei comovente. Achei muito comovente. Ele falou assim: Wesley, tudo bem? Tô chateado com uma coisa. Eu sempre fui um cara romântico, meio bobo, sabe? Eu nunca traí, eu sempre fui parceiro, presente, aquele cara que compra chocolate pra mulher no meio da semana. E eu namorei a Débora por 2 anos. Ela era o amor da minha vida. A gente fazia planos, falava de casar, de ter filho, de viajar pra Gramado. E aí um dia, Wes, ela chegou e falou pra mim que queria conversar, tava se sentindo sufocada e que queria um tempo. Aquilo ali me destruiu, viu? Até hoje eu sinto a falta dela. Eu chorei, eu implorei, eu perguntei pra ela se ela tinha conhecido alguém. Ela jurou que não. Disse que era coisa da minha cabeça. E o Wes, uma frase que ela falou me deixou encucada. Ela falou o seguinte: eu quero me redescobrir como mulher, que a culpa não era minha, era dela. Eu, idiota, eu aceitei. E durante 2 meses eu sofri calado, eu me afundei no trabalho, eu parei de sair, perdi peso, perdi o rumo, mas eu esperei. No fundo, eu achava que era só uma fase. Na semana passada, Wes, eu tomei um susto. Ela manda assim: podemos conversar? Queria falar algo importante. E aí o Ezra, ela me falou: olha, eu tô grávida. A minha mão gelou e eu tentei me enganar por alguns segundos. Será que é meu? Mas eu sabia que não era, e ela confirmou. Foi alguém que eu conheci nesse tempo afastada. Foi muito rápido, eu nem sei se eu quero que ele participe. E o Wesley, sabe qual foi o mais louco? Ela me pediu pra reatar. Ela disse que percebeu que quem ela ama de verdade sou eu, que esse bebê foi um acidente, mas que não muda o que ela sente por mim. E que me quer de volta, e que eu sou o homem ideal pra ser o pai do filho dela. E eu travei. O coração quer uma coisa, o juízo grita outra. E o Ezela me olhou com aqueles olhos cheio de lágrimas e falou: você é o único que me faz me sentir segura. Sabe, eu sei que eu te feri, mas eu tô arrependida, e quem não erra, né? E é por isso, Ezra, que eu tô te mandando essa mensagem. Eu tô todo bagunçado, cara. E vou falar uma coisa: parte de mim quer perdoar, e outra parte fala: não, some. A outra parte fala: olha, você é um otário, você é um porto seguro pra quando o barraco dela desabou. Ô Wesley, desculpa o desabafo, aqui no fundo eu ainda amo, viu? E isso que tá me matando. Olha esse relato, será que ele me atende? Deixa eu ver se ele me atende. Olha que história. Um desabafo aqui na madrugada, parece que ele terminou. E aí, nesse meio tempo, a mulher engravidou, é que coisa. Puxa vida. Olha, querido, que atitude linda, viu? Adorei. Puxa vida.
1: Relato merece aquela. Aí foi que o barraco desabou. Nessa aqui, meu barco se perdeu.
0: Tá marcado, ah, você e eu. Puxa vida, olha que história. Olha, querido, se eu fosse você, assumir essa criança, viu? Quem não erra, né? Quem não erra, pode, vai fundo mesmo. Se arrependeu.
2: pula fora que não. Ela vai te usar.
0: Não vai não, querido.
2: Sai fora desse B.O.
0: Não, pode assumir, querido. Pode assumir que, assim, quem nunca errou, né?
3: Ele só errou o horário e a rádio, filho. Essa história aí é de outra rádio, é da concorrente, hein?
0: Ele mandou agora pra gente, tô tentando entrar em contato com ele. Eu acho que ele deve assumir.
4: Olha, Massa FM, aqui é a Daniela Antunes Maciel, do bairro Cristão. Eu, sinceramente, eu quero dar um desabafo. Quero fazer uma pergunta pra essa madrugada. Vou contar resumidamente.
0: Olha lá, mais uma história, hein? Pera aí, mais... Olha, show de histórias aqui. Todo mundo se abrindo aí, ó. Ah, que maravilha, vai.
4: Uma história. Eu sou perdida na vida. Eu tinha tudo e acabei ficando sem nada.
0: Olha lá, mais uma.
4: Era... tudo muito lindo, tudo muito belo, mas eu não soube valorizar.
0: Olá.
4: E hoje em dia, eu tenho que dançar conforme a minha música toca. Entendeu?
0: Entendi.
4: Só que eu gostaria de saber, a pessoa já se colocou no meu lugar antes de apontar o dedo e cuspir na minha cara? Será que não pensou
0: olha
4: que
0: aí
4: tá aqui mais um milagre? Porque Jesus... era condenado, mas ele que salvou toda a população.
0: É a moça da história. Puta! Olha que plot twist! Olha, eu amo esse programa! Olha, amor! Ah, não é possível. Não é possível. Não.
5: Daqui da Serra Gaúcha. Diz pra esse cara aí que não vai valer a pena. Ele pode até amar ela, mas ela não ama ele. Porque se ela amasse, ela já tinha ficado com ele. Ela saiu, deixou dele porque não amava. Arrumou uma barriga de um vagabundo que não quer sumir. E ela não quer assumir o filho sozinha com tudo que é difícil de criar um filho hoje. Por isso que ela voltou para ele. E assim ela vai criar o filho com ele, mas nunca vai considerar ele como pai, porque ela não ama ele.
0: Nossa,
5: que e não adianta, não vai valer a pena. Ele vai arrumar um baita de um problema para a cabeça dele. Então não adianta, é aquela coisa, não adianta ajudar um lascado, porque não vai valorizar. Ela não vai valorizar ele, ela só quer ele para se livrar do cargo pesado que vai ser criar um filho sozinha. É por isso que ela procurou ele. Não vale a pena. Ele que caia fora, que vai ser bem melhor ele sofrer agora do que sofrer depois. Um abraço, fofucho. Tô aqui trabalhando e ouvindo você. Beijo.
0: Olha que madrugada, muitas revelações. Por isso que eu amo esse programa. Aqui você pode se abrir. Você vai ser julgado? Vai, mas pelo menos, né? Você vai ter muitas opiniões, é. Olha, o rapaz entrou, falou, a mulher se defendeu. Puxa vida. História. Da nossa live, o Wesley Rapari. Não, não fala assim.
6: Bom dia, tudo bom?
0: Bem.
6: Fala pra sua moça aí que se ela morrer, ressuscitar, nós confiamos nela. Bom dia, um abraço, pô. Chinês de Palmeira, Paraná. Forte abraço pra essas mulheradas da madrugada. Tudo que é de bom.
0: Obrigado. O Wesley não perdoa. Ele vai se culpar pelo resto da vida. Patrícia mandou. Caramba, olha, eu tô impressionado aqui. Só polêmica na madrugada.
7: Meu amigo, acorda. Você tá de madrugada aí, ó. Se você tá acordado pra mandar uma mensagem, você acorda pra sair dessa enroscada.
0: Não.
7: Isso aí é bucha, meu amigo. Sai fora. Você vai assumir isso aí, esse B.O. dos outros. Daqui a pouco você vai assumir outro B.O. dos outros. E daqui a pouco é outro. Oxe, acorda.
0: Ele falou que meu sonho é ser pai. Não, então assume, querido. Pode assumir. Fala que é seu, meu, já era, entendeu? Você sabe que não é, mas e daí também?
8: Sinceramente, esse rapaz é um coitado, de verdade, cara. Tenho dó dele. Ele é um coitado.
0: Não, não é, cara. Pera aí, cara. Puxa vida, olha que história, gente. O Brasil tá emocionado, hein?
8: Fala pra ele aí. Quando ele tava chorando, trabalhando, não. Se afundando em trabalhar, ela tava no churrasco, não. Comendo linguiça. E a linguiça não era assada.
0: Calma, querido, ó. Uma música pra você acalmar seu coração, calma. Vamos apaziguar. Olha, a Michele na nossa live falou cilada. Van Palestra mandou uma fatia de bolo pra mim. Minha vida pra mudar meu mundo. Vamos manter a calma. Olha, é uma decisão delicada.
9: Fui fazendo a festa.
0: Que envolve amor, né?
5: Wesley, quem cria é o pai.
0: Exato.
5: Quando a gente adota, já é de outro pai. Exato. Ela foi sincera, falou que ele não é o pai. Sim. E daí ela vai passar a vida toda vendo o outro no nenê. E ele também.
0: O Wesley, tô emocionado. Van Palestra. Tanta emoção.

0: O Wesley, na hora de rebolar pros cria, ela não falou de religião, né? Deixa eu ver, ela mandou mais um áudio, deixa eu ver.
1: Só respondendo a questão, pelo menos eu ressuscitarei e ele que pode não a levantar.
0: É bom, eu não entendi, mas tudo bem, viu? Obrigado, querido. Dia de resposta. Wesley Cilada, Bino Marcelo na nossa live, Wesley Oliveira Rádio com imagem. Você pode acompanhar tudo lá no nosso estúdio aqui. Para grande polêmica, você que tá ligando o rádio agora, um casal de namorados terminou. Ficaram 2-3 meses afastados. Nesse meio tempo ela engravidou e pede para voltar. Ele falou que ela ainda que ama ainda. A moça mandou mensagem que falou que quem nunca errou está feliz. E virou uma bagunça que vai.
2: Wesley, essa mulher que tá falando umas coisas meio desconectas é a tal da Débora mesmo? Tô achando estranho. A mulher não tá muito bem da cabeça, eu acho.
0: Então.
2: Dá umas palavras meio desconectas aí que tá estranho.
0: Então.
2: É ela mesmo da história?
0: Tudo indica que sim. Palavras meio o quê, querida?
2: Umas coisas meio desconectas.
0: Sim, sim. É. Meio desconecta. Bom, essa ela voltou quase virgem. Cala a boca. Esse amor ardente veio loucamente pra me completar. Vamos lá.
3: Bom dia, Wesley. Eu acho o seguinte, que o homem, ele nasceu pra formar uma família, não pra pegar uma família feita.
0: Sim.
3: Cara, cai fora que isso é frio. Você vai com uma pensão socioafetiva aí pra sua vida durante 20 anos. Se ela gostasse de você, ela não teria arrumado o outro. Cai fora. Tudo na vida passa.

0: falou, Wesley, obrigado pelos conselhos, viu? Que é isso, que estamos aqui para ajudar.
1: Olha, é vida que segue, viu? Você tem que continuar, porque se ela te amasse, ela não tinha largado você. E muito menos ter ficado com outro e engravidado, então num espaço tão curto de tempo. Entendeu? Então segue sua vida, cara. Se um dia tiver que voltar, tudo bem, mas espera esse tempo dela ter o neném, tudo. Ela também precisa entender que ela precisa de tempo para organizar a vida. E você não tem que ser step de ninguém, entendeu? Se as coisas deu errado pro lado dela, se ela errou, não é você que tem que dar perdão, entendeu? Então, ela não pode usar isso tudo que aconteceu com ela para redimir toda a situação. Ela tem que seguir a vidinha dela, consertar as coisas, e você tem que seguir a sua.
0: Luiz Carlos. Vai ser feliz. Luiz Carlos, para de dar conselho pro cara, Wesley. Tem que voltar, a Michelle falou. Pensando bem, qual a mulher que não tem filho hoje? Então volta. Volta e assume. O Ezra quer um pai de aluguel, o Schneider mandou. A história mexeu com o Brasil. Grandes polêmicas aqui, né?
2: Olha, uma coisa é assumir filho pronto, já nascido. Agora, outra coisa é sair fora, fazer e voltar. Ou ele é muito bobo, ou ele é muito burro.
0: Não, não acho. Ele vai ter a experiência de um pai por completo. Hã? Pode assumir, querido.
3: Meu, ele gostava muito dela, amor. Tinha um relacionamento bonito. Ela saiu pra curtir a vida, voltou grávida e quer que ele assume. É. Meu, ela escreveu a história dela toda errada. Não seja a borracha que vai consertar esse erro.

0: Essa ouvinte aí arrasou. Uma coisa é o filho pronto, né? Conhece a pessoa e tal. E aí a pessoa aceita, né? Porque foi, não deu certo. Quem nunca hoje é muito raro não ter filho, né? Agora, lá não deu certo, o cara não quis assumir, aí voltar para ele, ah, ele cai fora dessa.
1: Bom, é isso, gente. Debatemos aqui mais uma polêmica da madrugada. Metemos a colher em mais um relacionamento alheio. Vamos apaziguar o programa. Cada volta é um recomeço. Pra ele pensar na vida e assumir essa criança. Pai é quem cria. Volto já com o nosso Companhia da Massa.
2: Dependendo do tempo de gestação, dá pra assumir essa bronca aí, mano. Dá tempo de fazer um bracinho ainda.
1: Tá bom, calma.

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0: Estamos de volta. Beleza, hein? Até as 4 da manhã tem o nosso Companhia da Massa.
1: Wesley, peludinho, liga aqui. Eu tenho várias histórias pra contar, babado.
0: Ah, é?
1: Eu tô dentro de uma viatura.
0: O quê?
1: Dentro de uma viatura pra contar um babadão forte. Me liga!
0: Não é possível, gente. Não é possível. Tá dentro de onde, querida? Não é possível, olha. Parece que uma moça... Pera aí, na hora. Deixa eu ver.
1: Mano, me liga, ouvi meu áudio. Liga, liga, tem um babadão, tem um babadão. Ele mudou o áudio.
0: A gente adora uma fofoca, né? Não tem jeito, meu. Agora uma fofoca, não dá, né? Fofoca vai me matar ainda.
2: Liga pra ela, peludinho.
0: Liguei.
3: Eu não acredito, sério, você tá me ligando mesmo.
0: Oi, querida!
3: Oi! Mentira! Passada! Tudo... Acabei de descobrir essa rádio.
0: Você descobriu
3: peraí,
0: agora?
3: Peraí, também.
0: Descobriu. Ó, oh, querida, me oi, conta, o que você tá aprontando
3: babado.
0: Aí? Fala.
3: Deixa eu contar.
0: Fala.
3: Eu estou dentro de uma viatura bêbada.
0: Você tá dentro de uma começar, viatura né? De polícia?
3: De polícia, você acredita? Adoro. E eles que apresentaram a rádio, eles que mandaram eu ligar.
0: Alô, seu polícia!
3: Eu não sei direto. Fala com ele, fala com ele.
0: Deixa eu falar com o polícia aí.
3: Ele não pode falar.
0: Ah, não pode. Não,
3: pode,
0: tá,
3: pode.
0: É melhor não, né?
4: Pode. Ele tá dando até uma caramba pra ela. Tava sem condições de ir pra casa.
0: Ah, sim. O seu polícia, muito prestativo o senhor, viu?
4: Exatamente.
3: Adoro.
0: Parabéns, seu polícia.
3: Amigo,
0: oi.
3: Eu tenho babadão. Você não sabe.
0: O quê?
3: Por que não tá passando na rádio? Por que não tá passando a minha voz na rádio? Eu quero ouvir.
0: Aumenta tá o volume. Mesmo? Tá passando. Fala
3: aqui. Tá ao vivo?
0: Tá ao vivo? Tá ao vivo? Fala logo.
3: Tá ao vivo, cara. Não acredito, cara.
0: Meu Deus.
3: Eu vou contar. Olha, é a segunda vez que eu ando de viatura. A primeira, sabe o que aconteceu?
0: Quê?
3: Eu bati o carro. Eu não. Eu tava ensinando uma menina de 17 anos de dirigir o carro.
0: Meu Deus.
3: Ela bateu no carro parado. Indignada. Aí, do nada, me aparece uma viatura na frente da minha casa.
0: E a segunda vez que você anda numa viatura, é isso?
3: Numa viatura bêbada, né? De novo.
0: O que você bebeu hoje, querida?
3: Cacau com dreia. Ah, adoro.
0: Bebeu o quê?
3: Bebam cacau com dreia.
0: Nossa senhora. E você foi beber
3: não,
0: aonde?
3: Eu não terminei a história.
0: Termina, bêbada, vai.
3: Bateu. Adoro.
0: Vai, ó.
3: Bateu o carro. A menina de 17 anos, escondi o carro. Do nada aparece uma viatura na minha casa. Minha mãe sem entender nada. Acho que eu tava indo presa, né?
0: Certo.
3: Tava batido, polícia. É. Aí eu falei pros polícia, vamos beber, né?
0: Ah, não.
3: Leva pra beber. Tá doida, você é maluca. Enfim. Amigo, eu voltei pra casa, era 8 horas da manhã, eu tive que pular o muro, cara. Tadíssima.
0: Ô, seu polícia, prende ela, por favor.
3: Por favor, me prendam. Eles vão querer prender.
0: Leva pro
3: são
0: DP.
3: Gatos, viu?
0: Eles são bonitões?
3: É. Eles são mó gatos, vocês não me prendem, gente.
0: Olha que...
3: Vocês podem me prender, algemar, coisa, botar no, lá atrás... Camburão, como é que é?
0: Querida, você gosta de ser algemada, não? Só pra saber.
3: Algemada, amarrada.
0: Que isso?
3: Eles não querem.
4: O Wesley não gosta
3: de ser,
4: não.
3: Ah, não, o Wesley... O Wesley não gosta? Como assim, Wesley?
4: Ele joga do outro time. É, o Wesley é do outro time.
3: O Wesley é do outro time, Wesley.
0: Ô, seu polícia, só porque você tá armado, vai te catar, viu? Vem na mão, bunda mole. Ô, oh, querida, olha, mas que bom que você tá em segurança aí com esses policiais maravilhosos, viu?
3: Eles estão me levando pra casa. Vocês podem parar num bar, por favor?
0: Ah, que bar, querida?
3: Eu preciso que ligar numa rádio.
0: Que bar, querida? Se controla aí, viu?
3: Eles estão me levando embora pra casa. Você pode parar em algum lugar, por favor?
0: Não, vai parar, irmão. Você vai parar em casa.
4: Exatamente.
3: Ah, eu não faço isso não, galera.
0: Em
3: pô,
0: casa.
3: Você quer encerrar, né, Wesley?
0: Em casa, viu? Quietinha.
3: Algemada, pelo menos.
0: Naquele... Porque... Para de
3: aventura
0: pensar besteira.
3: De uma viatura.
0: Olha,
3: olhar
0: já...
3: a viatura inteira, por acaso. Olha. Dá uma olhadinha só.
0: Olha, você já tá dentro de uma viatura, você tá falando ao vivo numa rádio. Chega de emoção por hoje, né?
3: Caraca, velho!
0: Chega, né?
3: Eu tomei agora.
0: Tá bom. Olha. Muito, seu polícia, leva ela pra casa, cuida dela, parabéns aí pelo trabalho. E você queria juízo, levar. Viu?
4: Parabéns pela rádio, viu? Olha, seu programa é o melhor, hein? Meus plantões nunca mais foram os mesmos depois que eu sua rádio.
0: Ô, seu polícia, muito obrigado, viu? Eu te amo, tá?
3: Eu coloquei eles na rádio. A gente tá lá mais uma, Wesley?
0: Não, você vai dormir agora.
3: Ô, Wesley.
0: Dormir.
3: Eu não vou mais te ligar, hein? Não vou te contar mais o babado.
0: Você vai dormir agora, que você já viveu
3: amanhã
0: a aventura
3: demais.
0: Amanhã
3: vai ter mais um babado. Amanhã vai ter mais um, vou te ligar amanhã. Você vai ver que eu vou ligar e eu vou estar num babado mais forte que esse.
0: Querida, você apronta muito, viu?
3: Porra, você falou alto.
0: O que foi? Vocês vão pra onde?
3: Eu vou mandar foto, Wesley. Vou mandar foto porque eu tô dentro da viatura mesmo. Já não tá mais na rádio isso aí, não é possível.
0: Manda,
3: ele
0: manda
3: tá
0: pra mim. Manda pra mim
3: você
0: aqui
3: tá
0: no
3: ao vivo mesmo?
0: Olha, eu só acredito não, que você eu... mandar uma foto aqui no WhatsApp da massa.
3: Para essa viatura que eu vou mandar a foto agora.
0: Manda agora, deixa eu ver.
3: Vai, opa. Eles não querem, cara, eles não querem deixar eu tirar foto, não.
0: Não, não é pra tirar. Tira foto só do camburão, da parte de trás.
3: Não, mas eu não tô lá. Eu já pedi pra eles me colocar, eles não quis me colocar lá.
0: Olha aqui. Então vai dormir, tá bom?
3: Eu não tenho. Ó, sabe qual é o problema?
0: Que?
3: Eu acho que a polícia devia andar com corda. Não tem corda aqui, só tem algema.
0: Para de pensar besteira, menina do cacete!
3: Menino,
0: vai dormir!
3: Polícia gato, estão me dando uma. Você tá maluco? Eu devia aproveitar mais, molhar essa viatura inteira.
0: Ô, Wesley, o policial falou que vai levar ela pro motel. Falou? Não escutei. Falou?
3: Ele falou, não.
4: Começou, velho.
0: Ah, foi impressão minha só, desculpa. Foi o ouvinte que falou.
3: A viatura tem rastreamento, Wesley. Pô, que inocência.
0: Olha, então, sem aventuras, vá pra casa e obrigado por ter ligado, viu? Por ter mandado mensagem.
4: Bom, Wesley, aquele abraço, hein?
0: Tchau, seu, cuida eu, dela aí. Tchau, queridos. Valeu,
3: Wesley, você me ferrou, hein, meu? Vou ter que ir embora.
0: Dá um tapa nela aí. Muito folga. Tchau. Nossa, só acontece aqui, né?

0: Essa é louca. Essa daí, olha.
1: Olha, o American Pie.
0: Os parabéns. Essa daí é louca.
1: Ganhou como aventureira da madrugada.
2: Vamos, Simão!
1: Não tem melhor.
2: Simão!
1: Tava atendendo uma viatura, falando no ar.

0: que você.
1: Ou essa vive perigosamente, não é?
0: Os vizinhos tão reclamando.
2: Se eu sou o policial, gemo e levo ela presa, mano. Só que eu como ela antes da audiência de

0: nem para, meu. Ela é um míssil, olha lá, ó.
1: Ô, Wesley, perigosamente não, cara.
0: Olha lá.
2: Só que eu como ela antes da audiência cristã.
1: Rapaz, que ousadia. Coração em
0: pedaço. Compreenda. Ai, que beleza. É a nossa Madrugada da Massa. Espalha pra todo mundo as maiores loucuras. Você só ouve aqui, rapaz.
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0: É um programa onde você participa, onde você interage aqui. Não tem programa melhor que esse nas madrugadas, viu? Espalha pra todo mundo.
4: Ô Wesley, me lembrou dos meus 18 anos.
0: O quê?
4: Eu já fui embora de viatura pra casa.
0: Sério?
4: Baile de formatura. Eu pedi carona com a minha amiga na frente lá do baile de formatura. Brincando, bebadaça. Mas eles me deram carona.
0: Deram?
4: Eu fui embora de viatura.
0: Caramba, mais uma, hein? Por favor,
5: o meu amor me deixou. Que beleza, hein? Nosso dinheiro bem aplicado na segurança, né? Que beleza,
0: em vez de estar cuidando. O importante é que ela está voltando em segurança.
6: Diego, Vitor Hugo, respeita a polícia, bebê.
0: Respeita a polícia.
7: Que a gente terminou, todo mundo sabe. E que eu tenho saudade de você também.
0: Pô, Ezra, ela bebeu gasolina também.
7: O problema é quando a gente bebe.
8: Essa mulher tá querendo levar uma tonfada. Ela quer levar tonfa. Tonfa, motorista.
7: De repente alguém chega.
8: Ei, Wesley.
0: Oi.
8: É porque a mulher. Se fosse homem, ia na borracha. E era pro xadrez. É Gilvan Carreteiro.
0: Imagina se fosse eu bêbado, ninguém ia me levar pra casa também. É verdade. É verdade, viu? Não é possível. Se eu caído, ninguém ia me levar pra casa, né? Insegurança. Eu tenho que pedir Uber de R$200. É verdade. Tem razão, né?
9: Fala, Wesley. Tô de plantão hoje.
0: Fala.
9: Tô na parte da Honda, viu? Tô só em QAP aqui ouvindo a rádio, viu?
0: Boa,
9: me canta aqui, viu? Essa menina é doida, rapaz. Eu vejo na viatura. Tamo aqui em Natal, Rio Grande do Norte, meu amigo, na sintonia.
0: Boa! Ou essa é o táxi do governo. Ai, só tem louco aqui na madrugada. Só tem louco.
10: Sabe. Tá bom, Wesley, mas é que tá com ciúmes da moça agora. Tu queria estar na viatura.
0: Todo mundo,
10: né? Policiais, né?
0: É verdade. Queria ser policial agora, né?
11: Fala, Wesley, diz que cu de bêbado não tem dono, né? Imagine bêbado.
0: Tá bom. Sem grosseria, cara. Sem grosseria. Vai, já foi grosseria demais, hein? Vai.
12: Ô, Wesley, bom dia, bom dia.
0: Bom dia.
12: Dia por cá falando território parisiense. Todo dia nós estamos ligadinhos na massa, hein, Wesley?
0: Boa.
12: Seu programa é massa demais. Rapaz, o povo aí é louco dentro da roupa, hein?
0: Não, só tem louco, é.
12: Você tá maluco. Todo dia é uma doidura diferente.
0: Só tamo
12: ligado, hein? Você daí vai pegar em dois cacetetes hoje.
0: Ai, meu Deus do céu.
13: Alô, Wesley. O Uber dessa mulher hoje tá diferente, Wesley. Tá diferente, diferente o Uber dela, hein?
0: Diferente,
13: né? Se eu fosse um policial, eu pegaria ela lá dentro, lá atrás, lá no porta-mala.
0: Fica quieto, né?
14: Respeita o motivo da sua recaída.
1: Se vendo, hein? Uhul!
8: Ô, Wesley, bom dia, Wesley. Ah, se eu pego uma dessa aqui na Anhanguera, onde eu tô passando agora. Eu ia amarrar de corda e jogar dentro da cabine aqui. Só ia liberar ela amanhã, à noite. Meu Deus, eu não dou uma sorte que esse policial deu hoje, hein?
0: Ô, Wesley, tudo bem? Manda um abraço aqui pra Nova Mutum, Mato Grosso, Anete Silva. Se ela quiser, eu posso ser o advogado dela, o Paulo Faria. Bom dia, Léo Pereira, motorista de ônibus. Alô, Léo. 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Caiu a ligação? A madrugada mais animada do rádio aqui, já já nossa disputa musical, hein? Em instantes.
15: Wesley, Wesley. Fala pros policial aí, engravidar ela e largar pro marido dela, que nem outro corno.

mandou uma foto aqui. Ah, não dá, meu. Não dá. Maravilhosa.

Ai, ai, uma pena, uma pena. Uma foto privada aqui, mas eu vou deixar aqui. Obrigado, querida. Ela comprovando que estava na viatura, mandou aqui a foto. Dá uma corridinha, Wesley Oliveira Rádio no TikTok, dá uma corridinha lá. Dá uma... corrida lá. Vai rápido.

0: Ah, não é possível, cara. Olha, esse programa passou de todos os limites. Difícil, viu? Difícil. Difícil superar hoje. Hoje, eu vou falar uma coisa pra você. Eu perdi até o rumo aqui, até me perdi no programa. Ai, vamos lá, vamos seguir, vai.
1: Cara, o dia que a polícia encostou do meu lado e mandou eu encostar, eu tremia que nem vara verde. A mulher tá sorrindo na viatura.
0: Lógico. Sentindo protegida, cara. Viva a polícia. Vamos lá, mais mensagem. Oi.
2: Se é um homem... Ah, o PM tinha parado um pouquinho na quebrada ali, entregado ele lá na casa, mas tudo roxo, né?
3: Ô Wesley, não perde o rumo, não.
0: Perdi.
3: Que eu tenho mais bafão, viu?
0: É.
3: Amanhã eu vou ligar pra contar a aventura de amanhã.
0: Conta, conta.
3: Eles que me apresentaram a rádio de vocês.
0: Maravilha.
3: Eles escutam.
0: Olha, amanhã eu quero aventura, tá? Aventura. Wesley Oliveira Rádio, dá um... entra aí. Você conferir, você vê que não é mentira, nosso programa não tem nada combinado. Dá uma entrada, essa foto não é comprometedora, não mostra nada assim demais, mas tá... Ó, tô aproximando aqui, ó. Wesley Oliveira Rádio, entra agora aí no TikTok, tá bom? Eu tô mostrando aqui ao vivo. E não dá, não prejudica os policiais. Então eu vou mostrar essa aqui, ó. Ó. Meu Deus do céu, cara. Ô, Wes, eu nunca ri tanto na minha vida, viu? Tô aqui te acompanhando na portaria. Ô, Wes, que loucura, viu? Hoje o plantão foi bom, hein? Fretado Amarante Turismo tá junto com a gente aqui. Obrigado, Fretado, tudo de bom. Quem mais aqui? Olha quanta gente aqui, mostrando tudo ao vivo, na Massa FM, até as 4 da manhã, na sequência, tem aqui o nosso, a nossa disputa musical, 11-3509-9290, 11-3509-9290. Maravilhoso. Ou oh, essa mulher é vida louca, viu? O Leandro. O Tiagão também. O Tárcio Maicon. Lisandro Nunes. O policial ganhou a noite, viu? Ou oh, essa é pra casar, viu? Dentro do meu carro, a vida era melhor. Olha, mais de 330 pessoas.

0: Ela tá tão à vontade na viatura que parece que ela tá até acostumada. Eu achei que fosse a doutora Deolane.
1: Cala a boca! Se é você bêbado, ninguém te daria carona, viu? Não. Mas o importante, olha, vocês estão tudo com inveja. Cumpriram o papel de levar ela em segurança. 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
2: Bom dia, Wesley.
1: Bom dia, quem fala?
2: Eu tô triste agora, hein?
1: Peraí, por que você tá triste? Você
2: tá tirando meu talento e você desliga o telefone.
1: Não desliguei, caiu a linha.
2: Não, eu tenho provas que você desligou.
1: Não, tem a live aqui, não desliguei.
2: Eu desfilando meu talento, riquíssimo. Pessoas pagam pra me ouvir, eu cantando de graça. E você... Vou estar no 10 ou mil em setembro, no seu patrão, eu vou reclamar com ele.
1: Você tá broxando o programa.
2: Eu vou reclamar com ele, 10 ou mil, hein?
1: Tá bom.
2: Setembro, hein?
1: Bom, um abraço, viu?
2: Ouve o Bando de Coruja, gente. Não ouve o Edmar, não. Tchau.
1: Tchau, querido. Vai cantar na cadeia agora. Vendo? Nunca dê oportunidade. O lema da nossa mãe, nunca dê oportunidade a um lascado. Tá vendo? Ele broxou o programa e ainda com esse papo. Vamos seguir aqui porque foi completamente broxado, vai.
3: Ganhamos uma repórter, Wesley, uma repórter que manda o lance ao vivo.
1: Lance ao vivo!
3: Do acontecido, a loucura do dia.
1: Olha, vou fazer um quadro. A loucura do dia, eu vou fazer esse quadro, né? Mas ela falou que amanhã ela vai fazer mais uma aventura, vamos ver. O que, que será que ela vai aprontar, vai?
4: Wesley, ô, você é malvado, não deu o microfone pra ele cantar aí? Ficou sentindo que você aí, meu amigo?
1: Não, ficou sentido. Agora vai cantar no inferno,
5: tem que
1: vai.
5: Esperar até amanhã, que se ela não aparecer, ela ainda não chegou em casa, não.
1: Deixa eu ver.
5: Talvez ela ainda some ainda, tem que esperar. Se ela aparecer aí amanhã na rádio, aí deu certo.
1: Deixa eu ver se ela foi, deixa eu ver.
6: Vai criar um problema novo.
7: Ô, Wesley, quando não tiver aventuras, me liga, tá bom?
1: Tá bom.
7: Com certeza eu vou ter alguma. Tem várias. Adoro.
1: Querida, você é a American Pie desse programa. Você é maravilhosa, você é maravilhosa. Bom, vamos pro nosso quadro Disputa Musical. Você pode ligar aqui, ó, 11-4369-9290, tá bom? 11-4369-9290, você pode ligar aqui, fica à vontade pra participar. Vou salvar o número desse babaca aqui. Aí, pronto, tá salvo. Tá de gracinha, a gente divulga aqui. Vamos lá.
8: Tranquilo, Wesley, se ele for lá no 10 ou mil reclamar de você, eu vou lá participar, que eu canto também e já desreclamo.
1: Muito obrigado,
8: querido. Acaba com a raça dele.
1: Muito obrigado.
0: Eu acho que a última vez que os policiais viram alguém tão feliz assim foi quando eles libertaram alguém de algum cativeiro.
1: Ó, linha liberada pra você participar, 11-4369-9290, você pode ligar, escolher uma música, a gente coloca em votação aqui pra saber quem vai tocar inteirinha. Já perdi 2 dias seguidos, né? Vamos ver hoje como é que vai ser, né? Vai, mais mensagem.
9: Ué, gente, esse cara aí, o cantor, quem é o cantor? Se eu sou o seu, eu já broquei. Ele que dá uma broqueada nele que ele nem vai ver de onde veio o broqueio.
1: O broqueio.
10: Amanhã nós quer ouvir a Maria Viatura, hein?
1: Amanhã tem Maria Viatura na massa, hein? Aê! Alô?
11: Hoje é bom dia, Wesley. E aí, meu?
1: Quem fala?
11: É o Dan.
1: De novo?
11: Tá pronto pra tomar outra peia?
1: Não, hoje não. Hoje deu oportunidade pra quem não ganhou de mim ainda. Tá bom?
11: Ah, tá. Então você quer desligar, então. Tá correndo, então.
1: Vou correr.
11: Tá bom, então. Beleza, então. Fechou. Sabia que ia correr.
1: Eu te amo, tá bom?
11: Tá bom, eu te amo.
1: Tchau. Tchau. Tchau. Menos de uma semana, tá fora da oportunidade para novos participantes. Então pode ligar 11-4369-9290.
12: Boa noite, Wesley, tudo bem? Manda um abraço para nós da Transportadora Reunida, sempre ligado na Massa FM. Meu itinerário de hoje é Curitiba-Maringá.
1: Positivo? Curitiba-Maringá, obrigado, tudo de bom.
13: Wesley, quando ela estiver fazendo essas coisas, eu espero poder assistir. Só para ter certeza que realmente a aventura dela foi concluída com sucesso.
1: Olha, eu achei, que era migué, mas ela mandou uma fotos e vídeos aqui. Maravilhosa. Ela falou e provou, né?
6: Ô Wesley, manda esse cara aí cantar lá na casa do capeta.
1: Já mandei.
6: É, Marquito canta melhor que ele.
1: Também acho. Deixa eu ver.
0: Se essa moça aparece no Cidade Alerta, acho que ela dá tchau e fala, mãe, tô aqui.
1: Ô Wesley, que maravilha esse programa hoje. Tô feliz da vida aqui na portaria, deixa eu ver.
7: Wesley, fala pra ela que vídeos é o que mais tem.
1: Ah, é?
7: Só que eu não tô querendo fama. Eu não posso ser famosa. Não vai rolar. Mas manda meu WhatsApp pra ela que eu vou mandar, tá bom? Os vídeos que eu tenho. Super aventuras.
1: Posso mandar o meu também? Que se você mandar os vídeos. Bom, a massa FM, alô. Vai. Alô.
14: Bom dia.
1: Bom dia, quem fala?
14: Aqui é o Paulo, do Espírito Santo, Linhares.
1: Espírito Santo? Ih, rapaz, tá ruim a sua ligação. Vamos pro próximo aqui. Hoje tá difícil a nossa disputa, hein? Ó, o nosso telefone pra você participar. A ligação tem que estar boa. Você não pode ter participado essa semana. 4369-9290. Ela mandou uma mensagem de visualização única, mas o computador não abre. Ah, querida!
15: Aonde essa menina é? Já quero ser amiga.
1: Olá!
0: Do jeito que essa mulher é xarope, se bobear, ela vai convidar os policiais pra tentar farmar aura com ela.
13: Wesley, fala pra ela que não é via vídeo. Eu quero ver ao vivo. Ah, eu sou voyeur, eu gosto de assistir ao vivo.
1: Ah, você é voyeur, você gosta de ver os outros bimbar, né? Olha aqui, que legal.
16: Ô Wesley, a disputa musical de hoje tinha que ser Leandro Leonardo, Quem É Você? Em homenagem à história que o rapaz contou aí, que a mulher engravidou e quis voltar pra ele.
1: Verdade, podia ser boa música, né? Tá difícil o nosso telefone aqui, ó. 11-4369-9290.
17: Wesley, os ouvintes dessa rádio aí é igual os funcionários da empresa.
1: O quê?
17: Empresa onde é que eu trabalho. Os mais normais jogam a pedra pra cima e fica olhando pra ver se ela vai cair.
1: Márcio Firme, alô.
18: Alô.
1: Quem fala?
18: É o Denis.
1: Denis?
18: Isso.
1: Tudo bem, Denis?
18: E aí, certo?
1: Certinho. Vamos participar da disputa musical?
18: Loucura isso. Primeira vez que tentei ligar e deu boa, vamos?
1: Oba! Primeira vez, aí sim. Vamos lá. Qual música você vai escolher?
18: Essa noite foi maravilhosa, Leonardo.
1: Leonardo, peraí, essa noite foi maravilhosa. Peraí. Essa noite foi maravilhosa. Deixa eu ver se eu tenho aqui. Tenho. Aqui, achei. Bom, então, Denis, essa noite foi maravilhosa. É a música 1, essa aqui, ó. Romântica, hein, ó.

0: cristalina.
1: Agora é com você, qual que você quer ouvir inteirinha? Música 1, Leandro e Leonardo ou AGP, Deixa Eu Te Amar?
2: Faz de conta que sou o primeiro.
1: 11-3509-9290. Você pode votar a partir de agora. Na nossa live também você pode votar e a gente vai computar, tá bom? Ô, qual que é o seu nome mesmo?
3: Denis.
1: Ô, Pênis, vamos lá pra votação?
3: Pênis é meu zorro.
1: Vamos lá então pra votação. Música 1 ou 2, tá preparado? Falei com você
3: aqui. Bora, tô te ouvindo, tô aqui na live aqui já.
1: Ah, tá na live, né? Então você já vai acompanhando aí também, vai.
3: Denis Terlan.
4: Boa noite, Wesley, a número 2, AGP, maravilhoso.
1: AGP.
4: Obrigada.
1: Obrigado, querido. AGP saindo na frente.
5: Música 1, música 1, a melhor que tem. Perdeu, Wesley, perdeu. Essa deu ruim pra você, hein?
1: Música 1, vamos lá, mais votos.
6: Wesley, hoje eu vou votar na número 1, Leandro e Leonardo, viu?
1: Música 1, Leandro e Leonardo. Vão palestra, tá anotando aqui? Quem que tá anotando hoje? Esqueci de... Ah, o Marco de Pirituba falou, tô anotando aqui. Ah, não, já mandou aqui. Vão palestra, vai.
7: Bom dia Wesley. Eu vou de AGP, a música é muito top, a rádio é massa.
1: Obrigado.
6: O Wesley, aqui é José de Novo Hamburgo, eu vou votar também no Leandro e Leonardo também, tá?
1: Leandro e Leonardo, ok.
8: Wesley, escolha a música 1.
1: Música 1, mais um voto. Vai.
3: 16 votos.
5: Wesley, rapaz, eu vou de 1 hoje, hein, Wesley? Melhor que tá tendo, hein?
1: Obrigado. Vamos lá?
9: Gosto das duas. Eu ia escolher a do Pênis por causa do nome dele, mas eu ainda prefiro a sua, Wesley, número 2.
1: Número 2. Vamos lá. Continua a votação. Vamos, palestra, como é que tá, hein?
10: Wesley, boa noite. Leandro Donato, música 1.
1: 1.
10: Daqui do Espírito Santo, Adeildo.
1: Valeu, Adeildo.
11: Wesley, Leandro e Leonardo.
1: Bom, Leandro e Leonardo, agora na nossa live, o Wesley, ele vira rádio no TikTok, deixa eu ver aqui qual que é a mais votada. Você tá no ar porque você tá mandando um... Olha, cartão amarelo pra você. Cartão amarelo.
3: Todo dia eu te escuto aqui, todo dia se inventa uma regra nova.
1: Não, mas você tá votando em você mesmo.
3: Não.
1: Você tá votando em... Tá votando em você mesmo, seu vagabundo, tô vendo.
3: Não, tô marcando o número 1 aí pra galera ver que eu tô participando da live aí.
1: Ah, você
3: nem conta nossos votos? Você nem conta nossos votos na live? Você conta como um só?
1: Olha, vou ser justo, o número 1 ganhou um voto aqui, ó. Seus puxa-saco aqui ganhou um voto. Ô, Van Palestra, como é que tá a votação, ó? Música 1. Música 1, 8 votos. Música 2, 3 votos. Vamos lá. Continua.
12: E Wesley, pra mim é número 2, AGP. É o Ingo, da Ial, Santa Catarina.
1: Obrigado, meu amigo. Tudo de bom, hein? Vai lá, mais votos.
13: Bom dia, Wesley. Aqui é o Carlos de Blumenau. Eu também vou votar no número 1, Leandro Leonardo.
1: Olha, 9 votos pra número 1, 4 votos pra música 2.
14: Wesley, eu sou um cara que gosta muito de ajudar. Tá votando eu, minha avó, minha tia, minha irmã, meu pai, minha mãe, minha cunhada, minha ex-cunhada, minha enteada. E assim se vai, viu? Prontamente na música 1.
1: Não deu pra entender. Não ouvi. Não ouvi essa aqui. Não ouvi. Deixa eu ver.
15: Wesley, hoje tentou no Pênis, hein? É a 1.
1: Bom, música 1, acabou, né?
16: Bom dia, Wesley. É Rosângela, do Francisco Beltrão. Eu vou na 1.
3: Você gosta de fazer bullying com os outros, né? Quando te chama de Mac Lunch Feliz, você não gosta na live, né?
1: Música 1, a campeã de hoje. Infelizmente.

0: uma lavada.
1: Parabéns, pênis.
0: 3 dias já apanhando, hein? 3 dias apanhando ao vivo.
1: Fazer o quê?
0: Valeu, um abraço, hein? Prazer ter participado aí da live e da ligação, falou?
1: Eu te odeio, viu?
0: Não, eu te amo.
1: Te odeio.
0: Ei, você gosta de ficar fazendo bullying com os outros, mas te chamo de McLanche Feliz, você não gosta, né?
1: McLanche Feliz, teu nariz, seu vagabundo. Ouve aí, não enche o saco, vai de cartão. Leandro e Leonardo, campeã de hoje.
2: Só pede aí, Wesley. Você tá apanhando mais que a Ana Hickman.
1: A noite vem vir. Essa não precisava. Segura.

0: querido, te ataque tem peixe, tá? Você vai vir almoçar?
1: Oi, Ti. Não, porque eu já almocei. Deixa pra outro dia, tá bom? Tchau, Ti. Fica com Deus.
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0: 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Marília Mendonça, o que amor pra você?
1: O que amor pra você?
0: Na reta final do nosso Companhia da Massa. Mas dá tempo de você se abrir pra mim, a melhor hora. É a melhor parte do programa.
1: Tô vendo a gente tão.
0: Você vai me contar por que você tá pé da vida no seu trabalho, relacionamento, seja lá onde for. Manda ver e conta. 11 3509 9290.

0: Oi. Wesley, eu tô pé na vida porque você me convenceu a baixar o TikTok pra entrar na sua live.
1: Aí sim.
0: Você dizendo que tinha mulher bonita. Sim. Quando eu entro lá só tem baranga. Por isso eu tô pé na vida.
1: Não, hoje a live foi um espetáculo. Mostramos tudo aqui, né?
2: Tô pé da vida. Foi a mítica para do alto. Minha mulher não dá mais pra mim. Tô pé da vida. Aí é pra
1: meu. Rumo um amante. Rumo a...
3: Tô pé da vida, Wesley, porque você não ouve mais os meus áudios, o Bumunguloso.
1: Pátio, meu pandinha. Catal.
3: Te amo.
1: Não, meu pandinha não. Pera aí, cara. Pera, não vem com isso aí. Meu pandinha não. Vai.
4: Bom dia, Wesley. Aqui é Leandro de Vitória.
1: Vitória.
4: Eu tô pé da vida que tem 6 meses que eu não faço besteirinha.
1: 6 meses, cara, é tempo, hein, vai.
5: Ô Wesley, tô pé da vida, chamei a polícia aqui pra ajudar numa briga de vizinho aí, até agora nada, 1 hora esperando, eles devem estar com aquela mina lá, né?
1: Ah, com certeza, né?
6: Tô pé da vida porque eu tô aqui numa portaria gelada passando um frio desgraçado. Eu queria ser pelo menos o cacetete do polícia pra estar lá naquelas conchas quentinhas da menina.
1: É, as guaritas frias do Brasil, né?
7: Wesley, eu tô pé da vida. A minha esposa falou que se eu não chegar até domingo em casa, ela vai transar eu estando em casa ou não estando.
1: Ah, é?
7: O que será que ela quis dizer com isso, Wesley?
1: Nossa, querida.
7: E eu tô na estrada aqui. Não, puxa vai, vida.
1: Olha, aumenta a velocidade aí, viu? Tem que chegar até domingo, hein?
8: Wesley, eu tô bem da vida porque você não ganhou hoje o concurso das músicas.
1: É...
8: Jurava que você fosse ganhar, poxa.
1: Eu também adoro aquela música do AGP, mas perdi, né? Perdi.
9: Pelo dia, tô pé da vida que eu não sou um daqueles policiais que perdeu aquela moça.
1: Nossa. Tamo pessoal com inveja aqui, né?
10: É, Wesley, da vida que tem que sair agora pra ir pra ser a Jéssica em Guarulhos.
1: Ah, não.
10: Bora, um bom dia pra todos nós.
1: Dá uma preguiça, né? Olá, últimas mensagens de hoje.
11: Ué, eu tô pé da vida porque ainda faltam umas 2 horas e meia pra mim.
1: Tudo isso?
11: Largar o meu serviço, eu trabalho na portaria. Que é P total.
1: Que é P total, aí, ó.
12: Wesley, eu tô pé da vida com esse governo aí. Eu sou motorista de aplicativo, aí fizeram o Move Brasil pra táxi e aplicativo. Mas na hora de aprovar o crédito, só falta pedir o DNA pra saber se seu pai é seu pai, sua mãe é sua mãe, pelo amor de Deus.
1: É, nada é de graça, né? Nada é de graça. Trucão tá chegando, tudo bem, Trucão? Bom dia!
13: E aí, Wesley, bom dia pra você, bom dia pra todo ouvinte massa.
1: Aí sim, mais um dia, chegamos na sexta-feira, hein, Trucão?
13: Opa, veio que veio, sextou, todo mundo vai fazer festa porque amanhã é pra descansar.
1: Descansar.
13: Ou então domingo, né?
1: É.
13: Ou então domingo.
1: Você descansa em qual dia?
13: Ih, caramba, aí você pegou, hein, cara?
1: Você não descansa?
13: Eu descanso, mas é como eu, assim, tá aí em férias o tempo todo, diz que quando você faz o que você gosta pra caramba, você não precisa descansar. Você tá de férias. Aí você tem estresse, escambar quadro, mas faz parte.
1: Então você tá de férias todo dia. Você ama o que você faz.
13: Eu gosto muito. Você não ama, não?
1: Adoro.
13: Ah, então imagina.
1: Esse
13: quem tá
1: horário
13: aqui, esse horário, tem que gamar muito. Amar muito isso aqui. Amar essa galera todinha aí pra caramba. Todo o prazer de trazer as coisas aqui. Brincadeira, informação, música. Você chega aqui, assim, fervendo de vontade. Pau! E vai.
1: E vai embora.
13: Aí não cansa.
1: Ô, Trucão, boa sexta-feira, bom dia aí, bom programa.
13: Valeu.
1: Tem convidado hoje, né?
13: Ah, hoje vai estar uma turma aqui do banco da Volkswagen Caminhões.
1: Legal.
13: Pra falar com o parceiro, falei agora um pouco. E o Move Brasil 2, pra onde foi essa grana toda? Será que eles vão falar?
1: Cobra isso. O cara ficou bravo aqui, você viu?
13: É, isso aí é do aplicativo.
1: É, do aplicativo.
13: É, porque não aprova coisa nenhuma. Em grandes empresas foi fácil. E é pequenininho, autônomo.
1: Falou que pediu até o DNA dele aqui.
13: Eu acredito, cara. Se você bobear, vai pedir um exame de unha.
1: Trucão e o pé na estrada na sequência aqui na Massa FM. Tô de volta meia-noite, em sexta pra sábado, tô aqui. Vamos fazer bagunça no fim de semana também. Até lá.

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27: Agora marcando 4 e 1.

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0: Corão do Cargueiro. Muito bom dia, você vem até agora aí na Companhia da Massa com Wesley nessa madruga. Muito bom dia, você que acabou de ligar o rádio, que daí vai encostando pro carro. Muito bom dia mesmo, obrigado, hein? Bom dia a você que vai fazer as com a gente e vai tocar direto e reto. Vamos só acelerar? Então é até 5 para 6. Bora que bora!
1: Falou que é beijo, bora.
0: Dá pra nascer nada, já nasceu, tá aí? Sabe que há um tempo atrás alguém me falou, porque você acredita que já nasceu o último motorista da Europa? É verdade? É, porque fala que logo, logo os veículos vão estar todo autônomo. Aí uns dois anos atrás, se não me engano, estava numa palestra na Europa, lá da IAA, e alguém falou na palestra, olha, já nasceu o último motorista da Europa. Porque quando ele estiver na época de como motorista, que vai ser motorista, logo depois dele, não precisará mais de motorista, vai ser tudo autônomo. Será? E será? Sei lá, mas a coisa está indo tão rápido que eu estou começando a acreditar, viu? Tá combinado, quem já vai comigo por aqui é Marcos Bonange. Bom dia, Marcos Bonange.
2: Bom dia.
0: Bom dia, já preparado para mais uma jornada. Hoje é 17, sexta-feira, 17 de julho. Então, a partir de agora, fica liberado para você o WhatsApp nosso, 92.5454. Tá capengando aqui o 92.000, viu? 92.5454-11-DDD. Você pode participar a partir de agora. Bora que bora. Você também pode mandar o seu alô para mandar aquela bronca, aquela dica, aquele alerta, aquela informação boa. Como é que tá as rodovias? Conta para nós, tá tudo liberado, se embaçou no caminho, nos avise. Você que tá no batente hoje no Mundo Agro, como é que tá a jornada aí? Tá em qual pegada que está agora? Colheita ainda ou já começou a plantar novamente? E o quê? E onde? Que lugar do Brasil? Conta tudo para nós, WhatsApp, que tá patinando, mas tá valendo. 92.5454. Pode mandar também pelo nosso WhatsApp, massa 3509-9290. Lembrando que hoje, 17 de julho, é comemorado o Dia de Proteção das Florestas, né? Se preocupa com a floresta, derruba mais depois põe em pé. Ah, não. Aí é uma preocupação muito grande com florestas. É. E aí tem uma galera grande pra caramba que tá sempre atenta, né? Lutando pela proteção da floresta. Agora eu vejo que a maioria das pessoas que estão aí, né? Defendendo, protegendo as florestas, moram tudo na cidade. É engraçado. Ninguém mora na floresta, nem do lado da floresta. Mora todos nos grandes centros urbanos, em qualquer canto do Brasil aí. Bora comigo agora, 4:05.
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0: Ó, o João Paulo e Daniel, me amarrei. Ele, o Daniel, eu me amarrei. Confere Massa Pé na Estrada, Galo cantou, 4:06. Minha rádio é Massa, e o que liga o Pé na Estrada, bom dia.

0: brinde, eu me amarrei, João Paulo e Daniel. Você tá amarrado em que hoje? Conta pra nós. E aí, você já conseguiu ir ao banco e faturar aí e tentar comprar um caminhão novo, um seminovo? Ainda deu ou não deu? Deu não, pra que autônomo tá difícil mesmo, né? Eu tenho falado com o pessoal aí que praticamente já esgotou a grana do Move Brasil 2 e caminhoneiro autônomo. Muito, muito, muito pouco. Tiveram alguns sim, mas até agora não me falaram quais foram, né? Eu já pedi para alguns bancos, já pedi para algumas pessoas me informarem qual, quem que foi que levou para entrevistar esse camarada, né? Para perguntar para ele como é que foi a jornada, mas até agora não tem o nome de ninguém. E caminhão seminovo então aí é zerado, zerado mesmo. Agora, empresa transportadora, ontem eu estava conversando com o pessoal de algumas transportadoras e algumas transportadoras pegando aí um volume até que é razoável de veículos com até uma certa facilidade, por quê? Porque tem aprovação rapidinha do seu, da sua ficha lá, né? Em cima do Móvel Brasil 2. E dependendo da conta de cada um. 4:10, 4:10, minha rádio é massa. Indo pra onde? Vindo de onde? Qual é a passarela e qual é o palco do momento? Vem cá chegando aqui, bora vir comigo aí direto, tá abrindo aí o nosso...
1: Bom dia, Massa. Trucão! Bom dia, Marange! Bom dia a todos da Rádio Massa! Gatão por cá, hein? Que é real, o nome dele!
0: Opa!
1: Bora, Trucão, tava acompanhando aí ontem o rapaz aí que falou que trabalha na dupla aí, né? Dois motoristas aí. E tava comentando aí que uma das empresas aí não tava deixando entrar aí os dois motoristas. Essa empresa aí é o Mercado Livre. Mercado Livre faz isso daí, principalmente o motorista PX aí, ó.
0: Isso
1: tem uma salinha do lado de fora lá, e o camarada tem que improvisar lá um sofá, uma cadeira lá, pra dormir. Até eu conseguir carregar aí, prazo de 2-3 horas, até 4 horas aí.
0: É, né?
1: Acho um descasso isso aí.
0: Mas
1: banheiro
0: que,
1: aí com.
0: Que unidade?
1: Chuveiro queimado, água gelada, você tá doido. Tá feio o negócio, dá uma ajuda pra nós aí.
0: E fala valeu, qual tchau, é a unidade, que é importante. E vou perguntar, olha, eu não tenho essa informação na motorista PX e não tenho essa informação no Mercado Livre. Dia desse eu entrevistei dois parceiros, tá até no videocast da gente, dois motoristas do Mercado Livre, eles não falaram isso não, falaram muito pelo contrário. Mas, claro, você levantou a lebre aí e deu uma porção de fatores aí, que é uma porção de coisas. Eu vou perguntar para quem trabalha hoje no Mercado Livre se é justamente isso. Me conta você que trabalha no Mercado Livre se é isso que rola mesmo. É que vem dois, não pode entrar, é que fica pro lado de fora. Me conta essa história se alguém puder, tá bom? Minha rádio é massa. Confere Massa pela Estrada agora, 4:11. 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
0: Epa, é direto e reto, minha rádio é massa. Tudo bem contigo aí? Olha na página pernaestrada.com.br, tem várias matérias, uma delas que entrou agora, inclusive, né? A gente está mostrando que as transportadoras estão usando leilões online para renovar frota. Você acredita? Tem acontecido isso sim. Existem alguns leilões e algumas transportadoras para poder ter condições de comprar caminhões, mesmo usados, estão entrando em leilões. É uma realidade, né? É um desafio, né? É permanente para muitas empresas renovar a frota. Está difícil. E uma forma que algumas empresas encontraram foi participar de leilões. Dados aí da Fenabrave estão revelando que as vendas de caminhões novos registraram uma queda de 8,7% em 2025, já falamos aqui no programa. E aí esse é um reflexo, né, do alto custo do crédito. Tanto é que tem o Móvel Brasil 1 e o Móvel Brasil 2, que saíram aí para dar uma diminuição. Mesmo assim, é muito alto, né? Qualquer taxa acima de 10%, que vai virar 18, 19, o camarada não consegue pagar. Quem tem um cabelo que quer comprar outro, não consegue pagar. Quem tem dois cabelos que quer pagar um, também não consegue. Quem tem cinco para pagar um, talvez consiga. Agora, quem tem um monte de caminhões, fica tudo mais fácil, né? E aí, os leilões online estão ganhando espaço aí. Então tem um contexto diferenciado aí, o mercado, eu chamo de mercado secundário, tem ganhado relevância mesmo. As transferências de caminhões usados cresceram 27,7% em 2025. Acabou uma, segundo a própria instituição que cuida de emplacamento e também de, quando se trata de renovação de frota, em caminhões seminovos, já totalizou mais de 440 mil unidades nessa pegada. E aí, nessa tocada, a gente vê que os caminhões seminovos estão bem, valendo bem, tem muita gente atrás também, mas caminhões seminovos, assim, seminovos mesmo, né? Com 5 anos, com 6 anos, 4 anos, mais velho que isso, fica mais difícil. Bom, tem uma matéria completinha sobre isso na página penaestrada.com.br. Aqui pra ela, pediram, Teodoro Sampaio. Aí vem, você tá na massa, minha rádio é massa, hoje tem convidado aqui, hein? Vamos conversar com o pessoal do banco Volkswagen, caminhões Volkswagen.

0: E aí, gostou? Toca pra nós, vai pedindo essas e outras. Lembrando que hoje, acho que vai ter João Menino Marciano. Vai ter também, ainda hoje, Milionário Zé Rico. Vai ter Rick Renner. A Luana Prado canta hoje. Paula Fernandes canta hoje. Tião Carreiro vem. Zezé Luciano e Maria Mendonça. Vem uma galera aí pela frente, viu? Toca pra cá, pede que a gente toca.
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0: Ô, pé direto e reto, olha, o WhatsApp tá aberto hoje. O 92000 hoje tá falhou, viu? Não vai funcionar, não dá, não tá entrando, não tá conseguindo. Deu um problema no aparelho. Então vou abrir um outro exclusivamente pra hoje. Anote quem não tem, se tiver oportunidade, anote aí. É o 98421-1888. Vou repetir: 98421-1888. Só pra hoje, enquanto o outro lá tá em. Vai pro hospital. É o hospital, o telefone, tá legal? Toca pra cá, vamos participar a partir de agora. Bora que bora, 4:18, minha rádio é massa.
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0: Bora tomar aquele café qualificado que é o café pé na estrada? Bora que bora, mano, a gente vai preparando o café ali. Jesus, eu consegui botar alguém no ar aqui, porque o telefone não é complicado, viu? Mas vamos ver aqui. Enquanto isso, mano, a gente vai preparando lá. Tem informação chegando por aqui. Você que nos acompanha direto e reto, obrigado, hein? E aí, você tá trabalhando com o que hoje, hein? Qual é a pegada? Ontem eu estive lá na Davoli, conversando com o pessoal, mas encontrei uma porção de transportadores, entre eles a turma da Transguaçuano. Quero mandar um abraço para toda a galera da Transguaçuano, Cleitinho que tá com a gente, Fernandinho tá com a gente, o Cássio, o Cássio, acho que é isso, também tá com a gente. Tem uma porção de gente da Transguaçuano, que é a turma lá da região de Mogi Guaçu, pessoal de Mogi Mirim, pessoal de Jaguariúna, que a região todinha ali, Conchal, encontrei uma galera grande lá ontem, num bom bate-papo, uma participação de um trabalho especial com a Mobil, que a Mobil é uma parceira da gente, e foi feito lá um tipo de uma quermesse à noite, né? Começou à tarde o bate-fundo, foi até a noite, foi até as 10 horas da noite por lá. E aí, essa galera toda, muito obrigado, viu? Obrigado pelo carinho também que tive ali, vi o quanto a nossa audiência é muito forte também naquela região, e a nossa massa Mojana, baixa Mojana, vai que eu come solto ali também, viu? Agradecer a toda essa galera, daqui a pouco vou dar o prefixo para você que tá na região de São Paulo, aí pelas bandas de Mogi das Cruzes, Mogi Iguaçu e Mogi Mirim, ligadinho com a gente também direto e reto. Deixa eu ver aqui, ó, Trucão. A nossa massa Mojana, a turma que tá por aí, pela Itapira, a 93,1. Então você que tá por aí, você junto todinha da BSP 340, formado aí para as bandas de saindo de Campinas, vindo para as bandas da divisa com Minas Gerais, passando ali por Mococa, aquela região toda, você sintoniza a gente na 93,1. Tá legal? Café quase pronto, deixa eu ver quem tá por aqui, vai tomar café com a gente. Lembrando que hoje vai ficar aberto pra você tocar pra nós. Nosso WhatsApp, anote aí, só vai valer o WhatsApp 92000, que 92000, 2000 tá pifado, 984211888, tá legal? E quem já mandou um alô pra nós, qual é o dia de hoje, Bonange? É o Alessio. E aí, Alessio, você tá bom? Bom também, bota café pra ele. Bota açúcar pra ele também. Oi, Trucão, tudo bem? Tô por aqui ligadinho com vocês. Sou o Alessio da cidade de Andradina. E gostaria de ouvir uma música Paraná Querido, o Milionário José. Essa música é bonita mesmo, hein? Não vou tocar agora que não vai dar tempo. Você dá em programa ainda hoje, tá legal? Muito obrigado, Brasil Estradeiro. Bora pra Caixa Cozinha. Quem pediu, vai. João Menino Marciano. Caminhão é assim, a gente toca. 4:21.

0: Aí, gostou dessa pegada legal com o João Mineiro Marciano? Abrindo aqui na nossa massa, caminhão é assim. São 4 horas e 25 agora, 4 horas e 25 minutos. E aí tem uma matéria de um portal que fala sobre caminhões usados. Daqui a pouquinho a gente vai comentar sobre ela. Legal? Agora 4h25, um pé lá e outro cá.
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0: Bora comigo, comprimo massa. Lembrando que agora são 4h26 e mudou.

0: E aí, você, tudo bem? Já tocou pra nós? Pode tocar à vontade, hein? O telefone hoje é aberto, liberado, é o 98421-1888. Valeu? Anote aí, se você puder, manda o seu recado por ele. 98421-1888. Esse é o que tá valendo hoje, porque o 2000 aí tem um problema, tá com um probleminha, não sei lá qual é. Bom, mas de qualquer maneira, toca por aqui. Olha, um abraço para você que tá acompanhando a gente. Falei agora um pouquinho a respeito da expansão de caminhões usados crescendo bastante. E já começou a pintar também a vender alguns caminhões aí, já tem caminhões usados no mercado, caminhões movidos a gás. Deixa eu ver como é que já chegou tão cedo, né? Tem quantos anos tem caminhão a gás? Ah, já tem uns dois anos e meio, por aí. Eu vou até perguntar, se vier alguém por aqui hoje, vai perguntar sobre isso. Se o pessoal tem ideia de quando começaram a surgir os caminhões a gás no Brasil. Já tem caminhões a gás aí para venda como caminhão usado. Será que vai ter mercado para isso? Será que alguma empresa vai entrar nessa? Caminhão autônomo, com certeza não vai, caminhoneiro autônomo. E o preço de mercado, como é que será que tá? Vamos ver se a gente consegue levantar alguma coisa. 4h27.
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0: Opa, vem aí pelo 98421-888, tá chegando o recado, o pessoal tá mandando, vagarote, mas tá chegando. Anota-se aqui, não tem 98421-888, é que tá valendo. Vamos ver aqui,
2: Bruno. Bom dia, Trucão.
0: Bom dia.
2: Galera da massa, galerinha do pé na estrada.
0: Opa.
2: Do Monge por cá pedindo passagem.
0: Ô, do Monge.
2: Euclides da Cunha ao palco do momento, indicado e destinados, capital da fumaça.
0: Beleza, também garoto.
2: Conhecida como São Paulo.
0: É, tá chegando.
2: Finalizar e começar um contrato por ali, Pose.
0: Pose.
2: Aí, Trucão, referente à questão do leilão que você falou.
0: Ah.
2: Meu patrão já faz dia que descobriu essa fonte, viu? Graças a Deus.
0: E aí?
2: Tá renovando a frota aí.
0: É mesmo?
2: Isso aí é um carrão que ele pegou aí, ó. 25.
0: Tô vendo aqui a
2: foto. Zero carrão.
0: Zero?
2: Conseguiu um preço bom no leilão e ele tá renovando a frota aí, tudo em leilão aí, positivo.
0: Ah, olha, o caminhão bonito,
2: hein, cara? Geral da nação e do chofer. Um abraço, Trucão. Sexta-feira abençoada a toda a galerinha aí. Tudo de bom.
0: Agora fala pra mim, ele pegou esse caminhão no leilão. Esse caminhão, quando tá em leilão, no caso, isso aqui é um caminhão praticamente novinho, né? Ou quase zerado, ou é zerado, não sei. Mas zerado não pode ser, porque tá em leilão. Leilão, geralmente, pode ser que eu esteja enganado, tá? É caminhão que, por algum motivo, foi pra leilão. Normalmente porque não pagaram a prestação, ou bateu e tá arrebentou, sei lá o quê. Aí vai pra leilão. O que ele, que o pessoal pegou, que o seu patrão pegou, esse azulão que vocês pegaram um aí. É um caminhão que alguém comprou e não pagou? Será que foi isso? Pode me contar também se você puder, viu? WhatsApp chegando mais uma noite, vem comigo direto e reto, bora ouvir aqui. Alô?
3: Alô, Lucão.
0: Oi.
3: Bom dia, meu amigo.
0: Você

0: Tá aí na tocada, matou saudades com eles. Caixa Cozinha com café para a entrada. Você pode pedir o café para a entrada aqui para nós, virtual, até 5 para 6 é 0800, paga não. Com 30 pontos você volta e tudo, viu? Se você quiser conhecer melhor ainda o café para a entrada, vai para a página paraestrada.com.br, que também tem todo um histórico lá, tá legal? Bora que bora, dele que dele, minha rádio é massa. Tá valendo hoje o telefone 98421. Tá, 84211888, 98421 1888, ou direto dentro do nosso telefone massa, que é o 3509-9290. Toca pra gente e participe.
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0: Minha rádio é massa, tudo bem, tudo em ordem. Muito bom dia, você que tá chegando por aqui, hein? Tá aí, Trucão, você vai participar da Feira Trans? Estaremos lá, claro, teremos um... estamos programando um stand lá também do Feira Estrada. E quero receber a galera toda que puder ir pra lá. Lá na Feira Trans em São Paulo, nos dias, deixa eu ver aqui os dias... Vamos levantar ainda? Mas é no mês de novembro, no meio da primeira quinzena pra segunda quinzena de novembro, estaremos juntos lá no Expo São Paulo, que é aquele ponto, parque de exposição que tem no final da rodovia dos imigrantes. Tá, estaremos sim, viu? A gente vai junto com muita gente lá ver todas as novidades que vão pintando pelo Brasil. Tanto dos veículos fabricados aqui no Brasil, os implementos também que vêm por aqui, todo tipo de trem de força e o que vem de fora, que vem muita coisa de fora também. Agora, 4h34.
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0: Alô, cantou o recado, chegando aqui, bora ouvir comigo, deixa eu ver quem tá por cá. Trocão, já tô ligado contigo também, manda um alôzinho pra nós aqui, deixa eu ver quem foi que mandou. Alô?
2: Bom dia, Trucão, bom dia, Manaus.
0: Opa!
2: Quero passar aqui que um bom dia pra todos aí, viajando de meu pai, minha mãe, eu, meu irmão.
0: Que legal!
2: Está hoje de pé de breque.
0: Pé de breque? Ah, tô no automóvel.
2: Quero passar, você tá com as andorinhas, voltaram.
0: Legal, legal. Quem mandou o recado foi o João Vitor. Filhote, tá aí, né? Ele é de Sumaré. Partiu Curitiba, tô indo viajar pra lá. Ele, pai, mãe e irmão, que legal. Bela família, viu? Prazer pra todos vocês. Ângelo, dá o médico. E o filho João Vitor.

0: A esposa, que não tem o nome, e o maninho do Victor. Um abraço pra você. Mano, você tem chocolate quente aí?
1: Bota aí no chocolate quente.
0: Bom dia. Segura um pouquinho. Vamos ver se tem um chocolate quente ali pra família toda que tá ali na bola. Do cara que deu, tá num carro hoje, indo pra Curitiba. Aê! Bota um chocolate quente pra essa galera, galerinha toda. Pronto. E mais cá chegando, bora ouvir.
2: Bom dia, Trucão, beleza? Minha rádio é massa.
0: Tá valendo.
2: Aquela novela lá da Zon, ser caminhonete, e a turma não tem noção o que tá fazendo, coloca pneu 17,5 na rodagem, tanto da Iveco como daquela caminhonetinho da... aquele caminhãozinho da Vox, que é caminhonete, e coloca os 3 toneladas, mas não vê que... tudo bem, um pneu ele trocou para 17,5, vai aguentar, mas não vê que o freio não vai ter freio. Os rolamentos da roda não vai aguentar. Tem que ter um pouquinho mais de fiscalização, por isso tá acontecendo muito acidente, os caras estão tentando.
0: Entendi. Aí, né? Olha, é realmente. Sabe o que é? Pessoal de novela não entende nada. O diretor de novela, quem escreve, ele não entende nada. Lembra do Carga Pesada? Tinha muita coisa assim. Os caras faziam cada barbaridade que, pra quem conhece, é uma loucura. Roda chegando, bora vir comigo. Você pediu? A gente toca. Milionários é rico.

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0: Opa, minha rádio amassa, tudo bem contigo? Você tá indo pra onde? Qual é a passarela? Qual é o palco do momento? Já desativou o pernoite por aí? Então tá bom, muito bom dia, seja bem-vindo, seja bem-vinda. É mais eu que eu chegando por aqui, mano. Deixa eu ver quem tá por aqui na tocada, direto e reto. Alô, câmbio. Deixa eu ver quem tá por aqui. Oi. Alô?
1: Bom dia, Trucão.
0: Bom dia.
1: Tô meio brigando com esse número aqui.
0: Ei, meu, já é difícil.
1: Carregamento do Limão ali.
0: Ah.
1: Na região do Itajubi, ali no Santa Adélia.
0: Perfeito.
1: Vamos lá no Bauru, na EAD, trocar a nota.
0: Perfeito.
1: Com nós por aqui, hein?
0: Entendi.
1: Adentrando aqui no Rodoanel em busca da baixada pra entregar a mala do navio aí.
0: Opa, container.
1: Beleza, Trucão? Tudo certo com nós, certo no QTH.
0: Que bom.
1: Tá sem terra do Getulino aí, um abraço.
0: Dois, brigadão,
1: bom dia,
0: viu?
1: Bom dia, Monange. Esqueci da Monange.
0: Ô, Monange.
2: Bom dia.
0: Dá um bom dia lá pra ele, Monange. Aí, valeu, obrigado pelo carinho da audiência sempre, viu? Mais um recado pintou no pedaço, bora aqui comigo bem rapidinho.
3: Bom dia, Pedro.
0: Bom dia.
3: Aqui é o Zé Comeia.
0: Zé Comeia.
3: Motorista PX que faz serviço para o Mercado Livre.
0: E aí?
3: Só não vou expor aí a
0: empresa, entendi.
3: É complicado, né?
0: Tá certo.
3: Mas em relação ao Mercado Livre ali, entendeu? A gente que trabalha na dupla, você perguntou aí qual que era a unidade. Ó, Barueri, Cajamar, as três, as que a gente vai, entendeu? Não deixa o segundo motorista entrar.
0: Não deixa.
3: Entendi. Barueri é pior ainda, que nem sala direito tem.
0: Entendi.
3: Entendeu?
0: E aí?
3: Então, é um descaso, pede motorista na dupla, mas que adianta dois motoristas pra seguir viagem? E os dois ficam cansados logo na saída?
0: É porque entendeu, não descansou quem ficou. Entendi.
3: Então, tem que rever isso aí.
0: Entendi.
3: Tem que ver pro seguinte, porque o Mercado Livre ele exige tanta coisa, tanta segurança, e ela é a primeira a não seguir isso.
0: Entendi.
3: A não dar condições para ter segurança.
0: Perfeito, perfeito. Olha aí, tá aí, ó. Aí é confirmando para nós que um parceiro falou agora há pouco a respeito da pegada em dupla. É para fazer a puxada do Mercado Livre, que quando entra lá no, dentro do espaço para carregar ou para descarregar, um dos motores tem que ficar fora. É, mas vamos ficar saber assim, como é? Hoje tem muita gente fazendo isso. O Mercado Livre tem empresas que estão fazendo em dupla. Eu vou tentar entender um pouco melhor o que está rolando. 4h43.
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0: Bom, antes do agro em movimento, eu quero aproveitar aqui, cumprimentar o nosso convidado de hoje, que é o Eduardo Portas. E aí, Eduardo, você tá bom? Bom dia.
5: Bom dia, Trucão, bom dia, amigos que estão na audiência. Prazer estar aqui com todos vocês.
0: Prazer é nosso. Você é natural de qual cidade, Eduardo?
5: Sou aqui de São Paulo mesmo.
0: Capital mesmo?
5: Capital mesmo. Mas moro em São Bernardo do Campo.
0: Entendi. Você é daqueles que mora na capital, mas já viajou para tudo quanto é canto por conta de trabalho?
5: Já são 30 anos aí na...
0: Caraca, já tem um tempão, meu.
5: Na labuta.
0: Mas direto e reto no mundo automotivo?
5: Direto e reto, 30 anos no mundo Volkswagen.
0: Volkswagen mesmo?
5: É.
0: Então já tem 30 anos de trabalho na Volkswagen?
5: 30 anos. Eu entrei em 1996 no Banco Volkswagen como estagiário.
0: Estagiário.
5: E de lá pra cá são 30 anos aí nessa jornada.
0: Mas quando você começou ali, ainda tocava tudo ali na Anhanguera? Na Anchieta?
5: Na Anchieta. É, hoje o banco é no Jabaquara, mas era na Anchieta.
0: Era naquele prédio ali de Jabaquara, perto do aeroporto?
5: Isso.
0: Entendi. Bom, nesses 20 anos de tocar ali, quantos anos você está no banco?
5: 30 anos do banco.
0: Caralho,
5: em 1996 eu entrei no banco como estagiário.
0: Estagiário, meu, até agora.
5: 30 anos de banco.
0: Conhece tudo de dinheiro, cara. O cara tá tanto tempo, conhece tudo de dinheiro. Agora vem cá, uma coisa, depois a gente vai falar um pouco, vamos falar de banco. Mas antes, como a gente está no quadro aqui, nosso quadro Agro em Movimento, já me perguntaram também, o pessoal do agro me perguntando, Trucão, os bancos de montadoras em geral, tá aí, vale para trator, como vale para caminhões. Os bancos de montadoras, eles também trabalham no mundo agro com o mesmo trabalho que fazem alguns bancos exclusivamente pro agro?
5: É, a gente opera algumas linhas, sempre voltada para aquisição do caminhão, mas a gente não tem, por exemplo, plano safra.
0: Ah, bom, a gente não entra.
5: Essas coisas.
0: Mas aquele familiar, aquela coisa, rola, aquele caminhãozinho pequenininho.
5: Rola sim. Então a gente atende o público, não com todas as linhas, mas boa parte delas está disponível pro público do agro, sim.
0: Então tem.
5: Tem.
0: Agora, quando se trata da agricultura familiar, que tem...
5: Produtor rural individual,
0: isso.
5: Sim.
0: Atende. É isso que eu ia dizer, atende.
5: Assim, a gente tem bastante cliente que é produtor rural individual.
0: individual. Esse compra que é um delivery, compra esse tipo de veículo.
5: Você sabe que tem alguns produtores rurais individuais que tem mais do que um caminhão, né? A gente chegou a ter clientes aí de produtor rural individual com 5, 6 milhões de crédito tomado para alguns caminhões.
0: Alguns caminhões.
5: Então, mas é variado. Tem delivery, tem cavalo, tem de tudo.
0: O pessoal do Sul aqui mais pergunta para nós, porque por conta do problema todo que teve no Sul, tá cheio de lá produtor lá endividado pra caramba. É por conta dos problemas climáticos que aconteceram. Estão preocupados outra vez esse ano. A gente tem falado muito sobre isso. O Erninho está aí, então aí vem mais pegada forte. É, no Sul, o pessoal também faz isso ou está paradão por lá, lá não está rolando nada?
5: Não, está operando.
0: Está operando.
5: A gente não pode parar por conta de uma possibilidade de problema, né? O que a gente tem que fazer. E o que foi feito na época que teve as enchentes foi remediar, né? Então eu lembro muito bem que na época que teve as enchentes foi renegociada a maior parte dos contratos, foi dado carência, aqueles que não conseguiriam pagar devolveram o caminhão, mas isso é um remédio posterior. A gente não consegue parar o negócio antes porque pode ter o problema. Mas a partir do momento que você tem o problema, você tem que abrir canais para poder ajudar as pessoas que tiveram o problema.
0: Eu acredito que vocês abriram canais lá em 23, sim, 24, sim, por conta de vários problemas, que até hoje pendura, tá pendurando ali, né?
5: É, porque é difícil se recuperar, né?
0: É, não é fácil.
5: Perderam muita coisa, né? É difícil. É. Nem então, todo mundo conseguiu, né?
0: Eu sei, eu vejo um volume grande de pessoas aí que...
5: Infelizmente.
0: Pessoal do arroz, inclusive, pessoal do arroz tem conversado muito com a gente, que a situação continua bem nervosa. Pessoal do trigo, pessoal da soja ali da região de Juí, também tá complicado para Dedéu. E o pessoal tá pedindo help para tudo quanto é lado aí. Creio eu que isso só para no colo de vocês direto, né?
5: Ah, a gente tem que ajudar, né? Porque no final, o cliente do caminhão, ele é o mesmo. É o mesmo cliente que tem um problema hoje, daqui 2, 3, 4 anos ele vai voltar para comprar um caminhão. Então você tem que abrir possibilidades para ajudar esse cliente para ele se recuperar e voltar a comprar, né? O universo do caminhão é um universo mais ou menos limitado. Você não tem clientes novos entrando toda hora. O público é mais ou menos aquele sempre.
0: Então, é o cara que tá ou renovando ou aumentando. Ou renovando ou aumentando.
5: Então, ele vai voltar daqui 3, 4 anos para comprar caminhão. Se você não ajudar ele a se recuperar, ele não vai comprar mais.
0: É isso aí. Bom, você falou que tá 30 anos no Banco Volkswagen, que era Banco Volkswagen, isso. Hoje é outro, agora não é mais um nome, é outro.
5: Vou contar um pouquinho a historinha, conta. Né? O Banco Volkswagen sempre financiou os caminhões da Volkswagen, caminhões e ônibus. E em 2025 houve um desmembramento, a gente fundou um outro banco só para financiar caminhão e ônibus, para ter um foco maior. Esse banco chama Banco Treyton, né? Que é o nome da holding do grupo Volkswagen, né?
0: Então tá aí, mas daqui a pouco a gente vai falar mais sobre esse assunto. Pra você que é do mundo agro, é bom saber que tem uma abertura. Mas se tiver dúvidas, você que é do agro e você que não é, fica à vontade que o espaço é aberto. Nosso WhatsApp hoje que tá rolando é o 984211888. Vou repetir para quem não conseguiu pegar. O anterior teve problema agora há pouco, mas tá valendo 984211888. 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
0: Quatro horas e 50, agora 4:50. Muito bom dia pra você que tá ligado com a gente. Já mandou recado? Tá valendo o WhatsApp 984211888 hoje, hein? Então tem recado por aqui, Monange. Bora conferir comigo.
6: Bom dia, Trucão. Bom dia, Monange.
7: Bom dia.
6: Diego da Praia Grande.
0: Aí, Diego.
6: Tô no puxa da GM aqui.
0: GM, hã?
6: São José dos Campos.
0: Ah, tá legal. Peças?
6: Positivo.
0: Beleza.
6: Sextou, Trucão.
0: Boa.
6: Tá frio, hein?
0: Tá frio aí? Então tá bom. Obrigado. Monange, bota a capela pra ele, Monange. Café caprichado.
6: Vou buscar, hein? Tchau, obrigado. Hein?
0: Valeu. Depois você me conta se você tá no puxa da cegonha ou você tá num baú no transporte de peças por aí, tá legal? Valeu, obrigado, hein? Mais um recado chegou por aqui, bora ouvir. Oi, câmbio.
7: Trucão, bom dia, bom dia.
0: Bom dia.
7: Trucão, referente que você perguntou aí, já aconteceu lá na empresa, lá do patrão pegar caminhão que foi de sinistro. Mas caminhão de pequena monta que fala, entendeu?
0: Entendi.
7: Mas a maioria dos caminhões que ele pega lá é caminhão de financiamento.
0: Entendi.
7: Eu te mandei aí mesmo, ele pegou de financiamento, caminhão com 50 mil quilômetros rodado. Entendeu? Caminhão zero de tudo, entendeu? Tá até no plástico ainda.
0: Entendi.
7: Bacana.
0: Boa.
7: Mas já aconteceu de pegar um caminhão ou outro sinistrado lá, mas é pequena monta.
0: Entendi.
7: Caminhão que ainda tem muita gordura pra queimar no trecho aí, caminhão que tá rodando com nós lá e... Graças a Deus, aí uns caminhão bom, entendeu? Uns caminhão bem equipado aí.
0: Valeu, cara. Obrigado pela informação aí. Obrigado pelo retorno aqui também. Confere mais aí pela entrada. Agora, 4h52. Eita, você pediu essa volta aí do Rick Renner, foi? Escolta de Vagalumes é boa demais. Confere mais, bora ligar pra gente. 4h52,

0: Daí você tocou e pediu Rick Renner. Agora 4h55, rapidinho, um pé lá e outro carro.
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0: Olha, bora conferir comigo. Marcando no painel do Broto aqui, 4h57 em minha rádio.

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1: Opa, hoje tá valendo o WhatsApp 984218888. Vou repetir: 11 DDD 984211888. Está valendo como nosso pé na estrada. Pelo Massa é o 3509-9290. Valendo também. Toca pra cá, minha rádio é Massa. Bom dia! E aí, hoje estou recebendo aqui nossos estúdios, o Eduardo Portas, ele é da capital paulista, hoje mora em São Bernardo, aí 30 anos já no Banco Volkswagen, que hoje é o Treiton, e hoje né, ele é CEO do Treiton, que é o Treiton
2: Financial Service,
1: quase que não sai. Tá aí, coisa de velho. Tá lá, né? Na tocada aqui com a gente, falando sobre o dia a dia. Rapaz, bom, hoje é Treiton. Treiton porque hoje é o nome que é utilizado globalmente.
2: Isso, é a holding global que tem as empresas de caminhões do grupo Volkswagen.
1: Uhum.
2: E como eu disse na abertura, foi um banco que foi aberto aqui no Brasil só para financiar os caminhões e ônibus da marca Volkswagen. Então é um banco que só financia caminhão e ônibus Volkswagen.
1: Hoje esse banco tá e deve estar tá praticamente tudo, quase todos os veículos de comerciais. Volkswagen vai pelo esse banco ou também tem os outros bancos que continuam participando?
2: Não, a rede trabalha com os outros bancos comerciais também, mas a maior parte, a grande maioria são financiados por nós, né?
1: Existe alguma diferença entre buscar um banco da montadora, no caso da Volkswagen, o Treiton, e buscar um banco comercial tradicional?
2: Existe. Geralmente a gente tem condições mais atrativas, financiamentos mais específicos e customizados para o segmento de caminhão. Então sempre vale a pena, quando alguém for comprar um caminhão, consultar o banco da montadora, no caso nosso, o Banco Treiton, porque a gente tem soluções desenhadas para o caminhoneiro, para as empresas, muito mais específicas que os bancos comerciais.
1: Entendi.
2: Dá uma olhadinha sempre no banco da montadora.
1: Tá. Quando fala em banco da montadora, no caso aqui da Treiton, que é Volkswagen Caminhões e Ônibus, toda a linha comercial, desde uma van, um delivery, até um extra pesado, fora de estrada, um micro-ônibus,
2: tudo.
1: Inclusive
2: tudo.
1: Carroceria, implemento.
2: Tudo. Delivery, até o Matter, no caso do caminhão, que são os maiores, os ônibus, micro-ônibus, a carroceria, baú, plataforma, enfim, o semi-reboque, o que tiver para colocar junto com o caminhão, a gente financia também junto.
1: No caso, o banco do montadora, você especificamente, consegue fazer algum milagre? Assim, tipo, tem um juro mais barato?
2: Não, juro mais barato, veja, assim, como a gente trabalha em parceria com a montadora e a nossa finalidade, número um, é vender os caminhões, o nosso juro, ele é um pouco menor mesmo. Né? Então, a nossa finalidade é viabilizar as vendas da montadora. Mas, de maneira geral, você não consegue fazer milagres, né? A gente teve recentemente um programa do governo, que você vai falar daqui a pouco, que teve taxas bem menores, mas falando de maneira geral, comparando banco comercial com banco de montadora, os bancos de montadora têm o objetivo de vender o caminhão, então tem geralmente condições melhores.
1: E é mais fácil aprovar um cadastro via banco de montadora?
2: Eu não digo para você que é mais fácil, mas eu digo para você que o banco de montadora tem muito mais interesse em aprovar um cadastro para vender o caminhão. Então ele vai fazer um esforço maior, uma investigação maior, vai dedicar um pouquinho mais de atenção para tentar aprovar esse cadastro do que um banco comercial que ali ele tá fazendo um produto dele de prateleira e não tem um compromisso junto com a montadora de vender. Então eu acho que no banco de montadora você tem um esforço maior para que o crédito seja aprovado.
1: Daqui a pouquinho eu vou falar sobre o Move Brasil então, tá bom? Daqui a pouquinho, Marcos Manoel de Videiro manda quando o pé da gente toca. E vem por aí, garoto. Opa, é o Zé Mulato e o Cassiano na tocada por aqui. Bora comigo. Confere massa 5 e 1.

0: E aí, gostou? Você gosta de Zé Mulato? Matou saudades com ele? Ou você prefere uma música do Victor Léo? Você gosta de Paula Fernandes ou Marília Mendonça? Toca pra cá, pede, que a gente vai programando e a gente toca.
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0: Compreendo massa, 5:05 agora. Olha esse anúncio que tu traz aí do Meteor. É, condições mais tranquilas, tal, o banco se envolve nisso, né?
2: Se envolve. O banco é super importante para vender o caminhão, né? Mais de 50% das vendas, elas são financiadas. Uhum. Então, banco é
0: mais de 50% financiado.
2: Mais de 50% das vendas são financiadas.
0: Independentemente do tamanho do comprador.
2: Independentemente do modelo do comprador, se você olhar o emplacamento, você vai ver que mais de 50% é financiado. Então, o banco, ele tem um papel fundamental.
0: E aí, eu vi também que a Volkswagen continua vendendo pra caramba, mesmo com toda a queda que houve e tudo isso. Volkswagen num bloco total, que mais tá vendendo ainda?
2: Ainda. A Volkswagen é líder de mercado, né? Já tem muitos anos, esse ano continua na liderança. E o Brasil é impressionante, né, Trucão? Porque apesar de tudo, o pessoal fala de crise, fala de um monte de problema, mas o Brasil é muito grande, tem muita coisa, muita atividade. Então, o volume ainda é muito grande de venda de caminhão.
0: Perfeito. Segura um pouquinho, deixa eu ver, tem alguém aqui com a gente. Vamos lá, deixa eu ver quem tá por aqui. Trucão, sou Roger Leal, o Legal, de Porto Xavier, Rio Grande do Sul, ligadinho, mandou um áudio.
3: Bom dia, Trucão.
0: Bom dia.
3: Aqui é o Roger.
0: E aí, Roger?
3: Vem lá do Rio Grande do Sul.
0: Boa.
3: Chegando no Rio de Janeiro, hein?
0: Opa.
3: Com a carga da Maria Chorona.
0: Ei, famosa Maria Chorona. Sabe o que é Maria Chorona?
2: Não sei.
0: Cebola. É, na gíria do Estradeiro é cebola.
2: Carga de cebola.
0: Maria Chorona. Você vai ver, ainda vai ouvir mais algumas por aqui, viu? Valeu, cara. Obrigado, viu? Boa chegada aí no Rio de Janeiro. Faz o recado.
4: Bom dia, Trucão. Bom dia. Boa noite.
0: E aí?
4: Adriano por cá, na capital do ET ali, em busca da capital do queijo, Patiba.
0: Opa, peraí.
4: Trucão, tirar tudo aqui, quando é que a motivo vai começar as obras nessa Fernão Dias, hein?
0: Vou falar já, mas antes, você viu que ele saiu da capital do ET e tá indo pra capital do queijo, tem
2: capital
0: ideia?
2: Capital do ET é Varginha.
0: Ah, já matou. E a capital do queijo?
2: Não, do queijo eu não conheço.
0: Ele vai pra capital do queijo.
2: Não sei, qual que é?
0: Olha, eu acho, agora eu também tô na dúvida aqui, que são várias cidades do chão mineiro, que tem muita forte ali, aquela Serra da Caroça que é forte, e tem muito lugar que é forte ali no sul de Minas mesmo. Ô, Leandro, Adriano, pois me fala pra nós aí, capital do queijo, o que que é pra você, tá? Conta pra nós, tá bom?
4: 18 ruim aqui. Ninguém não aguenta passar dentro de buraco mais não.
0: Opa!
4: É cabeceira de ponte.
0: É.
4: Não dá pra andar na direita não, é só na
0: direita.
4: Canhota.
0: Perfeito.
4: Aí o povo fica reclamando, fica na esquerda aqui, mas tá louco, é pneu, é mola. E for pra filmar você aqui, os pedaços, tem que te passar a rodovia todinha.
0: É, não, mas filma um pedaço.
4: Tadinha com essa motiva aí que tá desmotivando a gente, viu? Pelo amor de Deus, velho.
0: Mas deixa eu colocar uma coisa pra vocês. A rodovia, ela foi muito tempo concessionada pela Arteris. E aí não deu conta, entregou. A outra pegou e agora tá com um mês ou dois, né? E ela tem um período para começar a trabalhar para recuperar a rodovia. Então, ele tem que, nesse período, eles têm que fazer alguma coisa, tá? Então, são os 6 primeiros meses, são 6, para poder tirar a buracada. Agora, a ondulação, são mais 2 anos. Porque é um trabalho de recapagem, de capa, tem que tirar asfalto e fazer tudo outra vez. Então, em 2 anos, pode ser que aconteça. Acontece a mesma coisa na 251, que agora que foi privatizada, a rodovia deu um perigo, tudo esculhambado. Mas a quem pegou lá ali agora como concessão, ela vai precisar de pelo menos 2 anos para a rodovia começar a ficar mais ou menos em ordem, daí para frente. Mas vamos cobrar. O seu áudio vai para a Motiva, tá legal? Obrigado pela audiência, hein? Bora que bora.
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0: Aproveitar aqui o Papo de Boleia, já que o Eduardo está com a gente aqui nos estúdios, vamos conversar com ele sobre financiamento, falar sobre bancos, essas coisas todas, né? Uma coisa, Eduardo, a gente vê que os bancos de montadores, como você falou, tá sempre atento em busca de vender o caminhão. Isso é verdade. Agora já sabe que muitos caminhões são vendidos e depois quem comprou não tem condições de pagar e volta. E hoje, inclusive, tem logo no primeiro nas primeiras participações, veio alguém falando, acabei de pegar a empresa acabou de pegar um banco em leilão. Tá aumentando isso?
2: Infelizmente tá, né? A inadimplência subiu bastante, resultado da taxa de juros alta, muita gente acabou se enrolando e não conseguindo pagar o caminhão, a gente percebe alguns clientes com dificuldade de receber do cliente dele.
0: Entendi.
2: E aí gera uma bola de neve, infelizmente algumas pessoas ou empresas acabam não conseguindo pagar. Retomar o caminhão é o último recurso para o banco. Nenhum banco quer ficar retomando o caminhão, pegando o caminhão de volta, ele quer que o cliente se recupere e o caminhão fique com o cliente. Mas, em último recurso, quando não tem jeito, o banco vai lá e retoma. Às vezes até o cliente vê que não consegue pagar e devolve amigavelmente, né? A gente chama, ele chega e devolve, fala, não vou conseguir pagar, e devolve. Esses caminhões, eles têm destinações diversas, né? Você mencionou o leilão. Leilão é uma forma de vender esse caminhão.
0: Uhum.
2: No nosso caso, como o banco é novo, os caminhões são novos, a gente está vendendo os caminhões que estão voltando através da própria rede de concessionário, porque os caminhões estão num estado muito bom, a gente coloca na rede. Então, tem diversos canais para vender esses caminhões. O que é importante é que quem for comprar esses caminhões fique atento ao estado, né? Porque você tem caminhão de todo tipo. Você tem caminhão novo, você tem caminhão que está um pouco mais desgastado, então tem que olhar direitinho o estado do caminhão aí se for comprar, né?
0: Você me falou uma coisa agora há pouco nos bastidores, que tem que ficar atento mesmo, que às vezes tem um ou pode acontecer de alguém que tem um caminhão, sabendo que ele vai para leilão porque não vai conseguir pagar, ele pode começar até a depenar o caminhão.
2: Começa
0: pode
2: a depenar, né? Troca o pneu, o pneu tem um valor alto, né? Todo mundo sabe que o pneu tem um valor alto, então tira os pneus novos, põe um pneu velho, tira uma peça ou outra. Então, assim, tem que tomar muito cuidado, olhar o estado, verificar o estado do caminhão para poder comprar um produto bom aí.
0: Entendi. Então tem que ficar muito atento, sim. Tem leilão, mas tem que ficar atento aí. Dentro do nosso papo de boleto, vê que olha agora, são 5:11, dá tempo de fazer mais uma pergunta. É a respeito ainda de bancos, né? Move Brasil 1 e Move Brasil 2. Rolou?
2: Rolou, foi um sucesso, eu diria, né? Por conta da taxa, né? A taxa de juros que foi colocada foi mais ou menos 13% ao ano. Todo mundo sabe que a taxa hoje mínima do Brasil, a Selic, é 15, mas quem vai financiar um caminhão nunca pega 15.
0: Justamente,
2: vai. Pega muito mais que 15 ao ano. E o Move trouxe a possibilidade de comprar 13. Então, todo mundo se interessou. Quem tinha algum plano de comprar caminhão correu para poder buscar esse financiamento. Ambos os programas acabaram muito rápido, né? O Move 1 ainda demorou um pouquinho mais, porque o pessoal demorou um pouco para entender, mas no 2 ele durou basicamente um mês e meio o dinheiro.
0: Quer dizer, tinha 4 meses de medida, então a metade do tempo já foi tudo embora.
2: Muito rápido, o dinheiro todo foi praticamente reservado, né?
0: Daqui a pouquinho eu falo um pouco mais, tá bom? Tá bom. Bora, comanda Monange, pintou por aqui já tem para você. Eu e Deus no Sertão, ou Deus e Eu no Sertão. Bora comigo, Victor Léo. Confere mais às 5:12.

0: A música bem calma, tranquila. Victor Léo, Deus e eu no sertão. Toca pra cá, o WhatsApp tá aberto hoje. É o 98421888. 98421888. DDD11 é o que tá valendo.
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0: Bom, perindo comigo, 5:18 agora.

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1: Seja bem-vinda, seja bem-vindo. São 5 horas e 18 minutos e você tá indo pra onde? Desativou o cochilômetro já? Já tá na tocada? Você tá numa pegada daquelas doidas, direto e reto, sem parar, ou tá parando de boa? Cumprindo todas as regras que precisam. Então tá bom, obrigado, hein? Olha aí, alguém lá na padaria mandando um pãozinho pra nós aqui. Padaria Maju, obrigado, viu? Faguinho e Daniel, ligadinho com a gente lá em São João da Boa Vista, interior de São Paulo. Vocês também estão presentes em tudo quanto é canto, né? Por conta das filiais, né?
2: Brasil inteiro, né?
1: É, né?
2: A rede de concessionários tem 150 pontos de venda no Brasil e nós estamos nos 150, em todo o Brasil.
1: Toda concessionária tem que ter um agente, alguém do banco lá?
2: Tem alguém que suporta a concessionária. Todo concessionário tem.
1: Fixo, fica ali.
2: Não, às vezes não é fixo, às vezes ele atende uma região, né? Assim, ele roda alguns concessionários, mas tem o contato. Então, se você encostar no concessionário, ele vai poder colocar você em contato com o banco.
1: Entendi. Fala aí, Move Brasil 1 e 2, que tem o 1, demorou um pouco mais, como você falou. O 2 foi muito rápido, e muito rápido porque as grandes empresas buscaram que estavam querendo comprar. Então, opa, já que tem um juro mais baixo, eu vou lá buscar, tá precisando de caminhão mesmo. Na pegada do banco Trayton, o que mais rolou? Foi grandes transportadoras, médias transportadoras, pequenas, chegou a ter alguma coisa de autônomo? Como é que você tem essa...
2: Autônomo foi muito pouco, né? O autônomo a gente percebeu que ele estava com muito cuidado, né? Para poder comprar o caminhão e analisar, mesmo com juros mais baixos, a gente teve uma procura menor, bem menor. No caso das empresas, a gente teve de tudo, Trucão. Teve empresa grande, teve empresa pequena comprando delivery, teve frota de Meteor. Você teve de todo tipo de empresa que buscou o Move, principalmente o 2, né?
1: Agora, cara, na visão, você que é CEO de um banco, eu vejo o seguinte: 2025, do meio de 2025 até o final, o mercado deu uma queda boa. Ia ser muito maior essa queda aí em começo de 2026. Aí a buscada da Anfávia, vocês todos juntos lá, buscaram e criou-se o Move Brasil 1.
2: Com certeza.
1: E depois o Move Brasil 2. Rapaz, se não tivesse Move Brasil 1 e 2, você acha que a gente estaria numa queda abaixo, acima de 10% do mercado?
2: Estaria. O número seria bem pior. Não tenho dúvida nenhuma que o número seria pior. Né? O Move, ele realmente impulsionou as vendas, fez os clientes buscarem a compra do caminhão, reativou o interesse, então não tenha dúvida que a queda seria maior que 10%.
1: O Move Brasil, o Geraldo Alckmin teve aqui as duas vezes, tanto para lançar um como dois. Ele veio para cá, conversou, falou uma pessoa de coisa com a gente, ficou aqui, fizeram muita pergunta para ele, achei muito legal. E quando entrou no Move 2, ele falou assim: ó, agora nós vamos deixar aí, agora vez de um serão 2 bilhões, no caso do caminhoneiro autônomo. É a pegada, vez de ser 6 meses de carência, virou um ano. E agora não vai ser só mais um volume, vai ser quantos anos? Ele ficou 5 anos, né?
2: Era de. O prazo do financiamento?
1: Isso, 5 anos. 5 anos. Isso ajudou também?
2: Ajudou.
1: Ou não, nem mexeu pra você?
2: Não, ajuda, sempre ajuda, Trucão. Mas como eu falei, o transportador autônomo, ele é muito cuidadoso, né? Ele não pode errar.
1: Ou preocupado com medo, porque
2: ele não pode errar, né? A empresa tem uma margem maior de manobra. A pessoa que dirige o caminhão, o autônomo, ele não pode errar. Então, ele é muito cuidadoso na hora de analisar a compra, né? Tudo isso que você falou ajuda. Ajudou. O Move 2 teve mais autônomo que o Move 1.
1: Agora, quando você fala tudo, ele tá mais preocupado, mais medroso, ou sei lá o quê. É porque ele sabe que ele não vai ter condições de pagar. Você acha que um caminhão hoje, pelo Move Brasil 1, 2, não importa, ou Move Brasil que vem pela frente, pode ser que ainda tenham 3 aí pela frente, acha que um caminhão paga um caminhão?
2: A margem é bem espremida. A margem de erro é praticamente zero. Se você errar, se você tiver algum problema, se a empresa que você trabalha começar a atrasar, você vai ter problema.
1: Vai ter problema.
2: De maneira geral, hoje o setor de transporte trabalha com margem muito apertada, né? Tem o custo do combustível, que a gente está passando por todo esse problema da guerra aí, que pode subir, pode não subir. Tem a condição da estrada aí, que um ouvinte seu acabou de relatar, pode ter algum tipo de problema. Então, assim, as margens de transporte, de maneira geral, até para grandes empresas que trabalham para grandes empresas também, as margens são muito apertadas. Então, a margem de erro que você pode ter de problema é bem reduzida.
1: Então tá aí, né? Então tem que estar atento mesmo.
2: Tem que estar atento.
1: Houve muita procura de alguém que procurou o banco, mas não conseguiu levar por conta de tudo isso que você falou?
2: Tem. Hoje, o que que acontece, né? O endividamento das empresas e das pessoas físicas, de maneira geral, ele tá elevado. Ele vem crescendo, né? Então, naturalmente, quando alguém vem com um endividamento muito alto pro o banco pode olhar e falar: não, você não vai conseguir seguir com esse financiamento. Infelizmente, a gente não pode aprovar. Então, de maneira geral, a população e as empresas têm aumentado o nível de endividamento, aí você tem que olhar com um pouco mais de cuidado.
1: Entendi. Bom, daqui a pouquinho tem mais. Bora, Monange, agora são 5:23, tem mais a chegando aqui a Bim, tem moda pintando também.
3: Bom dia, Trucão.
1: Bom dia.
3: Monange, equipe Pé na Estrada.
1: E aí?
3: Bom dia. Carro Roberto Silva, de Novo Hamburgo, Rio Grande do Sul.
1: E aí, Roberto?
3: Ouvindo pela 90.3.
1: Nossa massa, Porto Alegre.
3: Rádio Massa.
1: Valeu.
3: Domingo a domingo, na boleia do Bruto.
1: Opa, não para não, hein, cara.
3: Fazendo um puxo aqui da cidade de Novo Hamburgo até Torres.
1: Dois.
3: Norte, na divisa com Santa Catarina.
1: Tocadinha tranquila.
3: Mandar uma alusão aí a toda a equipe da Dinâmica Distribuidora.
1: Perfeito.
3: E também ao meu filho, o Wesley Silva.
1: Opa!
3: Que está lá no estado do Espírito Santo.
1: Ah.
3: Vila Velha aí, no Descarrego. E também meu tio, Valdir José Camargo.
1: Ah.
3: Que puxa para ali bem, frigorífico para ali bem aí. Deve estar no 386 aí, entre Santa Rosa e Nova Santa Rita.
1: Beleza.
3: Um abraço a todos.
1: Valeu, cara.
3: Dizer assim pra não esquecer de ninguém aí. E tudo de bom.
1: Valeu, às vezes, olha. Família Estradeira ali, você viu só, né? Família aí.
2: Tá todo mundo na pista,
1: hein? É, família do trecho, tá certo. Vamos com moda, Maranje. Tocaram e pediram? Bora aqui nós. É a Luana Prata.

0: Aí, 5 horas e 22, agora 5 e 29. Gostou de Luana Prado? Toca pra cá, pede que não der programando mais e toca pra você. Bom dia, agora 5 e 29.
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0: Aqui meu amigo Eduardo, ele é que é do Banco Triton, que é o antigo Banco Volkswagen. Agora o Triton é exclusivamente para caminhões e ônibus. Rapaz, inadimplência cresceu no Brasil?
1: Cresceu.
0: No meio também?
1: Cresceu. Cresceu. Você tem alguns dados que são públicos, né? A gente consulta no site do Banco Central, então você vê inadimplência de pessoa jurídica, dos segmentos, principalmente segmento de pesado. Ela cresce e ela tem uma relação direta com a taxa de juros, né? À medida que a taxa subiu, a inadimplência subiu junto.
0: E quando tem inadimplência, é comum. Você falou agora há pouco. E a última coisa que o banco quer fazer é buscar o veículo de volta. É a última coisa. Quais são as passagens que rolam no caminho?
1: As etapas são mais ou menos as seguintes, né? Quando o cliente entra em atraso, a gente busca falar com esse cliente, entender a dificuldade que ele está passando, se é uma dificuldade de curto prazo, se é um problema maior. Se for de curto prazo, você consegue resolver dentro do mês ali, dá um prazinho um pouco maior para ele pagar, 10, 15 dias, ele
0: pode
1: paga.
0: Ser um curto prazo, desculpa te cortar.
1: Curto prazo é dentro do mês. Tá. 10 até 30 dias.
0: Perdeu uma conta, isso. Sei lá o quê, perdeu grana.
1: O fornecedor, onde ele trabalha, atrasou um pouquinho, ele falou, pô, esse mês aqui eu vou ter que pagar com 15, 20 dias de atraso. Isso é um curto prazo. Aí você dá um boleto com prazo maior para ele e resolve ali dentro do mês. Agora, se ele está com um problema estrutural, passou por uma dificuldade, falou, olha, eu não vou conseguir pagar nos próximos 3 meses, por exemplo. Tô sem dinheiro para pagar os 3 meses. Aí o caminho é fazer uma renegociação do contrato.
0: Entendi.
1: Então você renegocia o contrato, dá uma carência aí de 2, 3 meses sem pagar nada e joga para frente para ele poder se reorganizar.
0: Entendi.
1: Né? Então, esses são os passos. O que acontece às vezes é que você faz tudo isso, faz o refinanciamento, tudo, e mesmo assim o cliente acaba não conseguindo se recuperar. Infelizmente, depois de um tempo, ele volta a ter problema de novo e aí o problema é maior, aí acaba seguindo de repente para devolver o caminhão ou retomar o caminhão.
0: Na visão do banco Triton, a falta de motorista pode ainda levar a dar algum tipo de dor de cabeça para esse cara virar o inadimplente ou não?
1: Pode, sem dúvida. Eu converso com muitos empresários e hoje a falta de motorista é um problema seríssimo, né? Tem muita gente que não cresce, tem muita gente que não compra mais caminhão porque não tem quem dirige esses caminhões. Entendi. Ontem mesmo eu recebi um empresário lá na sede do banco, ele falou, eu não vou comprar mais caminhão porque eu não tenho quem dirige esse caminhão. Então eu não posso comprar mais porque vai ficar parado, né?
0: E aquele cara que precisa, se ele tivesse condições de comprar,
1: com certeza. Assim,
0: motor ele compraria 10, 15, 20,
1: com 30. Certeza. Ele falou, se eu tivesse motorista, eu poderia comprar mais 10, mas eu não tenho motorista para colocar.
0: Entendi.
1: Então não adianta comprar o caminhão para ficar parado, né?
0: Alguém tá falando, e olha, e vai só apertando essa situação. Quem mandou ligar para lá, Trucão, tudo bem? Sou o Todinho, que é o apelido dele, né? Mora lá em Florianópolis. Ele falou do Móvel Brasil 1, Móvel Brasil 2. Ele também disse que tentou e não conseguiu. E ele faz uma pergunta aqui para você, Eduardo. Os bancos das montadoras têm alguma linha para o pequeno autônomo conseguir trocar o seu caminhão mais velho por um mais novo ou pegar um zero?
1: Quando você não tem o móvel, o que tem de opção de financiamento? Você tem o financiamento normal, que é o CDC, e você tem outras linhas do Finame que continuam disponíveis, fora do programa móvel. Eles não têm a taxa atrativa que teve o móvel, mas eles têm um prazo longo, todas elas têm prazo até 5 anos, tem uma possibilidade de ter uma carência inicial. Eu estava comentando aqui no break com você que a maior parte dos financiamentos é com entrada zero hoje, venda de caminhão é praticamente tudo com entrada zero. Raramente você tem um financiamento hoje com entrada, né? Mais difícil. Eventualmente dá um caminhão usado, mas é bem difícil. Então tem essas linhas disponíveis fora do programa móvel, sim.
0: O ideal é ir lá e conversar com o pessoal do banco.
1: Tem que ir lá conversar, porque assim, cada cliente tem uma necessidade, um desenho específico, né? Um vencimento específico, uma carência, então tem que sentar e conversar pra gente fazer uma simulação pra ele.
0: O melhor hoje em dia é o camarada ir até uma concessionária conversar com alguém do banco, ele pode fazer isso tudo via online.
1: É melhor ir na concessionária, Trucão.
0: É melhor?
1: É melhor. É melhor sentar lá, conversar. Óbvio que se não puder, por telefone a gente faz também, mas é melhor sentar, ver, porque aí você senta na frente da tela ali, a gente vai desenhando e ele vai vendo as opções que tem e vai ajustando.
0: Entendi. Tá legal, daqui a pouquinho tem mais. Agora são 5:35. Um pé lá e outro cá.
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4: Marcando no painel do Bruto, agora 5h37.
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4: Olha, hoje nós temos aqui a oportunidade de emprego, hein? Falar agora um pouquinho a pauta de motorista. E mais do que nunca, né? As empresas estão procurando um caminhoneiro para tudo quanto é lado. Hoje esse espaço aqui é um espaço gratuito. Eu não cobro das empresas na dica de nada para anunciar quando tem pauta de motorista. Quem está precisando de motorista de categoria E, fazer o puxa de rodotrem, é o pessoal da Zucoloto, empresa lá de Rio Verde, Goiás. Trucão, que é o Rogério, sou aqui do RH. Estão precisando de caminhoneiro de categoria E, para ser homens ou mulheres. Curso MOP atualizado é fundamental e conheça do meio. Olha, quando puder, fala para mim, se você puder, uma horinha e quando tá pagando, porque a turma agora tá em cima disso, para dar pelo menos uma ideia, né? Porque o pessoal tá fugindo de empresa que paga muito pouco. Mas, de qualquer maneira, tá aqui o registro. Quem tiver interessado ou interessada, ligar pro Rogério. Também se você que me ouve aí pelas bandas Goiás, ouve as nossas emissoras por aí, manda falar com ele lá. 64 é o DDD, 98421-7007. Repetindo aqui, 64-64 é o DDD, 98421-7007. Também tá pedindo aí, Trucão, me ajuda aí, somos aqui do G7 Log Transporte Tubarão. Estamos precisando de motoristas urgente. Vê que a coisa é urgente, né? É urgente, cara. Não tá fácil, não. É urgente. Categoria E também, com EAEG na carteira. Experiência comprovada, que é o mais complicado. Tem que fazer cursinho hoje, porque tá faltando motorista profissional qualificado no mercado. Quem tem, tá empregado. E é fazer viagens longas pelo Brasil. Interessou? Procurar a Letícia. Letícia, lá da G7 Log. Telefone em contato lá, 48-DDD. 99678-2322 99678-2322 DDD 48.

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2: Direto e reto, Trucão, dá o meu alôzinho aí, sou do Mercado Livre. Deixa eu ver aqui o que ele mandou pra nós, bora ver nós.
3: Alô, Trucão, bom dia.
2: Bom dia.
3: Bom dia, Monange.
4: Bom dia.
3: Elias por cá, motorista da Transmarone.
2: Marone, valeu, Elias.
3: Pegada do Mercado Livre.
2: Pegada nervosa, hein?
3: Aqui arrochando em busca do Franca.
2: Franca.
3: Ô, Trucão, o GLP lá em Guarulhos, lá é liberado. Você faz o pedido, você consegue entrar com o outro cara que é dupla, consegue entrar com o parceiro.
2: Ah, tá.
3: Cravinhos isso? Já não entra. Ah, os dois motoristas também não, viu?
2: Entendi,
3: Cajamar,
2: entendi.
3: Cajamar, Barueri ali também não tá entrando mesmo não. Foi o que o rapaz falou aí agora há pouco.
2: Fica difícil, né, cara?
3: E você tava perguntando a respeito aí do caminhão a gás.
2: Ah.
3: Quando que começou a sair.
2: Isto.
3: Se eu não me engano, eu peguei um na Marone que era 2019.
2: 19 já, né?
3: Que começou a sair.
2: Poxa, eu falei então, em 2, 3 anos já tem muito mais.
3: Final de semana aí com Deus aí e tudo de bom.
2: Valeu, depois você me fala também, esse cragueiro que você tá aí hoje. Como é que ele tá de autonomia com esse número de cilindros? Tá legal? Pra mim é importante você dar esse alerta pra nós e como é que tá o mercado ao longo da rede de distribuição do gás pelo caminho. Me avisa aí. Mais um recado, Bonange.
5: Bom dia, Trucão.
2: Bom dia.
5: Joia.
2: Tudo?
5: Rogério por cá, positivo.
2: Hoje, garoto.
5: Galera do Chapéu Virado aí.
2: Eita, tu manda cação.
5: Carregado com a carguinha de calcário, sentido MS. Subindo a barranqueira aqui do tal do Ortigueira.
2: Ortigueira?
5: Beleza. Ô, Trucão. Queria fazer um apelo aí, cara.
2: Um apelo? Manda.
5: Desde a barragem do Primavera ali até lá no Bataiporã lá, cara, aquela rodovia tá em estado de calamidade, cara, pra andar ali.
2: Olha, inclusive eu tenho um vídeo, vai entrar no ar domingo agora, bem desse pedaço que você tá falando aí. Eu acho que é bem justamente aí, porque o camarada que mandou pra mim a semana passada, eu pedi pra fazer um vídeo, ele fez, à noite inclusive, e mandou, e eu acho que é bem o ponto que você tá falando. Depois você confere comigo, se for mesmo. Se não for, grava você também e manda pra mim, tá bom? Aquele abraço. Bora, Monange! Olha o Leonardo e o Ike na pegada. Vem pra Goiás.

0: obrigado, viu? Obrigado, Léo, pelo carinho de você estar aqui cantando comigo.
1: Rapaz, foi um prazer muito grande. É um prazer. Sucesso pra você nessa nova jornada aí. E que solo.
0: Tamo junto.
1: Tamo junto e misturado.

0: E aí, mudou para Goiás? Gostou da pegada do Leonardo com o Rick? Na pegada forte com Muda para Goiás. Bora comigo, confere mais. Você pela estrada agora, 5h45.
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0: É, já indo para a reta final do programa e hoje recebendo aqui o Eduardo Portas, ele que é CEO do Banco Triton, que é o banco dos caminhões, banco do caminhão Volkswagen e ônibus Volkswagen também. Ônibus Volkswagen hoje, como é que tá a participação do ônibus Volkswagen no mercado? Você, claro que você não vai falar seu produto, mas quando se trata de bancos, tá muito bem, as empresas de ônibus têm buscado o chassi comprado com vocês?
3: Tem. O segmento de ônibus está passando por um ótimo momento, viu, Trucão? A pandemia, ela trouxe uma reconstrução dos contratos de concessão de ônibus nas cidades, eu tô falando aqui do ônibus urbano, de transporte de passageiro, principalmente. Os contratos foram redesenhados, hoje as empresas têm contratos muito melhores para trabalhar, e a renovação está acontecendo por conta disso. Então, muitas empresas estão renovando a frota. Você vê aqui, no caso de São Paulo, a renovação para os ônibus elétricos, que está indo a todo vapor. Mas tem outras cidades no Brasil que redesenharam os contratos e estão possibilitando as empresas trocar e está indo muito bem. O segmento está indo bem. As empresas estão com uma saúde financeira boa. É um segmento hoje que está...
0: Está dando resultado positivo.
3: Está dando resultado positivo.
0: Para o banco tem sido bom.
3: O banco tem sido bom. Nós não temos problema de inadimplência, não temos nenhum tipo de problema nesse segmento. É um segmento hoje que está indo muito bem.
0: Tá aí, para a gente fechar aqui. Eu vejo que o Banco 3, como você falou, é um banco novo, quando se trata de caminhões e ônibus. Tem o quê? Um ano, né?
3: Um ano.
0: Completamos
3: em julho agora.
0: Dentro desse um ano... Deu um crescimento legal? Dá para brigar com os bancos de outras montadoras e os tradicionais?
3: Dá. A gente começou do zero, né? Porque os clientes do Banco Volkswagen Antigo ficaram no Banco Volkswagen Antigo.
0: Que hoje atende automóveis.
3: E a gente começou com a carteira do zero. Então a carteira cresceu super bem. Eu diria para você o seguinte, que daqui 3 anos a 4 anos a gente vai ser o maior banco de montadora de caminhões e ônibus do Brasil. Termos de tamanho de portfólio, a gente deve ser o maior.
0: Isso por conta das montadoras que fazem parte do Grupo 3.
3: Não. Só da Volkswagen Caminhões.
0: Só
3: financiando caminhões Volkswagen e ônibus Volkswagen, a gente vai ser o maior banco de montadora do segmento de pesados em 4 anos.
0: Dentro de um ano, o que que você dá de balanço? Como é que foi essa pegada forte?
3: Foi excelente. A gente conseguiu atingir um nível até superior de participação que o Banco Volkswagen tinha antes.
0: Uhum.
3: A gente acelerou muito rápido, não tivemos nenhum tipo de problema. A migração dos funcionários antigos facilitou muito. Quem atendia a rede permaneceu os mesmos funcionários. Então, de maneira geral, o balanço é muito positivo. O banco conseguiu atuar de uma forma muito presente na rede,
0: uhum,
3: atingiu um nível muito bom. E é o que eu te falei, daqui 4 anos a gente deve chegar a ser o maior banco de montadora de.
0: Para a gente fechar aqui, hoje em dia você tem aí o Banco Triton, que é o Banco Volkswagen Caminhões e Ônibus, e você tem ainda ali, dentro do Move Brasil 2, ainda tem lá uns resquícios, ou ainda tem uma verba, que é aquela verba daqueles 2 bilhões que ficaram para o caminhoneiro autônomo, que isso ainda não rolou. Tá lá, o restante já foi embora, já acabou e tal. Dentro disso, cara, se alguém quiser, ainda tem chance, dá tempo, dá pra ir buscar, vale a pena?
3: Não, dá tempo e vale a pena.
0: Uhum.
3: Dá tempo e vale a pena. Quem tiver interesse ainda pode procurar a rede,
0: uhum,
3: e o recurso ainda tá lá, tá dentro do prazo, então tem como conseguir.
0: Então, você recomendo, pessoal, tem interesse ainda? 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
0: Independente do caminhão, se é um delivery ou se é um extra pesado.
3: De ponta a ponta.
0: Aí. Mandante, vamos pra moda. Direto e reto. Agora 5h51, dá tempo da última aí. Bora comigo. Silmeira, ela, Mariana Mendonça, pedido massa, 5h51.

0: Daí, gostou da Silveira? Eita, tá na hora de ir embora. Eduardo, tá na hora de ir embora, já já tem microfone aberto pintando as emissões, acompanha a rede. Quero agradecer você, fazer essa uma hora e meia comigo aqui no programa.
1: Eu que te agradeço, um abraço a todos os amigos da estrada, foi um prazer enorme estar aqui com você, Trucão.
0: Eu fico feliz. Mas, bom, obrigado, você também, obrigadão, tá aí com a gente, trazendo o pessoal ali que faz a parte todinha de comunicação, do pessoal da Treyton, tá aqui com a gente também. Marcos Monange, vambora que tá na hora. A cavalaria chegou, nós vamos embora. Chegando agora, microfone aberto. E eu volto amanhã, às 4 da manhã. Na segunda-feira, a mesma coisa. Lembrando que domingo tem pé na estrada às 7 horas da manhã no SBT. Bora lá, bora que tá na hora. Abraço a vocês, bom dia, tchau, tchau.
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25: Muito bom dia, meu Brasil. Começando a mais um microfone aberto. Boa sexta-feira.

0: hoje, 17 de julho de 2026.
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0: dia, meu Brasil. Mais um microfone aberto no ar. Sextou, finalmente, né, minha gente? Sexta-feira, 17 de julho de 2026. Seja bem-vindo, bem-vinda. E já vamos ao primeiro destaque de hoje. Mega Sena acumula para 35 milhões de reais.
1: Olha. Muito bom dia, coisas ricas do Ender Love. Sexta-feira, dia de colocar o salto alto 15 e bater o cabelo. Não, bater cabelo eu não posso.
2: Não tem, né?
1: Mas é assim, tem que comprar uma peruca, né? Olha só, famoso doa 208 mil reais, já eu conto pra quem, que gesto bonito que ele fez.
0: Olha, que exemplo.
3: Pensamentos do Zé Coyol.
2: Zé Coyol! Pensamento do dia, uma dúvida aqui, se só eu sei a minha senha, como é que a maquininha adivinha quando eu errei?
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0: 8 com Zezé de Camargo e Luciano. Deixa eu mandar beijinho aqui. Oi. Pra Dinamara Giraldello, desde cedo ouvindo, microfone aberto. Um beijo pra você. E quem mais aqui? O Yuri Vinícius do Fazendinha. Manda um abraço a todos os ouvintes, né? Despertaram cedo aí, já mandando mensagem. E você, ouvinte massa, pode mandar sua mensagem de áudio também no WhatsApp da Massa, que é o 41-3297-3297. E nenhum apostador acertou as 6 dezenas do concurso 3.032 da Mega Sena, realizado ontem, quinta-feira. O prêmio acumulou e está estimado em R$35 milhões para o próximo sorteio, que acontece amanhã, sábado.
1: E os números?
0: Os números sorteados foram 08, 12, 23, 27, 42 e 43.
1: Tá danado pra ganhar, né?
0: Ai, meu Deus.
2: Opa, voltou. Olha só, voltou. Eu vou pegar final desse mês, que já falta 2 semanas pra acabar o mês.
0: Tá.
2: Eu e o Zezinho, vamos pegar o mês da Mega Sena e ver quais os números se repetiram sucessivamente nesse mês. Vamos fazer em agosto, como que foi o mês de julho pra Mega Sena.
1: Né?
2: Qual que repetiu dentro do mês. Vamos ver como é que a gente vai fazer. Olha só, vamos falar dele. Grande gesto. Gustavo Lima doa R$208 mil para tratamento de filha de uma mãe que pediu ajuda durante um show em Imperatriz. É isso mesmo, olha só. Ela estava com um cartaz, ela ficou mais de 20 horas na fila para ser uma das primeiras a chegar ao show e ficar bem coladinha na grade. Uhum. Ela abriu a cartolina e muitas das pessoas que estavam junto fizeram sinal para ele, Gustavo Lima, olhar. Gustavo Lima perguntou para ela o que ela precisava. Ela falou: preciso custear o tratamento da minha filha.
1: Olha.
2: Ele falou assim: vou pagar. E fez o pagamento de R$208 mil.
0: Caramba,
2: aí para poder custear o tratamento dela. Várias vezes famosos fazem, já não é a primeira vez. Zé Neto e Cristiano,
1: bom, né?
2: Isso, Zezinho, ó. Zé Neto e Cristiano, juntamente com o cantor Panda, doaram R$1 milhão para comprar um aparelho pro interior de São Paulo chamado ECMO, que é um pulmão artificial para poder ajudar as pessoas em tratamento no hospital.
1: Maravilha.
2: Então os artistas fazem essas manobras, estão de parabéns.
0: Que
2: enquanto
0: legal,
2: isso,
0: hein?
2: Neymar jogando pôquer, né?
1: É,
2: ah, não,
1: só
2: César, desculpa, não quero ofender teu
0: clube,
2: teu protegido.

0: Massa FM, a minha rádio é massa com o Jean Giovanni, o grande amor da minha vida, 6:17.
1: Olha só, antes de ir pro intervalo, eu quero mandar um parabéns pra ela que trabalha junto com a gente lá no condomínio, lá, a Paula Rocha. Parabéns, Paula, que você continue sendo esse ser humano maravilhoso,
0: Paula,
1: batalhadora, que ajuda sempre a progredir o país, já levanta cedo, vai pro trabalho, você não vê ela...
2: Trabalha bastante, um dia, né?
1: Parabéns, felicidades. E se algum vizinho do condomínio fizer um avisa nós aqui que nós vamos lá, né, Zezinho?
2: Nós dá um jeito.
1: Isso, parabéns pra você e felicidades. E aproveito que hoje o dia todo é seu.
0: Parabéns.
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0: Massa FM 6:21.
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0: 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E a Câmara de Regulação do Mercado de Medicamentos, órgão ligado à Anvisa, autorizou um novo reajuste nos preços de mais de 400 medicamentos. A lista foi publicada ontem no Diário Oficial da União. Os novos valores passam a valer à medida que os estoques das farmácias forem renovados. A relação dos medicamentos antigos pode ser consultada no site da Agência Nacional de Vigilância Sanitária, que é a Anvisa.
1: Olha só, bora falar dela. A cantora Ludmilla chamou atenção nas redes sociais ao chegar, Zezinho, para treinar nada mais, nada menos que numa Ferrari azul.
2: Nossa!
1: Avaliada em chique. Enquanto a pessoa vai lá, posta a fotinho, tá pago no vidro no espelho da academia, ela chega de Ferrari avaliada em 5 milhões de reais.
2: Nossa!
1: Focada na preparação física para seu novo show, a artista ostentou o veículo de luxo e brincou com a legenda da publicação dizendo que estava ficando gostosa para os fãs. Enquanto cumprimentava as pessoas que estavam à volta dela ali na rotina, né? Então ela chegou com um carro avaliado de 5 milhões de reais azulzinho.
2: Chupa, cadê uva?
0: Zezinho, você acha a Ludmilla bonita?
2: Com dinheiro que ela tem, até que acha.
0: Ai, dinheiro.
2: Eu não gosto da Anitta. Tenho medo do capeta.

0: FM 6h30 e vamos com mais informações aqui no microfone aberto. A agência reguladora dos Estados Unidos, similar à nossa Anvisa, ela aprovou ontem o primeiro medicamento em comprimidos de uma nova classe capaz de reduzir, sabe o quê? O colesterol ruim.
1: Olha!
0: Em até 60%. O remédio é indicado para pacientes com colesterol elevado e risco cardiovascular. Especialistas avaliam que a aprovação pode ampliar o acesso ao tratamento, já que os medicamentos dessa classe eram disponíveis apenas em formato injetável. Boa notícia, né?
2: Olha só, vamos falar de Copa do Mundo, né? Já que final de semana...
1: Tá no fim, né? Vai acabar domingo.
2: Vem um suspiro, graças a Deus, não aguento mais essa Copa do Mundo, né? Eu acho que o

0: Edição limitada, com outros 1.996 unidades, serão colocadas à venda para os torcedores do mundo. Vai ter fila para comprar essa, não, né?
1: Vai.
0: Olha só, cada peça será numerada individualmente, totalizando 2.026, que é o ano da Copa do Mundo, né?
1: Exato.
0: Homenageando aí. Então, eu quero só saber, por enquanto, os jogadores vão ganhar, já tem aqui o protótipo escrito Copa do Mundo.
1: Os campeões. Tá, o nome dele já campeões. Tá,
0: não, né? Não, ela vai ser numerada, né? Então, assim, o que acontece? A partir de segunda-feira, depois de tudo sair, a gente vai ver qual que é o valor no mercado, né? Para as pessoas que vão ter que comprar, né? Os meros mortais, né? Porque os imortais são os jogadores que vão ganhar. E agora ali vamos ver se nós vamos colocar, se vale a pena investir,
2: mas
0: né, Zezinho?
2: Vai ter um falsifix, né? Vai ter um falsifix na barraquinha.
0: É mais bonito daí, né?
1: Mas nós estamos comprando gado, acho que vamos continuar comprando gado.
0: Nós não queremos comprar o anel, não.
1: Anel pra quê, né?

0: Massa FM, a minha Rádio é Massa com Ataíde Alexandre. Bom dia.
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4: Bom dia, tô chegando na Massa nesta sexta-feira e falo agora com o motorista que passa pela BR-277 indo para o litoral do estado. No trecho de serra tem bastante movimentação neste momento. O motorista não chega a ficar muito tempo parado, mas precisa reduzir bem a velocidade e redobrar a atenção ali no trecho. Não tem uma alternativa de desvio, então fica o alerta para quem pega estrada. 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
0: FM 6:40.
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1: Olha só, 6h41 e agora a gente quer saber de você, ouvinte, porque sexta-feira é dia de pergunta. Isso. E fogo, a gente quer fogo no parquinho. Aê. Gritaria e dedo no olho, olha só.
2: Pensei
1: de parças a rivais, Zezinho, Regina e Celso, olha só. Neymar e Mbappé já formaram uma dupla, né? Mais comentada do futebol mundial durante a passagem.
2: Bagunça, né?
1: Passagem pelo Paris Saint-Germain. Mas a relação entre os dois parece ter esfriado com o passar dos anos, chamando a atenção da imprensa internacional antes do rompimento. Os dois, o Neymar chamava ele de Golden Boy. Eles se trocavam até conselhos ali.
2: Garoto de ouro.
1: Isso. Olha só. Segundo Neymar, a mudança do comportamento teria acontecido após a chegada de Lionel Messi ao clube. Depois de quando o Lionel Messi chegou, ele se afastou porque ele ficou com ciúmes da amizade do Neymar com Lionel Messi. Eu quero saber de você, coisas ricas do Ender Love. Você tem ciúmes do seu amigo? Por que que você deixou de falar com um amigo seu?
3: O que, né? que ele fez,
1: o
3: né?
1: O Mbappé se afastou do Neymar por ciúmes. Então é um sentimento. Muitas das vezes você brigou com seu amigo por alguma coisa. Pelo que você brigou com esse teu amigo, né? Eu sempre conto essa história aqui. Eu tenho um amigo meu que já faleceu. Tá. Eu deixei de falar com ele porque ele casou. Deixa ele falar com ele. Deixa ele falar.
2: Esse isso, que né? morreu e não morreu, que negócio.
1: É verdade, Zezinho. É. Aí o que que acontece? Eu deixei de falar com ele e me afastei. Uh-huh. Então o que que acontece? Vida que segue. Eu também sou assim, me desligo faz as pessoas. Mas porque ele casou, então eu tive um motivo. Sim. O Neymar e o Lionel ali tiveram.
0: Porque entrou uma terceira pessoa.
3: Entrou um craque que
1: vezes
3: também é o
1: você tá
3: Messi,
1: aí, ó,
3: né?
1: briguei com meu amigo porque ele me prometeu tal coisa e não deu. A gente quer saber o porquê que você brigou e te relata aqui pra nós, né?
0: Ou casou, ou um dinheiro emprestado no devolveu.
3: Ou tá namorando com uma pessoa que você não gosta.
1: Isso, mas conta a história. A gente não quer, quer saber o porquê, pra quê, quando e onde.
0: O motivo que fez você terminar uma amizade. Conta pra gente aqui no microfone aberto.
4: Ontem, quinta-feira, o prêmio acumulou. Está
0: sou eu?
5: Oi. Bom dia, minha amiga Regininha. Aqui é o Marcos de Araucária, indo pro serviço, escutando a massa, Regininha. Manda um oiô pra mim aí, minha amiga Regininha, meu amigo Ander. Óbvio, a todos da Massa FM, um bom dia a todos.
1: Ai, que bonitinho.
0: Bom dia. E aí, galera, manda um abraço. Hoje é meu aniversário. É o Maicon Henrique. Parabéns, opa, Maicon. Okay. Ana Maria Gontarek tá com a gente também. Bom dia.
6: Bom dia, galera da massa.
1: Que isso?
6: Sextou, bebê. Aqui é o Rafael Santos de Cupuranga.
1: Ai, ela tá
6: a
1: calor.
6: Capital da Cavalgada Capixaba, hein?
1: Pô, que delícia.
6: Ô, Zezinho, você é o cara, velho. Manda um salve aí pra nós aí, beleza?
2: Rafael. Salve.
6: Tamo junto e misturado, hein? Nós do Rafael diz que a água nem melhor, nem pior. Aprende, eu não tô ligadão, não é melhor. Na rádio que mais cresce no Brasil e no mundo, né, galera?
1: Ô, menino,
6: massa,
1: cê...
6: FM, hein?
1: Você é parente do Trucão, né?
2: Deve ser,
1: ele
2: porque,
1: ele começa,
2: né?
1: bem gato a quinta e vai embora.
0: Vai embora, não para mais. Deixa eu ver quem mais tá por aqui.
1: Ou assim, quem tá ouvindo a gente é o Ceguinho Magela.
0: Meu amigo.
1: Magela, um beijo pra você que está ouvindo a gente. Tadinho, ele é Ceguinho, mas ele vê cada coisa.
2: O que nós não vemos.
0: Sério?
7: Uhum. Bom dia, massa. Adriano, aqui do Rio de Araucária.
1: Oi, Adriano.
7: Tá ouvindo essa notícia aí da Copa do Mundo, vou presentear os campeões do Anel, né? Mas eu com certeza vou comprar o meu, só esperar chegar na Robert Boss ali.
0: Olha aí.
7: Os camelô.
1: Não pode.
7: Não vai demorar muito, não. Anderlove, bora lá adquirir o nosso.
1: Não pode.
0: Não pode, né? Falsifix não pode.
1: Só se for na Shopee, daí a Shopee pode.
0: E deixa eu mandar um beijo pra um casal apaixonado aqui, celebrando bodas de turquesa.
1: Olha.
0: São 18 anos de casados, um marco de amor, cumplicidade e parceria. Tem um texto bem bonito aqui, que ele fez pra esposa. Uhum. O nosso amor começou em 17 de julho de 2008 e a cada dia se torna mais forte, mais bonito, mais valioso. Te amo, Thaís, do seu marido Jucimar.
1: E eu vi aqui pelo tamanho do texto, não é Iá que escreveu, não, né?
0: Não,
2: e aniversário de,
0: tudo isso, do
2: de relacionamento, né?
0: Isso.
1: Olha. Eles gostam da música da Manu Batidão, né?
0: Isso, Manu Batidão
2: não vai tocar.
0: E Simone Mendes Daqui Pra Sempre.
1: Olha,
0: eles pediram pra gente tocar. Vai tocar, Zezinho.
2: Daqui pra frente toca.
0: Ah, isso é.

0: Rádio Amassa com Marília Mendonça. Meu cupido é gari. Agora 6h55.
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2: Ai, ai, ai, gata, você não é colesterol, mas tá afetando o meu coração.
0: Nossa.
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5: Tô de volta na Massa e agora eu falo com o motorista que passa pela BR-116. Trânsito mais tranquilo para quem vem de Fazenda Rio Grande para Curitiba, porém tem um trecho mais movimentado a partir da região do Tatuquara, ali próximo da Ceasa, até o início da linha verde no bairro Pinheirinho. 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
0: 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Alô, Curitiba, região metropolitana, muito bom dia!

0: uma sexta-feira muito massa pra você. Rádio é massa, começando a segunda hora do microfone aberto pra você e agora com a previsão do tempo, Celso.
1: É verdade, sexta-feira assim, ó, 11 a mínima, neste momento 12, mas vai a 23 graus, sem previsão de chuva no dia de hoje, hein?
0: Muito bom.
2: E olha só, a gente quer saber de você, ouvinte, olha só, Mbappé e Neymar eram muito amigos, amigos.
3: De farra e
2: isso,
3: tudo.
2: Isso, Zezinho. E o que que aconteceu? Quando o Messi foi jogar lá no Paris Saint-Germain, eles começaram a ter mais contatos. Mbappé ficou com ciúmes de Neymar e se afastou do craque. E agora a gente quer saber de você, traduzindo pra nossa realidade sofrida isso. Do dia a dia. É. Você já se afastou de alguém por algum motivo? Qual foi esse motivo?
0: Isso.
2: Conta pra nós aqui da Massa FM que a gente quer saber de você. E essa sexta-feira maravilhosa vai fazer sol, descarrega.
3: Mas não minta.
2: Isso, descarrega a sua raiva que você tem do teu ex-amigo pra nós.
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3: 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Pensamento do dia. Homem casado que tem TikTok é igual diabético. Vê cada doçura na internet, mas não pode curtir.
0: Como assim?
5: Você pode ficar com quem você quiser, não

0: FM, agora 7:04, bom dia. E as chuvas acima da média registradas em junho fizeram o Paraná sair da condição de seca moderada. Segundo o monitor de secas da Agência Nacional de Águas, a umidade do solo melhorou em boa parte do estado, beneficiando também a agricultura após a passagem de várias frentes frias.
1: É, o estado do Paraná é um dos estados mais secos, olha o tanto de energia que o povo está tomando. Tá todo mundo
0: seca. Não é isso.
1: Aumentou a seca no Paraná, tá todo mundo seco.
0: Só gente seca.
1: O povo tá tudo seco.
2: Por que será?
1: É caneta pra tudo quanto é lado.
2: Nossa, né? É um festival de caneta,
1: esse
2: né?
1: Esse dia eu tava num trabalho, eu falei, você pode me alcançar a caneta? Ele me deu uma seringa correndo.
0: Ah, desse jeito.
2: Prontinho.
1: É pra escrever. Olha só, nunca imaginei que a gente fosse noticiar isso e você do outro lado fosse ouvir.
2: Quem morreu?
1: O cantor Elton John assumiu um papel de padrinho do príncipe Harry após a morte da Lady Diana em 1997.
0: Certo.
1: Perdeu a paciência com o afilhado e deu uma bronca no Duque. É do Sunset. É, sabe por quê? Ele não aguenta mais emprestar dinheiro.
0: Ixi!
1: Para o príncipe. Isso mesmo, ele falou assim, ó. Não sou caixa eletrônico. O artista, que ao longo dos anos aí apoiou o Harry em diversos projetos pessoais, até o empréstimo do seu jatinho para viagens.
0: Nossa.
1: Está cansado de ajudar ele. E o príncipe agora está com 41 anos. Tá na hora de trabalhar, né, príncipe? Você quis largar.
0: Ele largou o reinado,
1: né?
0: Abriu mão,
1: do reinado,
0: né?
1: Com a mulher, né?
0: Aí,
2: pois é,
0: ficou...
2: problema dele, né? É seu problema.
1: Aí o Elton John falou, eu posso ser teu padrinho, mas não sou bem. Não sou caixa eletrônico, né? Então ele quer dinheiro, liga pro Tom.
0: Nossa,
1: é o Elton John. Ele quer dinheiro, quer.
0: Que cuidado. Folgado.
1: Então, aí você, quem diria que um príncipe que ia deixar a realeza pra poder.
2: Aguardar
1: teus pulos. Você não pegou joia de vovó? Pegasse joia de vovó e vendesse agora. Coroa, essas coisas. Bem, juntasse um saco lá e levasse embora.
2: Condições ele tinha.
1: Já que é da
2: isso.
1: Família, não é roubado. Então, né? Se vire, dá teus pulos. Elton John não
0: abriu
1: quer mais
0: mão
1: emprestar dinheiro.
0: Do reinado por causa da esposa, que é atriz, né?
1: Oi?
0: A esposa dele é atriz.
1: Eu não sei o nome, deve ser esse nome americano.
0: Meghan Markle.
1: E aí largou tudo. Agora sempre a gente diz aqui
0: tá
1: que...
0: Liso.
1: Mas o importante é que ele ama ela. Isso mostra-se que o amor, ele não enche barriga. Só de filho,
0: ah,
1: se for,
0: é verdade,
1: né? Mas fora isso, mostra que ele tá do lado dela,
2: cê
1: né?
2: Você sabia que a Belinha era atriz, né?
1: É.
2: A tristeza da família.
0: Porque você é alegria, nossa.
3: Sextou. Vamos pra cima. Grande abraço, Russo Xaxim.
2: Só isso?
4: Não, que a Luciana tá de férias. Tô vendo o microfone aberto. Boas férias pra Luciana.
0: Boas férias pra Lu.
2: Muito obrigado, tô viajando.
0: E você
2: né?
0: Não lembrou do Rafael, mano?
5: Ah, isso aqui verdade, tá de férias.
0: O que você tem contra
5: o Tatu, tá de licença, maternidade. Não, Tatu, não, deixa pra lá.
2: Bom.
6: Tá escutando a massa? Adivinha qual que é o motivo que me fez largar do meu amigo? Te dou só uma chance pra você adivinhar.
0: Esse áudio é do marido mandando pra esposa, a Elis. O marido chama-se Marcos Allan.
1: Oh, yeah.
0: E ele falou assim, ó, meu amor, adivinha o motivo pelo qual eu deixei de, né?
1: Uh-huh.
0: A minha amizade aí com meu amigo. É ela o motivo.
1: Ixi.
0: E ela falou assim, claro que eu disse que o motivo fui eu. Já cheguei na vida do divo fazendo a limpa.
1: Nossa.
0: Ou seja, ela chegou na vida do marido, ó, não quero que você seja
2: amigo desse. Esse não.
0: Nem desse, nem desse.
1: É que na realidade a mulher ou o homem sentem quem são as amizades. Que podem oferecer perigo pro parceiro, né?
0: Pois é.
1: É esse que é o B.O.
0: E aí, ele deixou de ser amigo do parça dele lá.
1: Mas esse assunto nós vamos entrar na semana que vem, né? A gente
0: Sim,
1: quer saber de
0: calma,
1: você por que você deixou de ser
2: mais
1: amigo,
2: conteúdos.
1: Né?

0: 7:13 com Felipe e Rodrigo Ignora. Quero mandar um abraço pro João de Deus em Fazenda Rio Grande, tomando aquele café.
1: Beijo
0: gostoso,
1: pra ele, tava sumido.
0: Ouvindo o microfone aberto no fone de ouvido.
1: Beijo, meu amor, pra você.
0: Beijo, João de Deus.
2: E aproveitando também o espaço, a oportunidade, mandar um grande abraço ao Rafael Chinasso Segura, que completa a idade nova no dia de hoje. Ele é lá do canal da música.
0: Opa.
2: Mais precisamente o presidente da EPR.
1: Que
2: a
1: homão,
2: ele,
1: né?
2: A família dele, grande abraço. Nossa. Gente finíssima.
0: Parabéns.
1: Ele emagreceu, ele faz corrida. Eu vi ele suado. Você fala, ai meu Deus, que mulher sortuda.
2: Cara,
1: parabéns, sucesso.
2: Cuidado
1: com
2: a mulher dele,
1: você.
2: É ciumento.
1: Ah, mas não, eu escuto com ela na unha. Ó, parabéns pra ele, é um cara do bem, a família dele é do bem, um cara que merece projeção sempre, sempre, sempre. Felicidade nesse
2: cunhado novo ciclo. Marinho, né?
1: Gosto muito dele, ele sabe o que faz e trata muito bem as pessoas.
2: Com
1: parabéns.
2: Com certeza.
0: Muita
2: parabéns,
0: saúde,
2: Rafael.
0: Né? O Paraná enfrenta estoque crítico de sangue do tipo O, segundo o EMEPAR. A queda nas doações, comum no inverno e nas férias, preocupa diante do aumento da demanda por transfusões. Quem tem 18 anos ou mais, pesa acima de 50 quilos e está em boas condições de saúde, pode doar. O agendamento é feito pelo site do EMEPAR.
1: Cata essa, olha só. Brad Pitt enfrenta um novo capítulo no afastamento da família. É isso mesmo, Coisas Ricas, Angelópolis. Os filhos do casal querem tirar o sobrenome do pai Pitt e deixar apenas Jolie.
0: Jolie.
1: É, olha só. Os 5 filhos do casal já demonstraram. São 6 filhos.
0: Nossa.
1: Um deles já demonstrou e já conseguiu a retirada do nome do Pitt. Só está Jolie, que é da
2: porque
1: mãe,
2: ele
1: né?
2: É da Pitt?
1: Pitt. Pedir não, ele meteu o chifre nela, né? Pessoas próximas afirmam, Zezinho, que Brad Pitt está abalado com a situação, mas pretende respeitar a decisão dos filhos.
0: Caramba.
1: O relacionamento entre o ator e os filhos se desgastou após a separação de Angelina Jolie em 2016, marcada por acusações, agressões durante
2: um
1: voo. Pitt sempre negou as alegações. O caso está sendo investigado pelo FBI. Eu acho engraçado, minha mãe, quando ela separou do meu pai, há um tempo atrás, quero tirar o sobrenome do seu pai.
2: Nunca
1: que é amaldiçoado.
2: Mais.
1: Tivemos que gastar acho que uns 4 mil reais pra pegar, porque
0: Nossa.
1: Ela nasceu lá em Iretama, interior do Paraná, pegar advogado. Quero até mandar um abraço pra doutora Soraya de Oposo, que fez a separação.
3: É essa que fez?
1: É, aí tá lá só o nome da minha mãe. Mãe, sem o nome do pai, você continua a mesma coisa. Não foi nem pra frente nem pra trás. É, tira esse nome amaldiçoado.
0: Meu Deus.
4: Bom dia, meus amores da massa, Terezinha da Araucária. Eu terminei uma amizade porque a pessoa era minha amiga. Amiga. Dizia que era minha amiga, né? Aí descobri que ela andava falando mal de mim.
3: Não é da sacanagem, então.
4: Aí eu liguei pra ela, falei umas verdades e terminei a amizade. Nunca mais eu quis ver.
0: Umas verdades ainda pra ela.
3: E aqui na rádio tem disso?
1: Acho que não, porque...
0: Imagina.
1: Não tem como, não tem público suficiente pra falar mal do outro aqui.
3: Mas quando pode, eles falam.
1: Oi, César.
5: Eu não tenho problema com ciúmes de amigos, de festa, convite. Eu sou bem resolvido em relação a isso. Eu tenho alguns amigos que, meu Deus, se eu convidar pra alguma coisa, um e não convidar o outro, dá guerra. Inclusive, eu tenho um grande amigo meu que trabalha aí.
1: O Tatu?
5: Na massa, que, meu, é o pior de todos. Mas tem um detalhe, uma coisa que me incomoda muito. Eu tenho um amigo, cara, que deixou de falar comigo durante um ano, por um motivo que eu demorei um ano, quase um ano e meio, pra descobrir o porquê.
0: Nossa.
5: E aí, depois de tanto eu insistir, eu descobri que um outro amigo havia feito fofoca em relação a mim, e ele, sem me consultar, ele simplesmente me deletou. Depois nós conversamos,
0: sacanagem.
5: Entendemos e somos amigos até hoje. Então, aqueles amigos que hoje deixam de falar com alguém por algum motivo de fofoca, dê a oportunidade pra que a pessoa possa se explicar e pra que vocês
0: verdade.
5: Possam se entender. Valeu, galera. Mas, minha rádio é massa.
1: Sabe o que? Eu sei, César, eu quero mandar um grande abraço pro Samir, que tem um programa nos domingos na Rede
2: sim.
1: Massa. Lá na TV, que fala sobre o litoral. Samir, um grande abraço pra você. É isso que ele quis se referir.
0: Uhum.
1: Só que existe um grande problema também, né? Quando alguém fala mal de você pra aquela pessoa e aquela pessoa te compra por aquilo, eu não vou pedir desculpa.
0: Uhum.
1: Eu não vou querer procurar o que a pessoa... Porque se ela me comprou naquele relato que a pessoa foi fofocada em mim, é sinal que eu não tenho importância na vida dela. Então,
0: uhum.
1: César, existem respostas na vida que você não precisa ter.
0: Não precisa.
1: Ah, eu deixei de falar de você porque você... Dane-se. Então, é sinal que a pessoa te
0: porque
1: comprou...
0: Porque se fosse amigo mesmo, né?
1: Ela viria, ó, o fulano
0: sim,
1: disse que você fez
0: exatamente.
1: Isso, você fez. Então, assim, se a pessoa é tua amiga...
0: É porque já, ó...
2: De verdade, né?
1: Isso.
2: Tem que citar isso,
1: e
2: né?
1: Aceitou aqueles 30 segundos, um minuto de fofoca, porque a fofoca não é longa, ela dura um minuto
2: ela
1: no máximo.
2: Saber nem também alguma coisa de você.
1: Aí você não precisa pedir desculpa. Acalma teu coração, fala assim, ah, não quer falar comigo? Passar bem, eu já fiz isso com tantas pessoas que não quiseram falar comigo.
2: E não morreu, tá aí,
1: e
2: né?
1: Não morreu.
2: Exato.
1: Não, Celso, às vezes eu tô quase indo. Mas,
6: bom dia, Carlos Guimarães aqui do Roça Velha. Bom dia, Underlove, bom dia, Massa.
1: Oi.
6: Então, eu tinha um amigo meu Então a gente fez amizade novamente, né? Voltamos a ser amigos. Mas nós nos afastamos aí na época dele. A nossa juventude aí, 18, 19 anos de idade. É, por causa de uma mulher, né? Eu tinha uma namorada, fazia uns 2 anos que eu namorava ela.
2: E ele tomou.
6: Meu amigo começou a chegar. E chegou. Enfim, né?
7: E tomou.
6: Aí a gente se afastou por um bom tempo. Resumindo, né? A gente voltou a se falar no velório do meu irmão. Praticamente 30 anos depois.
0: Que loucura. Nossa.
6: Mas é isso aí mesmo. Hoje a gente se fala novamente. Ele tinha casado com ela, 2 filhos, mas eles também se separaram hoje.
0: Nossa, até eles se separaram. Não, você viu? E a amizade acabou.
1: Foi triste e tudo, mas do que faleceu teu irmão?
0: Ai, porque se você foi, Deus. Credo.
1: É que eu fiquei meio curioso.
0: Curioso demais,
1: desculpa,
0: hein?
1: Desculpa, mas, uhum. É, mas a gente quer saber.
0: Para,
1: né?
0: Para.
2: A gente fica bem preocupado.
0: Aham,
2: né?
0: Sim.

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2: Volta na massa e agora eu falo com o motorista que passa ali pelos contornos, contorno leste e contorno sul, no sentido cidade industrial de Curitiba, já tem trechos mais congestionados, entre a ponte sobre o Rio Iguaçu e o cruzamento com a Vicente Michelotto. Por enquanto, não vale a pena fazer o desvio, mas o motorista vai precisar reduzir bem a velocidade e redobrar a atenção e a paciência. 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

0: E o Tribunal Regional Eleitoral do Paraná começou a convocar os mesários que vão atuar nas eleições de 2026. O contato é feito exclusivamente pelo WhatsApp oficial do TRE Paraná, no número 33308500, com um selo de conta verificada. A orientação é desconfiar de mensagens enviadas por outros números.
1: Olha só, Cata, essa. Parece que a missão de economizar não saiu exatamente como planejado.

0: R$ 41,78. Segundo ele, diz que é uma economia de quase 50%. Por que coisas ricas do Under Love? Ah, eu não posso falar coisa rica, aquele rapaz disse que não é pra chamar os ouvidos de coisa
1: rica.
0: Então
1: fala coisa pobre.
0: Coisa pobre do Under Love. Aí o que acontece? Ele gastava com a Leninha, que era a governanta dele, quando ela ia, R$ 16 mil.
2: Nossa!
0: Agora ele conseguiu abaixar para R$ 7.841,78. Isso aqui eu como o ano inteiro, ainda sobra ainda para mais
2: Deus.
0: Um ano. Então, vamos ver o que vai acontecer na vida de Eliéter.
3: Bom dia.
0: Oi!
3: Viu, eu tenho um primo que trabalha na mesma empresa que eu. Ah. E é um primo que a gente saía pescar, saía para as festas, gostava bastante de zoar. Por exemplo, uma vez nós fomos pescar com o carro dele, aí começou a chover, a gente correu dentro do carro, ficou segurando as portas, deixou ele pro lado de fora, tadinho, até ele se molhar tudo na chuva.
2: Nossa.
3: Uma vez nós marquei uma pescaria com ele, aí nós fomos pescar, deixamos ele, não levamos ele, quando voltamos de tarde, fomos lá mostrar os peixes pra ele ainda, da pescaria. Era tudo brincadeira sadia. Só que daí, uma vez aqui na empresa, os caras trocaram a gente de escala e colocaram eu na escala dele. E ele achou que eu pedi a escala de trabalho dele, que era a escala melhor que a minha. E desse dia em diante, ele nunca mais conversou comigo. Ele não fala comigo, eu mando mensagem pra ele. Ele visualiza, mas não me responde.
2: Olha.
3: Então eu queria falar aí publicamente na Rádio Massa. Primo Frango, volta amizade comigo, primo!
1: Acho que não, hein?
2: Primo Frango, volta amizade com o Batatinha.
0: Faz o seguinte, ô Batatinha, manda o WhatsApp dele aqui que nós vamos ligar pra ele no ar, pra ele voltar amizade com você.
1: Olha!
0: Manda aqui.
2: Puxa, gente, manda que bobeira, aqui, né? Se afastar por conta disso.
0: É, porque eu tenho certeza que você tentou derrubar a escala dele. Eu tenho certeza.
1: Olha aí,
0: que nós estamos no mundo da Alice e todo mundo é inocente.
2: Você tá só piorando a situação?
0: Não, vamos resolver esse negócio
4: aqui. Bom dia, Rádio Massa, sou o Oliver de Araucária, Capela Velha, Jardim Valesse. É sobre a enquete de hoje. Amigos, aqueles que têm amigo de verdade, é raridade. Raridade.
1: Você tá mexendo aí?
4: Eu tinha um amigo que eu falei uma verdade pra ele.
2: Comendo.
4: E bem que a minha mãe falava, que a pessoa, quando você fala a verdade pra pessoa começa a se irritar, é porque ela não gostou da verdade, né?
2: Mas que tipo de verdade você fala pra pessoa?
0: Às vezes a tua verdade não é a verdade dela.
2: É,
0: né?
2: Boa.
0: Porque carregar o fardo da verdade, quem tá fora é fácil.
5: Existem três verdades, né? A minha, a sua e a verdadeira.
0: É. Isso, então assim, muitas vezes o que você acha, ou você tá palpitando na vida dele, né?
2: É
0: igual a pessoa
2: diferença.
0: Fala assim pra você, eu tenho uma dica construtiva. Gente, não existe
2: a
0: crítica construtiva. Não existe.
5: Crítica é crítica.
0: Crítica é crítica. Se criticou, guarda pra você. Mas eu tenho uma crítica construtiva. É nada, ele tá te criticar do mesmo jeito.
4: Bom dia, galera da massa. Eu deixei de falar com uma amiga do serviço por causa do Under Love. A menina era muito negativa. Aí um dia ela já falou assim, para de falar com essa mulher. Não tem por que falar com ela. Fica afastado, se afasta dessa pessoa. Tá bem desse jeitinho que ele falou mais ou menos.
2: Olha, ele obedeceu.
0: Eu tenho um outro trabalho, eu tenho um pé de costela de Adão bem grandão que eles colocaram assim pra mim. Você acredita que ele começou verde, agora ele tá amarelo? Que eu recebo bastante gente, ele tá amarelo, coitado.
5: Olha,
0: imagina as forças que ele é pra mim em mim.
5: É, mas rebate ali, né?
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0: 7h41 com Simone Mendes e o nosso querido Lucas Rocha tá na área. Bom dia.
1: Bom dia, Regininha, Ender, Zezinho, tamo junto, bom. Família. Boa. Bom demais. Alô, alô, família, todo mundo ligado aqui no microfone aberto. Eu quero te convidar que às 11h30 tem o nosso Tribuna da Massa. A gente decola com todas as notícias do dia, né? O que acontece ao vivo em Curitiba e região, a gente traz lá no Tribuna da Massa. Qual que é a polêmica do dia? Antes eu quero entrar na conversa aqui.
0: Qual motivo já fez você terminar uma amizade, se afastar de alguém muito amigo ou amiga sua?
1: Ah, entendi. Talarico.
0: Talarico?
1: É, talaricagem.
2: Mas no meio hétero tem bastante? Vocês, homens, assim, tipo,
1: depende, hétero. Depende do nível do relacionamento que você teve com, que com eu a falei menina.
2: Com
1: a Por exemplo, se foi um namoro muito, né, grande, enfim, aí o outro vai lá e...
0: Puxa,
1: talaricagem.
0: Que sacanagem.
1: Aí não dá,
3: Você já
1: né?
3: acabou a amizade por causa disso?
1: Furando os olhos dos outros?
3: É.
1: Eu já acabei a amizade por causa disso.
3: Oh! Revelações.
1: Levanta
3: o volume do rádio aí.
1: Eu era mais novo, mas aconteceu?
0: Era no passado, né?
1: No passado, é, exatamente.
3: Agora você mudou a página.
1: Eu mudei a página. É, agora é o Lucas do Novo Testamento.
0: Do Novo Testamento. Do Antigo, melhor nem falar muita coisa.
1: Aliás, a Mauri deve estar ouvindo, ela vai ficar brava agora. Vai ficar pistola. Gente, deixa eu falar.
0: Conta.
1: O Cimeira tem tribuna. E olha essa história aqui, gente. Um rapaz, um cidadão, foi preso. Sabe por quê? Falsificando figurinha da Copa.
3: Nossa!
0: Ah, meu
1: Ele
0: Deus
1: tinha
0: do
1: um
0: céu.
1: Laboratório de falsificação. Ué? De figurinha da Copa.
0: Profissional.
1: Profissional. Tinha até a figurinha do Neymar ali. Não lançaram no pacote
0: existe,
1: original,
0: né?
1: A do Neymar.
0: É verdade.
1: E ele fez a do Neymar. E, rapaz, mais de 3 mil figurinhas foram apreendidas.
0: Nossa.
1: Ele vendia no centro da cidade.
3: Ganhou
1: ali.
3: Um dinheirão, hein?
1: Ele deve ter ganhado um dinheiro, Celso. Porque o que que acontece? A FIFA tem toda uma licença ali, né? Não é assim. A Panini faz as figurinhas com licença da FIFA e tal. E esse cara tava falsificando tudo. Ele falsificava a figurinha, falsificava o pacotinho, tudo ele falsificava no centro da cidade. Aí a polícia ficou sabendo porque teve uma denúncia anônima. Pelo que a gente entendeu, uma criança percebeu que a figurinha não estava muito certa da cabeça, não. Ele pegou e falou, ah, essa figurinha aqui, mas não tá legal essa figurinha. Aí denunciaram, terminou com ele na cadeia, a gente vai revelar o que que aconteceu,
0: muito
1: vai
0: bom,
1: contar
0: hein?
1: Tudo que aconteceu no Tribuna da Massa. Essa é só uma das nossas histórias, eu queria trazer outra pra vocês também. É, a gente falou esses dias sobre ciúme, né?
0: Sim.
1: Terminou mal essa madrugada aí o ciúme.
0: Eita.
1: É, muito mal, de maneira trágica, inclusive. Um rapaz de 23 anos de idade, foi morto por conta do ciúme do ex. Ele tava com um relacionamento, né, com a menina, estavam felizes da vida e tal, só que não sabia que a ex, ou, aliás, a namorada dele tinha um ex.
0: Um ex.
1: Que até hoje era apaixonado nela.
0: Que não superou o fim da relação.
1: Não superou, e o pior, ele morava perto, vizinho. E aí, gente, nessa última noite aí deu ruim, deu muito ruim. Invadiu lá, abriu fogo, enfim, a gente vai contar toda essa história, estamos investigando, estamos em cima. E para fechar, mais um destaque, vocês não acreditam, um apresentador foi preso. Nomes no Tribuna da Massa.
2: Tô aqui desde cedo.
1: Nomes no Tribuna da Massa.
0: Nome, imagem, tudo.
1: Nome, imagem, tudo nós vamos revelar. E o crime grave, hein? Crime grave que ele tava cometendo.
3: Ai, ai, ai.
1: E o pior, ele não foi preso sozinho, a professora foi presa com ele.
0: Mas que confusão é essa?
1: Pois é, um apresentador.
3: Adianta pra nós aqui.
1: E mais uma professora foram presos. E a gente vai contar o porquê.
0: Boa.
1: O crime é
0: Fiquei
1: grave.
0: Fiquei curiosa.
1: Eu quero que você assista o Tribuna da Massa a partir de 11h30. Nós vamos te revelar o que tá acontecendo. Aliás, essas são algumas, né, das
0: Sim,
1: notícias que a gente
0: coisa,
1: traz.
0: Né?
1: O programa tem 2h30, ou seja, você fica
0: muito
1: bem
0: conteúdo.
1: Informado. Tem muito conteúdo. Fica bem informado, a gente não se enrola muito nas notícias, não. A gente tem dinamismo, né? A gente vai direto ao ponto,
0: é
1: não fica se enrolando com sensacionalismo. Não é essa a ideia do programa Tribuna da Massa hoje em dia, não. Então, se você ligar a televisão, às 11h30 vamos estar lá no ar e eu conto com a tua audiência. Ou seja, você fica com o rádio sintonizado na 97.7, na nossa Massa FM. e a televisão ligada na Rede Massa SBT, abençoado. Vamos pra cima, boa Bora. Sexta-feira. Hoje é alegria, hein? Sexta-feira. Eu vou descansar
2: amanhã.
1: E o nome,
2: Zé, do apresentador?
3: Não, é igual aqueles que morrem. Morreu fulano, mas do quê?
0: Só no Tribuna.
1: No Tribuna da Massa, Zezinho. Eu então sei que hoje você vai assistir.
0: 7h46, vamos de ouvinte.
4: Fala, Underlove.
1: Oi.
4: Então, rapaz, meu irmão, ele faleceu de problemas renais, né?
1: Ah.
4: Ele era de Cascavel. E...
0: Viu, curioso?
4: Aí fez um diálise durante 4 anos. Aí fez um transplante aqui em Campina Grande do Sul, no Angelina Caron. Mas, infelizmente, ele não teve o cuidado necessário, né, pra... Posso
2: ir no chão, aposta, não transplante, né? Mas é isso aí, meu querido. Um abraço, Underlove. Tamo junto. Eu quero agradecer o carinho do ouvinte aí, porque ele falou lá atrás com o amigo dele, pegou a mulher que era namorada dele, né? Casado, tudo aí. Ele falou: ah, meu irmão faleceu, a gente se perdoou na hora do falecimento do meu irmão. Ele perguntou do que faleceu, porque a gente tava curioso, né? Então, meus pesos pelo teu irmão. Meus pesos pelo teu irmão aí.
1: Boa.
0: E ele respondeu numa boa, né?
1: Essa relação, sabe? Eu já tive a oportunidade de trabalhar em outras empresas de comunicação. A relação que nós temos com o nosso telespectador e com o ouvinte, eu tenho certeza aqui da Massa FM, é muito legal, porque é muito, é como íntima, assim, sabe? É uma relação muito próxima.
0: Eles entendem,
1: as pessoas,
0: né?
1: Se sentem nossos amigos e de fato são nossos amigos. Então, obrigado, turma, por todo o carinho que vocês têm pela gente.
0: 7h47.

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3: Que beleza, que romântico, menino. Hein,
4: Zezinho? Você queria ser um gatinho?
3: Ah, meu Deus, você já não tem idade pra ser gatinho mais não, Zezinho.
2: Então, miau.
0: Um beijo, ouvinte massa. O microfone aberto está de volta na segunda-feira, mas
2: queremos
0: agora
2: nomes.
0: Tem Manhã da Massa.
3: Tribuna da Massa às 11h30 vai revelar
2: nomes,
3: o nome do
2: Luca.
3: Apresentador, hein?
0: Que apresentador é esse, hein?
3: Tá preso.
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6: Tô de volta com mais do trânsito e falo com o motorista que passa pela linha Verde Norte. Tem alguns pontos de lentidão ali no bairro Alto, principalmente entre a Junda Alegrave e o viaduto Tarumã, por conta de obras que acontecem no local. Motorista então que vai no sentido Pinheirinho vai precisar de mais atenção e paciência, porque não tem uma alternativa válida de desvio. No sentido Colombo, tudo flui bem. 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

0: diga-se de passagem, uma sexta-feira bonita, linda, que tá lá fora em alguns pontos aí do Curitiba e região metropolitana. Pode até ter uma neblina, mas ó, aqui em Santa Felicidade, Regina Meister, o sol já tá bonito, bom dia.
1: Tá maravilhoso, bom dia, Alan Júnior, bom dia, ouvinte massa, começando amanhã da massa, a temperatura nesse momento 13 graus, mas pode se preparar para um dia maravilhoso, porque pode chegar aos 23 graus nessa sexta-feira, veranico, hein?
0: Olha aí, que maravilha, então prepara o coração, hoje tem o resultado, hoje vamos ligar para você no show de prêmios da Manhã da Massa, tem a senha de hoje, se você tá buscando aí a terceira, daqui a pouquinho vai
1: isso,
0: pro ar.
1: Isso, a terceira senha para o show de prêmios, anotou 3 senhas diferentes, vai concorrer ao liquidificador, mais espremedor de frutas, mais um par de ingressos para curtir Edson e Hudson e o cartão com R$500 em vale compras.
0: Você merece, hein, bonitão, bonitona? Então fica ligadinho que daqui a pouquinho a dica de hoje, já, já.
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0: Agora o 20 Massa, antes de tudo, nesse dia lindo, nessa sexta-feira, a Massa FM, eu, Alan Júnior, a Regininha, queremos ver você feliz. Agora, porque quando a alma está leve e o coração está em paz, a vida, ela floresce. A saúde melhora, a prosperidade chega, as amizades vão lá se fortalecendo e tudo, tudo parece entrar no seu lugar. Afinal, o mundo que existe ao seu redor é o reflexo daquilo que você cultiva dentro de você. Então, que esse dia lindo, maravilhoso, que a sua sexta-feira seja cheia de boas energias, sorrisos largos e momentos especiais. Hoje vai ser um dia maravilhoso para você, acredita?

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2: Áries, coloque mais confiança no seu amor. Se você está muito ocupado, ocupada, não há por que pressioná-lo. Trabalhe para viver e não viva para trabalhar. Você já conhece essa frase, então trate de praticar, viu? A cor é a branca e o número 5.
3: Touro.
2: Seriedade e compromisso assolando a relação. Não deixe isso se tornar um estresse. Relaxa um pouquinho. Apoio de pessoas mais experientes e pé no chão podem facilitar a sua carreira. Fique ligado. A cor é a roxa e o número 13.
3: Gêmeos.
2: Dia de ficar sem tempo para o amor. Muitas ideias ocupando e dominando toda a sua atenção. Compromissos e prazos inadiáveis estressando o dia. Não vai dar para fazer tudo o que você quer. A cor é a marrom e o número 62.
3: Câncer.
2: Boas chances de deixar o seu amor irritado. Evite criar tempestades desnecessárias na relação. Momentos de importantes conclusões e fechamentos de acordos com pessoas fortes que podem lhe erguer nos negócios. A cor é a dourada e o número 19.

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0: 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E hoje, é hoje que vamos ligar pra você.
2: É hoje que você pode levar tudo isso de uma vez só. Liquidificador, espremedor de frutas, par de ingressos pra Edson e Hudson, mais o cartão com R$500 em vale compras.
0: Legal, lembrar que Edson e Hudson, gente, 31 de julho, Teatro Guaíra. 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
2: Isso?
0: É na faixa, você vai se dar super
2: boa,
0: bem.
2: Boa, boa. Participe. Boa sorte pra você. Logo mais, a senha de hoje.
0: A senha de hoje. Antes, deixa eu mandar um beijinho pra essa bonitona aqui que mora lá em Borda do Campo. Ela tá no trabalho, na Pani Lima. É a Linda Sanches. Manda um beijinho pra
2: linda.
0: Ela.
2: Linda! Um beijo pra você.
0: E tem mais aqui também, o Júlio Ribeiro Balmante.
2: Oi, Júlio, bom dia.
0: Tamo junto. Quer mandar um beijinho? Tá na hora. É lá, 3297. 3297.
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2: Leão. Período de cumplicidade e bom entrosamento com a pessoa amada. Amadurecimento da relação, Leão. Momento de uniões importantes no trabalho. Valorize os seus parceiros para conquistar espaços proveitosos. A cor é a lilás e o número 74.
3: Virgem.
2: Altas pressões no relacionamento. Não deixe a irritação tomar conta do seu humor. Dia de grandes uniões e compromissos que não podem ser quebrados. Caso contrário, você poderá ter prejuízos. A cor é a laranja e o número 85.
3: Libra.
2: Relaxe um pouco. O dia está muito tenso e se você não colaborar, a relação pode ficar mais pesada. Autoridades e chefes com boa

0: Imobiliária, no Jardim Condo, sua linda, um beijo. A Flor de Campo Largo, outro beijinho pra ela, tá ligada? Marilu Costa Rosa, ela é de Itaperu Sul, no bairro Santa Maria.
1: Legal! Beijo, beijo pra todo mundo. Daqui a pouco, a senha dessa sexta-feira, pra você que falta só uma senha pra anotar, já pode concorrer ao show de prêmios.
0: Legal, meu querido, minha querida. 3297-3297. Lá é o caminho. Se você tiver as senhas, meu querido, a hora é agora. 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
0: Sempre, né, ouvinte massa, alô Santa Quitéria, vamos lá, Talim, e aí, tudo tranquilo, bom dia.
5: Alan Júnior, bom dia pra você, bom dia a todos que nos acompanham aqui na Massa, tô chegando com informações de trânsito e falo agora sobre o Santa Quitéria, tem maior movimentação por ali, na Arturo da Silva Bernardes, em ambos os sentidos, entre a Fonte de Jerusalém e o cruzamento com a Professor Brasília Ovidio da Costa por conta de obras. Coronel Ayrton Plaizan é opção. 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
2: Sagitário.
3: Clima de grandes expectativas, você pode ficar com muitas dúvidas e sem saber bem o que fazer, hein? Não se deixe impressionar demais pelos outros. Você pode e deve confiar mais no seu próprio taco. A cor é a vermelha e o número 14.
2: Capricórnio.
3: Muita energia junta pode ter resultados inesperados. Procure canalizá-las melhor. Ansiedade além dos limites, apesar das facilidades do dia, tudo pode parecer tenso demais. Relaxe, tira da sua cabeça o peso dos compromissos. A cor é a verde, o número 57.
2: Aquário.
3: Não aceite pressões na relação. O casal merece amadurecer sem desgastes, com confiança. Dia tenso, com cobranças de todos os tipos. A ansiedade de certas pessoas pode prejudicar o grupo no trabalho. A cor é a prata e o número 43.
2: Peixes.
3: Respeite e exija respeito do seu amor. O casal precisa ser mais maduro para ser feliz. Ajude a diminuir o nível de tensão onde você estiver. Muitas coisas podem não valer o esforço. A cor é a rosa e o número 92.

0: 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Chapeludo. Opa, Nando Moreno, Rio Negro e Solimões. 8h52, Inês lá de Araucária, tá super ligadinha. Ainda Araucária, Viviane. Bonitona, linda, um beijo. Pablo Vidal, alô garoto, Fazenda Rio Grande, todo mundo ligado lá também.
1: Beijo pra Fazenda Rio Grande, na Vila Fani, Fábio Berbeck, o Sidney Vaz do Abranches, a Débora Maier também no Abranches ouvindo a gente.
0: Opa.
1: E no Capão da Embuia, um beijo bem carinhoso pra Patrícia Zanetti.
0: Legal, meninos e meninas, um beijo no coração, quer beijinho, manda lá no WhatsApp agora. 3297-3297.
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0: 8h53. E Curitiba deve ter tempo firme até o meio da próxima semana. A previsão é de sol, manhãs frias e tardes com temperaturas em elevação. E segundo o CIMEPAR, meu querido, não há expectativa de chuva nos próximos dias. E o calor ganha força gradualmente com máximas mais altas previstas para o final de semana. Vai ser um final de semana daqueles, hein? Baguá de bal.
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0: E nenhum apostador acertou as 6 dezenas do concurso 3.032 Mega Sena realizado ontem. O prêmio acumulou foi para 35 milhões já agora no final de semana. Os números sorteados são 8, 12, 23, 27 e 42, 43. 8, 12, 23, 27, 42, 43. Vai que dá uma quina, uma quadra, hein? Oh, coisa boa!
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0: Rodovia do Café. Ai, ai, ai, ai, ai. O que tá rolando lá, Thalinho? Conta aí.
4: Alan Júnior, tô de volta e agora eu falo com o motorista que passa pela Rodovia do Café, no sentido Curitiba. Tem maior lentidão ali na região de Jardim Rondim, em Campo Largo. Mais cedo teve registro de ocorrência, mas segundo informações da concessionária, a pista já está liberada. Mesmo assim, ainda tem reflexos da lentidão. Motorista não tem alternativa de desvio, vai precisar de mais paciência. 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

0: 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Fernando e Sorocaba, férias em Salvador, agora 9:12.
1: Júnior, sexta-feira a gente sempre traz convidado no Mulher Entende Mulher, que é um programa para toda a família. E hoje a gente vai falar sobre um procedimento que você já fez?
0: Eu já fiz.
1: Já fez?
0: Já fiz.
1: E aí, muitos homens têm dúvidas, muitos têm medo. As esposas, as namoradas, as mulheres também têm muita curiosidade sobre esse procedimento, mas daqui a pouco.
0: Quase
1: a
0: morri.
1: Ah, não assusta.
0: Não, sério,
1: não assusta o povo.
0: Não, eu vou ser sincero,
1: calma, gente.
0: Eu não tenho boas lembranças daquele dia.
1: A gente traz nosso convidado, apresenta ele e tiramos todas as dúvidas.
0: 9:13 é o nosso Mulher Entende Mulher.
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2: Contorno Sul, vamos dar um pulinho lá. E aí, Thalim?
3: Pois é, Alan Júnior, trânsito complicado no Contorno Sul, isso por conta de um registro de ocorrência entre a Rodovia do Xisto e a Vicente Michelotto. Aí tem fila desde o Contorno Leste, próximo da ponte sobre o Rio Iguaçu. 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
0: Começando o nosso bate-papo desta Manhã da Massa, manhã de sexta-feira, a gente sempre traz um convidado especial e o assunto é sempre para toda a família. E hoje vamos falar sobre a vasectomia. É um dos métodos contraceptivos mais seguros e eficazes para os homens, mas ainda cercada por muitos mitos. Para explicar como que a cirurgia funciona, quem pode fazer, quais são os cuidados antes e depois do procedimento, o nosso convidado de hoje é o urologista Dr. Murilo Murata. Doutor, seja muito bem-vindo. Bom dia.
2: Bom dia, Regina.
0: Para a gente começar o nosso assunto, o que exatamente é a vasectomia e como ela é realizada, para explicar para os nossos ouvintes, né?
2: Então, Regina, a vasectomia, ela é um método contraceptivo definitivo, a gente considera ele como definitivo, em que a gente faz um bloqueio, na verdade, a saída dos espermatozoides.
0: Certo.
2: Então, o que a gente faz é com que não tenha mais espermatozoides no líquido seminal que o homem ejacula ali durante a relação sexual. Isso é feito com uma cirurgia relativamente simples, tá? Com anestesia local, na grande maioria das vezes. Claro, algum homem que tem algum desconforto, tem algum receio, a gente pode fazer isso sob sedação também.
0: Sedação,
2: então,
0: legal.
2: A gente pode fazer sob sedação.
0: Uhum.
2: Mas na grande maioria das vezes, pela facilidade, pela praticidade, os próprios homens optam por fazer com anestesia local.
0: Muito então, interessante.
2: É um procedimento relativamente rápido também. 20, 30 minutos.
0: Caramba, super rápido.
2: É, e ele, o homem faz o procedimento e logo já está liberado para poder ir para casa, para não precisa de um internamento hospitalar,
0: tá.
2: Nada disso.
0: Uhum. Logo mais a gente fala sobre a recuperação, os cuidados e tudo mais. E quem pode fazer a vasectomia. Enquanto isso, ouvinte massa, o espaço está aberto para você no nosso WhatsApp. Vem tirar suas dúvidas no 41-3297-3297.
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0: FM, 9:27, Mulher Entende, Mulher. E o assunto de hoje, importantíssimo inclusive para os homens, afinal de contas, estamos falando sobre vasectomia, um dos métodos contraceptivos aí mais seguros e eficazes para os homens. E quem conversa com a gente ao vivo é o doutor Murilo Murata, um grande urologista, falando sobre esse procedimento. Doutor Murilo, quem pode fazer a vasectomia? Existem alguns critérios, por exemplo, de idade ou número de filhos? Existem até leis, né, em relação a isso?
1: Sim, no Brasil nós temos uma legislação que regula isso.
0: Uhum.
1: A gente teve algumas alterações recentes, que eu digo de 2022 para cá. Então, a partir de 2022, qualquer homem acima de 21 anos de idade ou que tenha pelo menos 2 filhos vivos podem realizar o procedimento.
0: Uhum.
1: Então tem que ter pelo menos 2 filhos ou mais de 21 anos.
0: Uhum.
1: E também tem que ter uma autorização, ele tem que ter um entendimento, né? Então tem que ter consciência do procedimento, isso também faz parte disso, de você poder realizar o procedimento. E uma das alterações que a gente teve a partir de 2022 é que antes a cônjuge, a parceira, precisava dar o aval, dar essa autorização. E desde 2022, não. Uma decisão que pode partir somente do homem e ele pode realizar esses procedimentos de esterilização como a vasectomia, sem autorização da parceira.
0: Certo. Doutor Murilo, ainda existe muito preconceito em relação ao procedimento. Quais são os principais mitos que o senhor costuma ouvir no seu consultório dos pacientes?
1: Ainda existe isso. Isso vem diminuindo bastante. Acho que essa oportunidade de estar falando aqui é uma coisa que ajuda a desmistificar isso. Mas a maior parte dos mitos é relacionada à questão da masculinidade. O homem acha que vai perder a potência, acha que vai deixar de ser a virilidade. A questão da fertilidade, ela está muito ligada a isso da virilidade. E eles acham que, às vezes, não sendo mais fértil, não tendo mais o espermatozoide no ejaculato, ele vai deixar de ser mais homem e de ser mais viril. Mas isso é um mito, né? Isso acaba não acontecendo.
0: Muito bem. 9:30, eu quero aproveitar e colocar a participação da nossa ouvinte. O nome dela é Lezeni. Cadê a Lezeni por aqui? Ela manda sobre o procedimento que o esposo fez.
2: Bom dia, doutor. Bom dia, Regininha.
0: Bom dia.
2: Falando sobre a vasectomia, meu esposo fez. Já tem mais de 30 anos. Ele já tinha 2 filhos, a gente teve um e para nós foi suficiente.
0: Certo.
2: E a recuperação dele foi muito positiva, muito rápida.
0: Que legal.
2: E foi feito assim, como o doutor falou, 30 minutinhos. E já foi feito na sexta-feira. Na segunda-feira ele já foi trabalhar. Então, assim, eu acho assim que a melhor coisa que é feita para o homem é melhor do que para a mulher, né? Lógico, porque a mulher, a recuperação é bem mais difícil. Eu acho assim super importante o homem se dispor a fazer isso, né?
0: Obrigada pelo seu relato, Lezeni de Colombo. Doutor, é super rápido mesmo, então daqui a pouco a gente fala mais aí sobre a recuperação do paciente. E você, ouvinte massa, tem dúvida? Manda pra gente no WhatsApp 41-3297-3297.
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0: Rádio Massa com Victor e Léo, telefone mudo aqui no Mulher Entende Mulher.
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0: FM. E hoje falando sobre vasectomia com o Dr. Murilo Murata, urologista. Dr. Murilo, já temos aqui mais um ouvinte com dúvidas. Alô?
2: Bom dia, Rádio Massa. Felipe Rodrigues, motorista de aplicativo, ligado aqui com vocês. Oi. E a minha dúvida é em relação à dor, porque eu já vi alguns relatos de homens, vídeos, né? E vi um pessoalmente que já tenha feito. Mas é sobre a dor, que alguns falam que é uma dor muito forte, parece que é uma dor no estômago que tá sentindo na hora que tá fazendo...
0: Estômago?
2: Quando puxa para poder fazer o corte.
0: Uhum.
2: É, são duas vezes esse corte, né? Que vai corta de um lado e depois corta de outro. Eu queria saber que nível de intensidade talvez seria, se tem como descrever. E como seria o pós-operatório, após o ter feito todo o procedimento, se em dois dias, um ou dois dias, ainda continua sentindo essa dor ou não?
0: Ah, certo. É a dúvida do Felipe, doutor Murilo.
3: Então, Felipe, quando o procedimento é realizado com anestesia local, então a gente faz dá para ser feito com essas duas incisões, com esses dois cortes, como você falou. Também pode ser feito com um corte e a gente pega o ducto deferente dos dois lados. São dois canais ali, dois ductos deferentes, um para cada testículo. Então, o procedimento em si, a anestesia local, faz com que você não tenha dor no corte, não tenha dor no local. E essa sensação no estômago ali que ele comenta, na verdade, quando a gente traciona o ducto deferente, ele passa também para dentro do abdômen. Então, tem alguns homens que sentem que a gente manipula, que a gente mexe.
0: Certo.
3: Não chega a ser uma dor, então, mas ele sente alguma sensação ali.
0: Um desconforto
3: dentro do abdômen, mas isso é muito bem tolerado,
0: uhum.
3: né? Então, não é uma coisa assim que impeça, uhum. ou que o homem tenha muita dor.
0: Tá.
3: Mas ele pode ter alguma sensação. E com relação à recuperação que ele perguntou, em dois dias, geralmente dois, três dias de repouso, fazendo gelo ali no local da cirurgia, tomando os analgésicos, depois de dois, três dias, ele vai poder retornar às suas atividades habituais.
0: Uhum.
3: Alguma limitação com atividades físicas mais intensas ali, que a gente vai pedir um período um pouco maior.
0: Certo.
3: Relações sexuais, uhum. também, que a gente vai pedir mais ou menos uns 7 dias para essas atividades de maior esforço.
0: Bacana. Doutora Roseni, do Campo Comprido, ela pergunta o seguinte, sobre o homem que tem diabetes tipo 2, ele pode realizar vasectomia, tem alguma associação, algum impedimento?
3: Não tem nenhum impedimento, o diabetes tipo 2, quando bem controlado, ele não é nenhum impedimento. Então a gente acaba fazendo um rastreio pré-operatório com alguns exames, uhum. para avaliar a glicemia, se existe o diabetes, se existe algum outro problema de saúde. Se não tiver nada, a gente já vai poder fazer. Se descobrir alguma coisa, a gente vai tratar. Então é até uma oportunidade, muitas vezes o homem não vai tanto ao médico como a mulher, que acaba sendo muito mais
0: consciente,
3: cuidadosa, talvez nesse aspecto. Então a gente até aproveita essa oportunidade para já fazer um check-up, um exame de rotina para os homens que procuram o procedimento da vasectomia.
0: Uhum. Muito bom. O procedimento, ele altera a produção de testosterona ou a ejaculação também?
3: Não. Então, o procedimento, ele não interfere em nada com o mecanismo de ereção, então com a ejaculação ou com a potência sexual, nada disso. E a testosterona, ela também continua sendo produzida. Então, a função do testículo, ela é toda preservada. Tanto a produção de espermatozoides quanto a produção de testosterona.
0: Uhum.
3: A única coisa que vai acontecer é que os espermatozoides não vão mais sair ali do testículo, do ducto, passar pelo ducto deferente. Então, a função testicular, tanto de produção de espermatozoide quanto de testosterona e a função sexual, não são afetadas.
0: Muito bem. 9h45, participação do Juliano, Gil Santiago.
4: Regininha, bom dia ao doutor, bom dia Alan Júnior, bom dia a todos os ouvintes.
0: Bom dia.
4: Aqui é o Gil Santiago de Curitiba, falando sobre vasectomia, Regininha.
0: Conte.
4: Eu fiz esse exame, essa cirurgia de vasectomia.
0: Fez.
4: Há questão de 2 anos atrás.
0: Uhum.
4: Isso em decorrência da minha esposa tá tomando anticoncepcional e tá provocando aí problemas de varizes. E aí para ela ter que parar de tomar anticoncepcional, eu optei então por fazer a vasectomia e não tive problema nenhum. Continua a minha vida sexual normal. Um abraço para todos, Gil Santiago de Curitiba.
0: Obrigada, Gil. É muito bacana essa postura do homem, né? Que muitas vezes para a mulher é muito mais complicado usar métodos, certos métodos contraceptivos, né?
3: Sim. Então, como ele falou ali, a esposa tinha uma limitação para utilizar um anticoncepcional,
0: uhum.
3: hormonal.
0: Uhum.
3: Então, é uma postura do homem ali de se dispor uhum. a fazer um procedimento e liberar a mulher do uso Sim. do medicamento. Então, acho que essa é um dos grandes motivos da procura dos homens. Então, é isso, né? E é uma
0: Muito
3: questão
0: legal.
3: De cavalheirismo, né? Uma
0: Sim.
3: questão de cuidar da própria esposa, né?
0: É verdade. 9h46, daqui a pouco tem mais.
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0: FM 9h52. Mulher entende mulher. E o assunto hoje muito importante: vasectomia. Procedimento aí que pode reunir muitos mitos em torno do assunto. E quem tá desmistificando tudo é o Dr. Murilo Murata, urologista. Dr. Murilo, mais ouvintes mandando dúvidas aqui. Alô?
1: Bom dia, Regininha.
0: Bom dia.
1: Beto do Fazendinha.
0: Oi, Beto.
1: A minha esposa, ela fez laqueadura.
0: Tá.
1: Faz 10 anos. E daí, esses tempos, nós conversando com o pessoal da saúde, que a gente sempre conversa, eu trabalho, né? Eu sou vigilante e tal. Daí, eles entraram num contexto falando assim, que por mais que ela fez a laqueadura, ela poderia voltar a tem caso de acontecer dela a pessoa engravidar ainda. Eu queria saber se realmente é isso mesmo, porque se fosse, daí eu ia operar, entendeu? Queria saber com o doutor aí, se precisa fazer daí no meu caso, ou não precisa, por ela já ser feita a laqueadura, né?
0: Tá bom, Beto, obrigada pela participação.
2: Beto, então, todos os procedimentos, todos os métodos anticoncepcionais, contraceptivos, eles têm alguma taxa de falha. Tanto a laqueadura ela vai estar ali em torno de 1%, alguns estudos mostram até 1,5%, 0,5%
0: a 1,5%.
2: É mínimo, é baixo. Então existe um certo risco, mas é muito, muito baixo. Mesmo a vasectomia também tem risco de falha, né? Então os estudos mostram que uma a cada 2.000 vasectomias, então 0,05%. É algo muito baixo.
0: Certo.
2: Mas todos os métodos, assim como pílula anticoncepcional, uso de preservativo.
0: É a mesma questão, né?
2: É a mesma questão. Todos têm, mas a vasectomia é o mais seguro de todos. A laqueadura, ela é um dos métodos seguros, mas a vasectomia ainda é melhor do que a laqueadura. Quando combinados os dois, isso se potencializa. Mas se ela já está há algum tempo, difícil que ela venha engravidar.
0: Né?
2: Então, não sei se existe a necessidade de que você faça a vasectomia.
0: E tem a dúvida da Giliane, e ela relata que o marido fez a vasectomia há 4 anos. A dúvida dela é a seguinte: de quanto em quanto tempo ele precisa realizar exames para saber se está tudo bem, que ela não corre o risco de engravidar, porque eles já têm filhos aí, um casal de filhos, não querem mais ter filhos e está tudo bem, ela não toma nenhum anticoncepcional, até por conta das questões das varizes que ela sofre, a questão de saúde também.
2: Depois que a gente faz o procedimento da vasectomia, ainda podem existir espermatozoides ali no trato reprodutivo, ali no ducto deferente, para frente de onde a gente fez a obstrução. Então a gente pede que ejacule algumas vezes e espere alguns dias, normalmente eu peço 60 dias, e é feito um exame de espermograma, onde a gente verifica que não existe espermatozoide mais no sêmen do homem. Então, depois disso, a gente libera para que não use mais o anticoncepcional, como ela falou, e não tem problema nenhum. A gente costuma repetir esse exame em torno de 1-2 anos depois para verificar se está tudo bem. Não existe a necessidade de repetição seriada para sempre. Mas tem pacientes que se sentem mais seguros fazendo esse exame a cada 1, 2, 3 anos. E a gente pode fazer ele para verificar se tá tudo certo. Mas não existe uma recomendação formal de que tenha que ser feito isso.
0: Doutora, a cirurgia, ela é considerada definitiva ou existe possibilidade de reversão? Essa reversão, ela sempre funciona ou depende de alguns fatores também?
2: É uma cirurgia que a gente considera como definitiva, pois a gente só vai ter a reversão com um novo procedimento cirúrgico, que é um procedimento um pouco mais complexo, né? Bem mais complexo, na verdade, mas é um procedimento que tem uma taxa de sucesso relativamente alta, em torno de 80%. Então, é uma cirurgia em que a gente religa os canais ali, a gente reconecta o tubinho, com uma cirurgia mais delicada, uma microcirurgia, e mais ou menos 80% dos homens vão voltar a ser férteis. Claro, isso dependendo do tempo. Quanto mais tempo da cirurgia, também quanto mais idoso esse homem vai se tornando, a taxa de fertilidade cai, então se torna mais difícil. E também existe a possibilidade de se fazer uma captação de espermatozoides nesse testículo e se fazer uma fertilização in vitro, um procedimento de fertilização. Então, a gente considera um procedimento definitivo, mas que ele pode ser reversível com esses dois métodos.
0: Muito bem. Doutor, qual orientação ou orientações o senhor daria para quem está pensando em fazer a vasectomia, mas ainda tem medo, receio?
2: Então, dá para ficar tranquilo. É um procedimento seguro, é um procedimento com uma recuperação rápida, um procedimento tranquilo e que pode ser feito tendo aqueles critérios, né? Tendo mais 2 filhos, você tendo consciência de que é um procedimento possivelmente definitivo, sabendo bem que você não quer mais ter, que ter filhos, que a prole tá definida ali. Então, é um procedimento extremamente seguro e com uma taxa de sucesso muito alta, muito tranquilo. Então, você pode, se tá pensando na vasectomia, ele é um método anticoncepcional muito legal e que tira a mulher, muitas vezes, dessa responsabilidade do uso do anticoncepcional, de alguma coisa assim.
0: 9h58, doutor, obrigada pela sua participação. Fica à vontade, o espaço é seu para contar suas redes sociais, onde a gente pode procurar tirar mais dúvidas, conhecer o seu trabalho, a clínica onde o doutor atende também.
2: Obrigado pelo convite, primeiro, Regina. Foi muito legal estar aqui, poder ajudar a esclarecer essas dúvidas com relação à vasectomia. As minhas redes sociais então, são @Murilo Murata no Instagram. Uhum. E o telefone do consultório também, vocês podem entrar em contato lá com a Gisele ou com a Priscila. Fica no Uroville, que fica no Park Shopping Barigui. E o contato de lá é o 989040881.
0: Muito bem, seja sempre bem-vindo, doutor.
2: Obrigado.
0: Muito obrigada. Conversamos hoje com o doutor Murilo Murata, urologista, falando sobre vasectomia. E na semana que vem, a gente tem mais Mulher Entende Mulher.
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0: Ouvinte Massa Fibra, tá lá. É tanto presente que eu vou te contar. E o Massa de 10, dessa vez vem com o kit casa, presta atenção. Aspirador de pó Britânia, sanduicheira grill da Mundial e leva também a cafeteira Arno 3 Mega Presentão. Gente do céu, qual rádio no planeta? Rádio das antigas, né? Meu querido. Qual rádio no Brasil, no planeta, era tanto presente pra você? Não tem. Só a Massa FM que pensa, lembra em você todo dia. Então vamos lá, mas tem que participar. Anota as 10 músicas a partir de agora. A de número 1, Nayara Azevedo, Benção Pai. É o tema do Dia dos Pais da Nayara Azevedo, tá bom? Então anota aí, boa sorte!
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2: 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Bênção.

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minha rádio é massa, logo eu na voz de Jorge Mateus. E aí, anotou essa? Claro, né? Tá valendo, meu querido, é o kit casa. Sexta-feira bonita lá fora, dá um ânimo assim, né? Pra tudo. Gente, vamos se animar, vamos anotar, vamos participar do Mastad 10 que tem pra você. A cafeteira Arno, sanduicheira Grill da Mondio, faça lanches grelhados e muito mais em poucos minutos. E o aspirador de pó Britânia pra dar aquela força até no seu carro. Tem gente que gosta de dar aquela geral no carro no final de semana. Então, você pode ganhar se anotar as 10 músicas. Anotou as 10 músicas, nome completo e bairro lá no WhatsApp, se dá bem. 3297-3297.

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0: música de Michel Teló, a música de número 10 hoje, 10h38. E aí, bonitão, bonitão, anotaram? Vale a pena, hein? Olha, mega presente pra você. Você vai ganhar tudo de uma vez só também ao kit casa, aspirador de pó Britânia, sanduicheira grill da Mundial, cafeteira Arno pra fazer aquele café quentinho, gostoso, todo dia. Ganha a cafeteira e a sanduicheira. Até o aspirador, se você tem um comércio, leva tudo pra lá, meu querido. Isso, usa no dia a dia, sanduicheira, cafeteira, aspirador. Dá tempo ainda, claro que dá. E à tarde, com a Mauri, mais uma edição. É, tem mais uma edição. Quero ver todo mundo de boa.
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0: E agora, a senha de hoje. E aí, tá na expectativa que eu vou ligar pra você hoje? Ah, mas eu vou ligar, com certeza eu vou ligar pra você. Atenda o celular. Se você estiver em casa, no carro, no trabalho, hoje vai dar certo, hein, Regininha? Hoje vai dar de boa.
2: Verdade. Então participe aí e atenda a ligação. Tem gente que tem medo de atender a ligação.
0: Não, acho que é cobrança. É, né? Acho que é cobrança. Não, é eu mesmo que tô ligando. Eu e a Regina. Bom, vamos lá. A senha de hoje, sexta-feira, dia 17, é sol. Isso, tá lá fora, brilhando alto. É o sol. Então anota sol. Se for a sua terceira senha, tá na hora de participar. Porque daqui a pouquinho eu vou ligar pra você, tá bom? 3297, 3297. Boa sorte!
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2: 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Vamos dar um pulinho na redação da tribuna. Luquinhas, Lucas Rocha, trazendo tudo o que vai rolar hoje. Daqui a pouquinho no Tribuna, Canal 4 SBT. Vamos lá, Lucas. É, meu querido, bom dia.
3: Alô, alô, família. Alan, meu querido, um grande abraço a você, abençoado. Sexta-feira é bom demais. Gente, o pessoal tá até mais feliz aqui na TV. Vamos pra cima, meu povo. 11:30, tem Tribuna da Massa com todas as informações que acontecem ao vivo em Curitiba, na nossa região. Você vê primeiro por aqui. Hoje nós vamos denunciar um caso gravíssimo. Um rapaz de 21 anos de idade morreu depois de uma briga entre vizinhos em um condomínio de casas aqui na nossa região. As primeiras informações que a gente já conseguiu dão conta de que muito provavelmente essa briga entre vizinhos aconteceu por causa de ciúmes, uma suposta traição. Nós estamos em cima da investigação da polícia. Vamos mostrar que o assassino, depois dos tiros, foi embora, fugiu do local e até agora não foi preso. Mas informações podem chegar ao longo do Tribuna da Massa. Eu conto com a tua audiência. É às 11:30. 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

0: Brasil é Márcia, outro Parada Dura, é Marina Mendonça. Aceita! Aceita que dói menos!
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0: E aí, hoje completando mais um ninho de vida? Tá! Então vamos lá, Diego de Camargo Leite no Chaxim, a Vanessa Araújo lá na Fazenda Rio Grande, mais um ninho de vida. É Araucária, a Rafaela Andressa Kupka também, bolo e Guaraná, né, Rafinha? E a Josélia Macedo Chagas, Nacique também de aniversário. E tem também Cláudio Trevensoli, meu grande amigão, hoje também mais um ninho de vida, família, todo mundo aí reunido querendo bolo, Guaraná, eu quero churrasco, meu querido. Não me venha com churumela, se não fizer churrasco, a amizade acaba hoje. Tá de aniversário, mais um ninho de vida, parabéns!
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0: Agora 10h56, Curitiba ampliou de 10 para 19 os postos de saúde que aplicam a vacina contra a Covid-19 para pessoas a partir de 12 anos do público prioritário. A medida está facilitando o acesso à imunização em todas as regionais da cidade. E a lista das unidades e também dos grupos atendidos já está disponível no site Imuniza Já Curitiba. E o Paraná enfrenta estoque crítico de sangue tipo O, segundo o EMEPAR, gente. Eita vida! E a queda nas doações, como no inverno e nas férias, preocupa diante do aumento da demanda por transfusões. Quem tem 18 anos, ó, presta atenção, se é o seu caso, você tem 18 anos ou mais, pesa acima de 50 quilos e está em boas condições de saúde, então você pode doar, você está autorizado a doar. Doe, meu querido, ajude. Tem que fazer um agendamento. O agendamento é feito pelo site do EMEPAR. Vai lá, faça o agendamento e vamos fazer esse gesto de humanidade, de vida para quem precisa. Tamo junto! 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
0: Dá um pulinho na BR-116, vamos lá, Talim. Caiu a ligação do menino? Não, tá aqui, ó, vamos lá. Alô, Talim, fala, queridão.
3: Alan Júnior, encerro minha participação por hoje aqui na Massa, falando com o motorista que passa pela BR-116 no sentido Fazenda Rio Grande. Tem maior lentidão entre o Tatuquara e o Campo de Santana por conta de obras na pista. Cerca de 3 quilômetros de fila e 15 minutos pro motorista conseguir passar. Quem preferir pode seguir pela Nicola Pelanda, que está fluindo bem. 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
1: Quando o relógio Massa FM tá marcando lá 11:16, vamos falar com você, ouvinte, que merece ganhar presente, como merece. Vamos lembrar, né? Tem presente que não acaba mais. 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Será que o nosso ouvinte que tá na linha leva tudo ou não leva? Deixa eu bater um papo. Essa menina bonita aqui, Helenilda. E aí, tudo bem? Bom dia, Helenilda. Alô?
2: Bom dia, tudo bem?
1: Tudo bem, Helenilda. Você fala de qual bairro, meu amor?
2: Alô.
1: Você tá ouvindo?
2: Tudo bem, graças a Deus. Do Fani.
1: Você tá no Fani?
2: Tô ouvindo.
1: Olha, você tá andando, tá parada? Se você tá...
2: Tá ruim a ligação.
1: Tá horrível.
2: Tá no Fani.
1: Tá no Fani. Se você estiver andando, eu vou falar pra você parar, ficar quietinha pra gente
2: parada.
1: Poder conversar. Isso. Porque senão você fica andando. Isso. Vamos lá. Anotou ou não anotou as senhas? Alô?
2: Anotei, sim.
1: Então fala pra mim as senhas que você anotou. Vamos ver se bate com as senhas
2: anotei,
1: da semana.
2: Sim.
1: Então fala a senha pra mim. Diga lá.
2: Alô?
1: Eu vou desligar e vou ligar de novo. Pronto, desliguei. Vou ligar de novo. Vamos ver se dá certo agora numa ligação um pouquinho melhor. Ó, um vivaço aqui, ó. Espero que atenda agora também, né? Helenilda, tá ouvindo melhor agora?
2: Alô, oi.
1: Tá mesmo, desgrama. Helenilda, vamos lá, fala a senha pra mim pra gente poder terminar isso aqui hoje.
2: Tá, ruim. É frio, cachecol, geada e neblina.
1: É, precisava de três, você falou frio, cachecol, geada, já deu, ganhou tudo, Parabéns! Todo mundo ligadinho. Quem fica ligadinho na Massa ganha sempre é a Helenilda Nascimento da Silva. Ela é lá do Jardim Pensão José dos Pinhais. Ganhou tudo, meu amor. 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Tudo isso pra você, Helenilda. Obrigado pelo carinho, por acreditar e confiar na massa. É o show de prêmios. Amanhã vai parar na sua vida. Obrigado, meu amor. Quer mandar um beijinho pra alguém? Fique à vontade.
2: Obrigado e pra todo mundo que tá ouvindo.
1: Tá bom, Helenilda. Um beijo pra você. Que dificuldade quando a ligação tá uma porcaria. Mas pelo menos ela falou aí sem acerto, a gente conseguiu conversar. Um beijo, Helenilda.

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Estrela de número 1, Simone Mendes, Direitos Iguais. A de número 2, Chitãozinho Chororó, Eu Menti. Pulando, a de número 3, Cleiton Romário com Zé Neto e Cristiano, Não Namora. A de número 4, hoje, Gustavo Lima, Café e Amor. E a estrela 5 é ele, Eduardo Costa, Imagina Eu. Tô lá, imaginando eu, na Dina Pizza. Você vai me convidar ou não vai? Vamos que vamos. 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

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E aí, tudo bem? 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Quem vota? Essa foi a estrela de número 3. Cleiton Romário, Zeneto e Cristiano não namora. Pulando a de número 4, pode ser a sua, Gustavo Lima, Café e Amor. E a estrela 5, Eduardo Costa, imagina eu. Então vai lá, conta qual é a sua estrela preferida agora. 3, 2, 1, 7, 3, 2,

0: Rádio Emassa, 11h37, com a estrela de número 5, Eduardo Costa. Imagina, eu tô imaginando você lá na Dina Pizza, claro. E aí, mas a pergunta que eu vou fazer pra você, votou pra tá lá na Dina Pizza no 3297? 3297? 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Dá um pulinho na redação do Tribuna, daqui a pouquinho, Canal 4 é o nosso Tribuna. Vamos lá, Lucas.
1: Alô, alô, família. Alan, meu querido, um grande abraço a você, abençoado. Sexta-feira é bom demais. Gente, o pessoal tá até mais feliz aqui na TV. Vamos pra cima, meu povo. 11h30, tem Tribuna da Massa com todas as informações que acontecem ao vivo em Curitiba, na nossa região. Você vê primeiro por aqui. Hoje nós vamos denunciar um caso gravíssimo. Um rapaz de 21 anos de idade morreu depois de uma briga entre vizinhos em um condomínio de casas aqui na nossa região. As primeiras informações que a gente já conseguiu dão conta de que muito provavelmente essa briga entre vizinhos aconteceu por causa de ciúmes, uma suposta traição. Nós estamos em cima da investigação da polícia. Vamos mostrar que o assassino, depois dos tiros, foi embora, fugiu do local e até agora não foi preso. Mas informações podem chegar ao longo do Tribuna da Massa. Eu conto com a tua audiência. É às 11h30. 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

0: no ar o melhor programa do seu horário de almoço para todo o Brasil. Seja bem-vindo, seja bem-vinda. Olha, que alegria ter você fazendo parte desse horário. Seja bem-vindo, minha amiga, meu amigo. Deixa eu te abraçar, hein? Hoje é sexta-feira.
1: Abraço de Tamanduá.
2: Pode abraçar.
0: Ô, vó, deixa eu fazer um carinho na senhora agora, deixa.
2: Até deixo, hoje eu tô de bom humor.
0: Ah, a vó tá de bom humor.
1: Que bom, legal.
0: Porque a senhora é a nossa querida.
2: E vocês também estão meus queridos
0: que
2: também.
0: Que bom, vó, que
2: semana,
0: bom.
2: Semana passada me veio, agora passou, agora eu tô calma.
1: Ah, então tá bom.
0: Semana passada
1: agora
0: veio.
1: Agora é só o próximo mês, né?
2: Só o próximo ciclo.
0: Ai, vó, muito bem. Vó, nós teremos o nosso bexigão, que é um sucesso. Sucesso absoluto do programa.
2: É.
0: Bexigão, onde a senhora tem a oportunidade de conversar com os seus netos.
2: Isso
0: é muito bom, não é verdade?
2: Eu converso, eu tento falar uma resposta e ninguém deixa.
0: Não pode, né, vó? Senão estraga a brincadeira, né, vó?
2: Não pode
0: ser X9.
1: Você vai favorecer algumas pessoas.
2: Salomão?
0: Ei, vó, não pode.
2: Parou, vó. Tá bom.
0: Quer ver só, vó? Meu querido mestre, valor do nosso bexigão.
3: R$1.600.
0: Beleza.
1: Nossa, tudo isso.
0: Então, chamante, a sua mensagem, eu quero participar do bexigão. Bancada maravilhosa do meu coração, aceitamos desafio. Aceitamos. Pode mandar o seu desafio. Hoje é o dia de proteção às florestas, dia também mundial do emoji e dia do curupira.
1: Curupira. Tem dia de emoji.
0: É isso aí, tem dia do emoji.
1: De curupira, aquele bicho do pé torto?
0: Esse mesmo. E você? É. Já mandou um emoji hoje? Eu já mandei vários. Já mandei foguinho também.
1: Você tá mandando pra quem? Pro ratinho?
0: Ei! Olha quem chegou aí.
1: Olha, chegou. E agora? Falando em ratinho, chegou.
2: É bom.
1: O guarda-dinheiro do ratinho.
0: Eu quero saber quem sabe quem é ele.
1: É o Tatinho
0: ou o Tatão?
1: É tudo igual. Tatinho e Tatão.
0: É quem, mestre?
3: Tatinho.
0: Ô, Tatinho.
1: Esse é o Tinho.
0: Isso.
1: Eu confundo com o Tão.
0: E ele sentou bem no lugar do patrão, hein?
1: Ah, ele pode.
0: Aí tem moral,
1: ele sentou lá.
0: Sentou no lugar do patrão, hein? Aí manda.
1: Ele é, no, ou tem moral ou é abusado.
0: Aí
1: demais.
0: manda.
4: Na realidade, a diferença, você vê, é Tatinho e Ratinho, né?
0: É verdade. Tatinho, seja bem-vindo, meu querido.
1: Não trouxe nem café pra gente, pelo amor de Deus.
0: E olha, meu Brasil, o cabelo dele tá impecável, hein?
1: Nossa.
0: Tá na régua. Tá bonito.
4: Tá melhorando.
1: Parecendo uma roça de bambu.
4: Ô, louco.
2: Tá bonitão.
0: Ô, Sombra, não fala assim, mano.
1: Mas a frente foi desenhada. Olha, presta atenção, né, olha.
4: Ô, Sombra.
1: O médico caprichou ali.
0: Para com isso.
4: Isso é original, rapaz.
0: É original.
4: É genérico.
0: Vamos continuar este programa. Olha, vamos continuar.
1: A Beth é especialista em cabelo.
4: Será?
1: Já olhou e falou:
2: é original.
4: Ixi, agora já deu.
0: Sensacional. É hoje. Meu querido Sombra, o seu boa tarde, o seu destaque.
1: Boa tarde, Naldinho. Boa tarde, turma da massa. O destaque de hoje é o seguinte: o aluno de escola de aviação acabou falecendo após ritual de banho de óleo no interior do Paraná.
0: Que coisa, hein?
1: E gozaram interessante que o suspeito foi preso. O suspeito, é claro, que é integrante da escola. E desde que o mundo é mundo,
0: sim,
1: toda pessoa que se forma numa escola de aviação, depois de cumprir as suas horas de voo, eles recebem o banho de óleo, que é o banho do óleo do motor do avião.
0: Como se fosse um batismo.
1: Exatamente, só que ele passou mal.
0: Ah.
1: O banho de óleo não caiu bem pra ele, não.
0: Caiu bem, não.
1: Sabe, e acabou foi levado pro hospital. E acabou falecendo na escola de aviação em Ponta Grossa, no Paraná.
0: Nossos sentimentos, hein?
5: nosso abraço e os nossos sentimentos.
1: Que tristeza, o rapaz novo de 27 anos.
5: Lamentavelmente. Triste, né? Lamentavelmente.
1: É uma reação assim meio adversa, né?
5: É verdade.
1: Contra o óleo. Acho que não esperavam isso, não. E pelo menos eu não conhecia na história.
5: Também não.
1: Que alguém tivesse falecido, tivesse morrido depois de um banho de óleo.
5: Meu querido bailarino, tudo bem com você? Boa tarde.
6: Boa tarde, amanhã é aquele jogo que ninguém...
5: Então...
6: Ninguém dá importância nenhuma.
5: Que existe?
6: É um jogo das comadres.
5: É.
6: Qual a diferença de terceiro, quarto lugar aí no torneio das seleções? Não tem... Então amanhã vamos ver. E domingo não quero nem ver.
7: Eu não sei, boa tarde, eu não sei.
5: Boa tarde, vovó.
7: Olha, eu não sei, domingo...
5: Domingo.
7: Vai dar o quê?
5: Domingo.
7: Vai dar Maradona?
5: Ei.
7: Ou Maradona? Vai dar Espanha?
5: Ei.
7: O que vai dar?
5: Maradona.
7: Não vou te dar uma data.
1: Maradona, aquele gordinho, é?
7: Eu não vou.
1: Não é aquele que...
5: Maradona.
1: Que marcou gol com a mão?
5: Maradona.
7: É esse aí.
5: Maradona.
1: Eu sei quem que é.
7: É o
1: Dieguito.
7: Mas eu não...
5: Ele tá jogando aonde?
7: Ele tá no New Old Boys.
1: Tá no New Old Boys?
7: É.
1: Na parte de baixo ou na parte de cima?
5: Como assim?
1: Porque se for na parte de cima, é bem provável que esteja.
7: Ele tá.
1: É porque ele já viajou em 2020.
5: Ah, Sombra. Em 2020.
7: Seria viajar.
1: É viajar quando você entra naquele paletó de madeira.
5: Ai.
7: Faz o seguinte, o pessoal aí...
1: De alça de metal.
7: Faz o seguinte, pega o Sombra, leva lá,
5: Sombra?
7: Obituário.
5: Sombra.
7: Olha, morreu. Não
5: você...
7: Dá.
5: Você pode ser mais específico? Tem sombra? Dá. Tem data?
1: Tem, 25 de novembro de 2020. Ele viajou, coitado Diego. Viajou, passou a vida inteira magro e morreu gordo.
7: Meu Deus do céu.
6: Mas é isso aí, vamos ver. Vamos espanhar.
5: E aí? Muito bem.
6: Boa tarde a todos.
5: E aquele jogador da Espanha? O Yamal, que agora vai muito bem.
1: Ele ia mal, mas conseguiu se adaptar melhor.
5: Ai, meu povo, ela chegou, ela já está entre nós, sempre linda, maravilhosa, perfumada, Beth Guzzo.
8: Ginaldinho, boa tarde, meus amigos. Um dia extraordinário de bênçãos para todos nós. Hoje tem babado, confusão, bomba.
5: Meu
8: tudo
5: Jesus
8: mais informação. Amado. Por quê?
5: Porque
8: eu não sou fofoqueira, não. Eu sou bem informada.
5: É ele, meu Brasil. Hoje é sexta, a língua tá daquele
8: já
5: jeito.
8: A língua tá. Hoje a língua pra jogo hoje.
5: Tá impecável.
3: Maravilha.
5: Eita, mestre.
3: E o Tatinho não tem abertura pra ele?
5: Ah, ele tem, eu conheço.
1: Ele trouxe, inclusive, o assessor. Está do lado.
5: É, tá aí o herdeiro,
3: ó. É o cafezinho, no bolinho.
5: Qual o nome do herdeiro?
3: O Breno.
5: Seja bem-vindo, Breno.
3: Na realidade, tem um monte de filho aqui hoje.
5: Oh,
3: vem todo mundo. Vem a creche dele.

0: moçada, e os rapazes solteiros estão à solta.
1: Isso aí. Daquele jeito.
0: As mulheres falam que não tem mais homem no mercado, mas tem muito.
2: Eu conheço a porção de frango.
0: Homem é que nem comprador de frango.
1: Vai lá, mestre.
0: Só quer peito e coxa.
2: Verdade. É, gozado. E daí, porque tem uns que gostam do peito ainda.
3: Que isso, gente?
2: Eu já do frango gosto mais do pé.
3: Ah, eu entendi o peido.
2: É o peito do frango.
3: Ah, tá.
0: São os rapazes solteiros que são compradores de frango. Peito e coxa.
1: Ah, eu já entreguei essa bancada pra Jesus faz tempo.
0: Olha, amanhã hoje foi maravilhosa. Parecia mulher separada de tão bonita que tava amanhã hoje. Mulher separada dá um trato, né? Nossa, a bichinha vem zero.
3: Olha o Naldinho, ele se mata.
2: Ele gosta.
0: Rapaz, mulher separou, ela dá um trato, rapaz.
2: No outro dia ele já tá diferente, né?
0: O cara se arrepende no dia.
1: Aí o cara, sabe o que ele faz? Ele vai pra academia.
2: Verdade, ele quer dar uma mudada.
1: Pra mostrar que ele não tá morto, não.
0: Não. É verdade.
3: Que isso?
1: Ai, mestre.
0: 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Emissoras espalhadas pelo Brasil que comunicam para o bem, a verdade e a paz.
1: Boa, mestre! É, são mais de 90 emissoras, hein? Que beleza! Olha quem tá aí! Aí, Milene, chega mais!
4: Boa tarde, Naldinho! Boa tarde, ouvintes da Massa FM, com muita alegria nesta sexta-feira! Sextou! Teremos curiosidades, charadinhas e o pensamento da pavorosa.
1: Bora lá, menina!
4: Sabe aquela pessoa que você chama de bebê? Cuidado, ela tá indo em outra creche.
1: Esse programa tá demais.
2: Olha que interessante.
1: Te amo, meu bebê. Quando percebe, tá em outra creche.
3: Você achou engraçado?
1: Eu achei.

0: Martinho da Vila.
1: É devagar, é devagar, devagarinho. É devagar,
0: é devagar.
1: É devagar, é devagar, devagarinho.
0: Sensacional, meus amores, para começar muito bem o melhor programa do seu
2: horário
0: de almoço. Informação para a rede.
2: Olha só que interessante, camisa de Pelé na final da Copa de 58 foi vendida por 25 milhões no leilão. Pode, é. Enquanto a Copa do Mundo movimenta os torcedores, uma relíquia da história do futebol brasileiro acaba de ganhar destaque fora dos gramados. A camisa usada por Pelé na final da Copa do Mundo de 58, quando o Brasil conquistou seu primeiro título mundial, foi vendida em um leilão realizado em Nova York por quase 5 milhões de dólares, o equivalente a cerca de 25 milhões de reais. O uniforme se tornou o item de Pelé mais valioso já vendido em leilão e também a segunda camisa de futebol mais cara da história. O recorde segue com a camisa usada por Diego Maradona na final da Mão de Deus, partida Mão de Deus na Copa do Mundo de 86, todo mundo se lembra, né?
0: Sim.
2: Arrematada por cerca de 9 milhões de dólares em 2022. Foi quando o Maradona marcou o gol com a mão.
3: O presidente da Câmara, Hugo Mota, repudiou em nota oficial a nova tarifa de 25% imposta pelos Estados Unidos sobre produtos brasileiros. Ué, segundo o parlamentar, a medida prejudica a economia e ameaça empregos sem justificativa técnica. E o Lula está culpando o Bolsonaro, só que quando o Lula não está na frente do Trump, ele xinga o Trump, ele maltrata, ele fala, ele... E agora levou de presente 25% de impostos nos Estados Unidos.
2: E depois ainda foi falar que a ditadura do Trump não é muito boa.
4: Ui!
2: Ele falou que os produtos. Falou num discurso que ele fez.
4: Que a dentadura.
2: Junto aos.
3: Chamou de pirata.
2: Falou assim: ó, os produtos brasileiros, a carne brasileira é tão macia.
4: Sim.
2: Que não atrapalha a dentadura do Trump.
5: Os nossos dentes.
2: E aí o Trump.
4: Tá,
2: o Trump ficou pé da vida com isso.
6: Claro.
2: Também, né?
4: Então, se ele ficou pé da vida, é porque ele
3: usa
4: dentadura.
3: Quem vende dentadura? Compra na 25 de março. É isso aí, Chico. Você vai atendê-lo?
7: Tudo bem, Tatinho?
8: Tudo bem, e você?
7: Ô, então, por que falou igual eu?
4: Tatinho.
7: Fala de novo, tudo bem, Tatinho?
8: Tatinho, tudo bem.
4: Só pra dizer que não tem alvará, tá?
8: Ah, não?
4: O produto não tem procedência.
8: É verdade.
3: Não tem nota.
4: Cai fora.
3: Nem garantia.
6: É careta.
4: Cai fora, que é.
6: Careta.
4: Aí é picaleta. Aí.
7: Pode falar, agora fica à vontade, eu não falar palavrão porque é criança atrás de mim. Então, agora você me ofende à vontade.
4: Agora pode, né?
7: Vontade é brasileiro.
4: Picaleta.
7: Eu não posso falar português, mas passando com 40
2: Você está falando de dentadura aí, mas existem dentistas no interior do Brasil.
4: Sim.
2: E na época da campanha política, escolhe lá ou chama algum cabo eleitoral e diz: ó, tá faltando o dente da moçada aí, pode vir aqui que eu tenho bastante dentadura. Aí ele coloca um saco lá, cheio de dentadura, a pessoa escolhe. Eu conheci um dentista que fazia isso.
6: Tem tudo dentadura usada?
2: É, usada, ele mandava fazer várias.
6: Ah, entendi.
2: Ele aproveitava um plano que era pra da assistência social ou da Secretaria de Saúde do município.
4: Sim.
2: Fazia diversas dentaduras.
6: Caramba.
2: A pessoa escolher, vai escolher aí, abre o saco e escolhe o que servir pra você, pega, pode levar embora.
4: Pega a dentadura dentro do saco, que coisa. Mas,
8: viu, essa semana, vocês falando de dentadura, ocorreu um caso aí, eu morri da risada, meu irmão contou, foi num velório, a mãe da pessoa tinha morrido.
4: Sim.
8: E eu, o filho tava, falou assim, rapaz, eu não sei o que eu faço agora. Minha mãe tá no caixão e eu tô com a dentadura dela no bolso. O que que eu faço? Eu coloco no meu irmão? Falou, lógico que não, rapaz. Deixa eu ficar. Isso é verídico. Aconteceu semana passada.
2: Ah, acho que ela tá com a boca meio murcha.
4: Meu Deus, né?
8: Eu não acredito.
4: Não é piada, não.
8: O meu irmão quase deu risada, cara. E segura um amigo da gente.
2: Coloca ou não coloca,
8: não, né?
2: Acho que o aspecto dela não tava lá muito bom, né?
4: Ai,
2: aí
4: gente,
2: ele quis dar uma reformada.
8: Não, eu morri da risada por lá fora mesmo.
3: E o cara. Morreu, chamaram uma loira pra reconhecer o corpo. Falou, acho que é ele mesmo, ele era meio gago.
4: Ai, aqui nessa bancada é uma atrás da outra.
7: E vai demorar pra eu morrer, então, graças a Deus. Ai.
4: A senhora vai com a dentadura, que nós não vai deixar assim, não.
7: Eu não vou com nada, vai demorar.
4: Ai, meu Deus do céu. Vamos fazer o seguinte, o que os astros falam?
6: Vamos começar falando de Áries. Coloque mais confiança no seu amor. Se você está muito ocupado, não há por que pressioná-lo. Trabalhe para viver e não viva para trabalhar. Você já conhece a frase, não é? Então trate de praticar. A cor de hoje é branca e o número de sorte é 5. Touro, seriedade e compromisso assolado à relação. Não deixe isso se tornar um estresse. Relaxe um pouco, taurino. Apoio de pessoas mais experientes e pé no chão podem facilitar a sua carreira, Sombra.
4: Olha,
6: fique ligado, a cor é roxa e o número de sorte é 13.
4: Gostei
6: do número não, mas...
8: Você vê, que maravilha.
2: 13, não tem jeito de colocar 14, né?
6: Pode 12. Ser, vamos mudar o seu número de sorte hoje,
8: mais um.
6: Número 14.
3: E não fala nada de chip.
8: Você vê a Beth falando maravilhosamente bem. Aí você já viu como que é o horóscopo dos internacionais? É tudo igual. Se puder colocar a trilha de novo.
4: Vamos
8: é
4: lá.
8: Tudo assim, é tudo igual.
4: Vai lá.
7: Vai.
9: Capricórnio, estamos com uma grande agora proposta. Ele chega no planeta, deixa o Sagitário. Não concorda com este. Que ele encosta ele público. Ele é quando chama para León. León,
4: é tudo
9: ele
4: igual.
9: Casa.
8: Vamos agora. É sim, é tudo assim.
4: Igual, é tudo sim. Igual.
6: Esse é o Ligue Já, como era o nome dele?
4: Queria falar.
6: Já,
4: agora vem cá. Qual que é a corzinha?
6: Walter Mercado.
4: A corzinha do Sombra.
6: A corzinha roxa.
2: Roxa. Poxa, em número 13,
4: ele gosta.
6: É hoje.
4: Ele gosta, meu Brasil.
2: Meu Jesus, viu?
4: Espiões do forró. Cadê o nosso chacrinha, hein?
9: Alô,
4: chupa, que é de uva.
9: Alô, atenção.
4: Vem, meu cajuzinho. A Pet gosta.

0: São mais de 90 emissoras espalhadas pelo Brasil. Muito bem, senhores e senhoras. No ritmo do programa, deixa eu aproveitar para mandar um abraço para Elane. É isso aí, Elane de Sumaré tá ligada com a gente. Recebendo aqui todo o nosso carinho, nosso abraço também. A Camila Lopes dos Santos de Pinhais. Ela tá ligada na massa.
1: O presidente nacional do PT, Edinho Silva, reuniu ministros em Brasília para cobrar uma defesa mais ativa das ações do governo Lula nas redes sociais. O encontro ocorrido em jantar na casa do ministro da Fazenda, Dário Durigan, serviu para orientar a conduta do primeiro escalão no período eleitoral. Diante do defeso das eleições, o dirigente alertou os integrantes sobre as restrições e regras mais rígidas adotadas pelo Planalto para evitarem infrações diante da publicidade institucional.
2: E o Congresso Nacional inicia recesso parlamentar hoje, travando projetos prioritários do governo devido às campanhas eleitorais e também ao desgaste político entre Lula e o presidente do Senado, Davi Alcolumbre. Vai ficar parado o fim da escala 6x1 e a segurança pública e a taxa das blusinhas.
0: Na verdade, os nossos políticos estão com uma cabeça nas bases eleitorais, não é? Nas eleições.
1: Tentando justificar os 4 anos que ficaram aí sem fazer nada, né?
0: Palavras.
3: Foi?
2: Eles querem ir embora.
1: O que foi aí que aconteceu agora?
3: Estou falando baixinho porque são 12:24.
0: Ah, bom. Só um minuto, o Tatinho quer acertar o relógio dele, por favor.
3: Que horas são, por favor, Tatinho?
4: Nesse exato momento.
3: Qualquer personagem, ele está me remedando.
0: Ele tá.
4: 12:24.
3: Ficou um pouco afeminado, mas não tem problema. Você viu como é que foi, Tatinho? 12:24.
0: Ai, ai.
3: Temos que orar pelo Santos.
0: Pelo
3: nosso
0: Santos.
3: Companheiro, pelo temos Santos. Que orar pelo Santos, o que faz o programa do Ratinho. Ele chegou pra namorada. Chegou pra namorada e falou: olha, vou ter que terminar o meu namoro com você.
0: Sim.
3: Minha família não está te aceitando. Aí a namorada do Santos falou: mas quem da família sua que não está me aceitando? Ele disse: minha mulher e meus filhos. Aleluia! Amém. Desculpe, Santos, desculpe.
0: Ai, ai, ai, ai, meu Deus do céu. Então, muito bem, é o Turma da Massa para todo o Brasil que segue e tá na hora de curiosidade com ela, Milene. Chega mais, Milene.
5: Gente, na década de 1980, olha, eu tava nascendo. Jovem canadense de 19 anos sofria de toque. E era tão grave que ele lavava as mãos centenas de vezes. Deus. Aí ele precisou até abandonar os estudos. Ele sofria tanto que ele tentou até um suicídio com um tiro na cabeça. Olha isso.
0: Deus, meu.
5: Aí, vai vendo. Milagrosamente, quando ele atirou na cabeça dele, a bala atravessou o lobo frontal esquerdo e destruiu exatamente a região do cérebro dele que causava o toque, as obsessões. E não afetou nenhuma outra função cognitiva, nem mesmo a inteligência dele. Esse caso foi relatado em 88 pelo psiquiatra Laszlo Solyom. Ele revolucionou a medicina e comprovou que o toque está ligado a circuitos neurológicos específicos, abrindo caminho para o desenvolvimento da psicocirurgia moderna e tratamentos cirúrgicos precisos para transtornos psiquiátricos severos. Olha isso, gente. Se não é coisa de Deus, ele atirou na cabeça pra se matar e foi curado.
0: Desviou no chip. Impressionante.
6: Tá vendo?
0: É
6: a mão
0: de Deus.
6: Certeza.
0: É a mão de Deus. Impressionante. Daqui a pouquinho tem mais curiosidade pra você que se liga aqui no Turma da Massa. Em instantes também nós teremos a Milena Ciribelli trazendo mais informações do torneio das seleções.
6: É isso que eu queria falar.
0: Ah. É.
6: Só que eu gostaria que o Sombra, por favor,
7: ficasse longe,
6: se mantivesse quieto.
7: Eu não quero nem saber.
6: Por favor, eu queria só mandar um abraço.
5: Você só mostra, ele gente. Tá irritado, vou falar hoje.
7: Até agora não vi ninguém vivo até agora.
5: Sombra, deixa ele viajar um pouquinho hoje.
0: Até agora ele não mandou um abraço pra ninguém vivo.
7: Até agora nada.
6: Eu quero mandar.
0: Vamos lá.
2: Tem recado pro vô Raul.
0: Vai lá.
2: Inesita Barroso pediu pro senhor ligar.
0: Oi.
6: A Inesita pediu?
2: É, pediu.
6: Vou ligar, vou lá, eu tenho o telefone.
0: Inesita?
6: Ah, eu sei que morreu.
0: Ah.
6: Eu quero falar de seleção, de torneio de seleção.
0: Muito bem.
6: Muito um abraço bem. Pro meu amigo.
0: Amigo.
6: Não quero que o Sombra me interrompa.
0: É, graças
6: não,
0: a Deus.
6: Por favor.
0: Fala, amigo.
6: Meu amigo Vicente Feola.
0: Ei!
6: Beijo pra você.
0: Vicente.
6: Que...
0: Vicente. Beijo.
5: Feola.
6: O que foi?
0: É.
8: Hã? É, não, esse morreu dia 6 de novembro.
0: O Tatinho.
5: Até o Tatinho.
8: De 75.
0: Até, não, até 75?
6: Não, fala de novo, fala.
8: Morreu dia 6 de novembro.
6: Até você, Tadinho! Eu vi você pequenininho, você e seu irmão.
0: Vovô.
6: Só dava pra reconhecer pelo corte de cabelo.
0: Se o senhor apertar...
6: Meu Deus!
0: Se o senhor apertar um Tatinho, é capaz dele entregar até a quadra que ele tá enterrado.
6: Não dá.
5: Quadra 6, não é? Quadra 6.
6: O ano você não vai saber, o ano.
8: 75.
5: O vovô Raul vai embora.
7: Vai chorar lá fora.
5: Meu, até o Tatinho, gente.
0: Ai, vovô.
5: Pela
0: pegue
5: madrugada.
0: O seu banquinho.
5: E saia de mansinho.
0: Isso aí. Bora lá.
5: Vamos falar de Solange Bezerra. Eu quero que vocês me falem. Ah. Sombra, eu quero que você fale o que você acha. O Chicão também.
0: Vai.
5: Robson, Tatinho, todo mundo. A mãe da Deolane Bezerra, Solange Bezerra, deixou escapar nas redes sociais que a advogada, que a Deolane acredita que só deixará a prisão após as eleições de outubro. A loira tá presa desde maio na cadeia feminina de Tupi Paulista, no interior de São Paulo, e nos stories do seu perfil no Instagram, a matriarca da família Bezerra pontuou: a Deolane é muito forte, ela que nos dá força. Ela diz que quando ela chega lá na prisão, a Deolane fala pra ela: mãe, fica firme, fica forte. Ela vai com o coração partido e sai de lá animada. Porque a Deolane fala: mãe, depois das eleições eu saio da cadeia. Por que será?
7: Será alguém disse isso para ela?
5: Será?
7: Que ela vai sair da cadeia depois das eleições?
5: Será, Chicão?
0: Não sei.
5: O que você acha?
0: O que ela quer dizer com isso, hein?
7: Alguém já garantiu para ela isso.
5: Será, gente, que ela vai sair mesmo?
8: Estranho, hein? Estranho.
0: Exato.
7: Mas acontece de tudo, né?
8: É esquisito.
5: Vocês acham que ela sai?
8: É depois, ela...
5: Por que ela pontuou isso, né? Depois das eleições eu saio da cadeia. Por que será que ela pontuou isso?
7: Também depois das eleições tem um ano, dois anos, três anos, quatro anos.
0: O que essa prisão tem a ver com a política?
5: Também. Então.
0: É, estranho.
5: O que será, Naldinho?
0: Eu tô aqui aguardando o próximo capítulo.
5: Vamos descobrir daqui um pouco, né?
0: Com certeza. Com certeza a gente vai pensar.
2: Eu também achei estranho.
5: Não é estranho?
2: É
7: muito estranho. Alguém garantir pra ela que depois das eleições ela vai estar fora da cadeia.
5: Será, gente?
7: Sim.
5: Vamos esperar as cenas dos próximos capítulos.
7: Extingue o processo, como que é que fica? Ela não vai ficar devendo nada pra ninguém. Bom, sei lá, vamos aguardar, né?
5: Vamos aguardar, né?
0: Olha, tem abraço para Solange Bueno, é de Francisco Beltrão, no estado do Paraná.
2: Francisco Beltrão.
0: Legal, e você tá curtindo a gente aonde? Mande a sua mensagem, eu tô olhando o WhatsApp, tô procurando você, não tô te vendo, 11-3509-9290. Pra rede.
7: Ninguém acertou as 6 dezenas da Mega Sena. Sorteada na noite de ontem em São Paulo. E o prêmio principal acumulou em R$35 milhões. Os números sorteados foram 08, 12, 23, 27, 42 e 43. Na quina, 54 apostas acertaram 5 dezenas e vão levar quase R$30 mil cada uma. Enquanto mais de 3.900 apostadores fizeram a quadra e faturaram R$676. O próximo sorteio da Mega Sena acontece agora, sábado, amanhã, portanto, com apostas abertas até às 20 horas pelo aplicativo ou nas lotéricas de todo o país. A aposta simples custa somente R$6.
2: E El Niño acabou fazendo um regaço no sul do país, no Nordeste, e nesta sexta-feira, impulsionando uma onda de calor, eleva temperaturas, mas com risco de temporais. Pode chover granizo e ventos fortes no Rio Grande e no Mato Grosso do Sul. Já para cá, o centro-oeste segue firme e ensolarado.
5: Que coisa, que bom, hein?
9: É
5: o
9: Viu? É hora de ler. É hora de notícia.
7: Muda posso, tudo, muda
9: posso,
7: tudo.
9: Posso dar uma notícia também?
7: Pode, fica vamos à vontade, lá. Senhor.
9: Massa FM, ela tanto tá ali no Paraná, como vai ter no Mato Grosso do Sul, vai dentro do Paraguai.
2: Brasil.
9: O povo ficar sabendo, a ponte Ayrton Senna começou terça-feira agora, vai ser interditada parcialmente. E vai ficar 100 dias de reforma. Então, alguém que vai pra lá já fica ciente disso, que tá tendo essa movimentação lá.
7: Verdade.
10: Muito bem.
9: Tá aí o nosso.
5: Tá vendo? Tá tindo meio cultura. Senna, traz pra gente as informações de lá.
2: Liga. E a... Paraná com Mato Grosso.
9: Isso, ponte Ayrton Senna. Também tem a ponte.
2: Mundo novo.
9: Tem a ponte do Rio Piquiri, pra quem vai pro Paraguai, tem o desvio que tanto vai pro Palotina.
7: Muito
9: ou
7: bem.
9: Ou alguém que vai pro Rio Piquiri. Tem a balsa, que é duas balsas que tá trabalhando. Então quem vai pra lá, vai nessa balsa também e não precisa pagar. Quem vai passar por ali é a balsa, o governo do estado do Paraná. A rodovia é federal, mas o governo do estado do Paraná que deu essa passagem para a pessoa, quem vai não paga.
7: Muito bem.
9: Gratuitamente.
5: Maravilha.
7: Vamos batizar o Tatinho como nosso
2: correspondente.
7: Enviado.
5: Enviado.
7: Enviado, né? Enviado pega mal.
10: Correspondente é melhor.
5: Enviado pega mal, Sombra? Por quê?
7: Aí, pessoal, esquece de falar o i.
10: Seguinte, vamos trazer informação agora do maior evento de futebol do mundo. Bora lá.
11: Na Cine Belli.

campeonato é o oitavo em média de gols. E quem lidera essa estatística é a competição de 1954, que teve uma média incrível de 5,38 gols por partida. Um número absurdo. Considerando os gols marcados apenas no tempo regulamentar, sem prorrogação, a França é a seleção com a melhor média de gols. Foram 16 bolas nas redes em 7 partidas, o que dá uma média de 2,28 por jogo. Entre as seleções finalistas, a Argentina tem média de 2,14 gols por partida e a Espanha tem 1,85. Quando a gente considera todos os gols marcados na competição, aí os argentinos passam a ter o maior número de gols, com 19 ao todo, e a melhor média, com 2,71 por jogo. Falando em gols, quem vai levar o troféu de artilheiro? Mbappé e Messi seguem na liderança com 8 gols, enquanto Harry Kane e Bellingham correm por fora com 6. Essa briga segue quente.

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0: Boa, mestre, são mais de 90 emissoras espalhadas pelo... Muito bem, senhores e senhoras. Juliana está com a gente. Oi, Ju, boa tarde, tudo bem?
2: Boa tarde, tudo bom?
0: Boa tarde, menina. Você fala da onde?
2: Eu falo de Pedro Canário, aqui no Espírito Santo.
0: Opa, Pedro Canário, Espírito Santo. Muito bem. E ela é toda sorridente, ela é muito simpática. E a sua participação vem a brilhantar este programa. Que bom, Juliana. Seguinte, você acaba de ganhar copo Brimex pela sua participação e vai receber em casa.
2: Valeu.
0: E você pode ganhar o valor acumulado
1: de R$1.600.
2: Preciso muito.
0: R$1.600.
2: Ai, meu Deus.
0: Faz toda a diferença, né, Ju?
2: Com certeza, nossa.
0: Muito bem. Tá sozinha ou acompanhada?
2: Alô? Então, eu tô sozinha.
0: Tá sozinha.
2: Alô? Tô. Meu Deus do céu, Jesus. Alô? Meu Deus, a casa vive cheia. Alô? Aí no dia que a gente precisa de ajuda, não tem ninguém.
0: Alô? Mas vai dar tudo certo, viu? Vai dar tudo. Ouço vozes. Alô? Ouço vozes. Alô? É a vó. Ô, vó.
3: Eu não tô chamando você, eu tô chamando a Juliana.
0: Desculpa, vó.
3: Por que você me respondeu?
0: É, eu tô fazendo a ponte, vó. Entre a senhora e...
3: A ponte do Tatinho falou.
0: Entre a senhora e a Juliana.
3: O Tatinho falou que a ponte tá fechada lá. Ele acabou de falar.
0: Não, não é essa ponte, é outra ponte.
3: Juliana!
2: Oi?
3: Tá chovendo aí?
2: Tá não, tá sol.
3: Fui no médico, fui no médico.
0: Que decepção.
3: Fui no médico.
2: Aqui tá mesclando. Aqui tem dia que tá sol, tem dia que tá chuva, tem dia que tá nublado, tem dia que não. Aqui tá uma confusão.
0: É.
3: Eu fui no médico.
0: A vó foi?
3: Eu fui no médico, eu falei, doutor, todo dia às 7 da manhã eu faço o número 2.
1: Falei, olha,
3: todo dia às 7 da manhã
4: eu faço. É abençoada. A Milene faz às 10.
3: Eu faço o número 2.
0: É um reloginho, então.
3: Todo dia. O doutor falou, qual é o problema nisso, então? Falei, o problema é que eu acordo 8:30.
2: Olha.
4: Ela faz nas calças.
0: Vai ter que usar fralda.
1: Não tem fraldão, vó, fraldão que aguenta.
3: Tem fralda que eu tô
2: com. Tem que colocar fralda pra dormir, pra tudo.
3: Não vou usar nada.
0: E a comadre, tá bem?
3: Tá. Ela batizou a minha filha. Espiridiona. Tá boa.
0: Ai.
3: Comadre pra fazer necessidade, né?
0: Essa daí.
3: Seu pulha.
0: Aquela que fica debaixo da cama.
3: Debaixo da cama fica teu rego.
0: Ei. Meu Deus do céu, Juliana.
3: Juliana, você vai ganhar, você vai ganhar.
0: Ai, Juliana.
2: Em nome de Jesus. Amém.
0: Vamos lá.
2: Pensamento positivo.
3: Vai ganhar.
0: Juliana. Toma posse dessa vitória, menina. Vamos
2: amém,
0: lá.
2: Amém, eu recebo. Amém.
1: Amém, aleluia, meu irmão.
2: Eu quero mandar um alô pro radialista daqui de Pedro Canário, da Rádio Massa, o Wender.
0: Pode mandar, qual é o nome dele?
2: O Wender.
0: Aquele abraço.
2: Eu sou aqui da Rádio Massa, aqui da nossa cidade.
0: Aquele abraço. Nosso colega.
2: Maza, Santos, Adriana, a galera.
1: Olha, uma turma. Que legal.
2: Um abraço pra todo mundo.
0: Os nossos colegas de trabalho. Forte abraço pra todo mundo aí, viu? Todo o nosso carinho.
2: Valeu, muito obrigado.
0: Vamos lá, Ju, atenção. 1, 2.
2: Meu Deus.
1: Olha.
0: Vamos lá, vou soltar o tempo. 1, 2, 3, valendo! Qual peixe é famoso por seus dentes afiados?
2: Piranha.
0: Boa! Qual é a moeda oficial do Irã?
2: Euro.
0: Não!
2: Cola, pula!
0: Que país europeu possui o maior número de vulcões ativos em seu território?
2: Pula!
0: Como se chama o filhote do cavalo?
2: Égua.
0: Não! Boa!
4: Pula, acertou.
0: Qual é a moeda oficial do Irã?
2: Dólar, euro. Pula!
0: Que país europeu possui o maior número de vulcões ativos em seu território?
2: País europeu? Ai, meu Deus, tô na cabeça, não sai, pula. Meu Deus.
0: Ah!
2: Deus do céu, não sai de jeito nenhum, tá aqui na mente, a palavra não sai.
0: Ai, Juliana, mas valeu, lindeza, valeu, não leva grana, leva ai, copo Brimex e uma delícia poder falar com você, tá bom?
2: Eu que agradeço, muito obrigada, abraço pra todo mundo aí, todo dia eu tô ligadinha daqui, tá?
0: Que bom,
2: aqui
0: menina.
2: Na nossa cidade, todo mundo ligado, muito obrigado mesmo.
0: Que bom, beijo pra você. Obrigado pela participação, até a próxima, mestre.
5: R$1.650.
0: É hora do Brasil cantar com ela, Bete Guzu.
5: Vai, Bete.
0: Chama da paixão.

0: Matigozô!
1: Tudo bem?
0: Matigozô!
1: Chama da Paixão.
2: Oh, não é porque é minha não que eu canto, mas não é gostosinha essa
1: linda,
2: música?
1: Linda, gostosa.
2: Ela começa devagarzinho, depois você vai dançando, mexendo o braço, levanta o braço, aí você já tá empolgada.
1: E todo mundo aqui no estúdio levantando os braços até a vó, e a gente pediu pra vó baixar, porque senão Jesus vai levar.
3: Puxa.
1: Deus leva.
4: Eu já falei, você tem sorte que tem filho de pessoa hoje influente aqui no estúdio. Eu ia soltar tanto palavrão pra você.
2: Não,
3: você
2: não pode.
1: Calma.
3: Calma,
1: vó. Atenção.
4: Por favor. Agora é ouro.
1: Atenção.
4: Os astros aí.
1: Os astros falam.
2: Os astros falam para Gêmeos. Dia de ficar sem tempo para o amor. Muitas ideias ocupando e dominando toda a sua atenção. Compromissos e prazos inadiáveis, estressando o dia. Eita, Gêmeos, não tá bom não, tá muito estressado. Não vai dar pra fazer tudo o que você quer, geminiano. Calma lá, segura a onda. A cor do dia é marrom e o número de sorte é 62. Agora vamos falar de Câncer. Boa chance de deixar o seu amor irritado. Evite criar tempestades desnecessárias na relação. Momento de importantes conclusões e fechamentos de acordo com pessoas fortes que podem lhe erguer nos negócios. Fique esperto, Câncer. A cor do dia é dourado e o número da sorte é 19.
3: Pra deixar o companheiro irritar essa placa, tô com dor de cabeça.
5: Deixa irritado.
1: Aí vai ficar irritado.
2: Olha, o amor não tá bom, né, pros signos
3: não
2: hoje.
3: Tá, não, tá difícil.
2: Hoje tá complicado.
1: Hoje, então, tá bom pro jogo.
2: Tá bom pro jogo.
1: Tá bom pro
2: Se
1: jogo.
2: Não tá bom pro amor.
1: Tá bom.
2: Tá bom. A Mega Sena tá acumulada.
1: Então.
2: Vamos jogar na Mega Sena, então, pessoal. Vamos fazer uma fezinha lá na Mega Sena. Quem sabe você não será um ganhador.
3: Boa!
2: Quem
3: sabe? Pode ser, pode ser.
2: Verdade. Quanto tá a Mega Sena mesmo?
3: 35 milhões.
2: Caramba.
4: Não,
1: ajuda. Ajuda, não ajuda, Chiquinho. Ajuda.
4: Boa tarde a todos.
2: O Chiquinho não ajuda, não. É pouco pra ele.
4: Sou eu. Conde Scarpa, boa tarde, meu querido Tatinho.
2: Conde.
4: Boa tarde, Francisco.
2: Você é conde por quê? Me explica. Você comprou esse título?
4: Elizabeth.
2: Eu fiquei sabendo que você comprou o título de conde. Você pagou caro?
4: Minha querida.
2: Eu posso comprar também?
4: Minha querida Elizabeth. Querida Elizabeth Guzzi. Eu ainda estou cumprimentando as pessoas. Sou educado.
2: Desculpa.
4: Boa tarde, Alvino.
2: Desculpa, boa tarde, senhor. Perdão,
4: boa tarde,
2: me perdoa.
1: Boa tarde, boa tarde.
4: Reginaldo e Robson.
1: Muito bem. Vai lá, Conde.
4: Boa tarde, Elizabeth. Respondendo a sua pergunta.
2: Aham.
1: Vai lá.
4: Vou responder a sua pergunta.
1: Muito bem.
4: Sou uma pessoa bem educada, bem avançada.
2: Claro.
1: Responda, vai.
4: Respondendo a sua pergunta.
1: Vai.
4: A campanha Pobre que está com frio vai terminar semana que vem. Estou dando cobertura.
2: Você tá fazendo?
4: Respondendo a sua pergunta.
1: Vai lá.
4: Vou num lugar, o Tatinho conhece vários pobres.
1: Vai lá.
4: O Tatinho conhece pobres em todo o Brasil. Eu vou com ele até Balneário Camboriú.
1: Tá bom.
4: Vou até.
1: 20 segundos, vai.
2: Ele faz, Tatinho. Ele ajuda os pobres e ele vai nesses lugares, assim. Aonde você tá fazendo aqui em São Paulo?
4: Aqui eu fiz em Alphaville e Tamboré 6.
1: 10 segundos.
4: Entrou no Tamboré, pega um cobertor. Pobre,
1: né? Intervalo pra rede.
2: Tem R$34 na conta dele.
6: Tem mais. Turma da Massa.
1: Quanto?
2: R$34.
4: Elizabeth, por favor.
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2: Agora eu vou repetir de novo a mesma notícia.
0: Como que é?
3: É, vai repetir. Calma, deixa ele falar alguma coisa, vamos ficar pra ele. Naldinho, fala alguma coisa aí, dá um recadinho, vai.
0: Olha, tá tudo pronto, tudo preparado para o nosso bexigão. Daqui a pouquinho o valor está com...
3: 7.
0: Dá um nervosismo, gente.
3: 5. 4.
0: Eu fico assim,
3: 3, voltou.
0: Ô, Sombra, você estava trazendo uma notícia para São Paulo, é isso? Um comentário, não é?
1: É o seguinte, que na internet tá circulando um vídeo daquele Lindenberg Farias, deputado Lindenberg Farias. Esse povo é meio sem noção. Ele está dizendo que o prefeito de Goitacazes e autoridades lá do Rio de Janeiro estão cobrindo as placas do governo Lula, das obras que ele fez no município, para o povo não tomar conhecimento. Mas acontece que ele está completamente errado. Não existe nada disso. É que sem ser cobertas mesmo essas placas, porque desde 1997... tem uma lei que no defeso eleitoral, que é esse período até as eleições, não pode haver placas de autoridades que vão disputar a reeleição. Não pode ter essas placas espalhadas em lugar nenhum do país. Portanto, é mais uma fake news, mais uma mentira que ele conta para o povo brasileiro.
3: Fake news.
0: Que tudo pronto, tudo preparado para o nosso bexigão Mestre Valor atualizado.
1: R$ 1.650.
0: Vamos receber do Turma da Massa, Ana Rita. Tututu não vale.
4: Não é possível.
0: Tututu não vale. O que vale é curiosidade agora, nesse exato momento. A nossa querida Milene fala com a gente, tem curiosidade.
5: Na Coreia do Sul, uma tendência curiosa tem chamado a atenção de quem busca controlar o impulso de comprar. É, você que adora fazer compra. É assim, a plataforma é conhecida como site de dopamina. Ela reproduz toda a experiência de você comprar online, mas você não gasta o seu dinheiro. Não? Nesse site é possível você escolher produto, você adiciona ele no carrinho e finaliza o pedido até acompanhar a entrega simulada. No final das contas, não é cobrado nenhum valor, mas também item também não é enviado.
0: Claro,
5: o objetivo é proporcionar aquela sensação de recompensa que normalmente a pessoa que compra tem. É, embora a ideia ajude a reduzir gastos imediatos, os especialistas alertam que ela não resolve a causa da compulsão por comprar.
0: Aí
5: precisa de um tratamento mais profundo.
0: Eu mereço, hein?
3: Já pensou? O povo não tem mais o que inventar, minha gente.
6: Povo abençoado, meu Brasil.
0: Muito bem.
6: Peraí, meu irmão. Qual é o tipo de pessoa que seria capaz de fazer uma coisa dessa, meu irmão? Qual é o tipo de pessoa que seria capaz de fazer uma coisa dessa?
0: Quem?
6: É possível, meu irmão.
0: É.
6: Isso é um absurdo.
0: Vamos falar com a Ana Rita,
6: tô
0: tá na minha.
6: Tô sem escada hoje.
0: E ninguém foi,
6: não,
0: né?
6: Não tive escada,
1: ninguém
6: meu
1: foi
6: irmão.
1: Na sua hoje.
0: Ninguém foi.
6: Era pra falar o ratinho, aí eu ia falar, então é ótimo.
0: Deixaram ele.
6: Mas agora já foi, meu irmão.
1: Eu fiquei só prestando atenção, né, que alguém vai falar.
0: Deixaram ele no vácuo.
6: Mas é ao vivo, é isso, meu irmão.
0: Você sabe que um olhou pro outro, piscou.
6: Tá tudo certo, meu irmão.
0: Ana Rita, tudo bem, menina? Boa tarde.
7: Boa tarde, tudo bem?
0: Tudo bem, graças a Deus. Você fala de onde, Ana Rita?
7: Eu sou de Curitiba.
0: Curitiba, no estado do Paraná. Seja bem-vinda ao Turma da Massa. Sabia que você pode levar o valor... Sabia que você pode levar o valor que está acumulado aqui, menina?
1: R$ 1.650.
0: E quem vai te ajudar?
7: Eu tô sozinha.
0: Tá sozinha?
7: Mas eu tô confiante.
0: Mas vai dar tudo certo. Vai dar tudo certo. Pela sua participação, já leva a Copa Brimex, tá bom?
7: Obrigada.
8: Alô, bem, como caiu a ligação, então eu não vou me alongar. Boa sorte, tá, bem? Tudo de bom, Deus abençoe.
7: Foi bom, obrigada.
8: Você Ana, vai ganhar, viu,
0: Ana bem? Rita, vou soltar o tempo. Atenção, atenção. 1, 2, 3, valendo. Qual o nome do líquido produzido na boca?
7: Pula. Ah,
0: quantos países fazem parte da União Europeia?
7: Pula.
0: Que país europeu possui o maior número de vulcões ativos em seu território?
7: Islândia.
0: Boa. Qual país europeu colonizou a região do Congo na África Central?
7: Pula.
0: Qual o nome do líquido produzido na boca?
7: Saliva.
0: Boa. Quantos países fazem parte da União Europeia? Ana Rita. Mas você leva copo Brimex, tá bom?
3: Personalizado.
0: Valeu, menina. Obrigado aí pela participação. Vai receber em casa um mega super beijo pra você. Muito obrigado pela participação. Ana Rita tá aqui no coração da gente. E qual o valor do nosso bexigão?
9: R$1.700.
0: Muito bem. Já vou para os astros.
3: Os astros querem falar com o Leão. Período de cumplicidade e bom entrosamento com a pessoa amada. Amadurecimento na relação. Momento de uniões importantes no trabalho. Valorize seu parceiro para conquistar espaços proveitosos. Leão, a cor é lilás e o número de sorte é 74. Virgem, signo da minha mãe. Altas pressões no relacionamento. Não deixe a irritação tomar conta do seu humor, virginiano. Dia de grandes uniões e compromissos que não podem ser quebrados, hein? Preste atenção. Caso contrário, você, virginiano, poderá ter prejuízos. A cor de hoje é laranja e seu número de sorte é 85.
0: Daqui a pouquinho tem mais.
1: O Tribunal Superior Eleitoral determinou que o YouTube remova em 24 horas um vídeo do militante Thiago dos Reis com acusações falsas contra o senador Flávio Bolsonaro. Na liminar, o ministro Nunes Marques apontou que o material associava ilegalmente o parlamentar ao PCC sem respaldo em nenhuma denúncia ou investigação judicial. O presidente da corte ressaltou que a liberdade de expressão garante a crítica política, mas não ampara a desinformação para induzir o eleitor ao erro.
9: Tem novidade no supermercado. Ah. Aquelas tradicionais etiquetas de papel utilizadas nas prateleiras para marcar o preço da mercadoria vão ser substituídas gradualmente por etiquetas eletrônicas conectadas ao sistema de inteligência artificial. A tecnologia permite que os preços, presta atenção, você comprou, tá um preço lá, subiu no mercado, antes de você chegar no caixa, já vai subir também, automaticamente.
0: Sério?
9: É.
0: Que coisa.
9: Às vezes é pra não perder dinheiro de compra no mercado atacadista.
0: Entendi.
9: É pro dono da venda não levar prejuízo.
0: Mas se o preço tá
9: é
0: lá...
9: É pra ferrar o comprador.
0: Eita... coisa, hein?
10: É impressionante, não tem jeito.
0: É, o Geraldo vai ter que balançar, é o nosso contador de histórias. É,
10: chegou.
0: Balança, Gerardo.
10: 13:10 na massa. 13:10 na massa. Horário, Tadinho, por favor.
0: De novo,
11: nesse
0: hein?
11: Nesse momento é 13:10.
10: Obrigado, Tatinho.
3: Eu não vi, eu tava vendo uma informação aqui, pode repetir.
10: 1:10.
0: Fica mais rápido. Você sabe que o Tatinho poderia apresentar Minha Saudade, Você?
11: É. Verdade?
0: É.
11: É ruim demais.
0: Falar de amor.
10: Não, a voz dele é bonita.
0: É bonita. É bonita.
10: O problema é só que é muito tarde da noite.
0: É. Ah, é? Eu tô arrepiado.
10: Um pouco a história da balsa ferroviária.
0: Oi!
10: Um pouco a história incrível. Um pouco a história do Curupira que corre de costa. É impressionante. Você não sabe que lado que ele tá indo. A história do lago de água corrente. E a incrível história do homem que mora sozinho.
0: E aí?
10: Mas quando ele chega em casa, ele toca a campainha e bate palma. Balança aqui agora. Tudo escrito, todas essas besteiras aqui, tudo escrito. Eu fiz um besteira com escrita aqui na
0: hora. É o nosso contador de histórias.
10: Curupira, ninguém sabe, tá de costa.
0: Tá de costa.
10: Sabe onde ele correu.
0: Olha, Vilma Lana tá ligada com a gente, sabe aonde? Em Viçosa, Minas Gerais, Zona da Mata, tá ligada com a gente. Um beijo, menina. Ela que não é fofoqueira, hein?
3: Não sou, eu sou bem informada, por isso venho com essa informação. Você sabe que a mulher, né, do Naim, a última esposa do Naim, tá sem nenhum real e tá indo pra internet pedir ajuda dos seguidores, porque eles têm, Naim deixou, acho que muitos cachorrinhos, né?
0: Sim.
3: Um monte de cachorro, ela tá pedindo ração, tá pedindo pro pessoal ajudar ela a dar banho nos cachorros. O que que ela fala? Ela fez uma revelação também que pra mim foi uma surpresa. Lembra que ela falou que estava separada do Naim?
0: Sim.
3: Eles se separaram?
0: Comentou.
3: Ela disse que é mentira, que ela nunca se separou do Naim.
0: Mentira.
3: Mas ela colocou isso na mídia.
0: Sim.
3: Porque a ex-mulher do Naim disse que deixava, enlouquecia a vida dela, deixava ela louca. Então eles acharam melhor fazer um trato, combinar que eles iam se separar pra ela ter um pouco de paz.
0: Meu Deus.
3: E essa mesma ex-mulher diz que bloqueou tudo, né? Por conta de inventário, tá tudo bloqueado. E diz que o Naim depositava um dinheiro na conta da Andréia e a conta dela também foi bloqueada. Ela diz que tinha 2-3 mil reais na conta, mas ela não tem nenhum real agora. Tudo por conta dessa história de bloqueio, inventário. É do Naim, que a ex-mulher diz que tá no pé dela. E o Naim tinha dívidas. E estão cobrando a Andréia agora. Então ela entrou nas redes sociais para dizer que as dívidas não eram delas. Não era dela, era do Naim. Ela não tem nada a ver com isso. Ela tá sem nenhum real no bolso e tá pedindo para os seguidores dela ajudá-la para alimentar os cachorros, para ela viver. Olha que situação.
0: Que
9: barbaridade.
0: Que coisa, gente. Impressionante.
3: Boa sorte para ela, hein, né?
0: A gente tá aqui na torcida sempre.
9: Ah, que dê certo.
0: Muito bem. Olha, daqui a pouquinho nós teremos, mestre, o nosso bexigão, por favor, atualizando o valor.
9: R$1.700.
0: É isso aí, pra você que ainda não mandou a sua mensagem, olha, o nosso WhatsApp tá liberado, 11-3509-9290, pra você mandar a sua mensagem de texto, o seu áudio e participar do melhor programa do seu horário de almoço. E agora tem Histórias do Futebol.

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1: Em uma das finais mais polêmicas da história, um chute da Inglaterra bateu no travessão, quicou perto da linha e voltou. O árbitro deu gol, mesmo com dúvidas do estádio inteiro. Aquele lance ajudou a decidir o único título que a Inglaterra tem. E até hoje, muita gente discute se a bola realmente entrou. Décadas depois, a tecnologia finalmente chegou ao futebol, justamente para tentar evitar dúvidas como essa. Mesmo assim, a discussão continua viva nos bares e nas arquibancadas.

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2: Repita.
1: 1:21.

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1: Aquele abraço, mestre.
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1: Boa, mestre. Oficialmente, somos a maior rede de rádios do
0: Brasil.
1: Muito bem, muito bem. O Dionei está com a gente. Dionei.
3: Oi.
1: Oi. Oi. Chega mais, Dionei. Você fala de onde, meu irmão?
3: Falo São Mateus, Zona Leste, São Paulo.
1: Opa, Zona Leste da capital, alô, São Mateus, tá aqui no coração da gente. Ô, Dionei, quem vai te ajudar no bexigão aí?
3: Tô sozinho, Naldinho.
1: Não entendi, desculpa.
4: Tá sozinho.
1: Tá sozinho. Mas tá acompanhado da massa, acompanhado de Deus, vai dar tudo certo. E você pode levar o valor acumulado de...
2: R$ 1.700.
1: Bete Guzzo.
3: Opa!
0: Ele ganha um copo Brimex com o nomezinho dele ali pra ele tomar ou a cervejinha geladinha ou o café com leite quentinho.
1: Muito bem, quentinho, gostosinho.
2: Maravilha.
0: Alô, Rubinei.
1: É o Dionei.
0: Oi, Rubinei. Nossa senhora.
1: Au.
3: Oi, vó.
0: Oi, bem.
1: Ai, meu Deus.
3: Tudo bom, vó?
0: Eu tô boa, tô com umas coxas, menino. Tô boa.
1: Vó.
0: Foi isso que ele perguntou?
3: Olha o vó custódio,
2: vó. Vó não tá boa, tá bem.
0: Fica quietona.
1: Tá bem, tá ele bem conhece. Acabada.
0: Sozinho. Olha a sua avó, menino.
4: Tá com as varizes nas pernas, parecendo o mapa da Amazônia.
1: É só.
0: Tadinha da vó, gente.
5: Me chamou de velha, Naldinho.
0: Tô acabando com ela hoje.
5: Deixa eu falar, Rubinei. Rubinei, você conhece meu marido de onde?
4: O custódio.
3: Do bar, vó.
5: Ele tava no bar aí? É?
3: Tava no bar cheio de véia ao redor dele, vó.
0: Eu pego esse filho da... Eu vou pegar. Mas como eu sei que ele tá mais pra lá do que pra cá, eu nem me preocupo.
4: Tava lá mentindo pras velhas, falando
1: que... A senhora que pensa, ele tá fazendo festa no Arraiá fora.
2: Tá soltando o rojão.
5: Reginei.
1: Não, é Dionei.
5: Ele fica falando que o corpo cavernoso ainda tem sangue entrando.
1: Ai.
5: Me engana.
1: Tá bom.
5: Eu vou comprar a prótese daquela que você faz o...
1: Capaz do Shin ter pra vender.
4: Ah, com certeza.
1: Ai, meu Deus do céu. Ai. Esse Shin, vou te falar, viu? Ô, Dionei, tá preparado então pra responder as perguntas?
3: Vamos lá,
1: Naldinho. Tá bom, meu queridão, vou soltar.
5: Custódio, ó.
1: Olha aí. Vou soltar o tempo.
5: Mundo pequeno, hein?
1: Ô, vó, a senhora vai tirar a concentração dele.
5: Ah, mas o programa é até as duas, você tá com pressa, por quê?
1: Não, mas tem que fazer o bexigão agora.
5: É agora?
1: É agora, já.
5: Mas eu quero o telefone dele pra saber do custódio.
1: Ai, a Mari vai passar o contato dele pra vó, viu? Atenção, 1, 2, 3, valendo. Qual é o menor país do mundo?
3: Pula.
1: Qual o ponto geográfico mais ao sul do território brasileiro?
3: Pula também. Né?
1: Quantas teclas tem um piano de cauda padrão?
3: Meu Deus, pula!
1: Qual país europeu colonizou a região do Congo, na África Central?
3: Ei. Meu Deus, não sei de nada. Pula também.
1: Qual é o menor país do mundo?
3: Qual o menor país do mundo?
1: É, o Papa tá lá.
3: Vaticano.
1: Qual o ponto geográfico mais ao sul do território brasileiro?
2: Pula.
3: Não deu.
1: Ai. Eu dei uma dica porque tava muito ruim.
3: Tá difícil, Naldinho.
1: Mas valeu, Johnny.
3: Foi um prazer falar com você, Naldinho. Com vocês aí e a avó.
1: A gente que agradece, a sua participação é sempre importante aqui pra gente, que bom que você tá acompanhando, manda um beijo pra família toda aí,
0: só
1: viu?
0: Só pra terminar.
3: Tá bom, obrigado.
0: Só pra terminar.
1: Vai.
0: Ô, bem.
3: Oi.
5: De onde que você conhece o custódio? onde que você viu esse desgraça?
1: O barraco do vó caiu.
5: Vou pegar ele pelo saco.
1: Mestre.
2: R$ 1.750.
1: Erva venenosa. Golden Boys.

0: é para o Brasil cantar com a gente. Vovô já tá levantando a mão.
1: Deve ter gostado demais, né? Da música.
2: Quem gosta dessa música aí é o Pato Donald.
3: Não gosto não. Ô, meu pai do céu. Papai do céu.
2: Erva venenosa.
3: Não gosto dessa coisa.
0: Ele largou a mão da biqueira, eu tenho certeza absoluta.
3: É verdade.
0: Largou a mão da biqueira.
3: É verdade.
0: É. Agora tá no caminho do bem. Da paz.
1: E essa música foi gravada por uma banda primeiro, né?
0: Depois
1: a Rita Lee gravou, né?
0: Rita Lee.
4: Manda um abraço pra ela, um beijo. Era erva venenosa, ovelha negra.
0: Oi?
4: Né?
0: Oi,
4: a ovelha negra da família.
1: José.
0: Só uma perguntinha. O senhor conversou ou esteve com a Rita quando?
4: Estive com ela no Olímpia aqui em São Paulo, na
1: Praia. Faz tempo, então.
4: Não, foi agora. Como faz tempo?
1: Semana passada?
5: É. Nossa, o Olímpia fechou já tem uns 10 anos. Pelo amor de Deus.
4: Aqui no Olímpia. Aqui. Tava lá.
1: Na rua Cléia?
4: É, na Cléia. Fui dando um
1: papo. Nossa.
4: Cheio de tijolinho.
1: Ah, faz tempo.
5: Tijolinho do lado. Você ouviu o que eu falei?
1: Faz tempo. Ó, deve ser.
5: Você ouviu, vovô?
1: Antes de 2023.
4: Por que antes?
1: Porque ela faleceu nesse ano, 2023.
4: Apagou aqui.
1: Dia 8 de maio.
4: É,
1: 2023.
4: Aqui, quer tomar uma pinga lá, eu e você?
1: Nós não bebo mais.
4: Vamos tomar uma cachaça, eu e você? Vamos falar, olha. Fala de caixão.
1: Aquela época eu ainda tomava. É, faz tempo.
4: Fala de alça, de caixão, essas coisas aí.
1: É coisa boa.
4: Qual que é a melhor flor? Não é possível.
1: É uma elevação espiritual.
4: É, pelo amor de Deus.
0: Ai, meu Deus. Deixa eu mandar um beijo aqui pra Rosane Cruz, tá ligada com a gente, hein?
4: Dá,
0: em
4: dá.
0: Jaraguá do Sul, aquele beijo.
5: Beijo.
4: Jaraguá.
0: Olha os astros.
5: Os astros querem falar com você de Libra. Relaxe um pouco, Libriano. Ó, o Tatinho.
0: Libra.
5: O dia está muito tenso e se você não colaborar, a relação pode ficar mais pesada, hein, Tatinho?
1: Você já não tá bem em casa aí, ó.
5: Tá vendo? Caraca, autoridades e chefes com boa aceitação sobre suas ideias. Aproveite para ampliar parcerias. A sua cor hoje é azul, você não está de azul.
0: Não.
5: E o seu número da sorte é 71.
0: 71.
5: Escorpião, dia de pressões na relação. Demonstre mais comprometimento com seu parceiro ou parceira, Escorpião. Não se intimide com a concorrência. Procure manter os seus espaços da melhor forma possível, Robson. Dia de jogar na defesa, por mais irritado que você possa estar. A cor também você não está, é preta e o número da sorte 24.
0: Daqui a pouquinho tem mais. Rede.
6: E de novo a Pedra Pome não está mais lisa. Ela precisa estar toda arriscadinha para poder limpar o pé por trás.
1: Olha que lindo.
0: Nossa, maravilhoso.
6: A Polícia Federal deflagrou a operação Versão Brasileira contra uma organização criminosa que fraudava a Caixa Econômica Federal em Salvador. Em ação com o GAECO, os agentes cumpriram um mandado de prisão e 3 de busca. O grupo abria contas e contratava empréstimos consignados com documentos falsos, gerando um prejuízo superior a R$424 mil. Os suspeitos, que convertiam valores em moeda estrangeira para lavagem de dinheiro, responderão também por estelionato e associação criminosa. A gente passar o dia falando sobre notícias no programa ou em outros também, a gente vai descobrir que nós só fala de desvio, roubo, o dia inteiro.
5: Tempo
6: só.
5: Todo.
6: Como se descobre tantas coisas erradas nesse país e a maioria das vezes é a pessoa metendo a mão no jarro.
2: E o que vem da justiça é injustiça. O ministro Alexandre de Moraes mandou retirar imediatamente a tornozeleira eletrônica de 19 réus envolvidos no 8 de janeiro de 2023. Esses coitados não fizeram nada e foram presos por mais de 3 anos. E, inclusive, agora eles não podem entrar na rede social, não pode deixar o país e nem fazer contato com outros investigados.
1: E não pode nem entrar na justiça pedindo os direitos, né? Verdade.
2: No banheiro acho que pode.
1: Banheiro?
2: É.
1: Ah, pode.
0: Acho que pode. Acho que
1: o banheiro pode.
0: Pode. Acho que pode.
5: Acho que pode.
0: Olha, Jéssica Marques de Cascavel, gente, no estado do Paraná, acompanhando a gente, hein? Beijo e abraço pra todo mundo. Agora nós temos notícia do maior espetáculo do futebol.
7: Neste sábado, às 18 horas, horário de Brasília, França e Inglaterra entram em campo num duelo que vale o terceiro lugar na competição. É um jogo que tem sempre cara de fim de festa, né? Afinal, faltou tão pouco para chegar à grande final, mas é preciso juntar os cacos e tentar terminar deixando uma boa impressão. Será o quarto duelo entre as duas seleções na competição. Em 1966 e 1982, pela fase de grupos, 2 vitórias inglesas. E no último torneio, em 2022, pelas quartas de final, vitória da França por 2-1. O confronto marca a despedida de Didier Deschamps do cargo de treinador da seleção francesa. Após 14 anos no comando, o técnico afirmou que, embora decepcionados, o terceiro lugar é dever da França. Quem entra pressionado nessa partida é o técnico da Inglaterra, Thomas Tuchel. O treinador foi chamado de covarde pelas substituições que fez no jogo contra a Argentina, colocando zagueiros em campo e recuando o time. Mas se não tem taça de campeão em campo, tem a disputa pela artilharia do campeonato. É a chance para Mbappé marcar e colocar pressão em Messi, que joga no domingo. Como é um jogo sem grandes responsabilidades, embora as duas equipes queiram o terceiro lugar, deve ser um ótimo entretenimento. Eu já estou ficando com saudade.

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3: Boa, mestre. O Brasil inteiro acompanhando a gente. Olha, tem o Fernando de Nova Mutum, Mato Grosso.
5: Beijo, Fernando.
3: Se você tá curtindo a gente, aonde? Manda aí sua mensagem, 11-3509-9290. Curiosidade.
6: Uma moradora de Santa Catarina foi internada após passar mal. Adivinha por quê?
3: Quê?
6: Ah. Ela misturou álcool de cozinha diretamente com suco de uva, querendo fazer um vinho.
3: Não. Olha que inteligente.
6: Ela achou que era, o vinho Deus. Era feito assim. Tadinha. A produção real do vinho exige processo de fermentação natural, paciência.
3: Sim.
6: E é muito perigoso ingerir álcool de mercado, gente. E não é potável, possui concentrações erradas pro nosso organismo. Apesar desse susto e da repercussão, a mulher foi socorrida a tempo e o caso serviu como alerta para as pessoas não tentarem fazer essas misturas químicas caseiras perigosas. Já pensou?
3: Pelo amor de Deus!
7: Que opinião, Tatinho?
8: Que opinião? Eu tenho um posto de combustível, tem um rapaz que sempre passava lá. Falava assim, dá uma garrafinha de álcool. Pra empunhar na caieira, ou naquele do ele de caieira. Ah. Toda semana ele vinha, toda semana nós fomos seguir ele. Ele não punhava fogo na caieira, ele tomava o álcool.
3: Quê?
8: Assustador.
3: Ele
8: como
3: tomava
8: é que sobrevivia?
3: O álcool.
8: Tomava o álcool do posto.
3: Que
8: álcool puro.
3: Isso.
8: Sempre numa garrafinha pra punhar fogo na caieira.
3: Imagina.
8: Mas tava chovendo um dia, ele veio buscar a frente. Esse negócio tá errado.
3: Não é possível.
7: Deve ter o fígado possível. Muito bom,
3: mandava
7: ele.
3: Mandava pra dentro.
8: Mas como é que pode, né?
3: Impressionante.
5: Não pode, não. Ah, muita gente deve beber álcool, gasolina.
8: Mistura.
5: É.
3: E ó, aqui ó, manda pra dentro.
7: Já vi gente tomar desodorante.
3: Nossa.
5: Ah não, gente, é muita loucura.
8: Ah, também não, né?
3: Algum deve ficar cheiroso.
8: E tem um álcool imagina. Forte. Tem um álcool forte que vindo agora, que é o etanol. Fala de milho, né?
3: Sim.
8: Inclusive eu vendo bastante dele lá. Ele vem mais forte que o outro ainda.
3: Meu Deus do céu.
8: É muito bom.
3: Atenção.
7: Pior que esse rapaz, ele foi dar uma de vítima ainda.
3: É.
7: O Tatinho falou, já foi bebê, né? Ele falou, já, mas depois eu virei adolescente e adulto.
3: Ai, Geraldo.
7: Você quer falar alguma coisa antes da hora?
3: Não, por favor.
7: 13:43.
3: Esse é o nosso contador de histórias, Brasil.
7: Daqui a pouco o lançamento do meu livro.
3: Sim.
7: Sorte de uma família azarada. Livro lindo.
5: Ah.
7: Daqui a pouco a história dos olhos, do cabelo, do ouvido,
3: sério?
7: E do nariz, da mula sem cabeça. Entendeu? Uma história incrível.
5: Ai, ai, ai.
7: A história do parque de diversão depressivo. E a incrível história da dama de vermelho.
3: Que?
7: Um vestido azul lindo. Balança aqui agora.
3: Só o Geraldo com as suas histórias.
7: Histórias.
3: Os astros.
5: Os astros querem falar com você, Sagitário. Clima de grandes expectativas. Você pode ficar com muitas dúvidas e sem saber bem o que fazer. Não se deixe impressionar demais pelos outros. Você pode e deve confiar mais no seu próprio taco, viu, Sagitariano? A cor é vermelha e o número de sorte hoje é 14. Capricórnio! Muita energia junta pode ter resultados inesperados. Procure canalizá-las melhor, Capricórnio. Ansiedade além dos limites. Apesar das facilidades do dia, tudo pode parecer tenso demais. Relaxa, Capricórnio. Tire da sua cabeça o peso dos compromissos. A cor é verde e o número de sorte hoje é 57.
3: Já tem mais.
4: O presidente Luiz Inácio Lula da Silva convocou uma reunião emergencial no Palácio com ministros para articular a reação do governo federal ao tarifaço de 25% imposto pelos Estados Unidos. O encontro reuniu chefes de pastas estratégicas como Fazenda, Casa Civil e Relações Exteriores. O objetivo da gestão é avaliar caminhos jurídicos e econômicos para contra-atacar as sanções americanas, buscando proteger as exportações nacionais sem ampliar o desgaste diplomático direto com Washington.
9: E uma das promessas da campanha do Lula era zerar o pedido de INSS para pessoas que já estão em idade para se aposentar. Há uma perspectiva de que esse efeito realmente seja cumprido até o final do ano, o que eu duvido muito.
4: Ah, espere. Ai, ai, vamos lá que tem abraço, hein? O Francisco mora em Canoinhas, Santa Catarina, tá ligado com a gente, aquele abraço. Quem mais tá participando com a gente, hein? O caminhoneiro Florentino.
10: Beijo, Florentino de Jesus. Não sei se tu me ama, pra que tu me seduz.
11: Por favor, não, Florentino. Não. Por favor, não.
10: Não, pastor?
11: Não. 13:47. Não. Tem que ser o seguinte, por favor, Tatinho, está aqui ao meu lado, esse Sim. homem. Esse homem é um puro, homem de puro. Deus.
8: Amém.
11: Florentino, que não anda para trás. Ou você ora aqui, ou vê o Satanás. Não.
4: Ô, Florentino.
11: Não, aleluia, não.
4: Ai, meu Deus, Gonzaguinha. Um trechinho pra gente curtir, né?
12: Meu amigo!
4: Ô, Sombra, já puxa a data.
13: E não terá vergonha.
4: É esse aí, vai.

0: E é bonita!
1: É! Grande Gonzaguinha!
2: Eita,
1: ele era, filho adotivo do Gonzagão.
2: Sério?
1: Era. E ele morreu no dia 29 de abril de 1991.
3: Peraí, Sombra! Eu nem não perguntei!
1: Eu antecipei!
3: Você tá piorando!
1: O programa Sombra. Tá chegando ao final e ele quer discorrer sobre o assunto.
2: O Sombra adiantou.
3: Você tem fetiche disso aí?
1: Ah, eu sou.
3: Eu nem falei nada.
4: Já foi falando.
3: Perguntei.
1: Gonzaguinho.
3: Não, tá piorando.
1: Morreu de acidente.
3: Cara. Não, tá bom, mas tá piorando.
5: Eu acho que a minha filha tá namorando um cara da feira.
2: Por que, mestre?
5: Ele escreveu que, ô lindeza, minha couve-flor, talo da minha abóbora, tempero do meu miojo, minha páprica defumada. Boa noite, meu franguinho na panela. É da feira.
2: Ai, é da feira. Só pode ser da feira.
1: Olha, como última notícia de hoje.
2: Vai lá.
1: Um terremoto de magnitude 7.3 atingiu hoje a costa sul do México, perto da fronteira com a Guatemala. E o sistema de alerta e tsunami dos Estados Unidos emitiu um alerta de risco e tsunami no México e também na Guatemala, com ondas menores em até 8 países da América Latina. E até agora não foi confirmada nenhuma morte.
6: Eu queria até que o Tatinho faça isso aqui, porque não param de falar nas redes sociais e nos programas. A esposa de quem que pode mudar o rumo, Tatinho? A esposa de quem pode mudar o rumo?
1: Rumo?
6: Ele, né?
1: Rumo?
7: Oi. É verdade, né? A minha esposa, Tatinho, está falando para eu largar a seleção.
2: O Ancelotti.
7: E voltar para o Canadá.
6: Pior Sim. que é verdade.
2: Sério?
6: É verdade.
2: Ela quer que ele largue a seleção?
7: Sim, quer que eu largue. Eu fiz um grande trabalho.
8: Mas você não renovou seu
7: contrato? Já renovei, mas eu fiz um grande trabalho.
8: Um grande trabalho.
7: O esquema tático, por exemplo, era o...
1: Não era quem?
7: Era o...
2: Oi.
7: O esquema que eu usei foi o...
2: Andrei. Hendrick.
7: Quem é este?
2: Ele estava na seleção.
7: Não conheço.
2: O senhor escalou ele no maior torneio de futebol do mundo.
7: Não sei quem é. Hendrick.
2: Vamos fazer o seguinte.
7: Não sei quem é.
2: Os astros falam, então.
8: Vamos falar agora de Aquário. Não aceite pressões na relação aquariano ou aquariana. O casal merece amadurecer sem desgastes, com confiança. Dia tenso com cobranças de todos os tipos. A ansiedade de certas pessoas pode prejudicar o grupo no trabalho. A cor é prata e o número de sorte, 43. Peixes, respeite e exija respeito do seu amor. O casal precisa ser mais maduro para ser feliz. Ajude a diminuir o nível de tensão aonde você estiver. Muitas coisas, pisciano, podem não valer o esforço. A cor é rosa e o número de sorte, 92.
2: Muito bem.
1: Olha só.
2: Tá aí, horóscopo, a conversa com os astros. Volta quando?
8: Na segunda-feira,
2: meu povo. Vambora que tá na hora. Mestre, aquele abraço.
5: Até segunda-feira.
2: Valeu, Tatinho, aquele abraço. Tamo junto, sempre. Bailarino.
9: Até beijo pra vocês.
2: Valeu, vó. Beijo, vó. Meu querido Sombra.
1: Um abraço, Naldinho. Boa tarde, turma. Até segunda.
2: Bete Guzu.
8: Beijo, bom final de semana. Até segunda, se Deus quiser.
2: Valeu, meu povo. Beijo pra todo mundo. Segunda-feira tem mais para todo o Brasil.
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1: Oba! Salve, galerinha! Boa tarde, vocês estão bonzinhos? Tá tudo certo por aí? Tá tudo tranquilo? Sextou, meus queridos, e sextou com 24 graus, tá bom demais, tá gostoso. Vamos aproveitar o final de semana, vamos aproveitar esse dia lindo, essa sexta-feira maravilhosa, porque hoje é o seguinte, hoje é dia de presentes, é, eu tenho para vocês aqui, sabe o quê? Par de ingressos pra curtir a resenha da mulherada que acontece lá na Rodeio. Vocês querem ir? Dia 25 de julho agora, hein? Então manda aí, escreve resenha. Hoje também tem resultado. Tem resultado, sabe do quê? Resultado, deixe-me ver do quê? Ah! Desse prêmio da tarde maravilhoso, que é o aquecedor a óleo mais um coberdron. Tá todo mundo querendo, né? É, deu uma esquentadinha, mas o frio vai voltar. Calma, calma, calma. Depois é o seguinte, tem Dina Pizza, ou seja, tem muita coisa bacana pra rolar. E pra ganhar, tem que participar mandando aquele WhatsApp pra gente, tá? Ah, daquele jeitinho, falando seu nome, seu bairro, tá? A música que você quer ouvir, mandando beijo, mandando abraço, puxando a orelha, dando recado pra quem você quiser, porque aqui é assim, é aquele papo gostoso, música boa e muito presente pra você. Afinal de contas, estamos na melhor rádio do mundo. Estamos na Massa FM, por quê? A sua e a minha rádio é massa. Bora!
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0: Mas FM, Sabrina Sereguinha, independente emocional, passando por aqui, ó. Daqui a pouquinho nós vamos ouvir essa aqui, ó.
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0: Daniel e o desejo de amar rolando nessa tarde maravilhosa e o povo tá ligado com a gente. Olha a Ingrid Vieira lá de São José dos Pinhais no Guatupê, tô ligadinha na massa, viu? Obrigado. Opa, tamo ligado na melhor todo dia, quero concorrer aos prêmios aí, tá? É o Jader de Santa Felicidade. Ô Jader, um abraço pra você, meu queridão. Já tá concorrendo, boa sorte.
1: Olha a hora, são 14 horas.
0: Nada.
1: Fala comigo, bebê. É o Andrei, motorista de aplicativo da Satenácio.
0: Beleza.
1: Me coloca aí pra concorrer aos prêmios hoje.
0: Já tchau, tá, obrigado, meu garoto, já tá. Um abraço enorme pra você, obrigado pelo carinho da audiência.
2: Fala, Mauri, boa tarde, semana acabada, ó. Aqui é o Luiz Fernando de Rio do Sul, hein?
0: Beleza.
2: Hoje tô com meu amigo Carlinho Pistoleiro, famoso Jeep do Gama. Estamos hoje aqui no Ambrose aqui, fazendo um canil aqui, finalizando mais uma obra aí.
0: Que legal.
2: E toca o modão pra nós.
0: Ah, mas vai com hora.
2: Todo mundo tá na escuta aí. Tchau, obrigado.
0: Valeu, campeão. E ó o modão que eu vou rolar aqui, ó. Nando Moreno, Corrinho Negro e Solimões e o Chapeludo na Massa.
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0: Morada FM, Zé Neto e Cristiano e o Barzinho Aleatório. Gente, olha, você sabe, né? 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
3: Massa FM, agora 19 para as 3.
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0: más, Efimia, esta menina, hein? Esta menina está virando uma mulher, rapaz. Ela está arrebentando mesmo aí. Bom, como cantora, já é grande, né? Ah, a Ana Castela não é fraca, não. Ô, Charles, fala meu nome, Maurinho. Charles, se a gente não falar o nome dele, ele fica com coceira. Um abraço pra você, Charles. Obrigado pelo carinho, meu irmão. Mas pelo menos a parceiro fiel tá todo dia aqui, né?
1: Coloquei meu nome pra concorrer aos prêmios, hein? Um abraço.
0: Um abraço.
1: Oi, Amorim, boa tarde, tudo bem? Gelson aqui em Paranaguá.
0: Garoto.
1: Hoje não teve viagem em Curitiba,
0: não,
1: mas passando aqui para desejar para você um excelente sexta-feira para você e para sua família.
0: Amém.
1: Deus abençoe, meu amigo.
0: Você também,
1: FM,
0: campeão.
1: Juntos.
0: Sempre.
1: Mesmo aqui em Paranaguá, escutando vocês, tá?
0: Valeu,
1: bom?
0: Alessandro, um abraço, Marcos, amigo. Também, Marques, também tá lá no Campo Comprido ouvindo a Massa FM. Obrigado, Alessandro.
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0: FM, tá aí na tem Zé Vaqueiro, aproveita que eu tô ligado, musiquinha boa pra uma sexta-feira, tem um clima, não tem? É, garrapa, vou dizer pra você, hein? Daqui a pouquinho já tem resultado, vamos ver quem é que vai curtir aí a resenha da mulherada, é, valendo pra você também, daqui a pouquinho, voucher da Gina Pizza, ô, coisa boa, né? Meu Deus do céu, como tem coisa boa rolando por aqui. E ó, ó, presta atenção porque agora é hora de ficar informado também, viu?
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0: E olha, minha gente, vou dizer pra você, Curitiba deve ter tempo firme até o meio da próxima semana. A previsão é de sol, manhãs frias e tardes bem gostosas com temperaturas em elevação. Segundo o CIMEPAR, não há expectativa de chuva nos próximos dias, não. E o calor ganha força gradualmente, com máximas mais altas previstas pro fim de semana. Ai, que bom, eu tô de folga, vou aproveitar. E nenhum apostador acertou as 6 dezenas do concurso da Mega Sena, 3.032. É, realizado ontem. O prêmio acumulou e está estimado em 35 milhões de reais para o próximo sorteio. Mas eu tenho uma péssima notícia, porque quem vai ganhar sou eu.
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2: 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Massa FM, agora 3:03.
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0: Por aqui, que delícia de musical, não é? Boa! O negócio é o seguinte, deixa eu ver quem que tá falando comigo aqui. Rapaziada, olá!
1: Boa tarde, Amauri, Alessandra Rodrigues, aqui do Caiuá, sempre ligadinha com você. E é isso aí, quero concorrer a esse voucher de pizza aí.
0: Mas já tá.
1: Beijos.
0: Beijo pra você aí, já tá concorrendo sim, viu? Boa sorte, boa sorte. Daqui a pouquinho tem o resultado, tá? Olá!
2: Fala, meu amigo Amauri, boa tarde. O Wendel Gomes, de Almirante Tamandaré. Passando aqui para confirmar audiência e já pedi minha inscrição no sorteio, hein? Estou cercando a todo custo esse voucher da Dina Pizza.
0: Na hora da boa.
2: Ainda nem falei para madame, mas creio que hoje vai ser o dia. Vou levar nesse sorteio e correr com ela para lá. Valeu,
0: Um
2: grande abraço, meu
0: cara.
2: Querido, sextou.
0: Sextou, meu garoto.
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0: Gustavo Lima. Bala alojada, meu Deus do céu. Negócio é o seguinte, meus queridos, eu vou dizer pra você, hein? Tá todo mundo louco pra ganhar presente. A Mauri, tô chegando agora, o que que tem de presente? Ô, louco, vou falar pra você, hoje nós estamos bombando sexta-feira, já viu, né? Sextou, meu, aqui nós arrebentamos mesmo, ó. Daqui a pouquinho tem par de ingresso, aliás, um ingresso pra resenha da mulher de um par, né? Claro, o ingresso é um, não, né? Um, quando a gente fala um, é um par, tá? Par de ingressos para a resenha da mulherada, que acontece na Rodeio, dia 25 de julho agora. Tem também pra você, sabe o quê? Cara a cara com a resenha da mulherada, mas aí o resultado é no dia 20. E ainda, o prêmio da tarde, que é o aquecedor a óleo mais o coberdron, gente. Daqui a pouquinho, antes das 16h, antes do máximo das 10, tem resultado pra você, tá bom? Então fica ligado e participa, 3297-3297.
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0: Massa FM, sim, agora 13h23.
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1: Um dia me perguntaram se ainda tem um sonho para realizar. Eu tenho vários, mas no momento o maior deles é ser você.

0: Hits FM, Mari Fernandes. Não, não, não, não, não vou. Vai nada. Ê, Lelê, ó, ó, ó. Eu aqui não vou ficar parado bobeando aí, porque vou dizer pra você. Tá tudo bem por aí, Amaury? Tá tudo bem. E por aí, tá tudo certo também? Então tá bom. Manda mensagem pra cá que a gente quer bater aquele papo com vocês, tá? Vamos lá que tem áudio, ó. Fala
1: comigo. Boa tarde, Maurício. Oi. Tudo bem com você?
0: Tudo.
1: Aqui é a Rose do Umbará. Passando pra confirmar a audiência, deixar um abraço pra você. Uhum. E desejar uma ótima tarde,
0: ah,
1: tá
0: obrigado.
1: Bom? Beijo.
0: Pra você também, obrigado pelo carinho da audiência aí sempre, né? Sempre ligado com a gente.
2: Fala, Maurício.
0: Fala.
2: Beleza?
0: Eu tô bom.
2: E é o Ivonaldo do Caiuá.
0: Oi, Ivonaldo.
2: Faz aniversário hoje, hein, meu irmão?
0: Capaz, tá de aniversário.
2: Quero participar aí dos prêmios aí. Aquele abraço.
0: Ah, garoto. Ó. Se não ganhar nada, pelo menos aquele abraço fraterno, você já ganhou, viu, Ivonaldo? Um abraço enorme, feliz aniversário, irmão.
3: Oi, Amaury, tudo bem?
0: Tudo.
3: Aqui é Virgínia Velasquez,
0: São José
3: dos Pinhais.
0: Bom.
3: Estou pedindo uma pizza.
0: Ah,
3: quero concorrer
0: não,
3: à pizza.
0: Sério? Ah,
3: um
0: já
3: beijão,
0: tá concorrendo.
3: A minha rádio é massa.
0: Pra você também, boa sexta.
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0: Mas FM Simone Mendes, me ama ou me larga? Larga nada, pode amar a gente que não... Ó, oh, você tem que me amar.
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0: Márcia FM, Bruno e Barreto e a Texana 37. Lele, e aí, gente? Tá na hora de presente ou não está? Claro que tá, meu filho. Vamos ver quem que se deu bem, bora! E quem vai faturar par de ingressos para a resenha da mulherada? Ele, Alessandro do Campo Comprido, final do telefone 9994. Parabéns, garotão. Vai se divertir, que é um baita do show, né? Bem legal, tá bom? Fica tranquilo, meu irmão. Agora é o seguinte: tem mais prêmios? Sim, senhores, tem. Coberdron mais aquecedor a óleo saindo agora para. Rufem os tambores. Eu quero um tamborzinho. Foi lá pra Fazenda Rio Grande, hein? Hã? Final do telefone 5607, Andréia Moreira. Se deu bem também, Andréia. Levou esse coberdron mais o aquecedor a óleo. Agora vamos pro intervalo, gente. Já sabe o que tem? Tem massa das 10 e depois do massa das 10, peitinho das 5 da tarde, tem resultado do voucher da Dina Pizza. Mas o rádio pra ter presente, hein? Tá louco?
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0: E também tem notícia. Olha, as chuvas acima da média registradas em junho fizeram o Paraná sair da condição de seca moderada, pelo menos isso, né? Segundo o monitor de secas, a Agência Nacional de Águas, a umidade do solo melhorou em boa parte do estado, beneficiando também a agricultura, após a passagem de várias frentes frias aqui no nosso estado. E o Tribunal Regional Eleitoral do Paraná começou a convocar os mesários que vão atuar nas eleições em 2026. O contato é feito exclusivamente pelo WhatsApp do TRE, mas o oficial, número 3330-8500, com selo de conta verificada, tá? A orientação é desconfiar de mensagens enviadas por outros números ou grupos.
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0: Ah, eu vou chamar o Will, que hoje é sexta-feira. Como é que tá o trânsito agora, hein, Will?
3: Oi, Amauri. Boa tarde pra você, boa tarde pro ouvinte da massa. Finalmente sextou, Amauri. Sextou com o trânsito complicado no contorno leste, devido a uma ocorrência que aconteceu mais cedo na altura do quilômetro 110 e teve interdição total de pista. Tudo liberado por lá, mas trânsito bem carregado. Vale sim desviar pelo Boqueirão, Cid Cercado e Pinheirinho. 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
10: 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Massa FM, agora 4 e 2.

0: minha rádio é massa, senhoras e senhores, começando.
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0: Ah, e agora é sua festa, muita música e nada de intervalo comercial pra gente curtir. Além de curtir muita música boa, aqui na Massa ainda tem presente pra você. Tá valendo aquele kit casa, sabe com o quê? Com aspirador, cafeteira e sanduicheira, você quer ganhar? Então anota direitinho e depois manda pra cá a sequência, tá? 3297-3297, resultado sai no dia 25 agora. Então não bobeia não, participa com a gente aí, ó. Vai rolar Jorge Mateus e vai ter Milionários é Rico, clássico. Vai ter Danilo Davi no Mexe nas Minhas Gavetas e a gente vai começar, sabe com quem, com quem, com quem? Com aquela música linda, tema do Dia dos Pais aqui na Massa FM, Nayara Azevedo, Benção Pai. Massa FM, a minha rádio é Massa, anota aí.
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3: 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Ouça agora o tema do Dia dos Pais da Massa FM, com a minha música Bênção Pai. Uma homenagem a todos os pais do Brasil. Feliz Dia dos Pais. A minha rádio é Massa.
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Kiss FM, Marília Mendonça e Infiel. Mais uma pra anotar. Anotaram direitinho? Então, boa. Agora é o seguinte, vai ver aí o BG, a cor do Diego Vitor Hugo, vai ter Daniel, vai ter Ana Castela. E o resultado, minha gente, sai no dia 25 esse super kit maravilhoso da casa com aspirador, cafeteira e sanduicheira pra você, hein? Você quer deixar sua casa muito mais prática, completa com esse kit? Então anota direitinho e manda pra cá, porque dia 25, depois do Massa da de 10, edição da tarde, sai resultado. Massa FM, a minha rádio é Massa, nota.

Ciclis. É, essa fechamos com Simplesmente Acontece. Mas não é tão simples assim. Quer dizer, simples é, se você anotar direitinho. Aí você manda pra cá a sequência agora, né? 3297-3297. Boa sorte, ó. Ó, cruza os dedinhos. Porque no dia 25 agora sai o resultado desse kit casa com aspirador, cafeteira e sanduicheira. Que presentaço, né? 3 em 1 aqui. É, meu filho. Bom, bora lá. Amanhã, 10 horas da manhã, mais uma edição do Massa da de 10, viu?

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2: Agora é hora de eu chamar meu amigo Will, saber como é que tá o trânsito nessas alturas do campeonato nessa sexta.
3: Bora lá, Mauri, com informações da rua Padre Agostinho, trânsito bastante complicado nesse sextão, até o cruzamento ali com a Major Heitor Guimarães, 1,5 km de lentidão, 15 minutos para passar pelo trecho. Duas alternativas de desvio, a primeira é pela Alameda Júlia da Costa e a segunda é pela rua Padre Anchieta. 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
2: Massa FM, 15 para as 5.

0: Sim, agora vamos bombar o WhatsApp da massa, hein? 3297-3297, já, meu querido. Antes de começar aqui as mais pedidas, eu vou dizer pra você quem vai faturar aquele voucher pra ir no buffet da Dina Pizza. Comer pizza doce, salgada, pratos quentes, sobremesas e até sorvete. Manda aí, pizza! 3297-3297, boa sorte!
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0: Márcia FM, a minha rádio é Márcia Michel Teló, aí a roça vence. Eita, Lelê, mas quem venceu mesmo, quem se deu bem, quem se deu bem, vamos saber agora. Sabe por quê? Porque chegou a hora de ver quem vai levar pra casa, esse voucher maravilhoso, e vai curtir uma Dina Pizza maravilhosa, porque tem de tudo, ó, pizza doce, salgada, sobremesa, sorvete, ai meu Deus! Quem se deu bem foi, atenção, Versalhes Adriana Secon, ela mora no Auer, final do telefone 4547, se deu bem, hein, minha filha? A produção vai entrar em contato com você, fica ligada, gente, vamos pro intervalo? Voltamos com as mais pedidas.
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0: Ah, mas agora eu vou chamar o Will, porque eu quero saber como é que tá o trânsito agora. A galera tá indo embora, me conta como é que tá aí. Fala, Will.
4: Bora lá, Mauri, mais uma vez na região do Campina do Siqueira, mas agora com a Major Heitor Guimarães. Trânsito complicado desde o final da Rodovia do Café até a Monsenhor Ivos Alorense. São quase 20 minutos para passar pelo trecho de 2 quilômetros. Por ali não tem uma alternativa de desvio, mas fica o alerta para quem passa pela região redobrar a atenção e de forma especial a paciência. 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
0: 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Massa FM, agora 5:05.

0: Muito bem, a partir de agora é você que vai mandar bem aqui na programação da massa, hein? 3297-3297, seu nome e seu bairro. A música que você quiser ouvir e também, se quiser, pode oferecer. Vamos começar bem com a página de amigos Chitãozinho e Chororó, clássico, clássico, clássico aqui na massa. 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

0: Mas é fêmea, está abrindo a cor de ouro. Muito bem, vamos pro intervalo, porque depois do intervalo você vai curtir essa aqui juntinho comigo, ó.
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2: Vou lá chamar ele mais uma vez, porque o trânsito pega na sexta-feira, já viu, né, Will?
3: Bora lá, Mauri, contorno leste, trago atualizações. O trânsito ainda é mais carregado em direção à cidade industrial de Curitiba. Lembro que mais cedo houve bloqueio total, tudo liberado, mas lentidão em quase toda a extensão da rodovia. Ainda vale sim desviar pelas vias locais do Boqueirão, Sítio Cercado e Pinheirinho, para sim economizar alguns minutos. 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
0: Massa FM, agora 5h23.
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4: Essa é uma das minhas preferidas. Ela é forte. O céu explica tudo.

0: Rádio é massa, Felipe Araújo, amor da sua cama. E agora é o seguinte, pedido musical chegando. Olha eles, mas cara, se isso aqui fosse show do calor, se fosse o patrão aqui, você não era, ia ser jogado pelaquela mãozona.
1: Ali, põe uma do Zezé pra
0: qual,
1: mim,
0: ó.
1: Aquela bem antiga assim, ó. Diga, se te deixei faltar amor, se o meu beijo é sem sabor. Se não fui homem pra você,
0: mata! Ah, pelo amor de Deus! Tá bom!
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0: Meu Deus.
1: E o amor que lhe proponho é pouco pra te convencer.
0: Pelo amor de Deus! Não, tá bom, vamos tocar a música. Toca, toca, toca, toca, toca, toca. É melhor não contrariar, viu?
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2: Faltando agora 17 minutos para as 6. Gostou?

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0: até o acesso à própria Rodovia do Café, 40 minutos para passar pelo trecho de 9 quilômetros. Quem quiser pode sim desviar pela marginal. A Juscelino Kubitschek de Oliveira é uma dica massa de desvio. 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

0: região metropolitana, começando mais um Giro Massa hoje comigo. Vou estar por aqui, né, Ender Love?
1: Muito boa tarde, Franklin. Seja bem-vindo no Giro Massa e muito boa tarde pra você, ouvinte massa, que tá nos levando pra casa nesse finalzinho de tarde, começo de noite. Agradável, né?
0: Sim, eu imagino o movimento que tá pra ir pra casa agora,
1: eu moro
0: nessa
1: aqui
0: cidade.
1: Na SIC, perto da rádio, dá 12 quilômetros. Eu demorei 50 minutos pra chegar.
0: Ixi,
1: porque o contorno tava meio paradinho, deve ir por dentro, mas estamos aqui prontos pra comunicar.
0: O importante, pessoal, é que segunda-feira, Ender, tá lá do outro lado ainda.
1: Boa, né? Tem ainda 2 dias pra se divertir.
0: Pra curtir, diz que vai estar um tempo bom, né? A temperatura
1: vai
0: subir.
1: Final de semana. Vamos se cuidar aí, porque o que acontece? Ah, a Defesa Civil já tá noticiando aí pro Paraná inteiro ventanias fortes. Então vamos ficar...
0: acho que é segunda-feira. Tá,
1: isso,
0: né?
1: Então vamos se cuidar, né? Um cuidando do outro, pra que a gente possa ter aí uma prosperidade melhor em nossas vidas.
0: Exatamente. Pessoal, começando o Giro Massa aí. Qual que vai ser a fofoca de hoje?
1: Olha só, cata essa. Famoso vive namoro secreto e discreto há 5 anos com comissária de bordo. Já já eu conto quem é e vocês vão ficar admirados, chocados em Cristo quando vocês descobrirem quem é.
0: Agora, viu, Ender? Pessoal, aí, ó, tá, não temos o Marcinho hoje.
1: O Marcinho hoje tá em externa. Aí,
0: exatamente.
1: O Marinho tá aqui conversando, fechando uns shows aqui. E o Nora, o que mais me impressiona é que ele foi fazer endoscopia.
0: Uma coloscopia.
1: Endoscopia. Endoscopia, né? Aí era 9 horas da manhã, mas até agora 6 horas e pontualmente 6 horas, já deve ter passado o efeito do Propofol.
0: Já.
1: O Michael Jackson tomava Propofol pra dormir e não faltava no show. Por que que ele tem que faltar, Marinho? Que foi tomar Propofol 9 horas da manhã, o Noronha?
2: Ah, cara, eu não sei, o Noronha tá muito macio, o homem nessa vida... O homem nessa vida, ele tem que ser cunhudo. Eu, no meu tempo que eu fazia endoscopia, eu saía da endoscopia dirigindo e vinha aqui pra rádio. Ele fazia o horário ainda, fazia o programa. E ainda o pau torava. E nós ainda fazia primeiro lugar no Ibope. Ô, Noronha, pelo amor de Deus.
1: Pelo amor de Deus,
0: que horas, Noronha, que ele fez o...
1: 9 horas da manhã.
2: 9 horas da manhã.
0: 18:01, ó.
2: Já passou o efeito faz tempo, cara.
1: Ele tá de conchinha com a esposa dele, sem vergonha.
0: Marinho, já entrou a vinhetinha do Desenrola aqui, então me diz uma coisa, qual é o tema de hoje pro
1: Desenrola? Quem vai ganhar esse final de semana?
0: Quem vai ganhar?
2: Ah, verdade,
0: ah,
2: verdade.
0: É, hoje vai ter,
2: verdade, né? Verdade. Quem vai ganhar? Quem que você acha que vai ganhar a Copa do Mundo?
1: E você viu aí?
2: Espanha ou Argentina?
0: E pra quem você está torcendo?
1: Oh.
0: Pra Argentina?
1: Eu tô torcendo pra Argentina.
0: Ah, é? Sério?
2: Eu também, mais perto de nós.
0: Não, mas eu vou te falar, eu tô torcendo pra Argentina. Perder.
2: Não, eu torço, eu gosto do Messi. A turma fala, vem torcer pra Argentina, ai, porque não sei o que lá, isso não é brasileiro de verdade. Ah, dane-se tua opinião, eu vou torcer pra Argentina e acabou.
0: Então,
2: eu gosto
0: lá
2: do Messi e acabou, velho.
0: E valendo uma pizza, hein, pessoal? Vamos lá, 3297-3297, você grava um áudio, manda aqui pra gente. No finalzinho do Giro Massa, você pode ganhar uma bela de uma pizza pra saborear a semana que vem, né? Vamos lá, participando. Começou o Giro Massa.

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1: Muito bem, vamos agora chamar ele, Douglas Bandeira.
2: Ô gente, sextou, graças a Deus, hein? Hoje tem Tá Na Hora Paraná, 6:30 PM, e eu tô muito feliz e eu vou dizer o porquê. Olha, essa semana nós fizemos uma chamada aqui na Massa FM para que todos conhecessem a história da Alice, que é uma menininha linda, de olhos azuis, que tem apenas 2 anos de idade e estava com uma mancha no rosto, que era uma má formação, mas essa mancha tinha cura, e essa cura vinha depois de um procedimento, sessões, 10 sessões aproximadamente, e cada sessão custava R$3.700. 10 sessões, 3.700, a família estava precisando de R$37.000 aproximados para conseguir mudar a vida da menina, que já estava muito incomodada com essa mancha, não queria mais tirar foto, já tinha vergonha de fazer novas amizades, as crianças já estavam aí começando a estranhar ela, achando que era uma doença que pegava, enfim, estava uma vida bem complicada. Nós entramos na história, contamos o caso, pedimos ajuda do público da Rede Massa, e o público da Rede Massa é maravilhoso. Nós conseguimos os valores e hoje nós vamos receber a menininha no estúdio para que agora, né, ela juntamente com a família agradeça e conte mais detalhes da história. Então eu te espero, tá? Com esse caso muito especial, 6:30 PM aqui na Rede Massa, não Tá Na Hora. 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
1: Inclusive, quero desejar uma boas férias, né, o Ender Love?
3: Isso.
1: Pro nosso amigo Douglas Bandeira, que ele tá saindo, só volta em agosto.
3: Só volta em agosto, vai ficar 2 semanas fora, e quem assume o lugar dele é o Lucas Rocha.
1: Olha.
0: Ah, aí. Então, por isso que tá fazendo, não tá mais chovendo tanto, porque eles onde ele vai, ele leva chuva, né?
3: É verdade, que onde ele vai, leva chuva. Olha essa, vocês sabiam, Ronaldinho Gaúcho, de 46 anos, mantém um namoro discreto há 5 anos com a comissária de bordo gaúcha Ingrid, de 33 aninhos, e ela mora em Dubai. Embora a relação já fosse de conhecimento de familiares e amigos próximos, o romance foi preservado no grande público, marcando uma fase mais reservada do craque. No passado, o ex-jogador chegou a se relacionar com 2 mulheres ao mesmo tempo. Agora vive um romance à distância devido à rotina de voos internacionais com a namorada. Não sei se ela finge que acredita em tudo isso durante 5 anos, né? Porque ele, solteiro, 46 anos, sendo Ronaldinho, né? Então não tem muito o que ficar. Ronaldinho Gaúcho, vamos ver se já tá durando 5 anos, ele preserva muito a identidade dela, ela mora lá fora do Brasil, em Dubai. Vamos ver o que vai acontecer nos próximos
1: capítulos. Mas o Ronaldinho
3: capítulos.
1: Bruxo, ele sempre foi um cara muito, muito discreto.
3: É verdade.
1: Ele sempre foi
3: verdade.
1: Um cara muito discreto nas coisas dele. Depois que ele parou de jogar futebol, começou a aparecer umas coisinhas ou outras, esse negócio dele casar com 2 mulheres e tal. Mas ele é um cara que você não vê ele envolvido muito em polêmica mais forte, assim. Claro, só aquela vez, né, que foi pra cadeia.
3: Mas ele provou que ele tava errado com essa porta, né?
1: Ele tem
0: polêmica.
1: Até nisso
0: ele foi.
1: Ele tem polêmica. Ele tem polêmica pra crescer.
3: Maria do céu.

0: 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Aqui no Giro Massa até às 7, você curtiu Ed Brito e Samuel, Romance Rosa. É bonita essa música, né?
1: Bonita demais, esses meninos cantam muito, Ed Brito e Samuel, são cigano. Grande abraço aí pro Ed Brito e Samuel, toda a comunidade cigana, né? Todos os povos aí, né? Todas as etnias, grande abraço pra todo mundo. O negócio é o seguinte, eu fiquei sabendo agora que o Noronha, ele foi fazer endoscopia, sabe onde que ele foi fazer? Endoscopia?
0: Ah.
1: Sabe em qual lugar?
0: Não.
1: Lá em Abadiânia, com o João de Deus. Sabe aquela endoscopia lá que o cara pega...
0: É uma super endoscopia.
1: Até a Xuxa. Sabe aonde que vai? Sabe por onde que é a endoscopia dele lá, Enderman?
2: No olhinho de porco.
1: É? Grande Noronha, tá lá com o João de Deus.
0: Será que até segundo ele já tá recuperado?
3: É fresco. Homem, hétero é fresco. Esses homens são muito frescos, para. É. Igual o Marinho falou, tem que vir direto, meio
1: loucão
3: ainda.
1: O homem tem que ser cuiudo na vida, cara. O homem tem que ser cuiudo, igual nós.
0: Pessoal, depois do intervalo tem as primeiras participações pelo 3297-3297. Lembrando que tá valendo aí um voucher pra você curtir com um acompanhante no buffet Dina Pizza. É maravilha!
3: Boa.
0: Mas tem que ligar e participar. 3297-3297. O tema de hoje é...
1: É o seguinte, quem que você acha que vai ganhar a Copa do Mundo aí agora? Quem que você acha que vai ser o campeão e pra quem que você vai torcer?
0: Manda aí!
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0: E agora vamos até Will para saber como que tá aí a Avenida das Torres, né, Will? Boa noite.
7: Oi, oi, Fran. Boa tarde para você. Tô de volta aqui na Massa agora com informações da Avenida das Torres. Franklin, trânsito bastante complicado em direção a Curitiba, no cruzamento com Augusto Zibar, ali na região do Uberaba. 3 quilômetros de fila, 25 minutos parado. A melhor alternativa nesse momento é desviar pela Avenida Senador Salgado Filho. 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
1: Olha só, gente, uma comemoração de formatura terminou em tragédia na noite de ontem em Ponta Grossa, viu? O engenheiro Gustavo Henrique Lara, de 27 anos, morreu após participar de um ritual comemorativo tradicional da aviação, conhecido como banho de óleo. E daí ele acabou sofrendo ali uma reação alérgica fulminante. O jovem havia acabado de concluir uma importante etapa da sua formação aeronáutica numa escola de pilotagem local. Aí o responsável por despejar o produto químico na vítima é um instrutor da própria instituição de ensino, que não teve a identidade divulgada pelas autoridades, viu? Então, de acordo aí com a Polícia Civil, o profissional se apresentou ali espontaneamente na delegacia, né? Logo após o ocorrido, foi autuado em flagrante pelo crime de homicídio culposo, quando não há a intenção de matar, prestou depoimento, foi liberado para responder em liberdade após pagar uma fiança aí de R$3.000.
0: Mas essa daí deve ser uma prática comum, né? Como tem no vestibular, quando se formam, só que eu acho que ele devia ter alguma,
2: algum critério,
1: um tipo,
2: né?
1: De alergia, né? Às vezes o cara tem um tipo de alergia e tal.
2: Eu acho que até esses tipos de, digamos assim, entre aspas, de brincadeiras que é feito em final de curso, isso aí, você devia mudar.
1: Eu acho uma baita de uma bobagem esse tipo de coisa, cara. No nosso tempo era chazão. Sério. Sim. Chazão não matava ninguém, você ia lá e dava chazão no cara. Pô, aniversário do cara, chazão. Chazão. Ah, o cara vai casar, chazão. Ah, o cara passou no vestibular, chazão. Chá de cueca. Verdade. Não mata ninguém. Agora vai jogar óleo no cara.
2: Não era da mesma, é óbvio. Eles colocam aqui, joga, acho que é o óleo, né, queimado, eles jogam no corpo da pessoa. Gente, a pele absorve tudo que você passa nela. Tudo que você passa na mão, ela absorve. Você pode ter alergia até um shampoo. Que se for lavar a mão. Gente, então eu acho assim que a modernidade, já estamos pelo ano de 2026, é legal, mas tenta evoluir também com essas brincadeiras, né? O Marinho falou uma brincadeira super inocente que não matava ninguém no chazão.
1: Tá, o máximo que acontecia, o cara perdia a cueca, rasgava a cueca e voltava meio assado pra casa. Mas estava tudo certo, né?
2: Perdeu um jovem com sonho, né?
1: Ninguém morria.
0: Exatamente.
1: Se tivesse dado um chazão no cara, tava tudo certo.
0: A mãe do cara lá, meu filho, por que que você tá mancando?
2: Brincadeira de escola. Mas é uma pena, a família lutada, nossas condolências.
0: Exatamente. Vamos lá, gente. 3297-3297. Valendo aí um rodízio, né? Um pizza, da Dina Pizza.
1: Dina
0: aí,
1: Pizza, grande abraço pro Robson e toda a galera.
2: Um beijo
1: do
2: pra ele.
1: Sítio Louco.
0: Vamos lá, primeiras participações.
3: Oi, turminha da massa.
0: Oi.
3: Boa noite.
0: Oi,
3: Elisângela de Colombo. Ai, gente, ó. Copa do Mundo. Se não é Brasil, eu concordo ali com o que o Ender falou. Tem que ser mais perto da gente. O México saiu, eu era México. O México saiu, agora é Argentina na veia. Não tem que torcer para cara que tá lá do outro lado do mundo, na Europa. Que isso, gente?
2: Boa, arrasou.
3: Nós somos latinos.
0: Não, eu torço pra Argentina, sim.
2: Ah, não vem com essa história para perder. Para com isso, Gorá.
4: Boa tarde, galera da massa.
0: Oi.
4: Boa tarde. Aqui o Diego do Tatuquara.
0: Ô,
4: eu,
0: Diego,
4: tô torcendo, claro, pra Espanha.
0: Aí, ó.
4: Ser campeão. Argentina já tem 3, vai encostar no Brasil
2: aí.
4: Vai
2: fazer o quê?
4: E me ajuda aí, Marinho, torcendo pra Argentina, cara. Que isso?
1: Ah, sai fora, rapaz. Não devo satisfação pra você, eu, Jaguara.
2: Isso abriu o coração pra você.
1: Ah, sai daí, rapaz.
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5: Aqui é o Fabinho Júnior, direto da Fazenda Rio Grande, motorista de aplicativo, ligado no Giro Massa. Ó, um abraço especial pra todo mundo que tá curtindo, tá bom? Manda um alô especial, sabe pra quem? Pro Rogério Antônio. Tá lá em Manhuaçu, Minas Gerais, curtindo a massa. Um abraço pra você, meu irmãozão, Rogério. Um abraço aí pra todo mundo que tá ligado na massa. A minha rádio é massa.
1: Ô, Fabinho
5: Júnior, da Fazenda Rio Grande.
0: Mas ele não falou.
5: Coloca no sorteio aí.
0: Mas ele não participou.
1: Não. Ele mandou um piloto aqui pra rádio pra ser locutor. Ah. O Marcinho não tava precisando de um cara pra fazer o amarelinho? Pra fazer o promocional?
2: Pra encher balão de madrugada.
1: Olá, gente, estamos aqui na frente da loja da Servopa, que não sei o que lá. Ó, esse cara é bom. Fabinho Júnior. Anota o nome desse caboclo aí.
2: Ei, Marinho, mas como que é o amarelinho? Tem que encher o balão, deixar lá.
1: Não, é porque assim, pra quem não sabe, tem um monte de apresentador de TV, jornalista, repórter, que chega aí e fala, nossa, eu amo rádio. Ai, como eu queria fazer um horário na rádio, porque eu amo rádio. Fala pra esse caboclo encher um balão na frente de um baile.
0: Dia de chuva.
1: Fala pra esse caboclo fazer uma piruinha na frente de um bailão de madrugada. Pra ver se gosta, pra ver se gosta de rádio.
0: Recolher aquele balão lá, que a galera usa.
2: Eles caras
0: lá, exatamente.
1: Ai, meu Deus do céu, é cada coisa, né, Enderlove? Enderlove.
6: Guilherme Benuto e Simão.

0: Muito bem, Ender Love.
1: Bora falar dos famosos. Olha só, vamos aí atualizar. Milton Nascimento foi internado no Hospital do Rio de Janeiro para tratar uma pneumonia. Segundo a equipe do cantor, ele está estável, apresenta boa evolução clínica e a expectativa é que ele receba alta nos próximos dias para continuar o tratamento em casa. Ele que está aí com demência, né? Está com 83 anos. E o filho dele sempre leva ele para dar uma volta de carro nos lugares mais próximos, para ele sempre estar tendo essa identidade visual dos lugares onde ele passava, né? Deixou o legado na música.
2: E esse cara, ele tem uma cara de ser muito gente boa, né? Uhum. Não conheço ele pessoalmente, né? Não cheguei a conhecer, mas ele tem uma cara, ele passa uma tranquilidade, ele passa uma paz, né? É. Esse caboclo, o Milton Nascimento.
0: Milton Nascimento.
2: Melhoras aí pra ele.
1: Vai pra casa,
2: né?
1: Já vai fazer o tratamento.

0: a gente.
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2: E agora o Will vai passar informações pra gente do contorno leste.
3: Franklin, para fechar minha participação aqui na Massa, falo agora com o motorista que passa ali pelo contorno leste. O trânsito ainda segue mais complicado em direção à região da cidade industrial de Curitiba, devido ao excesso de veículos. Quase toda a extensão do contorno leste está congestionada. Ainda vale sim desviar pelas vias locais do Boqueirão, Sítio Cercado e Pinheirinho para economizar tempo. 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
7: E bora de notícia, acabei de ver aqui no portal PR+, o bicho pegou feio no início da tarde de hoje. Um terremoto fortíssimo de magnitude 7,3 atingiu a costa sul do México, bem na divisa com a Guatemala, e deixou todo mundo em pânico. O tremor aconteceu no mar, perto de Puerto Madero, mas como a profundidade foi de apenas 10 quilômetros, o abalo foi sentido com muita força na terra e chacoalhou prédios até El Salvador. Pra

0: piorar a situação, o sistema de alerta de tsunami dos Estados Unidos emitiu um aviso urgente e tem risco real de ondas gigantescas em um raio de aproximadamente 300 quilômetros do epicentro, o que engloba o litoral mexicano e guatemalteco.
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1: Vamos lá, daqui a pouquinho tem esse voucher maravilhoso pra você curtir com acompanhante, se jogarem no buffet na Dina Pizza. Vamos lá que tem mais participação. Qual é o tema de hoje?
0: Quem ganha domingo agora? Quem ganha? Quem ganha? Vamos Espanha lá. Ou Argentina?
1: Vamos lá, já foi pro final, tá com pressa.
3: Boa noite, pessoal da Rádio Massa. Aqui é o Eliseu de Campina Grande do Sul.
0: O Eliseu.
3: E referente à enquete de hoje.
1: Conhece o Eliseu?
3: A minha opinião é que de Argentina. Estou torcendo para a Argentina. Beleza?
1: Beleza não, né? Argentina, gente.
0: Pare, Franklin. Ah, sai daí, Franklin.
1: Imagina.
0: Boa Vou trazer tarde, uns argentinos aqui pra colar teu brinco.
4: Vanderlei aqui do Fazendinha.
5: Oi, Vanderlei.
4: Então, domingo é Espanha. Com certeza. Argentina nem na bolinha de gude.
1: Aí, ó. Mais uma participação, vamos lá, 3297.
6: Oi, pessoal da massa, aqui é Cris.
5: Oi, Cris.
6: Então, eu acho que no segundo tempo a Argentina vai dar um show de novo. É isso aí, tô torcendo pra Argentina. Boa noite. Quero ganhar pizza aí.
5: Tá bom.
1: Torcendo pra Argentina?
0: Beijo pra você, minha amiga.

0: 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Chegou aquele momento especial. Atenção, atenção, ouvinte massa, que você pode ganhar uma bela pizza.
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0: Vamos lá, pra você que participou durante toda a semana, quem ganha esse presentão, ai, ai, ai, ai, ai, ui, ui, como diz o ditado, né? Vai pro sítio cercado. Alô, alô, nosso ouvinte Denise, Denise Souza, parabéns pra você, final do telefone 86. E agora sim, a graça chegou meio tarde.
2: Beijo, Dê, beijo pra você, aproveite sua pizza maravilhosa.
0: É, vai com acompanhante, curtir uma bela de uma pizza, né? Gente, Giro Massa fica por aqui, vocês voltam na segunda, né?
3: Segunda-feira, 6 horas da manhã, microfone aberto e às 17h55, Giro Massa.
0: Tá certo, então.
2: Um tchau, meu povo maravilhoso, um excelente final de semana.
3: Vai, Argentina!
2: Alô, Paranaguá, tô chegando!

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1: 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Daqui a pouquinho você vai curtir mais aqui na programação da Massa FM. Já já depois do intervalo, agora 10 para as 7.
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0: Muito bem.
1: Muito bem.
0: Grana alta.
2: É sexta-feira gostosa, deliciosa.
1: Mantenha a distância.
2: Deixa eu morder você sexta-feira.
1: Quando você acabar, você avisa. Credo, Ari.
2: Terminei.
1: Acabou?
2: Yeah.
1: Posso ficar um pouquinho mais perto?
2: Pode.
0: Traz o guardanapo.
1: O guardanapo não, o rolo inteiro, né? Guardanapo, qualquer tipo de papel, até pano de chão traz. Quanto que tem?
3: 7.200.
1: Qual que é o segredo? Como faz pra se inscrever, pra participar e brincar com a gente?
2: Ah, é claro, é só participar do Barraco de Famoso hoje. Com certeza tem algum barraco da semana que a gente vai comentar. Você participando, você já concorre pra participar do nosso Stop.
1: Além dos R$7.200, eu vou contar agora qual que é o tema do programa, qual que é o barraco da semana, quais famosos estão envolvidos no tema de hoje. A gente tenta, a gente queria muito não falar dessas pessoas, mas não tem como. Esse povo, inclusive, eles vivem, sobrevivem apenas de polêmica, confusão, pra que todo mundo fique falando deles, né? Mas vamos primeiro pra situação. Me diga, o que você acha que é pior? Qual situação? O seu companheiro ou a sua parceira curtir a foto de uma pessoa do sexo oposto? E no caso, né, a pessoa tava lá com pouca roupa, roupa de praia, etc e tal. Isso pra você é um problema? Teu parceiro, tua parceira, sua parceira vai lá e curte a foto de um cara de sunga na pescaria, alguma coisa assim. Te incomodaria? Agora, a mulherada costuma ficar muito revoltada, né? Se o parceiro vai lá e curte uma foto da tua amiga de biquíni. Você se importa com essas coisas ou são coisas pequenas demais? Você se importa com as coisas que o seu parceiro ou a parceira curte nas redes sociais? Agora, valendo um abraço do Wilson. Quem acertar, quem aprontou essas coisas durante essa semana.
2: E eu dou um abraço forte, hein?
1: Quem que aprontou essas coisas durante essa semana? Foi o Vini Júnior e a dona Virgínia Fonseca. Porque parece que eles resolveram negociar o tal do inegociável e voltaram, tá? Essa palhaçada, essa frescura aí. E aí, com essa volta louca deles, ainda teve essa questão do Vini Júnior curtir a foto de uma amiga... da Virgínia de biquíni.
2: Isso é relacionamento aberto, gente. Relacionamento aberto é assim. Ele pega todas, ela pega todos e segue a vida.
1: Agora, e na vida real, Wilson? E na vida real? Na vida do nosso ouvinte que tá aqui escutando e acompanhando o programa. Existe um incômodo pra você? É um problema? É uma falta de respeito? O meu companheiro, a minha companheira ficar curtindo foto dos outros na praia? Vem aqui dizer pra gente.
0: Mas vocês viram aquela foto dele no colo dela?
1: Ridícula.
2: Não, é ela no colo dele, né?
0: É, sim, mas ele tava tão desinteressado ali.
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2: Eu acho que foi aquela hora que ele curtiu a foto da amiga.

0: Que clássico. Massa FM, Chitãozinho e Chororó. Sinônimos.
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6: Ah, canção rei. 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

0: Hits FM, Wesley Safadão com Rei Vaqueiro, displicente. Esse Rei Vaqueiro que canta, hein? Não tem pescoço, mas o gogó
1: é bom. O gogó é bom.
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3: A próxima vez a gente pega o barraco da semana pra falar do gogó ou das características dos artistas.
1: É uma boa.
3: Agora o Quixaba, ele foi muito específico, eu nunca tinha reparado não. No pescoço do pobzinho.
0: Então assiste o vídeo pra você ver.
3: Não, deixa pra lá. Ó, vem aqui participar do programa junto com a gente. Tá valendo quanto?
0: 7.200
3: reais, né?
0: É isso.
3: Mesmo que você não goste dos artistas que a gente vai falar, ignora, porque a gente tá trazendo a situação pra vida real, meu amor. Eu quero ver a tua reação se o teu companheiro curtir as fotos das tuas amigas na praia, ou se a tua esposa, a tua noiva, a tua namorada, fica curtindo as fotos do teu amigo numa pesca e ele sem camisa. Você já entendeu a situação. E isso aconteceu com dois famosos que, olha, a gente tenta, a gente se esforça pra escolher aí, né, um tema pra falar e evitar falar deles, mas não teve como. Teve que ser Vini Júnior curtindo as fotos de biquíni da melhor amiga da Virgínia. E aí, pra você que não tá sabendo, tudo indica que os dois voltaram. Eles negociaram o tal do inegociável quando eles terminaram e teriam voltado, né? Ela teria voltado com o jogador. Eles foram comemorar o aniversário do Vini Júnior juntos na Itália. Tinha que ver. Aí, Dona Virgínia postou uma foto sentada no colo dele, numa festa e tudo mais. Só que aí, essa semana, Vini Júnior foi lá e curtiu a publicação da Duda Freire, uma das melhores amigas da Virgínia, onde ela tava de biquíni em quase todas as fotos. Ele foi lá e tá, curtiu.
0: É, mas aí ele não tinha escolha, né? Ele não tinha como curtir ela na igreja. Só tinha foto de biquíni.
3: Pois é, mas então algumas pessoas vão achar que não tivesse curtido. Algumas pessoas não gostariam que o marido tivesse curtido essa foto. Enfim, os próprios seguidores dos dois começaram a comentar que era muito estranho ele curtir foto assim da mulher lá sem roupa, que além de amiga da Virgínia, também é, essa menina também é namorada do melhor amigo dele, do próprio Vini Júnior. Então viu só a confusão, o balaio de gato, o ninho? Você viu como eles geram muito conteúdo e a gente acaba comentando? Então fala pra gente. Fala aí, homem comprometido pode curtir foto de mulher de biquíni? Lembrando que é uma influencer que trabalha com a imagem. Você acha que o Vini tava ajudando a amiga no trabalho dela, não teve maldade nenhuma?
4: Na entrada, mas estamos junto misturado aqui, é a Nil. Eu acho assim que depende. É uma amiga, se é uma pessoa conhecida, não quer dizer. Agora, o problema é os mais velhos. Os velhos estão ficando assim muito exibidos. Não pode ver uma mulher de biquíni, de shorts, que já ficam babando, daí curte e manda um coraçãozinho e ficam. Nossa, daí ninguém merece, né? Minha rádio máscara participar do spot.
0: Vocês veem que os tiozinhos são tão tarados que eles dão em cima até daquela mulher do Magazine Luiza.
3: Mas aquilo lá é uma arte.
0: Eu sei, meu
3: digital.
0: Bem. Eles viram na foto da Magalu linda, maravilhosa, aqui meu zap.
1: É que você sabe, mas eles não.
3: É, eles não entenderam que aquilo não é de... Meu Deus,
1: é inteligência artificial.
3: Que vergonha.
5: Boa noite, turminha da massa, aqui é Francisca. Em relação a Vini Júnior e a Virgínia, eu acho que ele tava curtindo a foto das amigas dela na hora que ela tava lá, sentada com a raba lá nas pernas dele, né? Mas aí tudo bem, o relacionamento deles. Agora, do meu relacionamento, se meu marido curte foto de uma mulher de biquíni, eu ia ficar assim, muito brava. Eu não ia fazer escândalo, eu só ia ficar só assim de olho. Mas eu não ia gostar, não.
3: Eu acho que ela pegaria um martelo e usaria no celular desse marido dela, se ele fizesse isso.
1: Ah, ela fala, ai não, eu não ia fazer escândalo. Vocês acham que nós acreditamos nesse papinho? Vocês são descontroladas.
3: Mas pra pegar um martelinho, às vezes aquele martelinho que você tem na cozinha mesmo, pra amaciar a carne, não precisa fazer escândalo. Pega o martelinho, pega o celular dele, tá. Acho que umas quatro já resolve.
0: Eu acho que ela tem amigas que não são tão bonitas assim. Acho que ela não... Acho que corre o risco.
6: Boa noite, bom, pessoal da massa, aqui é a Lina Pereira. Olha, eu sinceramente não ligo foto de quem meu namorado curte nas redes sociais. Acho que o que importa é a parceria que a gente tem na vida real. Tanto que eu nem tenho rede social pra ficar acompanhando esse tipo de coisa. Acho que tenho coisas mais importantes pra me preocupar na vida.
1: É isso,
6: me chama pro estopê.
3: Madura!
1: Ótimo, até porque se você tivesse, não ia evitar o seu marido olhar pras amantes. Então fica tranquilo.
3: Amante.
1: Viva assim.
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3: Ainda acusa o marido das pessoas que ele nem conhece.
1: Tá bom, desculpa aí.
9: Você é forte, hein?

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1: É, meus amigos, bora comentar o que esse povo nojento tá aprontando e o povo se incomodando com o que esse povo fica mostrando. Aquela confusão, vida de famoso, né? O povo comentam, eles mostram, aí vira essa salada de fruta, esse negócio que não tem fim. Eu quero saber, na tua vida, no teu dia a dia, vida real, se acontecesse com você, qual é o teu incômodo? Qual é a tua revolta? Ou nenhuma, nenhuma. Mas eu me revoltar por causa disso? Eu não tô nem aí se o meu namorado, meu noivo, o meu marido, o meu companheiro, ele tá curtindo foto das minhas amigas na praia com pouca roupa. Epa! Se incomoda, faz um barraco, faz um escândalo, dá o show da Xuxa ou você não tá nem aí. Agora, os homens também. Cadê os homens? Homens, qual que é o teu incômodo? Ou nenhum, né? Qual que é a tua reação? Se você souber, se você desconfiar que a tua companheira tá curtindo foto dos teus amigos com pouca roupa. E aí?
2: Boa noite, pessoal, tá muito misturado. É, aqui é a Pietra. E assim, e aí, se fosse eu não ia achar muito legal. Só que hoje em dia tem um pessoal aí com pensamentos diferentes, né? É. Que a gente tem que respeitar e que eles acham normal e tá tudo certo. Então, vai da opinião de cada um. Quero participar do Stop.
3: Eu te achei muito serena, muito calma.
1: Ela tomou alguma coisa com maracujá.
3: Tem alguma coisa errada.
1: Fala pra gente o que é.
3: Não é só um comportamento de jovens isso.
1: Como não?
3: Não, isso é coisa... Tem velho fazendo isso também.
1: Imagina, ela tá com a terapia em dia.
4: Boa noite, Rádio Massa. Meu nome é José Ferreira. Quanto ao barraco de hoje aí, eu acho que não tem nada a ver, não. Esse negócio aí tá muito, sabe, puxar sardinha aí pra ganhar visualização aí, ganhar dinheiro às custas dos outros aí. Não tem nada a ver esse negócio, não. Qualquer coisa que se posta da Virgínia e do Vini aí, rende milhões de views aí, só pra entrar dinheiro no caixa deles. Nada a ver. Meu nome é José, eu quero participar do Stop.
1: Beijo, José.
3: E pensando agora, né? Se foi pra entrar dinheiro no cofre deles, aquele cofre dela cabe bastante dinheiro, hein?
1: É.
3: Epa! O porquinho tá gordo.
1: Cabe
5: Boa
1: bastante.
5: Boa noite, massa. Aqui é a Rosângela Ferraz. Eu acho assim, de biquíni, não. Eu acho que daí é muito sacanagem. Agora, se ela tivesse de terninho, uma roupa social, esporte, tudo bem, né? Amigos, não tem problema algum. Mas de biquíni pelada, não. Eu não aceitaria, não. E eu pegava a faca pra ele.
1: Olha!
5: Massa.
1: Ô, Rita!
3: É literalmente a Rita. Mas, gente, vamos lá, vem cá. Qual que é o problema da curtida? Vamos lá.
1: Não tem necessidade. Não tem necessidade.
3: Mas ele já não viu o produto?
1: Pessoalmente. Ele já não todo
3: veja
1: no
3: bem. Então, ele foi lá, de repente ele segue a menina. Ele viu lá as fotos da menina. A menina apareceu pra ele do biquíni. Então, tendo a curtida ou não, ele já viu o produto. Não interessa se curtiu ou não.
1: Não, mas não tem necessidade, gente. Se preserva. As pessoas deveriam saber se preservar, entendeu? Pra quê? Ficar arrumando
6: confusão. E pode ter sido sem querer.
3: Eu conheço um cara que curtiu a foto da bunda de uma menina sem querer.
1: Eu conheço também, viu, Wilson?
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1: FM. Teve uma vez que eu acusei o Wilson e ele era
3: errado.
1: Inocente.
3: Mas é um colega nosso.

0: Kiss FM, a minha rádio massa, Marcos e Belucci com Nath Soferinha, como um beijo.
1: Eu quero
0: essa versão do Bryan Adams pro Arrocha Brasileiro, ficou sensacional. Gente, infelizmente temos a Argentina no final do torneio de seleções. Milena Ciribelli.
2: Está chegando a hora da grande final. No domingo, às 16 horas, pelo horário de Brasília, teremos o último capítulo do Campeonato Mundial de 2026. Quem estará lá é a Argentina. Nossos irmãos farão sua sétima final do torneio, a segunda seguida, a terceira nas últimas 4 edições. Nas outras 6 vezes em que chegaram, ganharam 3 e perderam outras 3. Se a Argentina for campeã, 17 jogadores do atual elenco se tornarão bicampeões do mundo e se juntarão a Daniel Passarella, o único argentino com 2 títulos mundiais. Entre os atletas que podem conquistar a segunda coroa, nomes como Lautaro Martínez, Julian Álvares, Rodrigo De Paul e, claro, Lionel Messi. O camisa 10 argentino ainda luta por outras marcas individuais. A de artilheiro da competição, em que ele está na liderança ao lado de Mbappé, com 8 gols. A de maior goleador da história do campeonato, em que ele é o primeiro com 21 bolas nas redes. E a de maior garçom, com 4 assistências. Ele está uma atrás de Olise, líder nesse quesito. A Argentina mostrou ao longo da competição o quanto é forte mentalmente e que alma e espírito de luta não faltam em nenhum momento. Vão precisar jogar muito para vencê-los na final.

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0: Massa FM, Ave Nevine com o Matheus Fernandes. Alguém faz uivo? Coração cachorro!
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0: Franciele, boa noite, Fran!
4: Boa noite, galera da Rádio Massa!
0: Você tá bem, menina?
4: Agora tô ótima. Legal. Com essa ligação.
0: Tá em casa?
4: Tô bem.
0: Tá em casa?
4: Sim, tô em casa.
0: E tem gente pra te ajudar ou tá sozinha?
4: Tenho gente pra me ajudar, sim. Tô com a minha mãe aqui, meu esposo e meus dois filhos.
0: Legal. Bota o esposo pra fora, porque o esposo sempre atrapalha.
2: É, a tradição, amiga, pelo amor, olha, a tradição do programa é que os maridos, eles sempre dão azar, nesse caso, tá?
0: Mas me diga uma coisa, você está preparada pra ganhar R$7.200?
4: Tô preparada.
0: Então, boa sorte pra você, vamos jogar os dedos, minha gente?
2: Joga!
3: Stop!
2: Joguei nada! Eu vou começar pelo Wilson. Jogou 10 dedos.
0: 10 dedos.
2: 10 dedos da Jota.
0: Tá.
2: Pode abaixar a mão, Kixaba, porque tá assim, bom. Não tem como esquecer que você jogou apenas 2 dedos, que okay. Então vai dar KL.
0: Letra L, valendo! Tem no céu.
4: Pula.
0: Pulou. Um objeto antigo, uma relíquia.
4: Objeto no céu, lua.
0: Não,
4: já pulou.
0: Já pulou.
4: Antigo, pula.
0: Pulou, fica enferrujado.
4: Lâmina.
0: Lâmina, muito bem. Uma peça de vestuário.
4: Perdão, repete?
0: Peça de vestuário.
4: Pula.
0: Pulou. Sensação de que ela tava ouvindo pelo rádio.
2: Será?
0: Que tava com atraso danado. Ela veio com um delayzão grande.
2: Ah, eu não percebi
5: isso. Não, isso é o raciocínio dela mesmo. Não é
2: rádio. Ó, achei ofensivo demais.
5: Não, mas é por quê?
0: Tava assimilando.
2: Acho que não, ela tava raciocinando.
0: Boa. Bom, não ganhou, então segunda-feira a gente volta com
3: R$7.300!
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0: O quê?
2: Vocês ouviram o marido?
0: Não, claro que não.

0: Maiara e Maraíza com Vai Lá. E a partir deste segundo, o final desse programa tem que ser falado apenas em castelhano, em espanhol.
1: Hablamos em espanhol?
0: Tanto pra Argentina, quanto pra Espanha.
1: É verdade.
2: Por isso?
1: Colonizados e colonizadores.
0: É?
1: É, ué. É a língua, né? Mas, gente, seguinte. Domingo vai ter a final do Mundial de Seleções. Infelizmente, a gente vai ter que ver um desses que não seja o Brasil ganhando. Mas é óbvio que a nossa torcida fica pra Espanha, né?
2: Ah, mas tem gente que tá torcendo pra Argentina,
1: não, quem
2: assim?
1: Tá torcendo pra Argentina merece um tabefe na orelha. Mas depois do jogo, teremos uma edição especial do Torcida Massa. Milena Ciribelli, estaremos eu e ela e mais alguém.
0: Você não tava de férias, cara?
1: A partir de segunda.
0: Ah, tá, tudo bem.
1: Estaremos aqui para comentar o jogo da final. Então, não perca. Depois do jogo, você sintoniza na Massa FM e vem
0: em
1: comentar
0: espanhol.
1: Com a gente. Em espanhol. Mas agora tem ela, Milena Ciribelli, com o boletim Torcida Massa.
2: Beijo.
1: Tchau.
3: Hora de falarmos agora da outra finalista do Campeonato Mundial, a Espanha. Os espanhóis farão sua segunda final no torneio. Na única vez em que chegaram, foram campeões em 2010. Nos anos seguintes, campanhas decepcionantes. Eliminada na fase de grupos em 2014 e nas oitavas de final em 2018 e 2022, a Espanha ressurgiu com uma campanha segura. Depois do empate frustrante contra Cabo Verde na estreia, fez 6 jogos e venceu os 6. Eliminou seleções favoritas como Portugal e França e chega à final com a melhor defesa da competição. Nos 7 jogos disputados, só sofreu 1 gol. Uma das armas da equipe é o jovem Lamine Yamal, que embora não faça uma competição brilhante, tem um número impressionante e que traz esperanças para a Espanha. O atacante venceu todos os jogos em que foi titular na Eurocopa e no Campeonato Mundial, as duas competições mais importantes que os espanhóis disputam. São 12 jogos e 12 vitórias. Espanha e Argentina vão se enfrentar pela segunda vez na história da competição. No único confronto entre elas, em 1966, vitória argentina por 2-1. Será que no domingo a história será diferente?

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Pra nossa brincadeira do Enigma. E na brincadeira de hoje, complete a música, valendo um rádio retrô, bonitaço na caixa, né? Ele tem Bluetooth, é potente, tem bateria resistente, que dura bastante, ele é lindo, tá na caixa novinho. Quer ganhar um rádio retrô? Vamos ganhar. Boa sorte pra você, complete a música do Trim da Alegria. Vamos ouvir.

Muito bem, essa é a nossa música para você completar hoje. 11-3509-9290. Você vai fazer o seguinte: vai gravar cantando a música. No final do seu trechinho que você completar, você fala seu nome. Pode ser combinado assim? Aí você vai gravar o trechinho da música, né? Você vai cantar o trechinho ou declamar. No final você fala seu nome. Áudio curto, bem animado no climinha aqui da Massa FM, da nossa sexta-feira, 11-3509-9290. Rádio Retrô de presente na caixa. E outra coisa, não esquece de colocar o nome completo e o telefone escrito abaixo do áudio. Vambora! Vamos dançar, pode chorar. Jorge Mateus é o Ralo.

Veneno, Zezé de Camargo e Luciano. Aqui no nosso Enigma de hoje, valendo o Rádio Retrô. Lindo, lindo, lindo na caixa esse Rádio Retrô. Ele tem USB? Tem. Tem bateria potente? Tem. Ele é recarregável para você ouvir a Massa FM onde quer que você vá. 11-3509-9290. Complete a música.

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1: Muito bem, obrigado. Beijo pra você. Olá.
2: Vou te contar que é de chocolate que o amor é feito. De chocolate, chocolate, bate o meu coração. Chocolate. Chocolate.
1: Viva
2: Livramento, beijo.
1: Beijo, menina. Quem mais tá aqui? Chocolate.
3: 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Aqui é o Adilson e a minha vida, o meu coração, a minha noite, o meu fim de semana é massa.
1: Aê, muito bem. É, muitos talentos aqui na nossa Noite da Massa no Enigma de hoje. Complete a música.
4: Chocolate. Eu sou a Ana Maria.
1: Beijo, Ana Maria. Obrigado por ter cantado, menina. Oi.
4: Chocolate.
5: Josiane, minha rádio amassa.
1: Beijo, Josiane. E você?
6: Essa música eu fiz pra você. Nem perder

0: chocolate que o amor é feito de choco, choco, choco, choco. Chocolate bate o meu coração. Boa noite, beijos, bom final de semana.
1: Beijo pra você, bom fim de semana também.
2: Vou te mostrar que é de chocolate que o amor é feito de chocolate, choco, choco, chocolate bate o meu coração. É isso aí, quero muito ganhar o prêmio.
1: Beijo. Boa sorte, oi!
3: 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Boa noite, aqui é a Ana Regina.
1: Ô, Ana Regina, boa noite. Canta bem, viu? Mas canta bem. Oi!
3: 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De chocolate, choque, choque, chocolate, bate o meu coração. Adriana.
1: Obrigada, Adriana. Todo mundo cantando muito bem, todo mundo mostrando seu talento. Oi!
4: Chocolate, de chocolate o amor é feito, e chocolate faz o meu coração. Meu nome é Maria Terezinha, boa noite.
1: Ô, Maria Terezinha, um beijo pra você. Oi.
5: Choc, choc.

0: do Nilzete. Forte abraço pra você também. Choc, choc, choc, choc. É de chocolate. É, chocolate é uma delícia, hein? Tá todo mundo com vontade de comer chocolate, não tá?
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0: Tamo de volta. Gostoso ter você aqui junto com a gente. Sextou!

Legal, 8h42 agora. Tem rádio retrô de presente. Um rádio retrô, ele é Bluetooth, USB, bateria recarregável e durável, som super potente para você ouvir com qualidade, estilo Amassa FM, onde quer que você vá. Vamos ganhar 11-3509-9290. Complete a música aqui do Enigma. Qual é a música?

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1: Vou te mostrar que é de chocolate. De chocolate o amor é feito. De chocolate bate o meu coração. Chocolate. É de chocolate. Catiúcia de Ponta Grossa. Tudo bem? Boa noite, Márcio.
2: Tudo bem. Boa noite, Catiúcia. Beijão. Oi.
3: Vou te mostrar que é de chocolate. De chocolate o amor é feito.
2: Ah, mas canta bem.
3: De chocolate, chocolate bate no meu coração. Chocolate. É de chocolate.
4: Além disso, meu nome é Thaís Marques Vicente.
2: Ô, Thaís, mas é cantora profissional já, não é? Mas que bela voz, hã?
5: Oi, meu nome é Júlia. Eu vou participar da Rádio Márcio.
2: Vai, Júlia.

0: chocolate. Beijo, tchau, a minha rádio massa.
1: Ah, que gracinha, olha o beijo. Muito bem. Oi, quem fala? Quero falar contigo.
2: Nosso amor é feito de chocolate. Bate o amor é feito de chocolate. Chocolate bate o meu coração. Bota nesse sorteio aí, a Cláudia.
1: Obrigado.

Amor voltou, versão ao vivo. Obrigado pra você que cantou junto com a gente, brincou aqui, se divertiu na nossa sexta-feira. Ah, vamos descobrir aqui no Enigma de hoje. Computador, qual que é a música completa?

0: muita, muita gente cantando, né? Talentos sendo descobertos. Vamos lançar um CD, hein? Vamos lançar um CD aqui do Complete a Música. Não é? Não é? Obrigado, gente, mais uma vez. Agora, sorteio aqui do nosso Rádio Retrô.
1: Tem gente feliz ganhando prêmios na massa.
0: Atenção, atenção. Obrigado mais uma vez. Que bom que você participou. Obrigado pela campanha. Atenção. Vamos saber se você tá levando. Joana Cavalcante Silva. Oi, Joana. Parabéns. Ganhou. Joana Cavalcante da Silva, 3409, final de telefone. A partir de segunda-feira, a equipe de promoções vai entrar em contato contigo, viu? Em horário comercial. Parabéns, menina. Um beijo pra você. Já já tem a Voz do Brasil, mas depois da Voz do Brasil a gente volta trazendo muito amor e paixão no rádio. É verdade, é o Minha Saudade a Você. Temos um encontro? Temos um encontro. Então pronto.
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8: Olá, boa noite.
9: Boa noite para você que nos acompanha em todo o país.
8: Sexta-feira, 17 de julho de 2026.
9: E vamos aos destaques do dia na Voz do Brasil.
8: Empresas afetadas por tarifas impostas pelos Estados Unidos terão apoio do governo.
9: A Apex prepara plano de abertura de novos mercados para exportadores afetados pelas tarifas. Luciana Colares, de Holanda.
10: No início de agosto, a Apex Brasil deve apresentar um plano de diversificação de mercados, especialmente para os exportadores impactados pelo tarifaço.
8: E ainda, Banco Nacional de Antígenos integra a estratégia brasileira de defesa agropecuária contra a aftosa.
9: Estrutura permite a produção emergencial de vacinas em prazo reduzido em caso de necessidade sanitária. Thaís de Araújo.
11: O banco integra a estratégia nacional de preparação para emergências sanitárias, juntamente com ações permanentes de vigilância e monitoramento da sanidade animal.
8: E vamos falar também sobre o El Niño, que traz fortes chuvas no sul do país, ondas de calor e seca no norte.
9: Risco também de incêndios florestais, especialmente na Amazônia, no Cerrado e na Caatinga.
8: Para entender mais sobre os impactos para o Brasil, nós conversamos com o Gilvan Sampaio, do Instituto Nacional de Pesquisas Espaciais.
12: As previsões indicam que será um El Niño de forte intensidade, a muito forte intensidade, mas não há motivo para pânico. Nós temos que nos prepararmos para fazer com que os impactos sejam os menores possíveis.
9: Na apresentação da Voz do Brasil, Mariana Jungmann e Nazi Brum.
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9: Empresas afetadas pelas tarifas anunciadas pelos Estados Unidos vão ter apoio da Agência Brasileira de Promoção de Exportações para encontrar novos mercados.
8: Para isso, a Apex vai implementar um plano de R$ 130 milhões, com foco na descoberta de novos parceiros comerciais.
9: A meta é chegar a países da União Europeia e países asiáticos.
10: A aplicação da tarifa de 25% sobre os produtos brasileiros, anunciada em 15 de julho, atinge 2.375 produtos. US$ 7.200 milhões são impactados pelas novas tarifas. De acordo com a Agência Brasileira de Promoção de Exportações e Investimentos, o processo de busca por novos compradores internacionais vem sendo intensificado desde o ano passado, após as primeiras medidas tarifárias.